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0: Ao longo da semana, juntamos em Lisboa vozes do Brasil e de Cabo Verde.
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0: Conhecemos o disco Esperança.
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3: Esperança, álbum de Nancy Vieira e Fred Martins. É fruto de uma amizade, admiração mútua e cumplicidade quase imediata, diria, entre uma cabo-verdiana e um brasileiro. Paulo Borges, um açoriano, músico, produtor, amigo comum, fez as apresentações. Eu convidei o Fred para cantar essa música e outras em concertos meus e agora, portanto, o ano passado, em 2025, surgiu a oportunidade da gravação de Esperança.

É, a canção Colibri, né, nasceu num sonho. Eu tive um sonho que eu estava muito triste, né, com a situação do Brasil na época do governo fascista, do Bolsonaro e sua trupe, e profundamente, né, consternado com as coisas que vinham acontecendo. E veio esse sonho como uma espécie de recado de que, apesar de tudo, né, em tempos de dureza, de tristeza, é preciso buscar alguma leveza na vida. E a figura dos pássaros, né, dos pássaros, do colibri, né, do sabiá, aparece nesse sonho como seres do ar, né, seres que levam a vida no ar com leveza. E é preciso aprender com eles até essa leveza. Essa é a ideia do colibri. A canção veio, a melodia, e eu liguei logo para o Marcelo Diniz, meu irmão, parceiro, né, nas canções. Fizemos o colibri do jeito que foi gravado.

A morna querida já teve dois títulos antes de ser querida. Tive acesso a um manuscrito de Manuel de Novas, que guardo com muito carinho, como uma preciosidade, uma cópia, em que se vê um risco por cima do título. Um ping de bom perfume, um segundo carimbo de bobejo, mas ficou querida. Esta morna de amor e saudade podia perfeitamente ser uma bossa nova de amor e saudade. A nossa versão acaba por ser uma coisa e a outra. O Neu gostou muito e diz estar certo que o pai também ficaria feliz.

A paz que nasce é um samba, né? Um samba que é um gênero que nasce, né, no Brasil, né, de pessoas descendentes de pessoas escravizadas, mas que se torna uma expressão muito fundamental para a identidade do Brasil, né, para dentro do país e para fora também. Tanto que, né, um exemplo disso é que Cabo Verde também assume samba para si, né, como um gênero também dali, né? E cultura do carnaval, né? E isso é um elo forte de relação da música de Cabo Verde com a música do Brasil. E é um samba que aparentemente é alegre, mas que quanto fala de quem, né, desde o ponto de vista de quem sofre com esse sistema, né, feroz que nós vivemos, que é capitalista, onde o individualismo, né, é uma constante, né? Mas ele aponta para a força da coletividade, né? De criar, alimentar essa força do coletivo para a superação, né? Dos problemas que atingem a maioria das pessoas.

0: Não sou daqui, mas gosto de aqui estar, num título mais longo. Amélia Mus, cantora portuguesa, instrumentista, autora, compositora, fez esta música em São Vicente, numa das suas estadias no meu país. Talvez a primeira. Contou-me que estava no mar, a nadar, no momento em que teve a inspiração, esse sentimento de pertença e bem-estar num lugar que não é o seu de origem. Fred vem de Niterói, Brasil. Eu, Nancy, de Cabo Verde. Ambos vivemos em Portugal. Vamos encontrando o nosso lugar em lugares que não são os nossos de origem.
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Esperança, da autoria de Bilan, um jovem autor, compositor da Ilha de São Vicente, que viveu muitos anos em Portugal, agora está na Alemanha. É o tema que dá título ao álbum. É um apelo à tolerância, à compaixão, unidade e sã convivência entre pessoas e povos. Como o tema Colibri faz alusão a um pássaro como símbolo de leveza e de liberdade.

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2: No coração de Pragal, em Almada, a zona de saída de Lisboa, em direção à margem sul, há um bairro onde casas precárias crescem de forma desordenada.
3: Outra gente no bairro tem luz, outro tem, outro não tem. Tem água, não sei de onde que vem, mas tem água.
4: Vem aqui também para melhorar a vida. Vira, mas mesmo assim não consigo por causa também de trabalho.
5: Nós que estamos aqui na bairro de Pena Joia, eles têm a gente isolado mesmo. Parece que nós estamos aqui invisível, mas tem mais de 2 mil ou 3 mil pessoas aqui que todo dia levanta de madrugada vai para o trabalho. Não somos invisíveis, mas para eles somos invisíveis.
6: Toda a gente quer ter um lugar, um espaço onde está bem de vida. Olha, eu estou aqui, a água cai, olha a parede. Mas pronto.
2: O lugar chama-se Pena Joia, um antigo matagal conhecido na história pela produção de cerejas. Nos últimos anos, o território ganhou notoriedade por uma ocupação de terrenos para habitação. O município de Almada vê o espaço a crescer diariamente e pediu apoio ao governo central porque já não sabe como acudir à situação. Os moradores apelam para uma saída urgente.
5: Eu acho que deve haver uma solução, sim. Deve haver uma solução porque as pessoas não podem viver nessas condições de vida. Porque todos que estão aqui são seres humanos, são pessoas que trabalham. São pessoas mesmo que trabalham. Mas não tem casa para uma pessoa alugar. Eu, na minha parte, se encontrei uma casa de um preço econômico, conforme o meu salário, eu ia arrendar uma casa, não ia ficar aí no escuro, apanhar água na balde e sem saneamento.
6: O futuro é que eu consigo um lugar melhor. Olha que eu estou à procura. Vou ter um lugar melhor que tem, que eu pago meus luzes, pago a energia, pago a minha água, eu para fazer o meu serviço. Eu tenho muita vontade de ter isso.
7: Eu quero explicar um pouco o perfil do bairro.
5: Epá, a maioria parte das pessoas que estão aqui são africanos, são pessoas de Palopi, de Cabo Verde, de São Tomé, de Moçambique, de Angola, e também tem portugueses aqui também. Eu conheço vários portugueses aí que têm baraca aqui. A situação não é para caro, para habitação só para os imigrantes, também para os nativos daqui.
6: Estou à procura de um lugar que eu pago os meus impostos para botar os meus negócios, porque em Cabo Verde eu vivia disso. Eu vim para cá, eu queria continuar com isso, mas está difícil encontrar um espaço que eu pago as minhas despesas, os meus impostos, para viver a vida com a minha família, mas está difícil encontrar.
2: Milton e Maria tinham vidas consideradas normais em Cabo Verde.
6: Eu morava no Rua dos Três Vales, ao pé da farmácia aí.
7: Aqui no Pragal?
6: Sim, no Pragal. Eu morava aí, mas o dono da casa me pediu casa, porque tinha família morada com outra família. Então eu tinha que procurar a minha. Eu fui parar na Coina, num sítio que chama Fontainha. Não tinha autocarro, demorava uma hora, meia hora para chegar na estação. Os meus filhos estavam a estudar em Almada, então tive que procurar outro. Eu vim morar numa casa em Sobreda, tinha chuva, a casa chovia. De repente apareceu esse, eu vim para cá. Num outro dia, apareceu um dia, outro dia eu vinha porque eu tinha necessidade. Eu pagava muito dinheiro para a renda e luz, mas os meus filhos são dois jovens, eles estudam.
7: Em que nível?
6: O meu mais novo está no último ano de formação. O mais velho também já tem 3 anos aqui, mas ele só ainda está a estudar, não está a trabalhar.
7: Que idades tem?
6: O meu, um tem 23, um tem 19. Ah, estão a estudar ainda, por isso é difícil para pagar renda, para Os meus filhos ainda não estudam.
8: A senhora está cá, é a família toda, com o marido e tal.
6: Com o marido e dois filhos.
2: Maria era dona de um quiosque que funcionava nas instalações da Universidade de Cabo Verde, na cidade da Praia. Ao entrar na casa dos 50 anos, a comerciante foi informada de que a universidade iria mudar de espaço. O negócio da Maria fechou. Inesperadamente, os planos da família mudaram de rumo. Maria e os dois filhos abraçaram a imigração e decidiram se juntar ao esposo, que já estava a morar em Portugal. Um ano depois, o senhorio precisou da casa.
6: Por isso estou aqui, mas não é porque eu gosto de estar aqui. Ninguém gosta de estar aqui, mas é situação, né?
2: O quarteto não teve onde ir. A saída era encontrar um lugar onde a única renda familiar suportada pelo marido desse para aguentar com as despesas. A solução foi erguer uma barraca num bairro Penajoia.
6: Mas ninguém gosta de morar nessa situação. Ninguém, não. Eu não gosto de morar nessa situação, mas agora
8: é
6: isso.
8: É das primeiras pessoas a chegar cá.
6: É, tinha muitos aí, um bocados aí, mas já era bem mínimo. Nessa rua era só quatro casas por aí.
8: Quando?
6: Olha, já eram 3 anos. 3 anos por 4, quase a 4. É, tinha pouca gente, era um bairro saudável, não tinha muitos lixos, não tinha falta de água, não tinha falta de luz. Mas agora, quando chegaram essas pessoas, ficou muito difícil. É toda hora falta de luz, é toda hora falta de água. Epa, e nós sofremos mais. Nós, mais antigos, nós sofríamos mais.
8: Então, como assim?
6: É, porque, quando vêm outras pessoas de trás, não quer saber de quem está aqui, porque dizem, o treino não é nosso, nem seu, e isso, mais aquilo. Então, eles fazem o que bem entendem. É, sofremos muito porque há tempos que eu, nessa casa, e eu, nós mais antigos, tivemos mais de 3 meses sem luz. Por causa da bagunça que eles fizeram com a luz.
8: Que tipo de bagunça?
6: É, cada qual faz o que bem entende.
8: O que quer dizer com isso?
6: Cada um pega o seu.
8: Pegar o seu?
6: Tirar o seu.
8: A sua energia?
6: É. É. Pega no poste, tira, cada qual tira o seu. É, nós não temos voz a dar, porque nós não somos ninguém, eles nem não ouvem. Porque quando dissemos, não pode fazer isso, eles acham, você não manda, não é seu. Nós sabemos que não é nosso. Nós estamos cá, sabemos que não é por todo o tempo. Mas sempre quem vem de trás vem com mais peito, mais. É, no início, quando eu vim aqui, eu vim de trabalho à tarde, com medo de subir nesse lugar, porque não tinha ninguém. Mas agora é com medo das pessoas, não medo de...
8: Da ausência das
6: pessoas. Não é medo da ausência, já é medo das pessoas mesmo, porque já gosto, não confio, não deixo a roupa na corda, não deixo nada na rua, porque é muita gente, é muito tipo, aqui está todo tipo de gente, não sabe quem é o bem, quem é o mal.
2: Hoje, Maria vive num misto de sentimentos entre regressar ao país de origem, onde tem uma casa condigna, e continuar a tentar sair das precárias condições que vive num bairro Penajoia. Mas o dilema maior é a falta de dinheiro para materializar o plano.
6: Retorno a Cabo Verde, não sei. É uma possibilidade. Eu sempre digo, e os meus filhos também. Olha, mãe, eu não vou ficar aqui até velhice. Um dia eu vou voltar para a minha terra. Mas, como assim? Eu tenho que ter alguma coisa, né? Nós viemos buscar alguma coisa para depois morar na nossa terra. Não é. Mas. Vamos em frente.
8: Aqui quem está a morar? São mais cabo-verdianos ou há outras nacionalidades?
6: Mas,
8: quem são?
6: Há outras nacionalidades, mas mais é cabo-verdiano. Mais cabo-verdiano está aqui.
8: E sendo uma das primeiras pessoas a cá chegar, nunca fez parte da associação?
6: Não. Até que eu tive quase obrigatório a fazer a associação. Por quê? Se eu não...
8: Não tivesse feito?
6: É. Não tinha luz.
8: Então é uma das pessoas que esteve na criação da associação.
6: Sim, porque se não tinha luz, se eles vão fazer só para eles, eu não sou eletricista. tenho que entrar na associação para ter isso.
8: É. Mas hoje já não faz parte disso?
6: Não, ainda continua. Só que a luz já não sei porque é que não está funcionando, é que muita gente não tem.
2: Hamilton tinha uma pequena empresa em Cabo Verde, mas um problema de saúde forçou o jovem cabo-verdiano a abandonar tudo para prosseguir com os tratamentos em Portugal e retomar uma vida normal.
5: Fui evacuar de Cabo Verde por aqui por causa de um motivo de saúde, que eu tive problemas de rim. Sim, eu vim aí, fazia hemodiálise e depois, há 2 anos e tal, eu fiz um transplante. Por isso que eu estou aqui, conjunto da América, de Cabo Verde. Eu tenho um apoio de Cabo Verde e para estar aqui a fazer consulta, porque eu trabalhava lá em Cabo Verde, trabalhava para a minha conta própria, tinha uma pequena empresa, depois eu era segurado para a minha conta própria e pagava também o meu seguro, que é a NPS, que aqui eles dizem que é segurança social. Por isso que eu fui evacuado aí, estou aqui nessa missão de tratamento.
2: Tudo correu ao contrário.
5: Eu já tenho 2 anos e tal. Eu morava na Brandoa. Morava na Brandoa com a minha prima e um belo dia ele não queria, que eu estava aí na casa dela, e ele disse que eu tenho que procurar um sítio para morar, mas eu não conseguia encontrar um sítio no momento, até que um belo dia ela me colocou minhas coisas na rua. E depois eu venho aí, parar aí por causa do meu irmão, e venho aí fazer um baraca por enquanto de madeira. Depois eu venho construir de bloco, né?
8: E na altura que chegou, o Hamilton foi das primeiras pessoas ou já estavam cá mais?
5: Não. E quando eu cheguei aí já tinha várias pessoas aí, talvez já tinham 100 e tal, 200 e tal casa por aí, porque depois que eu fiz aí a minha casa, nós tentámos organizar o bairro para colocar número naquelas casas que estavam aqui, nós colocámos número até 303 casas, a casa que estava feita, e no mês de agosto do ano passado, 2024. Mês de agosto.
8: E hoje, quantas casas temos, aproximadamente?
5: Eu não sei dizer mesmo, porque nesse momento a gente está a trabalhar nisso para tentar ver quanto casas está aqui, mas eu, pela aparência, acho que está 1.000 ou 1.000 e tal casa por aí, certeza absoluta.
8: Isto num período de 2 anos?
5: Um período de 1 ano e tal, ou período de 2 anos, foi construir mais de 200% do que estava aí 1 ano e tal.
2: A condição de saúde impede Hamilton de trabalhar. Atualmente é presidente da mesa da Associação de Moradores de Penajoia, que luta por uma solução para as famílias que diariamente encontram refúgio naquele espaço territorial, muitas para reconstruir a vida a partir do zero.
5: A situação no bairro aqui é precário, muito preocupante, porque aqui tem só pessoas trabalhadoras, todo mundo aqui sai da manhã, chega à noite, vai para o trabalho, todo mundo aí faz desconto para a segurança social. Como vocês sabem, aqui em Portugal, não é só Portugal também, a Europa inteira tem problema com a habitação, mesmo aqui em Portugal, tem muito problema com a habitação. Com o salário que o governo paga, o salário pobre de 800 daleiros, quando ele faz desconto, fica 700 daleiros, como que uma pessoa vai arrendar uma casa? Para pagar uma casa, para pagar luz, para pagar água, para pagar internet, para pagar passe, se tens filho na creche, isso não dá para nada, nem para alugar um quarto. É por isso que a maioria das pessoas aí procurou essa solução aí. Apareceu essa solução aí, sabemos que invadimos um território que não é nosso, que é uma propriedade do Estado, né? E para fazermos aqui a nossa casa. Mas a situação não é nada bom aqui, porque aqui a gente não tem luz, não tem água, não é porque a gente não procurou. A gente já procurou água, já procurou luz, já falamos com câmara, já falamos com Eru, mas eles fazem jogo de gato e rato. Eru vai dizer que é câmara. A câmara vai dizer que é Eru. Depois nós estamos nessa situação aí miserável. Não temos água, não temos luz, não temos esgoto, não temos mínimo condições de vir aí. Mas todo mundo aqui trabalha e estamos nessa situação aí, não é porque nós não queremos pagar água, pagar luz, pagar tudo. Nós queremos, mas eles que não querem colocar isso para a gente.
8: E vocês fizeram uma carta já no ano passado, já tiveram resposta?
5: Não, não tivemos resposta e aqui também a gente já teve várias reuniões com pessoas de Iru e pessoas de Câmara em conjunto com a Comissão de Moradores aí de Penajoia, mas sempre eles fazem o mesmo, estás a ver? O Iru diz que é a Câmara e a Câmara diz que é Euro. E a Câmara diz que é Euro porque o Euro que é proprietário do terreno. E o Euro diz que é a Câmara porque a Câmara é o primeiro otorgante aqui do território. E já nós não estamos a perceber, a não ser que eles querem que a gente vive nessa situação aí precário, ou isso já nem sei como explicar.
8: E cada dia que passa tem estado a aumentar o número de pessoas cá no bairro.
5: Sim, isso é verdade. Cada dia que passa vai aumentar mais pessoas porque a situação está a ficar descontrolada. Não tem casa. Eu mesmo se encontrei uma casa num preço econômico, não ia morar aqui. Todo mundo gosta de uma vida boa, com condição de uma boa casa. Não ia morar aqui num bairro aí que não tem condição, não tem esgoto, não tem luz, não tem água. O que a gente tem que fazer é puxar para tentar ter luz.

0: e obo som be sai de casa de alguém.
1: Como é que é a vida aqui? Vocês têm água, têm luz?
0: Não.
1: Como é que fazem no dia a dia?
0: Vou desarrascar.
2: Não é a única a desenrascar.
3: Sim, não tenho luz e se bem pôr luz, nós vamos pagar, devem ficar sem luz.
1: E água, como é que vocês fazem para ter água?
3: Água e só gente, tem água, não sei de onde que vem, mas tem água. A água tem.
1: Mas e a luz também vem de algum sítio?
3: Sim,
1: a luz
3: vem de algum sítio, mas não sei de onde que vem. Outra gente na bairro tem luz, outro tem, outro não tem.
1: E na sua casa, como é que é?
3: Não tem luz.
1: Nem água?
3: A água está, mas luz não. Luz não.
1: E como é que consegue preparar os alimentos?
3: Alimentos vamos comprar no supermercado, conta cozinhar para comer, bom, não tem luz.
1: Cozinha com o quê? Com gás?
3: É, com gás.
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2: O Pena Joia cresce a olhos vistos. O comércio local traz uma nova dinâmica ao território. Um dos pontos de encontro é a barbearia do bairro.
5: Eu vim aqui fazer um bom corte e estou surpreendido aqui com essas barracas que isto aqui não existia.
2: Moisés é morador do bairro Pragal, que faz paredes meias com Pena Joia. Quando há 12 anos emigrou para a França, deixou para trás o cabeleireiro de eleição do Pragal, que hoje abriu negócio na Pena Joia. Ao regressar à zona, Moisés foi ter diretamente com a pessoa que melhor sabe fazer da sua barba uma arte no rosto.
5: Eu atualmente vivo em França, mas aqui moro aqui nos prédios Garro Rosa, nestes prédios aqui embaixo.
1: Do bairro de Pragal.
5: Exatamente.
1: E está cá nesta barbearia, dentro do bairro de Pena Joia.
5: Exatamente.
1: Como é que chegou cá e como é que conta-me tudo?
5: Não, este aqui é o Tido, já o conheceu.
1: Tido é o barbeiro do bairro.
5: É o barbeiro.
1: E é o proprietário da barbearia.
5: Exatamente. E pronto, já sou cliente dele há vários anos. E já há 2 anos estou em que eu não vinha aqui, já não vinha aqui ao Monte da Caparica. E entretanto ele mudou-se para aqui. Então vim aqui fazer o meu bom corte e estou surpreendido aqui com essas barracas que isto aqui não existia. Mas é, pronto, é um bairro que muitos cabo-verdianos e angolanos e não sei o que estão agora a viver aqui, derivada da situação do país, né? Mas é bom vir aqui, tomar. Há aqui também um café aqui perto, que a gente vai também, a gente faz lembrar um bocadinho também a tradição de Cabo Verde.
1: O que havia na altura quando veio cá pela última vez?
5: Aqui?
1: Sim.
5: Aqui eu nem conhecia. Porque assim, além de eu morar ali embaixo, mas isto aqui antes era só mato. Isto aqui era mato. Havia umas 2 ou 3 casas aqui em baixo, mas agora o pessoal veio vindo para aqui, construindo barracas, fazendo as suas casas, pouco a pouco, e isto aqui agora está cheio de habitantes.
1: Está a ficar urbanizado.
5: Exatamente.
1: Exato. Apesar da situação,
5: exato,
1: de estar em situação ilegal.
5: Exato. Infelizmente, o pessoal, ainda por cima agora, como as casas estão caríssimas aqui, não conseguem pagar as rendas e, derivado à situação, vão construindo, de vez em quando o Estado vem, manda abaixo, eles reconstroem. E é assim, a situação do país. É triste, mas é o que se pode fazer.
1: Qual é a vossa perspectiva?
6: A nossa perspectiva aí é que o governo tome alguma iniciativa para tentar e dar uma solução de vida melhor para os moradores que estão aqui, porque todo mundo aqui trabalha, faz desconto, contribuímos também para o país.
1: Disse-me há pouco que não havia saneamento. Como é que vocês resolvem essa situação, melhor dizendo?
6: Eu na minha casa tenho 2 fossas. Cobrei um fosso e depois fiz ligação para o outro, se um dia um está cheio, para passar para o outro. E a maioria das pessoas é assim que faz. Agora, num sítio aí mais para trás, tem aí uma parte que tem esgoto, mas é só uma parte só.
1: E com relação à energia, há quem diga que...

0: estejam a puxar a energia dos postes, a água dos canais que existem cá perto, e depois há problemas em termos de energia para todos, que não chega. Conta-me um pouco sobre isto.
1: A energia, quando eu vim morar aqui, tinha energia aqui mesmo no bairro. Estava aí posta aí, tinha energia. Como estava energia aqui no bairro, as pessoas não podem ir, ficar sem energia, fizemos puxar, porque a energia estava aqui, quase dentro da casa. Não era uma coisa tão difícil que eles podiam puxar aquela energia que estava aqui mesmo no bairro há muitos anos, colocava para as pessoas com um contador para pagar. E mesmo também com a água. A água também, quando vem morar aqui, sempre tinha água aqui.
0: Neste caso, agora como é que é? Há dias sem água? Qual é a situação?
1: Não, e véspera de eleição da Câmara, eles cortaram água para a gente.
0: Isto no ano passado?
1: Sim, no ano passado, última eleição aí e da Câmara, e um belo sexta-feira, eleição era domingo, eles vêm cortar água para a gente.
0: E desde lá esta parte, o que está acontecendo?
1: Está acontecendo as pessoas têm ir aí apanhar água num sítio ou pedir uma obra aqui atrás, e com criança, com idosos, dentro de chuva, apanhar água aí. E alguns dias já havia quase um atropelamento com crianças. Isso é muito complicado. No meio da água é vida. Ninguém pode cortar água para uma pessoa, para um ser humano. Porque a água é vida, isso é crime. Tem que haver direitos humanos, porque sem água ninguém vive. Se você não dá água para pagar, tem que dar de graça. Se você corta água para um ser humano não ter água, você tem que colocar um mecanismo, fundo de emergência, nem para colocar um autotanque, uma coisa, para colocar água para as pessoas, porque quem vive aqui são seres humanos, igual com todos.
0: Hamilton, quando você olha para essa situação e olha para aquelas crianças que existem cá, o que é que ocorre na cabeça do Hamilton?
1: Ocorre que essas crianças aí estão abandonadas, e as crianças estão aqui abandonadas, porque eles são o futuro da manhã. Eles não têm água, não têm luz, não podem fazer um trabalho de escola como que hoje, que todo mundo usa a internet para fazer essas coisas. Eles não têm acesso a isso. Eles estão num mundo interior.
0: Relativamente à carta, disse-me há pouco que já foi feita no ano passado.
1: Já foi feita várias cartas, várias mensagens, mas nunca tive nenhum sucesso com isso.
0: Há pouco tempo houve uma reunião na Câmara. Chamaram-vos?
1: Não, a gente mesmo com a Iru, a gente está a mandar mensagem para eles, mas eles não estão a responder às mensagens.
0: E a Câmara de Almada?
1: Não, também não. Uma vez a gente tive sempre reunião com eles, mas depois daí eles não querem reunião com a gente mais.
0: O que aconteceu?
1: Não sei. Isso eu não sei o que aconteceu.
0: Não, nesta reunião.
1: Bom, nessa reunião, última vez, aconteceu numa reunião que estava um representante da Câmara, um representante do Eru, e tivemos aí essas conversas aí. Tive uma pessoa aí, acho que é da Câmara, saiu, abandonou nessa reunião porque ficaram a discussão ligado jurado, Eru diz que é a Câmara diz que é Eru. Desde aquele momento nós não tivemos nenhuma reunião com a Câmara e Eru em conjunto. A última reunião que nós temos é com Eru, acho que no mês de abril ou mês de maio de 2024.
0: 24 ou 25?
1: Não, 25, sim, 2025.
0: A autarquia de Almada reconhece a complexidade do problema, mas remete o assunto para o Governo Central. Há dias, a Presidente da Câmara de Almada, Inês Medeiros, falou sobre o tema ao repórter Sábado.
2: Isto é um fenómeno muito recente e que apenas cresceu por inércia absoluta do proprietário do terreno, volto a dizer, que é o Estado, e não foi por falta de aviso do município de Almada.
0: Para Inês Medeiros, a solução está nas mãos do Instituto da Habitação e da Reabilitação Urbana.
2: Ai, não tenho dúvidas nenhuma sobre isso. Nenhum almadense que vive naqueles bairros há muitos anos, há muitas décadas, que estão devidamente identificados, ou almadenses que estão há muito tempo em lista de espera de uma casa, entenderia que a gente não fosse muito, muito rigorosos nesta questão.
0: A autarca de Almada diz que há quem venda as barracas.
2: E já o disse em Assembleia Municipal, que alguém anda a ganhar dinheiro com aquelas construções. Agora, até moradores já nos vieram falar sobre essa matéria. E até houve uma altura, alguém encontrou na internet uma das casas à venda. Falava-se até de montantes entre 20 mil, 8 mil e 7 mil euros.
3: É complicado com as pessoas que não ouvem. Olha, eu até já costumo falar, eu vou chamar a Câmara, eu vou chamar a polícia, eu vou chamar tudo. Porque eu estava sem luz, muita bagunça. Depois que eles vieram aqui, é muita bagunça. Eu não sou disso, eu não gosto disso, eu gosto de... Você está aqui porque tem muitos que estão aqui da mesma situação que eu, porque eu vim para cá porque não tinha casa. Mas tem muitos que não têm necessidade de estar aqui.
0: Como assim?
3: Tem condições de morar em outro lugar. Tem condições de morar em outro lugar. Fazem... Epa. O país não é nosso. Já tomamos conta desse lugar. Está uma bagunça. Não é do meu agrado também o que eles estão a fazer. É muita coisa. Só que eu não dou conta de muita coisa porque eu não sou... Tem grupo, eu não participo nesse grupo porque eu não gosto de ouvir. Cada um fala um, cada um fala outro. Outro é mentira, outro é verdade. Eu não gosto de estar nessa bagunça. Eu gosto de estar no meu canto. Por isso não sou contra quem está aqui, mas sou contra das coisas que eles estão a fazer. Você, por isso... Se tem como nos ajudar a tomar... Só que eu também, eu sou contra... Eu, como é que eu vou dizer? Desde o início, era para cá, mas não deixar. Mas agora não tem como fazer nada. O Câmara, o Eru, quem ia dizer. Porque de início se faz, não fazem. Eles não faziam, mas fica só assim. Tinha limite. Era para ter limite desde sempre.
0: Teria sido a sua situação também. Teria sido impedida também de vir cá.
3: Claro, era melhor.
0: Como é que acha que haveria de resolver o seu problema?
3: Ok, não, estou a dizer, tem pessoas que têm necessidade desse lugar. Eu, como eu tinha. Eu, quando vim aqui, era totalmente diferente. Era cheio de carriço, de muitas coisas. Eu vinha porque eu tinha necessidade. Mas, olha, se não tinha necessidade, não vinha aqui. Quem gosta de morar nessa situação? Toda gente quer ter um lugar, um espaço onde está bem de vida. Olha, eu estou aqui, a água cai, olha a parede. Mas pronto. Eu, com a minha idade, já tenho... Estou parada há 3 meses sem trabalho, porque eu comecei a trabalhar. Eu tenho os meus... Eu faço os meus salgados e vendo na rua. Mas é assim, agora não faço porque não tenho luz. E no início, quando era sozinha, isso não tinha problema, mas agora é uma bagunça que eu não faço. Imagina, não posso fazer porque não consigo, sem luz não faço isso. Sem luz não dá para fazer salgados. Tem que ter geleira para congelar, tem que ter recheio, tem que ter... É muita coisa para fazer com... Tenho isso, mas...
0: Como é que consegue sustentar os miúdos?
3: É o pai. Só o pai trabalha. Nesse momento é só o pai. E por isso...
0: Qual é a sua perspectiva do futuro?
3: É o futuro. É que eu consigo um lugar melhor. Olha que eu estou à procura. Para ter um lugar melhor que tem... Que eu pago... meus luzes, pago a energia, pago a minha água, eu para fazer o meu serviço. Eu tenho muita vontade de ter isso. Mas eu não estou conseguindo, ainda não consegui. Estou parada.
4: O desânimo da Maria contrasta com a dinâmica de crescimento da construção de um bairro clandestino numa reserva ecológica nacional.
0: Essas pessoas que estão cá, maioritariamente, são jovens?
1: Sim, a maioria parte são jovens.
0: Jovens qualificados?
1: Sim, são jovens qualificados, mas o salário que paga é mínimo. E mesmo os patrões que as pessoas trabalham com eles, faz exploração, faz um contrato de um salário mínimo e talvez dá uma compensaçãozinha de um 100 euros só para talvez não pagar os impostos a pagar a segurança social mais. Porque isso eu já sei, já aconteceu isso, porque eu tenho o meu filho, ele é altamente qualificado, mas ele tem um contrato de um salário é mínimo.
0: E esta é a uma das razões que concorre para as pessoas virem procurar espaço cá.
1: Claro, porque também mesmo as empresas não pagam salário mesmo para as pessoas que são altamente qualificadas, porque você sai do teu país, vem aqui para procurar uma vida melhor. Mas quando você vem aí, se você não encontra um trabalho que eles pagam na tua área, que tu és qualificado, você tem que trabalhar o que aparece, mesmo que você é qualificado. Você tem que aceitar aquele salário mínimo porque tu queres trabalhar. E os africanos gostam de trabalhar, vêm aí para trabalhar. E onde que você vai, veja mais africanos a trabalhar. Mas não é todo sítio onde você vai. Sempre imigrantes que você encontra a trabalhar. E tem muitos a dizer que o imigrante é mal para o país. Mas não. Se as pessoas vejam estatisticamente, e segurança social tem milhões de receita só com imigrantes. Só com receita de desconto de imigrantes.
5: Outra gente na bairro tem luz, outro tem, outro não tem. Tem água, não sei de onde que vem, mas tem água.
6: Vim aqui também para melhorar a vida, mas mesmo assim não consigo por causa também de trabalho.
1: Eu acho que deve haver uma solução, sim, deve haver uma solução, porque as pessoas não podem viver nessas condições de vida. Porque todos que estão aqui são seres humanos, são pessoas que trabalham, são pessoas mesmo que trabalham. Mas não tem casa para uma pessoa alugar. Eu, na minha parte, se encontrei uma casa de um preço econômico, conforme o meu salário, eu ia arrendar uma casa, não ia ficar aí no escuro, apanhar água na balde e sem saneamento.
3: O futuro é que eu consigo um lugar melhor. Olha que eu estou à procura. Vou ter um lugar melhor que tem, que eu pago meus luzes, pago a energia, pago a minha água, e para fazer o meu serviço. Eu tenho muita vontade de ter isso.
7: Infelizmente, o pessoal, ainda por cima agora, como as casas estão caríssimas aqui, não conseguem pagar as rendas e, derivado à situação, vão construindo, de vez em quando o Estado vem, manda abaixo, eles reconstroem. E é assim a situação do país.

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0: teve lugar ontem no auditório do Instituto Nacional das Indústrias Culturais e Criativas, em Maputo. O encontro profissional que marca o arranque do mapeamento do setor audiovisual em Moçambique. A iniciativa insere-se na rede de cinema e audiovisual dos PALOP, países africanos de língua oficial portuguesa, MAS Timor-Leste, coordenada pela Associação dos Amigos do Museu do Cinema em Moçambique. O encontro, que também contou com participação online para profissionais, serviu para apresentar os detalhes deste mapeamento que vai durar 3 meses. A equipa local vai agora recolher e verificar dados de profissionais, associações, coletivos e empresas que atuam no setor audiovisual moçambicano. O objetivo é atualizar o diretório digital que já existia desde 2019, tornando-o mais completo e disponível online.
1: O mapeamento vai acontecer em 5 dos 6 palopos do Leste. Portanto, não vai acontecer nesta fase do projeto em Angola, vai acontecer sim em Cabo Verde, Guiné-Bissau, Moçambique, São Tomé e Príncipe e Timor-Leste. O objetivo, na verdade, são dois. Por um lado, é esta criação deste diretório online que eu mostrava aqui, que no fundo é uma base de dados com os perfis dos profissionais, das empresas, das escolas, das instituições ligadas ao cinema audiovisual nestes vários países, onde é possível, de uma forma sistematizada, encontrar-vos, encontrar a informação e encontrar-vos, divulgar o vosso trabalho também, mas ser encontrado principalmente por empregadores, devido a essa é uma das funções principais.
0: Palavras de Diana Manhissa, membro da Rede de Cinema Audiovisual e sócia fundadora da Associação dos Amigos do Museu do Cinema em Moçambique.
1: O outro objetivo é produzir informação, produzir dados, quer para a academia, quer para os parceiros internacionais que, cada vez mais, como acho que têm reparado, financiam projetos que incluem o setor do cinema audiovisual. Esta informação é muito relevante. A Unesco, a OCDE, várias instituições internacionais referem que um dos maiores desafios no sul global é a falta de informação. Não sabem quantos somos homens e mulheres, quantos temos mais de 30 anos e quantos temos menos, quantos somos editores, operadores de câmara e quantos fixers existem e por aí fora outro nível de informação e de análise. E, portanto, a partir deste mapeamento, nós pretendemos produzir um relatório inicial sobre esse processo, sobre essa, vamos dizer, dessa, descrevendo esse ecossistema em cada país, mas também fazendo uma análise ao nível regional.

0: destes seis países.
1: Ouvimos alguns dos intervenientes no encontro.
0: Tem toda uma iniciativa importantíssima para mapear, portanto, os profissionais que precisamos, não só para entender esse universo, mas também para estabelecer esses contactos que são tão necessários e conexões entre profissionais dos diversos países e portanto, também do pensamento dos diversos países. E estamos aqui para ajudar, no sentido também de identificar outros atores que possam estar no nosso seio para estudantes ou profissionais que possam fazer parte da coisa aqui para também poder contribuir. Obrigada, Rosalina.
2: Eu tenho uma empresa audiovisual, trabalho com realização, fotografia, etc. Bom, minha preocupação é mais uma ideia, né, que uma questão. Bom, é uma plataforma muito bem-vinda, em primeiro lugar, para parabenizar. Nós, em Moçambique, somos muitos, mas somos poucos conhecidos. Então, aqui existem muitos fotógrafos, biógrafos, produtores, mas muita gente não conhece das regras, não conhece das leis. Falo mais para a questão de direitos autorais. Eu já tive situações de ter minhas obras divulgadas.
1: Com esta base de dados, a sociedade civil espera contribuir para o desenvolvimento de políticas públicas e, ao mesmo tempo, promover os profissionais e obras moçambicanas no cenário internacional.
3: Eu pediria para que todos aderissem a este mapeamento, porque o grande objetivo deste mapeamento, em parte, também é dar visibilidade a esses profissionais e a essas empresas. É muito difícil, existem vários profissionais que são freelancers na área do audiovisual que não têm a mínima visibilidade. Então, fazendo parte desta rede, eles, neste caso, vamos assim dizer, entram para uma rede quando estarão ligados a outros profissionais, tornam-se mais contactáveis, tornam-se mais visíveis para serem contratados e contactados por outras pessoas ou empresas.
0: Nós já fizemos contactos com estagiários que vão trabalhar connosco. Em Cabo Verde nós temos um desafio, que é o facto de sermos ilhas, que é muito bom, mas às vezes estava complicado, porque pronto, a comunicação, eu estou aqui e noutra ilha, às vezes não sabemos o que é que o outro está a fazer dentro da própria ilha, quanto mais numa outra ilha. Então há essa coisa do oceano que nos une, mas também nos separa. E daí também faz-se ter um mapeamento, porque precisamos saber quem está a fazer o quê, aonde e como, né? E como é que podemos colaborar. Portanto, vamos ter uma estagiária em São Vicente que vai abordar mais os profissionais, instituições, etc., das ilhas do Barlavento, portanto, do Norte. E a estagiária em Santiago, na capital, na cidade da Praia, vai estar mais com os profissionais das ilhas de Sotavento, portanto, do Sul. Como a Diana mencionou, provavelmente com o formulário só começará em setembro, mas nós já tivemos reuniões de preparação e elas vão começar a organizar com base no material do mapeamento anterior.
4: Obrigada, senhora.
5: Bem, é mais nessa senda. Em São Tomé, já temos identificado a pessoa que nos vai ajudar neste processo de mapeamento. São Tomé e Príncipe, não sei se a maior parte sabe, é um arquipélago, que são duas ilhas, mas a verdade é que basicamente está tudo muito concentrado na ilha de São Tomé. E claro, contamos também com a nossa diáspora. Então, vamos ter tudo isso em conta, não é? Não conta apenas os profissionais que estão no país, até porque nós temos gente que está a trabalhar na área, mas que está fora, mas que ainda tem o São Tomé e Príncipe como foco nos seus trabalhos, e é isso que, de facto, nos interessa. Mas pronto, a previsão também é que o mapeamento aqui em São Tomé e Príncipe tenha início em setembro.
1: Mas o trabalho não para por aqui. A rede prevê, para os próximos meses, a apresentação de um relatório com recomendações para políticas do setor nos PALOP e em Timor-Leste, o relançamento de uma plataforma online como mapa do audiovisual, espaço de networking e ainda o lançamento de uma futura agência de curtas-metragens.
0: Nós vamos também criar alguns pacotes de curtas-metragens com a
6: da equipa da rede e vamos promover a distribuição internacional e a exibição dessas coisas de rádio. Portanto, estamos a dizer que é um trabalho paralelo. Se o teu perfil está criado e tu tens informação sobre a tua filmografia, a nossa curadoria pode ir identificar um dos teus trabalhos de curta-metragem e selecioná-lo para uma curadoria. Se não estás na plataforma, não. Ou seja, é uma forma, por um lado, também de vos convidar a fazer parte da plataforma, a ter o vosso perfil atualizado, mas é também a nossa missão fazer esse trabalho de promover, divulgar e distribuir foco em curtas-metragens.
1: O projeto conta com o apoio do Camões, Instituto de Cooperação e de Língua Portuguesa, através do programa ProSeries, Programa Cultura e Empreendedorismo com Responsabilidade e Inclusão Social. E em Moçambique, as novidades continuam em setembro. De 24 de agosto a 4 de setembro acontece o Film Lab MZ, em parceria com a 16ª edição de Kugoma. E no dia 5 de setembro será a apresentação pública da nova plataforma. E por falar em Kugoma, a organização já tem novidades de peso. O mundo inteiro vai caber no grande ecrã do Kugoma 2026. As submissões de filmes já estão fechadas e os números são verdadeiramente impressionantes. Foram recebidas quase 200 obras, vindas de 13 países diferentes. A Força de Palop, Timor-Leste e da Diáspora Gigante, com destaque para o Brasil, que lidera com 152 filmes, e Moçambique, que marcou presença com 27 produções. Mas não para por aqui. Chegaram também trabalhos da Argentina, Colômbia, Cuba, Egito, Zâmbia, Portugal e Venezuela, além de 9 filmes do Palop mais Timor-Leste que completam esta seleção fantástica.
7: No Kugoma este ano tivemos 199 filmes inscritos pela plataforma e depois tivemos vários que entraram via convite porque as outras pessoas, não sei por que motivos, não fizeram a submissão na plataforma, foram nos enviando os filmes assim por e-mail e por WhatsApp. Coisa engraçada, até tivemos filmes de Venezuela, coisa que para nós, embora o Kugoma seja Palop TL e diáspora, na ideia de falantes português, para nós é bom ver que somos vistos, ver que estamos a ser conhecidos pelos demais. Então estamos felizes com os números que temos.
1: Ouvimos António Machaeia, produtor executivo do Kugoma.
7: Em breve iremos anunciar os filmes selecionados e a grelha deste ano, dizer que vamos ter várias iniciativas como workshop de caracterização, workshop de curadoria e workshop de crítica de cinema. Vamos ter a sessão dos filmes como habitual e vamos ter este ano aqui a sessão de premiação como uma gala final, onde vamos poder ter o prémio de Maxfilm Creative e vamos ter também o prémio Kugoma, novos autores.
1: António Machaeia, que deu mais detalhes sobre o evento. O Kugoma é uma organização da Associação dos Amigos do Museu do Cinema em Moçambique, com produção da Maxfilm Creative. O evento decorrerá em formato híbrido com sessões presenciais e online na cidade de Maputo de 30 de agosto a 5 de setembro. Durante a semana do festival, os filmes moçambicanos selecionados poderão ser exibidos em canais de televisão locais e plataformas online, mediante autorização automática dos realizadores no ato da submissão, sem direito à compensação financeira. O júri composto por 3 cineastas e produtores nacionais e dos Palop pode não atribuir o prémio caso considere que as obras submetidas têm qualidade insuficiente.

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Em 2004, aparecia em Portugal um projeto musical intitulado Humanos, constituído, por exemplo, por David Fonseca, Manuel Azevedo dos Clã ou o fadista Camané. A ideia era regravar canções de António Variações. Bom, e o resultado foi claramente feliz. 12 faixas de grande qualidade e que puseram na altura o país a cantarolar músicas como Maria Albertina, Muda de Vida. Bom, este tema também chama-se Quero é Viver. A pop dos anos 80 com toque contemporâneo num dos melhores projetos musicais portugueses. Esta hora também aqui nas Cores do Som. Seguimos ainda em clima de recuerdo, agora com uma canção de 1983, Sing Sing Club, uma das heranças da banda portuguesa com origem na cidade do Porto, os Táxi, de quem vamos à boleia também nos próximos minutos, aqui nas Cores do Som.

A banda portuguesa Os Sal apresentaram esta hora Regra dos Dois Simples, uma narrativa que nos pretende transmitir que o amor de facto pode ser uma equação simples, leveza e descomplicação, uma possível fórmula mágica. Do lado da música aqui temperada a nossa emissão com Os Sal, um

0: música nova, chama-se Nem Eu Sei. Testemunho que dá continuidade e seguimento à reflexão emocional iniciada este verão pelo cantor-compositor português Miguel Carmona. Aqui nesta canção sobre autoanálise e dúvida, chama-se Nem Eu Sei. Brilhou nas cores do som. Programa sempre disponível para escuta em RTP Play, emissão em Lisboa com Augusto Fernandes.
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Chama-se Não é Tarde, Nem é Cedo, tema que celebra a tradição e cultura do Alentejo, num contexto de homenagem, bom, e lá está a celebração do canto alentejano, unindo aqui as vozes e o talento também de Miguel Araújo e Buba Espinho, neste convite à partilha de raízes, histórias e tradições. As Cores do Som, programa de música portuguesa, emissão em Lisboa com Augusto Fernandes em estúdio. Bom, nós estamos sempre disponíveis para escuta em RTP Play, muito obrigado por se ligar. Seguimos com mais uma dupla, Carolina de Deus, numa colaboração inédita com Jimmy B, um dos nomes mais influentes da música urbana portuguesa. Nesta canção de batida quente, chama-se Domingo à Noite. É tudo por hoje, muito obrigado, grande abraço, bom ano e até breve.

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2: Olá, estamos em Dia de Jogo, programa de entrevistas da RTP África com referências do desporto da lusofonia. Hoje o meu convidado é o Lassana Njai. Olá, Lassana.
3: Olá, muito prazer. Telmo.
2: Como estás?
3: Ah, estou ótimo. Estou ótimo, sim.
2: Lassa, como os seus amigos te chamam, não é?
3: Exatamente.
2: Como és conhecido na tua modalidade, basquetebol em cadeira de rodas.
3: Exato.
2: Há pouco tempo tivemos cá o Hugo Maia, teu colega. Há alguns tempos já tivemos cá o Fernando Lemos, teu treinador.
3: Pois foi ele.
2: Vamos falar do basquetebol em cadeira de rodas.
3: Não sei se.
2: Do teu trajeto, mas eu antes de começar por falar na modalidade e aquilo que estás aqui, quero saber quem é o Lassa, quem é este rapaz que completou agora há pouco tempo 30 anos, não é?
3: Exatamente.
2: E que é jogador de basquete em cadeira de rodas.
3: Não há assim muito a dizer, mas pronto. Meu nome é Lassana Njai e sou natural de Guiné-Bissau. Já vivo cá há uns 17 anos e caí de uma árvore quando tinha 10 anos e acabei por ficar paraplégico. E vim para cá numa de reabilitação e tendo em conta as condições que me permitem a viver aqui e a capacidade que vai me dando para poder fazer as coisas de forma independente, acabei por ficar aqui e pronto, estou a trabalhar, consegui comprar um carro há pouco tempo, o que me ajuda a ser um pouco mais autónomo, tendo em conta a minha condição física e gosto de música e principalmente gosto de desporto.
2: Epá, tu fizeste em um minuto um resumo impecável de tudo, bateste nos pontos todos, ou seja, bateste na maior parte dos pontos que eu quero conversar contigo aqui hoje, pá, o que é ótimo, abriste já o livro para tudo. Vamos começar já com a tua vinda para Portugal. Tu vens para Portugal para te tratares.
3: Exatamente.
2: Na altura com 13 anos.
3: Com 11
2: anos.
3: Sim.
2: Nessa altura vens sozinho?
3: Não, nessa altura vim com o meu pai, que infelizmente acabou por falecer em 2016, ainda aqui em Portugal. E até agora tenho estado, digamos, sem família, mas ao mesmo tempo as pessoas que me acolheram aqui passaram a ser uma família para mim. E que...
2: Agora estás sozinho, né? Estás sozinho, não tens família?
3: Sim,
2: aqui,
3: no sentido de família de sangue, digamos assim.
2: Então, e deixa-me mandar um bocadinho mais para trás para a Guiné. Tu falaste aí logo, pronto, muito direto ao assunto, que caíste de uma árvore, foi isso que te colocou com a deficiência que tu tens hoje. Mas quem é que era o menino Lassa da Guiné? Traquina, pelos vistos, porque este acidente veio de uma, de uma brincadeira, não é?
3: Sim, lá está, naquela altura nós, principalmente subir a árvore, era basicamente andar de balões aqui ou de escorrega. Estávamos sempre a brincar e eu não acreditava, porque eu vivia digamos no meu bairro, na aldeia onde é que eu vivia, mas quando não havia aulas, passava a maior parte do meu tempo na casa do meu tio, que tem uma quinta onde tem animais, e foi onde comecei a gostar de vários tipos de animais, incluindo o cavalo, que acabou por ser o meu animal favorito, digamos assim, que adoro montar cavalo, andar de um lado para o outro. E é engraçado porque foi exatamente a última coisa que eu fiz enquanto andava, que era andar de cavalo. E na mesma tarde eu voltei para casa, não cheguei sequer a casa, acho que nem fui para dentro da minha casa nesse dia. Fui abordado pelos meus amigos na rua. Vamos apanhar umas frutas e não sei o quê, vendermos, para ir comprarmos uma bola ou tratar do nosso relevado, que era assim que nós fazíamos na altura. E acho que não demorou uns 10 minutos sequer e ao escalar, e acaba por agarrar um ramo que já estava seco, e poucos minutos depois caí, e ironicamente levamos um balde que era para pôr as frutas, foi exatamente onde eu acabei por cair.
2: Exato. Foi isso que acabou por provocar.
3: Exato.
2: para focar o acidente. Exato. que te levou até hoje. E tu, quando pronto, tens esse, o acidente, és hospitalizado, não é? E a vinda para Portugal é imediata?
3: Não. Ainda tive algum tempo no hospital da Guiné-Bissau e tive um ano, acredito, sim, tive um ano lá ainda a tentar fazer tratamento, mas só que víamos que não estava a ter progresso nenhum e decidimos procurar um sítio com a medicina mais avançada, digamos assim.
2: Então, e para fechar o capítulo da Guiné, qual é que é a tua relação ainda hoje com o teu país?
3: Ainda continua muito e muitas vezes quando estou a falar com a minha família pelo telefone, geralmente às vezes costumo pedir para irem andando com o telefone para as zonas que eu normalmente costumava ir, porque às vezes houver, não sei, dá-me uma nostalgia que
2: ainda... Tu pedes para eles irem mostrar-te como é que estão os sítios.
3: Exatamente, okay. Como é que estão a mudança lá das zonas onde eu costumava ir, e sempre que vejo isso dá-me... Não sei, dá-me um certo conforto.
2: Voltaste lá?
3: Não. Desde que vim para cá não cheguei a voltar. Porque teve a questão por causa da cadeira também. Porque aquilo é uma zona mesmo rural, típica, né? Muito rural, exatamente. E havia sempre terra batida e, portanto, havia alguma dificuldade em conseguir deslocar lá de cadeira de rodas. E... Digamos, também estou numa fase em que não quero estar muito dependente, claro, no que toca a mover-me de um lado para o outro. Só mesmo o necessário. Daí,
2: quer estar solto,
3: daí,
2: né?
3: Exatamente. E, okay. Daí até agora, infelizmente. Mas, se Deus quiser, este verão sou capaz de passar lá e matar as saudades.
2: Muito. Depois pessoas. De um europeu, espero eu, né?
3: Amém.
2: Exatamente. Também já vamos falar dele.
3: Amém.
2: Então, tu neste momento já estás há mais anos em Portugal do que tiveste de anos de Guiné. Exato. E o teu desenvolvimento enquanto adulto foi todo aqui. Mas o que é que tu tens a certeza que é teu, mas que é guineense e não é português?
3: O meu...
2: O que é que da tua maneira de ser, o que é mesmo? Isto é porque eu sou da Guiné.
3: Eu diria a minha maneira de ser e a alegria também que fui basicamente... entre aspas, copiando os meus pais, da forma como lidava com as situações. É uma coisa que ainda sinto que eu ainda tenho e que
2: nunca se vai perder,
3: espero, né? Espero nunca perder, basicamente.
2: Muito bem. Então, tu chegas, acabas por começar a jogar basquete. Em que momento é que isto, que se tornou muito sério, sim, aparece na tua vida?
3: Bem, é engraçado porque eu, quando entrei em contacto com o basquetebol, eu estava ainda a trabalhar na praia. Foi onde conheci o Hugo Maia, o capitão da minha equipa, que disse, olha, nós temos uma equipa de basquetebol cá em Cascais, tu não, um dia desse não gostava de experimentar. E foi nisso que assim, olha, normalmente à noite não tenho nada para fazer e por que não? Então experimentei e pronto. E
2: isto foi há quanto tempo?
3: Já foi há 8 anos aqui.
2: 8 anos.
3: Aí, sim.
2: Portanto, já
3: anos a 8, sim.
2: Tinhas tu ali 20 e pouco, estavas
3: sim,
2: a começar.
3: Sim, tinha 20, 21 ou 22, acredito.
2: Muito bem. Falaste do Hugo Maia, tenho a certeza que ele é fundamental.
3: Sim, sem dúvida.
2: Entre outras pessoas. Por isso, nós vamos para uma primeira rubrica, claro, que se chama Titular Indiscutível.
1: Titular Indiscutível.
2: E aqui eu quero que tu me digas 5 pessoas, o teu 5 inicial imprescindível. Pessoas que, se não tivessem existido na tua vida, certo, tu não serias o jogador de basquete que és hoje. Consegues?
3: Sim, eu diria, sem dúvida, o Maia, e Afonso Tavares, André e Rui Pedro, e sem dúvida um senhor jovem que nós temos lá, que é o Alberto Sousa, que neste momento ele não está...
2: Já é todos os jogadores,
3: praticar,
2: não é?
3: Sim, praticar okay. Tão regularmente quanto o quanto fazia, mas sem dúvida, porque nós chegávamos a uma fase em que saíram pelo menos 3 jogadores que estavam basicamente nos 5 iniciais e que, sem dúvida, que faziam diferença. E esses 5 jogadores que acabei de dizer, acho que foram muito importantes... Não só para o meu desenvolvimento, como para o desenvolvimento da equipa. Pelo que a equipa é hoje, digamos assim, o facto de termos estado lá, quando fomos, literalmente atirado para baixo, acho que a química que tivemos o companheirismo que desenvolvemos nessa altura ajudou-nos a evoluir também como jogador e como equipa.
2: E para além desses que são dentro do campo muito importantes, que outras pessoas é que tu tiveste aqui fundamentais na tua carreira até hoje?
3: Eu diria, e a nossa dirigente também, que é a Elizabeth, porque ela é aquela que está sempre que vem nos treinos, diz, olha, vai, faz isso assim, arrisca mais, não tenhas medo. A tentar ajudar com que saísse da nossa zona de conforto e o facto também, muitas vezes, quando o Maia não podia me buscar na altura antes de dar o carro, era ela que ia lá, ia-me buscar, que é para não ficar sem treinar ou sempre que sentia que estava mais ou menos animada, e era aquela que vinha sempre falar comigo, puxava-me por cima, e sem dúvida estou muito, muito grata a ela, porque... Tem tentado-me ajudar e continua hoje em dia.
2: O Fernando também falou na importância dela, né, no apoio que dá a toda a gente, a estrutura. E o envolvimento convosco que ela tem. Portanto, acho que é uma figura que vale a pena destacarmos aqui. Tu falas neste início que o Maia convida-te, tu vais, experimentas, gostas, mas quando no início do percurso há mais insucesso do que sucesso. Há montes de condicionantes, o controlar da cadeira, as regras do jogo, as técnicas do jogo. Quando tu tens insucesso, porque tens no início, há muita frustração.
3: Sem dúvida. Porque sentia que era quase um peso morto, digamos assim. Porque sempre que estávamos a treinar, sentia-me meio perdido e sentia que a qualidade do treino acaba por cair um bocadinho, porque tem que estar sempre, não, olha, é assim, ou ir mais devagarinho, que é para conseguir, que é para ir acompanhando do que está a acontecer, ir-me dando as noções das coisas, e sem dúvida, para mim foi um dos momentos mais frustrantes, quando comecei a jogar, e explicavam as coisas e eu não percebia bem, e na realidade às vezes são coisas muito básicas e muito fáceis. E
2: há algum momento em que tu pensas em desistir? Nesse período inicial ou não?
3: Desistir não, mas houve momentos que... Pá, há dias que não me apetecia mesmo treinar. Mas confesso que nunca cheguei mesmo a tirar a ideia de parar mesmo de treinar. E confesso que não.
2: E qual é que é o momento então que tu sentes... Porque tens um período de adaptação, sim, em que há as frustrações, não desistes, tens a força mental para aguentar. Claro. Qual é que é o momento em que sentes que dás o clique e passas a ser, já não és um peso morto, passas a ser importante? Qual é esse momento?
3: Eu acho que foi mesmo naquela fase em que os três jogadores saíram. Porque é engraçado em que era a altura em que a equipa estava pior, foi onde quando eu senti que comecei a crescer, porque... Lá está, também comecei a ter muito mais tempo do jogo e comecei a ser um dos jogadores que era muito importante na nossa equipa, e sinto que, lá está, isso também obrigou-me a trabalhar um bocadinho mais e deixar aquela coisa de eu acho que isso não é para mim, coitado de mim, não estou a perceber nada. Acho que foi essa altura que eu comecei, não, eu tenho que começar a, não só pensar em mim, mas na equipa toda, que também está a trabalhar para que eu tenha condições para treinar, para evoluir. Então, acho que sim, acho que porque é quase há uns 5 anos para cá, sim.
2: Tranquilizou-te, mas deu-te ao mesmo tempo responsabilidade.
3: Exatamente, exatamente. E acho que essa responsabilidade que me, sem dúvida, que me ajudou a crescer.
2: Então, e tu que já jogas há algum tempo e, portanto, já tens a experiência de um jogador quase veterano, não é? Digamos, quais é que são as tuas referências? Quem é que são aqueles, podem não ser portugueses, mas obviamente se falares em portugueses também está bem. Quais são as referências, aqueles jogadores que tu dizes, eu queria ser como aquele?
3: Sem dúvida, é um dos capitões da nossa seleção, que é o Pedro Bartol e o Maia

0: para mim, a partir desses pontos aí, foi sem dúvida que comecei. Não, eu gostava de ser pelo menos metade daquilo que eles são, que estão a ser, e lá está, e estou a treinar para isso, não só como jogador de basquetebol, mas como pessoa também.
1: É porque, segundo sei, e segundo o teu treinador também me disse, e tu também já descreveste aqui, tens, nesta altura, então com o carro mais ainda, muito mais autonomia do que tinhas,
0: Exatamente.
1: inclusive tens uma vida para além do basquete. Portanto,
0: Sim.
1: trabalhas,
0: Exatamente.
1: tens a tua vida autónoma. Fala-me lá dessa parte não desportiva da tua vida. Trabalhas, não é?
0: Sim. Neste momento, aliás, comecei a trabalhar na SportsZone já há 6. Não, 2019. Fiz lá uma experiência que é um programa da Câmara de Cascais, que é uma experiência onde podemos ir a escolher um local onde gostávamos de trabalhar, para experimentar uma experiência basicamente em contexto de trabalho, e acabei de escolher Sportsland porque estava ligada, lá está, a
1: Desporto,
0: desporto,
1: né?
0: e acabei por escolher lá e fiquei mais ou menos 3 meses, e depois quase que foi 2019, final de 2019 para 2020. E depois, com a questão do Covid, acabei por nem terminar a experiência na altura.

0: ter mais autonomia económica.
1: Até porque ser jogador de basquetebol em cadeira de rodas, claro, não paga as contas.
0: Exatamente, né? E principalmente no nosso caso, que nós é mesmo pelo amor ao desporto. E aí comecei a trabalhar na Sport Zone já no final de 2021 e felizmente hoje estou efetivo, o que me permite, só tenho 5 horas de trabalho, ou seja, trabalho 5 horas, dá-me possibilidade de treinar no ginásio e depois mais logo tenho o treino de basquetebol.
1: Pois, eu já vi pelo teu Instagram que tu és muito ali fiel ao ginásio. O teu treinador também me disse que tu eras alguém que cuidava muito do corpo e da tua preparação física, que isso depois também acaba por ser importante. Mas tu agora és internacional português, portanto jogas pela seleção principal, que vai estar, diga-se, este verão no Campeonato da Europa, a Divisão B. Tu confrontas-te a nível de seleção com pessoal que é profissional.
0: Exatamente.
1: Vive do basquete em cadeira de rodas. Qual é que é o sentimento teu e vosso? Porque não és só tu que és amador, não é? Quando vão jogar no contexto internacional contra esta malta que só vive disto?
0: Sim, é diferente, porque lá está, eles vivem por aquilo, né? Conseguem dedicar muito mais tempo, tanto para treinar como criar uma melhor estrutura dentro das equipas ou as seleções, e a organização também que tem por trás. Sem dúvida que às vezes temos aquele sentimento de que se tivéssemos um bocadinho mais dessa organização e dessa estrutura, talvez o nosso desempenho seja um pouco melhor. Não que esteja mal.
1: Às vezes não era preciso muito, era preciso
0: exatamente,
1: só um bocadinho, não é?
0: Só um bocadinho daquela em que um jogador não tenha que estar preocupado com uma coisa que supostamente não devia ser ela preocupar, vá, digamos assim. Mas infelizmente é algo que acontece muito na nossa seleção, principalmente os capitães. Têm que cuidar de muitas coisas, em vez de focarem só na equipa, ajudar um jogador, preocuparmos com o treino ou um aquecimento. Eu acho que essa é uma grande diferença que nós temos para com as outras equipas internacionais.
1: E muito tem crescido o basquete.
0: Exato.
1: Em cadeira de rodas.
0: Sem
1: em Portugal.
0: Dúvida.
1: Muito tem crescido.
0: Sem
1: o desporto
0: dúvida.
1: Adaptado português.
0: Exatamente.
1: No seu geral, os nossos Paralímpicos são um exemplo muito claro do que é que nós vamos sendo capazes de fazer, mesmo não sendo profissionais. Olha, vamos para uma parte mais divertida, que é a próxima rubrica, que se chama Treino à Porta Fechada.
2: Treino à Porta Fechada.
1: Que outras oportunidades no desporto adaptado te colocaram? Chegaste, antes do Hugo Maia te apanhar na praia, chegaste a experimentar ou chegaste a ser abordado?
0: Não,
1: para mais alguma
0: eu
1: coisa?
0: Experimentei uma vez, porque eu, antes de vir para cá, para a zona de Cascais, eu vivi em Vila Franca de Xira. E houve um dia que, por acaso, uma senhora de uma associação trouxe umas cadeiras de basquete. E lá está, nessa altura acho que não tinha muita noção do que era realmente basquetebol em cadeiras de rodas. Para mim era só uma cadeira diferente daquilo que eu usava no dia a dia. E acho que só tive mesmo noção depois de mudar para cá e de ser convidado a experimentar e conseguir ter conseguir apalpar melhor o que é basquetebol em cadeiras de rodas. Sem
1: outros desportos não? Nunca,
0: não,
1: nunca,
0: não, outro desporto, mentira, experimentei já a natação, mas era mais num contexto de reabilitação.
1: Ok, certo.
0: Até tentaram recrutar-me para a natação, mas na altura já tinha basquetebol e lá está, e queria-me dedicar a um desporto a 100%.
1: Quando cantas o hino pela primeira vez ao serviço da seleção portuguesa, qual é que é o sentimento?
0: Ah, sem dúvida que é diferente. E principalmente para um hino tão bonito como o de Portugal, como se fez que. Lá está, pode ser porque é o que eu mais ouço, mas sem dúvida comparado com outro hino, sem dúvida que eu gosto muito de ouvir. E lá está, dá-me outro tipo de sensação de que não estou a representar só a um clube, mas sim uma nação, não é? E lá está, é um sentimento diferente e especial ao mesmo tempo.
1: Qual é que é o jogador ou jogadora de basquetebol em cadeira de rodas do mundo inteiro com quem tu gostavas de jantar?

0: O Dürer, ele, apesar dele não parecer um jogador que fala muito, é um jogador alemão, o Thomas Böhm, que é um dos outros jogadores que eu admiro muito, da forma como joga, a inteligência com que ele joga, a habilidade. Sem dúvida que era um jogador com quem eu gostava de.
1: Tinhas que malhar um bom alemão ou inglês,
0: É.
1: vá.
0: Vai, espero que ele fale inglês, porque ele não só sei dizer olá.
1: Ok. Muito bem. Olha, se pudesses mudar uma regra no basquetebol em cadeira de rodas, o que é que mudavas?
0: Uma regra.
1: Ou está tudo bem?
0: Não, eu diria que para já está tudo bem. Se calhar se ficar a pensar durante um bocadinho mais tempo, mas assim para já
1: Então,
0: não
1: quando se te
0: consigo.
1: lembrares, dizes-me.
0: Sim, assim para já não consigo ter uma regra assim que eu acho que pudesse
1: Mudar, não é?
0: mudar, sim.
1: Tu gostas de ser o engraçadinho que faz piadas para os outros verem ou aquele que faz as malandrices pela calada?
0: Eu diria um pouco dos dois. De vez em quando sou o calado que vai fazendo malandrice, mas a maior parte do tempo vou. Lá está, aquelas piadas de timing, certo?
1: És
0: Basicamente.
1: oportuno.
0: Exatamente,
1: Segundo os
0: exatamente.
1: teus colegas e o teu treinador, tu quando andaste a tirar a carta de condução e aí no início com o carro, andavas a bater em muitas coisas porque não vias para a frente do carro. A minha pergunta não tem nada a ver com isto. A minha pergunta é quantas almofadas é que tu metes no assento? Só
0: É
1: metes
0: só
1: uma?
0: uma, mas bem, bem gigante. É verdade, meto uma almofada, mas tive que trocar duas vezes porque, apesar de colocar uma almofada, senti que não via muito bem. Então, coloquei uma almofada com uma grossura assim bastante elevada. Então, já consigo ver melhor por cima do carro.
1: Acabaram-se os acidentes.
0: Sim, não, acabar. Quer dizer, para já. Para já sim, mas lá está, isso também tem a ver com a experiência e lá está. Espero que com mais tempo de condução consiga parar um bocadinho com os acidentes. Sim.
1: Os teus colegas na brincadeira chamam-te baixinho, não é?
0: Ah,
1: Na
0: sim.
1: verdade, não, tu és pequenino,
0: É
1: tu és muito
0: facto,
1: pequenino,
0: sim.
1: porque tu és um tipo pequenino que vai jogar basquete.
0: Exato.
1: E eu antes de ir para aí, queria falar só da questão da classificação funcional. Porque tu és um jogador que no basquetebol em cadeiras rodas é 1.0.
0: Exatamente.
1: E o que é que isto significa? É ser um jogador de 1.0.
0: Jogador de 1.0 basicamente é um jogador, digamos, em termos de equilíbrio, tem muito menos que, por exemplo, um jogador de vá com pontuação mais de 2 ou assim, mais para cima. Jogador com menos mobilidade e com menos capacidade para conseguir ter a bola na mão ou ir driblando, porque com mínimo contacto na nossa cadeira,
1: E
0: perdemos o
1: esta é a
0: controle.
1: classificação mais baixa de todas.
0: Exatamente,
1: Portanto,
0: exatamente.
1: trocando por miúdos, tu és o jogador com menos capacidades
0: Exato,
1: físicas de
0: exatamente.
1: todos os que
0: Em
1: estão em
0: termos
1: campo,
0: de
1: não é? De
0: funcionalidade, sim,
1: funcionalidade, não é?
0: exatamente.
1: Físicas não, porque tu vais ao ginásio
0: Sim, lá
1: e
0: está.
1: és forte de braços.
0: E
1: É funcionalidade, não é?
0: é uma das razões porque eu treino mesmo, porque para compensar essa falta de funcionalidade com melhor condição física que eu consiga ter, sim.
1: Então já vamos falar daquilo que tu consegues e não consegues
0: Ok.
1: com 1.0
0: Exatamente,
1: de
0: ok.
1: pontuação funcional. Antes disso, eu gostava de que me desses a tua primeira sugestão musical. O que é que trazes para
0: A
1: nós?
0: minha primeira sugestão musical é de Iron Maiden, Fear of the Dark, porque não sei, sinto quando era mais novo. A letra diz um bocadinho, porque sim, há coisas que eu sentia de acordo com a letra e também porque é engraçado, porque foi uma das primeiras músicas que eu ouvi quando comecei a ouvir estilo de música metal.
1: Muito bem, então é para Iron Maiden e é para Fear of the Dark que vamos para a primeira escolha musical do Lassana Injai.

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1: Estamos em dia de jogo com o Lhasa Ninjai, internacional português, jogador do grupo desportivo de deficientes de Alcoitão, campeão nacional, vencedor da Supertaça e que provavelmente poderá estar no próximo europeu no verão.
2: Que... E ainda temos o Eurocup das equipas.
1: Que ainda vão. Exatamente, que a tua equipa vai estar. Porque o Fernando também falou disso quando cá esteve. Então, Lhasa, voltando aqui à questão da classificação funcional e daquilo que tu fazes ou não fazes em campo, tu trabalhas o físico para poderes compensar a falta de funcionalidade. Isso faz de ti um jogador 1.0, se calhar mais forte que os outros todos. E por isso é que és tão importante na tua equipa e não só.
2: Sim, sim. Sim, porque, lá está, primeiro é o que eu costumo dizer, não sou um jogador dos mais talentosos, ou com mais capacidade funcional, digamos assim. Então eu gosto de treinar para poder compensar, por exemplo, a falta de equilíbrio com um bom treino de tronco ou com a parte de escoço superior bem treinado, para conseguir compensar essa falta de capacidade de mobilidade. Então, sim, gosto de treinar bastante a parte superior, que é o que é mais que é possível, né? E lá está, porque é a única forma que eu tenho de competir com um jogador com mais capacidades, claro. E mais fortes do que eu também, né?
1: Pois a diferença para quem tem muita classificação funcional, exatamente, é muito grande, né? Tu sentes essa diferença no campo.
2: Sim, sim.
1: Há, em algum momento, há, não sei se esta é a melhor palavra, mas se há maldade na maneira como há um choque ou há alguma coisa que é por saberem que tu tens menos mobilidade.
2: Ah, sem dúvida.
1: Ou seja, há um aproveitamento,
2: claro,
1: disso.
2: Claro.
1: Sim, no jogo.
2: Sim. Tanto da minha parte como deles, porque muitas vezes há jogadores que são fisicamente mais fortes, porque nós temos uma altura em que, quando estamos ao pé do garrafão, que é, eu estou com a minha posição fixa, se tenho um jogador mais forte a defender, ele vai querer empurrar-me sempre. Porque sabe que vou ceder muito mais facilmente se ele começar a me empurrar. Porque por mais força que eu tenho, se eu não tiver equilíbrio, não vai ser de grande ajuda. Então, muitas vezes ele aproveita muito disso para me empurrar e conseguir me afastar de uma posição que eu acho que seja...
1: Isso é estratégico.
2: Exatamente. E lá está. E às vezes também aproveito disso porque... tendo em conta a minha capacidade, não é assim tão forte comparada com ele, às vezes vou dando toques um bocadinho mais fortes, que como eles desequilibram-se menos, os árbitros não apitam. Exatamente.
1: Tem aqui alguma condescendência
2: exatamente,
1: contigo? Okay.
2: Exatamente, porque lá está. Às vezes depende muito com o quão forte o contacto é, mas lá está, querendo ou não, eles também vão desequilibrando, vão perdendo essa posição. E vão ficando mais irritados também.
1: Tu também te aproveitas, então,
2: para
1: malhar um bocadinho naqueles que são, em teoria, mais fortes, né, do que tu. Passados estes anos todos do teu acidente, e portanto já com uma vida toda vivida, tu consegues ter o distanciamento para lidar bem com isso?
2: Sim, é engraçado, porque eu confesso que nunca tive tão pegada à parte de agora estou numa cadeira de rodas e ou algo assim, é fim do mundo e já não consigo fazer mais nada. Confesso que nunca tive esse pensamento, mas lá está, sem dúvida que houve uma altura em que via meus colegas aí jogar futebol, por exemplo, que era uma coisa que eu adorava fazer, ou correr de um lado para o outro também, e sem dúvida que afetou-me de alguma forma, mas confesso que eu nunca cheguei ao ponto de ficar completamente triste, e então hoje em dia muito menos. Hoje em dia, depois de ter ainda mais conhecimentos e ter noção de que há coisas que eu consigo fazer, apesar da minha condição, mas o importante é que consiga fazer essas coisas e há sempre uma maneira de fazer.
1: Então, ainda, quer dizer, ainda hoje, com campeonato nacional, supertaça, internacional português, vai jogar a Eurocup pelo teu clube e provavelmente o europeu por Portugal. Como é que a malta aqui não, mas na Guiné vê isto tudo.
2: Ah, sim, acho que é daqueles com quem, quando eu conto, principalmente à minha mãe, quando eu conto, ela fica, ai, eu estou a contar isso, e ela já começou a falar logo com quase com o bairro todo, basicamente.
1: Ela passa logo exatamente a notícia.
2: A dizer coisas que eu fiz, quase a acabar-se, então, lá está aí. É engraçado, porque eu não sou aquela pessoa muito de... Ah, fiz isto, fiz aquilo. Não sei, há quem diga que é falsa modéstia, mas para mim é uma forma de eu conseguir me manter vá na real, digamos assim, manter os pés no chão e perceber que conquistei isso, mas ainda há coisas que eu consiga... Ou seja, conquistei, então vamos para a próxima, basicamente.
1: Sim, dá aqui umas boas próximas para conquistar, não é? Que é? Sim. Olha, vamos para a última rubrica, que é uma rubrica de escolha múltipla. Chama-se Minuto de Compensação.
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1: Então vamos lá, jogar até aos 50 anos, jogar até aos 50 anos, ou ganhar mais 3 títulos nacionais?
2: Ah, eu diria jogar até 50. É. Sem dúvida que o título é importante, mas até jogar até 50 é sinal que estou com uma boa condição física e que ainda tenho capacidade para...
1: E é possível fazê-lo, porque temos muitos exemplos de que andam lá perto. Um triplo ou uma assistência?
2: Uma assistência. Para ser um jogador de equipa, digamos assim, e por isso prefiro uma assistência bonito ou... Sim, uma assistência.
1: Uma assistência.
2: Sim.
1: Não é para pensares muito, mas se a tua vida desse um filme, qual é que seria?
2: Epá!
1: Já sabia que ias ficar a pensar.
2: Eu fosse ficar aqui quase o dia todo.
1: Às vezes temos
2: consigo.
1: Alguns filmes que são um bocadinho de reflexo do que nós somos, não é?
2: Epá!
1: Não.
2: Não, neste momento não consigo.
1: Qual é que é a melhor refeição depois de uma vitória?
2: Refeição, um bitoquezinho, sem dúvida.
1: E depois uma derrota?
2: Pá, depois uma derrota, provavelmente um peixe cozido.
1: É para ficares de
2: mal. Exato.
1: Tu gostas de castigar a ti próprio?
2: Não, estou a brincar. Mas acho que depois de uma derrota, eu às vezes prefiro uma comida muito boa, que é para me animar um bocadinho e ser mais positivo do que a próxima vez.
1: Claro. Olha, tu ainda agora estavas aqui a dizer-me, ainda há muito por conquistar, então se jogares até aos 50 haverá muito por conquistar. Quais é que são os planos para o futuro próximo, teus e, obviamente, do teu clube?
2: Claro. Eu confesso que não... O meu próximo objetivo é, sem dúvida, jogar internacionalmente para outro clube, mas isso fora de Portugal, como é óbvio. E... Lá está, até já tinha falado no ano passado com o meu treinador da seleção, que é para me ajudar, porque ele tem muito mais conhecimento de equipas fora. Ou seja, uma equipa onde eu possa ir e conseguir me devolver e desenvolver como jogador. E não ser só mais um jogador que só para poder dizer, ele foi jogar fora. Esse, sem dúvida, é o meu próximo passo.
1: E tu disseste-me, e bem, que admiravas muito o Maia, o Bartolo, porque para além de jogarem, tinham um papel muito importante na modalidade e iam recrutar jogadores. Tu veste algum dia a fazer esse papel que eles também fazem?
2: Ah, sem dúvida. E nesse momento, e lá está, pegando da forma como eles fazem, tenho tentado com várias pessoas que vejo na rua que têm alguma... Vá a deficiência que seja mais visível, digamos assim. Tenho tentado falar com eles, a tentar experimentar. Se não é basquetebol, que seja outro tipo de esporte, porque lá está. Não abre só para ter... para conseguirmos... Vá jogar só de esporte. Ajuda-nos a desenvolver como pessoas. Porque ajuda-nos a estar com outras pessoas com deficiências e parecidas ou semelhantes, ajuda-nos a ver o mundo de outra forma e que há coisas que nós podemos conquistar.
1: Portanto, já tens esse cuidado hoje, não é?
2: Exatamente. E para mim, lá está, basquetebol e o desporto abriu-me esse mundo de que há coisas que eu consigo fazer, mesmo que não seja só o desporto em si, digamos assim.
1: Como é que tu gostarias de ser lembrado um dia? Se escrevessem um texto sobre ti, o Lhasa Njai foi...
2: Eu diria que foi um bom jogador ou uma pessoa que mudou a vida de alguém ou que era sempre sorridente e foi sempre fiel à sua própria pessoa, digamos assim.
1: Eu não fecho esta entrevista sem te pedir que tu possas enviar quase uma mensagem de recrutamento, ou seja, se houver alguém que nos esteja a ouvir ou a ver que tenha uma condição semelhante à tua, sim, ou que tenha tido um acidente como o teu, e que esteja naquela tal fase em que não quer ou não sabe que existe, que mensagem é que tu podes deixar para um jovem ou para um adulto que esteja na mesma condição que tu também tiveste?
2: Sim, eu diria primeiramente para começarem a sair um pouco mais da zona de conforto e procurarem saber um bocadinho mais do que há por aí e analisarem a própria capacidade porque ajuda-nos a analisando o que é que nós temos e a nossa capacidade, ajuda-nos às vezes a descobrir o que é que podemos fazer, porque às vezes achamos, eu não consigo fazer isso, mas não procuramos primeiro para ter certeza que, ok, isto eu não consigo fazer, isto eu consigo fazer, porque às vezes até podemos conseguir, mas se ficarmos à espera que alguém nos apresente ou que alguém nos venha levantar para ir à procura, vamos ficar muito mais tempo no mesmo sítio, digamos assim. Portanto, o que eu digo é tentem sair da zona de conforto, procurar saber e querer, principalmente querer mudar as coisas, mudar a vida, digamos assim.
1: Há portas abertas.
2: Exatamente.
1: E tu és um bom exemplo disso, que vieste para aqui, não foi sozinho, mas que agora estás sozinho e conseguiste encontrar o teu caminho. Lhasa, segunda escolha musical, para fecharmos.
2: Segunda escolha musical é
1: Metallica, não é?
2: O Metallica, King of Nothing, que é uma música que eu também gosto, porque lá está, às vezes temos aquela ideia de ter pose de alguma coisa, na realidade nós não temos e ajuda-nos a despertar um bocadinho para o que é real, digamos assim. Então, é uma das razões por qual eu gosto dessa música também.
1: Então é para Metallica e King of Nothing que vamos fechar esta edição de Dia de Jogo. Lhasa, muito obrigado por ter estado
2: obrigado
1: aqui.
2: Obrigado eu por me ter convidado.
1: Foi Dia de Jogo com o Lhasa Njai, jogador da equipa de basquetebol de Alcoitão, campeão nacional, vencedor da Supertaça e que estará a representar o seu clube na Eurocup e provavelmente Portugal no próximo europeu deste verão. 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Eu volto para a semana, fique bem, fique com a RDP África.

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0: São 5 horas, 4 nos Açores.
1: Está prevista para hoje a divulgação das notas da segunda fase dos exames nacionais do ensino secundário. O Ministério da Educação acredita que há condições para que as pautas apareçam já a partir desta manhã. O Presidente da República apela à continuidade das políticas públicas no país, mesmo com mudanças de governos. As palavras de António José Seguro na abertura da Feira de São Mateus esta noite em Viseu.
0: Esta hora com 15 graus em Bragança, 17 em Coimbra e em Évora, Porto 18 graus, Lisboa 20, Faro 21. Nas Ilhas, Funchal 22 graus, estão 20 em Angra do Heroísmo, 21 na Horta e 22 em Ponta Delgada. 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
1: A publicação das notas da segunda fase dos exames nacionais do ensino secundário deverá acontecer a partir desta manhã. Apesar do atraso de hora e meia, face ao anunciado pelo Ministério da Educação, as notas começaram a chegar ao final da tarde de ontem às escolas. O Governo confia que todas as notas vão estar disponíveis. Entre os professores há dúvidas. Quanto aos diretores, João Coraceiro, há muito otimismo.
2: Muitas escolas já têm as pautas prontas a fixar, adianta o presidente da Associação Nacional dos Diretores de Agrupamentos e Escolas Públicas. E Filinto Lima acredita mesmo que de manhã todos os resultados da segunda fase vão estar à vista.
3: Nas primeiras horas da manhã, esses fecheiros são convertidos em pautas e elas são fixadas, processo que ficará pronto às primeiras horas do dia, as pautas estarem fixadas e estarão fixadas.
2: Mais cauteloso, o movimento Missão Escola Pública relatava alguns problemas durante a noite, com Cristina Mota a apontar ritmos ainda muito diferentes nas escolas.
4: Escolas que não conseguem ainda aceder aos resultados, existe um erro. Outras, temos informação de ainda não terem recebido, que fecharam no seu horário de funcionamento, regressando para ver o ponto de situação. Por outro lado, temos outras que mantiveram os professores nas escolas, secretariados de exames. Nós acreditamos que vão existir pautas. Agora, se todos os resultados estarão disponibilizados, colocamos hipótese de alguns terem erros.
2: O que parece certo, sublinha Filinto Lima, é que das classificações já verificadas, não haverá surpresas desagradáveis para alunos e pais.
3: Nenhum diretor me comunicou que, por exemplo, a prova suspenso aparecia nas pautas e também me disseram que todos os alunos tinham um valor de 1 a 20.
2: No caso das mais de 20 mil reapreciações dos exames da primeira fase, os resultados vão ser disponibilizados às escolas da parte da manhã para serem depois afixados durante a tarde desta sexta-feira. Cristina Mota, da Missão Escola Pública, tem ainda muitas dúvidas.
4: Ainda temos indicação de relatores estarem a concluir o processo, daí entendermos que será difícil termos efetivamente todos os resultados disponíveis.
2: Do lado dos diretores, esperar para ver, as escolas estão preparadas, basta o Júri Nacional de Exames cumprir os prazos.
1: As expectativas de diretores e professores para esta sexta-feira. É um ano perdido quando se fala da fiabilidade de acesso ao ensino superior. As palavras são do antigo Ministro da Educação, João Costa, que diz à Antena 1 que não é verdade a ideia repetida pelo atual Ministro, Fernando Alexandre, de que nenhum aluno será prejudicado pelas falhas na correção dos exames nacionais.
5: Sobretudo no que diz respeito ao concurso de acesso ao ensino superior, foi criado um conjunto de desigualdades que, apesar de se dizer que nenhum aluno será prejudicado, aquilo que sabemos é que há situações muito irregulares e que este é um concurso em que nenhum aluno terá a certeza de que a sua nota e a nota do seu colega correspondem exatamente a uma avaliação justa. Houve reapreciações que foram feitas por problemas de classificação, outras por problemas técnicos. Portanto, foi um processo com muitos problemas e que acho que todos esperamos que não se volte a repetir. Este é um ano, eu acho que em termos de fiabilidade do acesso ao ensino superior, é um ano perdido.
1: Declarações do antigo Ministro da Educação, João Costa, esta noite na Antena 1. A publicação das notas da segunda fase dos exames nacionais do ensino secundário deverá acontecer a partir desta manhã. Está também prevista a publicação das notas da segunda fase dos exames de português e matemática do nono ano. O Presidente da República apela à continuidade das políticas públicas no país, mesmo que haja mudanças de governos. Aponta o setor do turismo como um exemplo positivo a seguir. Nas palavras de António José Seguro, esta noite, durante a abertura da Feira de São Mateus, em Viseu, Horácio Antunes.
6: Na primeira visita oficial ao Conselho de Viseu, como Presidente da República, António José Seguro inaugurou a Feira de São Mateus. Esteve no arranque desta que é considerada uma das mais importantes feiras populares. 634 anos, que decorre até 6 de setembro. Seguro elogiou o dinamismo de uma feira que sabe unir as pessoas e cativar o comércio. Falou depois do Secretário de Estado do Turismo, agarrou nas palavras de Pedro Machado e reforçou a importância de haver políticas públicas estáveis, como acontece no setor do turismo.
7: Mudaram governos, mudaram membros do governo na área do turismo, mas segue-se uma sequência. Um bom exemplo que deve proliferar noutras áreas setoriais da governação. Porque há só um país e os governos estão, sucedem-se outros. É importante que exista essa estabilidade.
6: António José Seguro reforçou também a ideia de que todas as regiões são importantes para o desenvolvimento do setor turístico.
7: Um setor que é estratégico para o nosso país, não só para captar muitos que vêm de fora. Já vamos nos 30 milhões por ano, sensivelmente, de turistas que nos visitam, mas na capacidade que isso trouxe a todas as regiões do nosso país de dinamização do nosso património e do nosso tecido empresarial. E há uma coisa que o Sr. Estado de Estado aqui disse, é que nesta política de turismo não há regiões dispensáveis. Por mais pequeninas que sejam, por menos gente que estejam lá a viver, dão um contributo essencial. Porque hoje o turismo também exige diferenciação.
6: O Presidente da República recebeu das mãos do Presidente da Câmara Municipal de Viseu a chave da cidade, referiu que foi a primeira e disse sair da cidade de Viriato de coração cheio.
1: Presidente da República, António José Seguro, convidado de honra esta noite em Viseu. Os líderes da Arábia Saudita, Turquia e Paquistão vão encontrar-se hoje em Jeddah, na Arábia Saudita, para uma cimeira. A agenda do encontro não foi divulgada, mas segundo a agência France Press, que cita fontes do Exército e do Governo Saudita, vai servir para firmar um acordo de defesa mútua entre Riad, Islamabad e Ankara. Ainda de acordo com a France Press, os recentes focos de instabilidade no Médio Oriente, em particular entre Estados Unidos, Israel e Irão, aceleraram os trabalhos. O encontro entre os líderes da Arábia Saudita, Turquia e Paquistão, coincide com o anúncio iraniano de que chegou a acordo com Omã para uma nova rota de trânsito comercial no Estreito de Hormuz. Já em Washington, Donald Trump disse acreditar que a guerra no Irão deve terminar muito em breve. A falar com jornalistas na Casa Branca, o presidente dos Estados Unidos mostrou-se convicto de que o Irão não vai aguentar muito mais tempo e negou as notícias de que o exército norte-americano está a enfrentar uma escassez de munições. O Benfica goleou esta noite na Luz o Arts por 6-1, na primeira mão da terceira pré-eliminatória de acesso à Liga Europa de Futebol. Os golos são de Rafa, Tomás Araújo, Prestiani e Dunan, para além dos penaltis convertidos por Pavlidis e Sheldrup. A segunda mão é na próxima quinta-feira na Escócia. Já o Sporting Braga recebeu e venceu o Dinamo Minsk da Bielorrússia por 1-0, com Ricardo Horta a marcar de penalti. A segunda mão da terceira pré-eliminatória de acesso à Liga Conferência é também na próxima quinta-feira em campo neutro, na Bulgária.
0: Pedro Guilherme, na edição das 5, no simultâneo RTP Antena 1, Continente, Madeira e Açores, RTP África e RTP Mundo. 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
8: Bom dia e boa sexta-feira, bom início de fim de semana. Vamos já para a música com Jimmy Ludlow.

0: Diretamente de Moçambique foi Jimmy Dludlu. Já vamos com Maria Joana, Nuno Ribeiro e Kalema, estão quase a chegar. Trazem também Marisa. E hoje, por ser sexta-feira, temos também o Som do Groove nesta hora com o António Silva Santos. Agora, vamos abrir portas do consultório jurídico com Adriano Malalane.
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2: 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Existe liberdade na fixação do prazo de duração do contrato de trabalho.
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4: Este senhor tem direito, efetivamente, ao reagrupamento familiar. Tem que submeter o pedido à AIMA, portanto, tem que organizar a documentação necessária e fazer o agendamento e vai à AIMA e pede o reagrupamento familiar. O que é que tem que fazer a esposa que está em Moçambique? Tem que fazer uma fotocópia do passaporte dela e juntar a certidão de nascimento, levar para o consulado de Portugal em Moçambique para estes documentos serem legalizados. Depois vão ser apresentados na AIMA. E estes documentos vão provar o quê? Vão provar que esta pessoa existe e que é casada com o senhor Olívio Gulela, e a partir daí a AIMA vai analisar a documentação toda do senhor Olívio, o contrato de trabalho, os descontos para a segurança social, as condições de habitação, e se for diferido este pedido, a esposa vai obter em Moçambique um visto chamado visto para fixação de residência. Portanto, já virá autorizada a, uma vez em Portugal, obter imediatamente a autorização de residência. Até virá com o agendamento já marcado. Naquele dia só tem que se apresentar e obter autorização de residência por ser casada com um cidadão estrangeiro residente legal em Portugal.
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0: Looney Johnson. Valdemar Bastos está quase a chegar. Temos também Mariana Ramos. Agora chega o som do groove.
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O disco foi editado há 10 anos, mas a mensagem é bem atual. Used to be Africans, penúltimo registro dos Cacique 97, a banda fundada pelo guitarrista luso-moçambicano Milton Gully e pela irmã percussionista Marisa. Este disco transporta-nos para uma atmosfera dos anos 70, mas ao mesmo tempo coloca-nos nos dias de hoje, através da necessidade da luta contra a corrupção, contra o preconceito e contra a xenofobia. Inspirados em Fela Kuti, o pai do Afrobeat, que é no fundo uma mistura de sons de high life e também texturas dos ritmos urbanos produzidos na Nigéria entre os anos 60 e 80, que deram corpo a um movimento único que começa na autodenominada República de Calcutta, tendo como epicentro o Clube Shrine, e depois a Orquestra Egypt 70, que acompanhava Fela. O Afrobeat é revolucionário e contra o poder. Os Cacique 97 atuaram nas sessões ao vivo do Solstício no Onda Jazz em Alfama em 2008 e são a primeira banda desta sonoridade musical aqui em Portugal. De fundo estamos ao som de Get Stronger, do disco homónimo da banda. Além de Used to Be African, eles têm este álbum Cacique 97 e Letter to the Martyrs, e ao longo do percurso artístico colaboraram já com a alemã Nheka, com o músico brasileiro Jorge do Peixe, com o malogrado rapper moçambicano Zagaia e o performer angolano Nástio Mosquito. Deixo-lhes com o tema Used to Be African, faixa que dá título ao álbum 2016, um momento de puro afrobeat, um momento único que retrata a idiosincrasia dos povos africanos. Fica a pergunta: lembramos-nos por vezes de que somos africanos ou não? Feita por Milton Gully neste tema dos Cacique 97.

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0: Looney Johnson. Valdemar Bastos está quase a chegar. Temos também Mariana Ramos. Agora chega o som do groove.
1: A palavra do dia é xerife. A palavra xerife tem duas origens etimológicas completamente diferentes e independentes e constituem um caso clássico de homónimos que evoluíram de fontes distintas. A primeira é de origem inglesa, ou seja, o xerife, enquanto autoridade policial ou chefe de polícia ou oficial de justiça de um condado, que ficou famoso nos filmes de cowboys. A palavra é um aportuguesamento direto do termo inglês sheriff. No inglês antigo, a palavra original era xerifa e tratava-se da junção de duas palavras. Shire, que significa condado ou província, e Reeve, que designava um oficial real ou um guardião da paz. O Shireve era literalmente o guardião legal nomeado pelo rei para manter a ordem dentro de um determinado condado. Já a outra origem, e muitas vezes grafada com A, Sharif, a palavra remete para um título honorífico no contexto do Islão. Vem diretamente do termo árabe sharif, que significa nobre, ilustre ou ainda iminente. É um título tradicional atribuído aos descendentes diretos do profeta Maomé, especificamente através da sua filha Fátima. O termo é também utilizado para designar muçulmanos que realizaram múltiplas visitas sagradas à cidade de Meca. Embora a sonoridade em português seja idêntica, a rota histórica que trouxe o xerife da antiga Inglaterra anglo-saxónica não tem qualquer ligação com o xerife do Médio Oriente.

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1: Mais um fenómeno de sucesso chega do top Brasil. Você já sabe, marca a colaboração entre Anitta e a prestigiada equipa de produtores Los Brasileiros. Juntos conquistaram a sua entrada oficial nas tabelas do Brasil, combinando elementos da pop urbana e da música latina num sucesso que reafirma o domínio da artista no digital e também nas rádios brasileiras. Vamos ouvir Anitta e Los Brasileiros.

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0: Muito bom dia, são 6 horas em Portugal e Angola, 4 horas em Cabo Verde, 5 horas na Guiné-Bissau e São Tomé e Príncipe, são 7 horas em Moçambique. Já a seguir, as notícias RTP África.
1: Bom dia. Mais de 46 mil malauianos, vítimas de ataques xenófobos na África do Sul, regressaram ao seu país através da província moçambicana de Tete, segundo o Serviço Nacional de Migração. A maioria passou pelos postos de Cuxamano e Zoboé, enquanto Moçambique continua a repatriar cidadãos que entraram ilegalmente após fugirem da violência. O governo moçambicano confirma 11 mortos entre os seus nacionais e garante logística para acolher mais vítimas caso a situação na África do Sul se agrave. O Ministério Público de São Tomé e Príncipe abriu um processo crime contra o Presidente da Assembleia Nacional, Abenilde de Oliveira, e o Ministro do Trabalho, Jocilei Tini, por alegadas pressões no processo de extradição do chileno Ignacio Mena, detido pela Interpol, Jerónimo Muniz.
2: Em comunicado, o Ministério Público São Tomé se informa que está atento à gravidade dos factos tornados públicos pela nota de esclarecimento do gabinete da Presidente do Supremo Tribunal de Justiça, pelo que determina a abertura do processo criminal contra o Presidente da Assembleia Nacional, Abenilde de Oliveira, e o Ministro do Trabalho, Jorge Leitini. O Ministério Público São Tomense informa igualmente que já corre termos na Procuradoria-Geral da República um processo crime instaurado na sequência de participação apresentada pela Presidente do Supremo Tribunal de Justiça, Eurídice Dias, contra o advogado Hamilton Vaz. O Ministério Público de São Tomé e Príncipe reafirma que ninguém está acima da lei e que qualquer alegação de interferência no exercício da função jurisdicional será apreciada com rigor, objetividade, serenidade e absoluta observância dos princípios da legalidade, da imparcialidade e da independência.
1: O Supremo Tribunal de Justiça denunciou interferências diretas sobre a sua presidente e o Sindicato dos Magistrados já tinha exigido a mesma responsabilização. A Polícia Judiciária Portuguesa, através da Diretoria do Norte, identificou, localizou e deteve ontem dois cidadãos estrangeiros fortemente indiciados pela prática dos crimes de tráfico de pessoas, auxílio à imigração ilegal e falsificação, contrafação de documentos ocorridos em junho de 2024. A investigação foi desencadeada com a chegada de um dos suspeitos ao aeroporto Francisco Sá Carneiro, no Porto, na companhia de duas crianças, um casal de irmãos com 9 e 11 anos, oriundos de um país da África Ocidental com quem não possuía qualquer relação de parentesco. O presidente da Junta Autónoma de Ceuta pediu ontem ajuda aos deputados do Parlamento

0: Europeu para lidar com a crise migratória que o território espanhol, no norte de África, ainda enfrenta. Apesar de milhares de pessoas terem regressado a Marrocos através da fronteira terrestre, Juan Jesus Vivas diz que o regresso à normalidade em Ceuta ainda não aconteceu.
1: Ceuta não voltou à normalidade porque ainda se mantém entre 3 mil a 5 mil pessoas das que entraram nos fatídicos dias 30 e 31 de julho, porque os centros de acolhimento de imigrantes, adultos e menores se encontram numa situação de colapso devido à avalanche que resultou numa emergência humanitária de enorme envergadura. A isto juntam-se alterações na ordem e um elevado risco de insegurança urbana. A nossa população sente-se triste, impotente, inquieta, temerosa e preocupada. E tem motivos, porque é inevitável perguntar se isso não se repetirá noutro momento e se será o definitivo para a queda para o abismo, para deixar de ser o que somos, Espanha e Europa.
0: Juan Jesus Vivas pede a intervenção das instituições e agências europeias para garantir o que considera necessário para que Ceuta volte a viver dias mais tranquilos. Tiroteio hoje numa escola na Tailândia. Um professor morreu e 4 pessoas ficaram feridas quando um estudante abriu fogo antes de se suicidar. Não são conhecidas até agora as motivações que estiveram na origem desta tragédia numa escola frequentada por mais de 3 mil alunos. A Primeira Liga começa hoje com a edição número 93 do Campeonato Português. O pontapé de saída é dado no Estoril Famalicão. Amanhã, sábado, o Sporting recebe o Estrela da Amadora. No domingo, o Futebol Clube do Porto joga em casa frente ao Alverca, enquanto o Benfica defronta o Académico de Viseu num encontro que vai ser disputado à porta fechada. Benfica e Braga entraram ontem a ganhar, respectivamente, na Liga Europa e Liga Conferência de Futebol. Os encarnados golearam na Luz os escoceses do Hearts por 6-1 na primeira mão da terceira pré-eliminatória de acesso à Liga Europa. Já o Braga recebeu e venceu os bielorrussos do Dinamo de Minsk por 1-0 na primeira mão de acesso à Liga Conferência. Tanto Benfica como Braga voltam a entrar em campo na próxima quinta-feira. Foram as notícias, estão de volta a partir das 7 com o jornalista Germano Campos. Tenham um bom dia e um bom fim de semana.
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1: Muito bom dia, excelente manhã de sexta-feira, bom início de fim de semana. Confirmados nesta hora, Matias Damásio com Latom Cordeiro. Temos também Nene, Calema e Dino de Santiago. Trazemos também Ivandro com Julinho KSD. Tudo a não perder nesta hora. Para já aguardamos Soraya Tavares e também Aldivaz. Vem já a seguir!

0: até demais.
1: Soraya Tavares. E seguimos para o Planisfério, à volta da atualidade mundial, sempre atento, o José Gonçalves.
2: Praticamente desde o cessar-fogo, que nunca foi respeitado, no Golfo Pérsico, mas praticamente a partir daí, todos os dias se anuncia que os Estados Unidos e o Irão estão perto de um acordo sobre navegação no Estreito de Hormuz. Uma navegação que não levantava problema. Era feita, inclusive, livremente e por aí tem circulado mais ou menos 20% do petróleo mundial, além de carga geral, que é muito importante, por exemplo, para os países asiáticos, como a Índia, como a China e mesmo como o Japão e até a Coreia do Sul. Ora, essas informações acentuaram-se nos últimos dias, inclusive as reações da Bolsa em Nova Iorque iam no sentido de acreditar que as coisas poderiam estar a avançar. Depois, mais um bombardeamento daqui, mais um ataque de drones dali, isto esfriava o ânimo em Wall Street. Agora, Wall Street está assim numa certa confusão, porque realmente é provável que haja um acordo já muito trabalhado e muito próximo de ser assinado para a reabertura do Estreito de Hormuz. Só que é entre o Irão e o Oman, ou seja, os dois países que têm margens em Hormuz. Isto não é com os Estados Unidos. Se os Estados Unidos estão a acreditar que um acordo deste tipo, inclusive com as boas relações que têm ao Oman, é suficiente para então passar a outras etapas da conversa sobre cessar fogo, sobre relacionamentos tanto no Golfo quanto à escala mundial, incluindo o Irão, isso nós não sabemos. O que sabemos neste momento é que todos os Estados do Golfo estão a apoiar a presença de Oman como um grande interlocutor nesta matéria. Portanto, o Estreito de Hormuz, que tinha uma passagem livre e gratuita, passaria a ter uma passagem paga. E este pagamento, que inicialmente foi levantado pelo Irã, agora passaria também a reverter um pouco a favor, iam dividir as tarifas, a reverter a favor do Sultanato de Oman. Isto é coisa para a gente continuar a ver. É uma informação daquelas que vai pingando todos os dias. Esta parece ter mais lógica do que as anteriores, mas não quer dizer que em cima da hora não apareçam alguns curto-circuitos que possam complicar esta situação. A relação entre Oman e o Irão tem sido uma relação considerada em geral boa, mas nos últimos tempos o Irão começou a desconfiar do seu vizinho, da porta da frente, e isto provavelmente agora teria sido superado. Estas informações dizem respeito, portanto, à passagem de qualquer tipo de navio pelo Estreito de Hormuz, e as duas partes estariam então a preparar uma tabela de tarifas para esta movimentação. Este é um lado do problema. Agora, o outro lado do problema, que afeta muito o Golfo Pérsico, está no Mar Vermelho. Ou seja, eu disse que o Mar Vermelho afeta o Golfo Pérsico, mas o inverso também é possível, também é verdade. Portanto, a Arábia Saudita, que exporta muito petróleo pelo Estreito de Hormuz, tem uma rede de oleodutos internos que lhe permite deslocar o fluxo do petróleo para o Mar Vermelho, para os seus portos no Mar Vermelho, que são, aliás, tão avançados quanto os do Golfo Pérsico. O problema é que há ali a rebelião houthi numa parte do Iémen. E noutra parte do Iémen há um poder houthi, incluindo a capital Sanaa. Ora, os houthis são muito apoiados pelo Irão. Eles têm sua força principal em drones suicidas que atacam navios.
1: Foi mais uma edição do Planisfério com José Gonçalves. E hoje, sexta-feira, temos mais um Língua de Todos, mais um Ciberdúvidas da Língua Portuguesa, que traz hoje esta explicação. Qual é o pronome certo? Compra-lo ou compra-o? A explicação no Ciberdúvidas para ouvir daqui a instantes. Agora, Matias Damásio com Latom Cordeiro.

0: Estão quase a chegar duas duplas, Calema com Dino de Santiago e Evandro com Julinho KPSD. Tudo aqui na RTP África. E agora, o Língua de Todos.
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2: Ciberdúvidas responde.
3: Se na frase compras este livro mais tarde quisermos substituir o constituinte este livro por um pronome, qual será a forma correta? Lu ou u? Devemos então dizer comprá-lo mais tarde ou compra-o mais tarde? A resposta da professora Carla Marques.
4: Neste caso, a forma correta é aquela em que o pronome assume a forma lu. Procuremos então compreender o que justifica esta alteração de forma do pronome. Ela tem lugar quando o pronome u encontra uma forma verbal terminada em r, s ou z. Nestes casos, o verbo perde a consoante final, o r, s ou z, e o pronome adquire a forma lu. Por esta razão, na frase compras este livro mais tarde, o verbo perde o s final, sendo seguido do pronome com a forma lu. Assim, a frase correta é compra-lo mais tarde. Registe-se ainda que a construção compra-o mais tarde corresponde a uma frase cujo verbo está flexionado na terceira pessoa do singular, como em ele compra o livro mais tarde. Aqui, como o pronome o encontra uma vogal no final do verbo, não há qualquer lugar a alterações.
3: A resposta da professora Carla Marques.
5: Oh!

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2: Ao longo da semana, rumamos à Itália, à procura de uma voz de Cabo Verde. Conhecemos o disco Di Sabor de Vida. Chiz Lopes é um artista RDP África. Amor, amor,
3: amor. Saudade Minha Passódia digamos, é uma história realmente da minha vida. Eu emigrei muito novo para o estrangeiro, eu tinha somente 21 anos incompleto. Trabalhei no barco por um período de tempo, depois voltei de férias para a Itália, então lá cheguei a escrever essa música que era, digamos, Saudade Minha Passódia, porque há muitas coisas do meu passado. A minha juventude ficou totalmente no estrangeiro.

0: Do nosso arquivo Artista da Semana, ouvimos o cantor e compositor e instrumentista Narciso Lopes, conhecido na música como Cheese Lopes. Vive em Itália desde 1980, é natural do Mindelo e já passou pelo grupo Cabo Verde Novo. Para ouvir outras canções de Cheese Lopes, claro, na internet, em africa.rtp.pt. Estão quase a chegar as notícias e também está quase a chegar o Hora de Agir com Ricardo Campos, o programa do Fórum da Energia e do Clima. Continuação de uma excelente manhã de sexta-feira.
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1: Este é um Hora de Agir muito especial. Vamos ouvir a ciência. A ciência que nos alertou para o rumo que a humanidade estava a ter. Um rumo ao precipício que precisamos de evitar. E é isso que estamos a fazer nesta COP30 em Belém do Pará. Com as emissões a baterem recordes, com as temperaturas a subir, nós vamos falar com o professor Carlos Nobre. Bem-vindo à Hora de Agir. Passaram 10 anos sobre a COP de Paris. Nós não estamos ainda a conseguir.
2: Sim, a COP21, o Acordo de Paris, 2015, foi a primeira COP que os países todos, 196 países, concordaram que não devia deixar a temperatura passar muito de 1,5 graus. E ali foi feito, todos se comprometeram a fazer voluntariamente a redução das emissões, as chamadas NDCs.
1: Foi um momento histórico.
2: É, exatamente. Aí depois, em 2018, o painel intergovernamental de mudança climática, IPCC, publicou um artigo, um relatório, mostrando, um relatório especial, mostrando, olha o risco de passar de 1,5 grau. Mostrou todos os pontos de não retorno, e o que mais foi chamado a atenção ali é a extinção dos recifes de corais. Aí a COP26 2021 em Glasgow, na Escócia, todos os países falaram, não podemos passar de 1,5 graus. E fizeram aquela meta, uma super rápida redução das emissões até 2030, 43% da redução até em relação a 2019, e depois zerar as emissões de 2050. Isso é o que a ciência indicava para não passar de 1,5 graus. E, de repente, 2023, segundo semestre, todo 2024, quase todo 2025, a temperatura passou. Primeira vez na história que ela passou, todos os eventos extremos, ondas de calor, secas, incêndios florestais, inundações, alagamentos, deslizamentos, rajadas de vento, tudo bateu recorde.
1: E apenas num ano a temperatura subiu muito. A ciência nem compreendeu muito bem porque é que isso terá acontecido.
2: É, milhares de cientistas estão estudando por que subiu tanto de começo de 2023 para o segundo semestre de 2024. A principal explicação é que foi o período, um pouco mais de 2 anos, com a menor quantidade de nuvens baixas. A nuvem baixa reflete 50% a 70% da radiação solar. Quando você tira a nuvem, o oceano reflete 6%, 7%. Então o sol entra. Essa foi a razão que aqueceu demais os oceanos e o planeta. Então essa foi a razão. Ainda milhares de cientistas estão tentando ver por que as nuvens diminuiu. Mas de qualquer modo, agora a ciência já deixou claro. Nós vamos atingir permanentemente 1,5 graus em 5 a 10 anos. Pode ser até 5 anos. Então, essa COP tem que ser muito importante, que se a gente só zerar as emissões líquidas de 2050, nós vamos passar de 2 graus. E se não reduzirmos muito rapidamente agora, nós podemos chegar até 2,5 graus. Isso é o que a gente chama um ecocídio, um suicídio ecológico para o planeta. Nós vamos perder.
1: É a destruição do Holoceno, professor Carlos Nobres.
2: É a destruição do Holoceno.
1: Do nosso jardim do Éden.
2: É. De fato, 11 mil anos atrás, nós acabamos o último período interglacial e um período de superestabilidade climática, o Holoceno. E essa estabilidade climática que permitiu o desenvolvimento da agricultura. Depois da agricultura começaram as civilizações. A urbanização só começou depois disso. E todo...
1: As primeiras cidades lá na Mesopotâmia, não é?
2: Isso. E essa é a razão. Aí, agora, nos últimos... Desde final do século XVIII, começamos a queimar combustíveis fósseis. E certamente, do século XX para frente, a ciência deu o nome antropoceno. Nós estamos mudando o clima e é nós. Isso não é natural. Então, é essa o grande risco. Não podemos deixar a temperatura passar muito. Não dá mais para ficar abaixo de 1,5.
1: Carlos Nobre, mas nós temos aqui um elefante na sala. Queimamos carvão, petróleo e gás natural como se não houvesse futuro. E nós não estamos a conseguir reduzir estas emissões. Este tema do phasing out dos combustíveis fósseis é um tema que nós devíamos atacar com mais determinação. Ou acha que nós ainda temos um período de transição pela frente para absorver, digamos, este phasing down? Foi um dos termos utilizados em Glasgow.
2: Olha, sem dúvida, 75% das emissões ainda é queima de combustíveis fósseis, petróleo, carvão, gás natural. Se nós não reduzirmos rapidamente a queima de combustíveis fósseis, nós vamos passar de 2 graus. Podemos até chegar a 2,5, 2,6 graus em 2050. Isso é um, como eu falei, é
1: um tal ecocídio, né?
2: É um ecocídio. Então, aí fala assim, mas dá para fazer a transição? Sim. Por quê? As tecnologias avançaram tanto na transição energética que hoje a energia solar, a energia eólica é muito mais barata que praticamente todo mundo, até mesmo países altas latitudes, como por exemplo Noruega, Suécia, Dinamarca, Finlândia. Lá não tem muito sol no inverno, mas tem vento, energia do vento. Então, e aqui, regiões tropicais como aqui, energia solar, energia eólica, hoje essas formas de energia são muito mais baratas, um terço, a solar está chegando a um quarto do preço aqui em relação à eletricidade e queima de combustíveis fósseis. Então, financeiramente é totalmente factível, melhora demais as economias, caindo o preço da eletricidade. A queima de carvão, petróleo, gás natural é o que leva à maior poluição urbana do mundo. Poluição urbana de todas as cidades leva a 7 milhões de mortes por ano, diminui 2 a 4 anos a expectativa de vida, leva milhões de doenças por ano. Então, tem uma grande vantagem para a saúde humana parar a queima de combustíveis fósseis. E, como eu falei, as tecnologias já mostram o enorme benefício econômico, social. Os painéis solares empregam 4 vezes mais pessoas. Então, dá para fazer essa transição, sim.
1: Nós, para atingir a tal neutralidade carbónica em 2050, teríamos que reduzir 6%, cerca de 6% das emissões a cada ano. Isso só aconteceu no ano da pandemia, em que a economia parou. Agora o Brasil apresenta um roadmap para atingir a neutralidade carbónica em 2040. É essa a resposta do Brasil? O professor é um dos cientistas que está a liderar esse estudo. Onde é que estão as soluções? As soluções em brasileiro.
2: Nosso estudo mostra que o Brasil pode totalmente fazer, praticamente zerar o uso de combustíveis fósseis até 2040, zerar completamente todos os desmatamentos de todos os biomas e acelerar energias renováveis.
1: E o desmatamento ilegal acabar já em 2030, não é?
2: É. O plano do governo brasileiro é zerar os desmatamentos até 2030. O Brasil pode, até 2040, zerar os combustíveis fósseis, acelerar a transição energética. Então, o Brasil pode realmente, e também, neste nosso plano, a gente coloca que o Brasil, até 2040, estaria removendo 300 a 500 milhões de toneladas com a restauração florestal. Porque não dá para zerar as emissões da pecuária. O boi faz a fermentação entérica, todos os ruminantes, e aí ele arrota metano.
1: É um gás poderosíssimo, de efeito estufa.
2: Sim. 28 a 30 vezes mais poderoso e reter o calor do efeito estufa que é o gás carbônico.
1: O dióxido de carbono fica muito mais tempo na atmosfera, mas o metano tem um efeito de retenção de calor maior no curto prazo. Será assim, professor?
2: Sim, claro. A média do tempo do dióxido de carbono é 150 anos. Se você usa gasolina, diesel no seu veículo, 15% do que sai ali no escapamento vai estar aqui na atmosfera 1000 anos. Então não pode. O metano, como eu falei, ele retém muito mais o calor, mas ele fica só 9 a 12 anos. Na COP26, se colocou ali com clareza, vamos rapidamente reduzir o metano. Hoje o metano está explicando 0,5 grau do aquecimento. Por exemplo, parar os combustíveis fósseis, nós vamos reduzir bastante o metano. Aí tem que reduzir também da agricultura, da pecuária. Mas se a gente reduzir rapidamente o metano, a gente vai sim passar de 1,5 graus, vai chegar a 1,7, mas não passa de 1,7 e até 2070 a gente cai para 1,5.
1: Temos aqui na COP30 também o pavilhão da ciência. Tem passado muitos cientistas. Qual é o objetivo dessa iniciativa?
2: O embaixador André Correa do Lago, ele pediu para os guardiões planetários criarem pela primeira vez em 30 COPs um pavilhão de ciência planetária. Eu e um colega, Johann Rockström, do Instituto PIC da Alemanha, nós criamos esse pavilhão de ciência planetária. Nós já estamos aí há 6 dias e meio com inúmeras reuniões com cientistas. Nós trazemos também setor privado. Queremos muito com os negociadores também. E é o que o embaixador André Correa do Lago nos pediu foi para trazer o que a ciência diz, o risco, a necessidade da redução das emissões, principalmente combustíveis fortes, mas também a busca de soluções. Como nos adaptarmos a esses eventos climáticos extremos, como criarmos novos sistemas econômicos, como protegemos todas as florestas tropicais. É isso que nós estamos fazendo e esperamos que nós possamos influenciar os negociadores para caminharem muito rapidamente, salvar o planeta.
1: Professor, uma palavra final. Nós estamos em novembro de 2025, nesta COP30, aqui em Belém do Pará. Uma criança que nasce hoje aqui na maternidade, Enéas Martins, terá em 2040 15 anos. Que Brasil e que mundo essa criança poderá encontrar se nós conseguirmos cumprir aquilo que estamos aqui a trabalhar?
2: Essa criança que nasce agora, que vai viver 90 anos, aqui em Belém, ela vai experimentar umas 70 ondas de calor na sua vida. Eu nasci em 1951, eu vou experimentar, se eu viver 90 anos, umas 15. Todos os eventos extremos. Então as crianças têm que estar muito mais preparadas, têm que ser educadas para combater, se adaptar e, lógico, também ser educada para zerar as emissões. E eu tenho falado nas minhas palestras, por favor, vocês jovens, tomem a liderança de combater a emergência climática ambiental. Eu falo, a minha geração é o que a ciência mostrou o risco. A minha geração não fez nada para reduzir as emissões. Ela continua aumentando até hoje. Então vocês, assumam a liderança e combatam a emergência climática.
1: Obrigado, professor Carlos Nobre, por ter estado em mais um Hora de Agir. O Hora de Agir termina aqui, num tempo que é de crise climática, num tempo em que não temos mais tempo e que é preciso parar de poluir, parar de agredir a biodiversidade, parar com a deflorestação e avançar rapidamente para uma economia circular, sustentável, assente do novo mix energético das energias renováveis. É isso que nos diz a ciência, que nos diz também que temos de avançar mais rápido para legarmos à próxima geração o nosso modo de vida. Hora de Agir, um abraço amigo e até para a semana.
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0: Muito bom dia, são 7 horas em Portugal e Angola, 5 horas em Cabo Verde, 6 na Guiné-Bissau e em São Tomé e Príncipe, 8 horas em Moçambique. Em foco temos agora os temas que marcam este jornal.
1: Para voltar a uma vida normal, o presidente da Junta Autónoma de Ceuta pede ajuda ao Parlamento Europeu, numa altura em que milhares de migrantes marroquinos ainda se encontram no enclave espanhol. Faltam mais de 300 milhões de euros para prevenir e tratar o HIV em Moçambique, numa altura em que se registram 77 mil novos casos por ano. Primeira Liga Portuguesa de Futebol abre esta sexta-feira.
0: Temos hoje máxima de 33 graus para Lisboa, 25 para o Porto, 32 para Coimbra e 35 para Faro, com sol e calor e um aviso amarelo para as temperaturas elevadas. O Jornal RTP África começa agora. 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
1: Tiroteio esta sexta-feira numa escola da Tailândia. Pelo menos 7 pessoas já morreram quando um estudante abriu fogo antes de se suicidar. Outras 15 pessoas ficaram feridas. Não são conhecidas até agora as motivações que estiveram na origem desta tragédia numa escola frequentada por mais de 3 mil alunos e localizada perto de Bangkok, a capital tailandesa. O presidente da Junta Autónoma de Ceuta pediu ontem ajuda aos deputados do Parlamento Europeu para lidar com a crise migratória que o território espanhol do Norte de África ainda enfrenta desde a semana passada. Apesar de milhares de pessoas terem voltado a Marrocos através da fronteira terrestre, Juan Jesus Vivas diz que o regresso à normalidade em Ceuta ainda não aconteceu.
2: Ceuta não voltou à normalidade porque ainda se mantém entre 3 mil a 5 mil pessoas das que entraram nos fatídicos dias 30 e 31 de julho, porque os centros de acolhimento de imigrantes, adultos e menores se encontram numa situação de colapso devido à avalanche que resultou numa emergência humanitária de enorme envergadura. A isto juntam-se alterações na ordem e um elevado risco de insegurança urbana. A nossa população sente-se triste, impotente, inquieta, temerosa e preocupada. E tem motivos, porque é inevitável perguntar se isso não se repetirá noutro momento e se será o definitivo para a queda para o abismo, para deixar de ser o que somos, Espanha e Europa.
1: Juan Jesús Vivas pede a intervenção das instituições e agências europeias para garantir o que considera necessário para que Ceuta volte a viver dias mais tranquilos. Em Moçambique, o Observatório Cidadão para a Saúde alertou ontem que o país registra um déficit superior a 307 milhões de euros na resposta aos programas de prevenção e tratamento do HIV. A situação foi avançada pelo pesquisador da Organização da Sociedade Civil Moçambicana, Rogério Simango.
3: Em 2025, a necessidade estava em torno de cerca de 600 milhões de dólares. Para 2025, só conseguimos cobrir no máximo até cerca de pouco mais de 50% dessas necessidades. 2026, verifica-se um déficit ainda maior. Só estamos a conseguir cobrir atualmente, de acordo com os dados, cerca de 47% das necessidades atuais que nós temos com os vários programas de HIV. E para 2030, o que se verifica, o cenário mostra que, até lá, as necessidades atuais do setor da saúde, em algum momento, vão reduzir. E o valor que nós teremos disponível para satisfazer essas lacunas, em algum momento também vai crescer.
1: Já Emma Chuva, representante do Conselho Nacional de Combate à Saúde em Moçambique, revelou que a falta de fundos coloca o país mais focado no tratamento do que na prevenção de novas infecções, atualmente fixadas em 77 mil por ano.
4: Uma das razões pelas quais, por exemplo, nós temos esta questão de avanço lento da redução de novas infecções é porque a cobertura das intervenções de prevenção combinada ainda é limitada. Não estamos a alcançar todo aquele entrando que nós achamos que devíamos alcançar. Falei dos adolescentes e jovens, o ponto é, será que todos os adolescentes e jovens que precisam ou que estão em risco têm acesso a um serviço de prevenção? Claramente que não. E isso também é claramente influenciado pelo próprio recurso, né? Pelo próprio recurso. E acabamos falando uma situação muito complicada.
1: Um estudo publicado em Maputo indica que o corte de fundos por parte de doadores para a luta contra o HIV-Sida está a ter impactos negativos no setor da saúde em Moçambique. Em Cabo Verde, Júlio Martins é o nome escolhido pelo governo para novo Procurador da República. O primeiro-ministro confirmou que a proposta já foi enviada ao Presidente da República, a quem cabe decidir Carlos Santos sobre esta nomeação.
5: 17 anos depois de ter chegado pela primeira vez à Procuradoria-Geral da República, Júlio Martins poderá voltar ao cargo que exerceu entre 2009 e 2014. A escolha surge numa altura em que a Comissão Administrativa da Associação Sindical dos Magistrados do Ministério Público decidiu pronunciar-se sobre a sucessão na Procuradoria-Geral. A associação defende que o cargo deve ser entregue a um magistrado de carreira do Ministério Público e aponta como requisitos a experiência, a capacidade de liderança e a idoneidade ética e moral. Uma posição que já mereceu a reação de Júlio Martins. O magistrado considera que tentar influenciar a escolha do Procurador-Geral é entrar no campo da política. Júlio Martins encontra-se atualmente em Timor-Leste, onde trabalha como assessor no setor da justiça e exerce também atividade docente. Caso o Presidente da República aceite a proposta do Governo, Júlio Martins substituirá José Luís Landim, que permanece em funções, apesar de o mandato para o qual foi nomeado em 2019 ter já terminado.
1: Em São Tomé e Príncipe, o Ministério Público determinou ontem a abertura do processo criminal contra o Presidente da Assembleia Nacional e o Ministro do Trabalho, por terem alegadamente procurado influenciar uma decisão relacionada com um processo de extradição envolvendo um cidadão chileno, ex-conselheiro do Primeiro-Ministro Américo Ramos, cidadão que foi detido, Jerónimo Muniz, a pedido da Interpol.
6: Em comunicado, o Ministério Público São Tomé se informa que está atento à gravidade dos factos tornados públicos pela nota de esclarecimento do gabinete da Presidente do Supremo Tribunal de Justiça, pelo que determina a abertura do processo criminal contra o Presidente da Assembleia Nacional, Abnildo de Oliveira, e o Ministro do Trabalho, Jorge Leitini. O Ministério Público São Tomense informa igualmente que já corre termos na Procuradoria-Geral da República um processo crime instaurado na sequência de participação apresentada pela Presidente do Supremo Tribunal de Justiça, Eurídice Dias, contra o advogado Hamilton Vaz. O Ministério Público de São Tomé e Príncipe reafirma que ninguém está acima da lei e que qualquer alegação de interferência no exercício da função jurisdicional será apreciada com rigor, objetividade, serenidade e absoluta observância dos princípios da legalidade, da imparcialidade e da independência.
1: Voltam a soar os alarmes de separatismo na Córcega, numa altura em que o Parlamento debate um projeto de lei para a autonomia daquele território francês. A Frente de Libertação Nacional da Córcega rejeitou este plano, Luís Peixoto, e ameaça agora os não-corsos que vivem na ilha.
7: Um grupo de cerca de 15 pessoas mascaradas com armas num local secreto ataca o plano do governo francês para estabelecer a autonomia da Córcega. O movimento separatista Frente de Libertação Nacional da Córcega, União de Combatentes, opõe-se ao que diz ser uma tentativa de negar a existência do povo corso. No vídeo divulgado pelo jornal Corse Matin, o grupo considera que o projeto de lei de autonomia que está a ser debatido no Parlamento francês é uma farsa e acusa o Estado francês de querer colonizar a ilha mediterrânica com novos franceses. O movimento separatista ameaça mesmo os habitantes não corsos para que fiquem em casa, caso contrário, não estão seguros. Esta conferência de imprensa clandestina levou já a Procuradoria Nacional Antiterrorista a abrir uma investigação preliminar por possível associação criminosa para cometer atos terroristas.
1: A Frente de Libertação Nacional da Córcega nasceu há 50 anos, defende a independência do território que está na posse de França desde o século XVIII. Para combater a batota com a utilização fraudulenta da inteligência artificial, as escolas da Dinamarca preparam uma pequena revolução para evitar a fraude nos testes. É que Camila Vidal, os alunos agora vão ter de fazer apresentações orais dos textos que escreveram.
8: Magnus Oelik, o novo ministro da Educação da Dinamarca, abriu o encontro anual sobre políticas para a educação com a notícia. Fala mesmo em medidas de emergência contra a fraude nas escolas secundárias. Escreve nas redes sociais que é completamente inaceitável que os trabalhos de casa, exames e provas sejam feitos com o ChatGPT ou outras ferramentas de inteligência artificial. Diz que os alunos estão a enganar-se a eles próprios. 2 em cada 3 estudantes do ensino secundário na Dinamarca, revela o ministro, admitem que já usaram ferramentas de IA para fazer batota. O pacote imediato, como se lê no comunicado do governo, contém 3 medidas. A primeira é a defesa oral dos trabalhos escritos feitos em casa. Na Dinamarca, cerca de 9 mil alunos do secundário têm como principal método de avaliação um trabalho escrito. A partir de agora, devem ser defendidos oralmente. Em segundo lugar, a monitorização dos ecrãs durante os testes. As escolas secundárias devem ter como fiscalizar os ecrãs dos alunos na sala de aula, usar firewalls que filtrem conteúdos proibidos durante as aulas e durante os testes. O terceiro e último plano é incentivar os alunos a escrever os trabalhos no recinto escolar em condições controladas, em vez de ser em casa. O governo dinamarquês também está a preparar uma estratégia global para as escolas e não apenas para o ensino secundário, uma espécie de guia sobre a utilização da inteligência artificial.
0: Dinamarca prepara-se para combater a fraude nas escolas com a utilização da inteligência artificial pelos alunos. Em Portugal, a publicação das notas da segunda fase dos exames nacionais do ensino secundário deverá acontecer a partir da manhã desta sexta-feira, bem como os resultados da reapreciação da primeira fase. O governo confia que todas as notas estarão disponíveis, mas entre os professores as dúvidas são muitas. Já quanto aos diretores, João Coraceiro, há muito otimismo.
9: Muitas escolas já têm as pautas prontas a fixar, adianta o presidente da Associação Nacional dos Diretores de Agrupamentos e Escolas Públicas. E Filinto Lima acredita mesmo que de manhã todos os resultados da segunda fase vão estar à vista.
10: Nas primeiras horas da manhã, esses fecheiros são convertidos em pautas e elas são fixadas, processo que ficará pronto às primeiras horas do dia, as pautas estarem fixadas e estarão fixadas.
9: Mais cauteloso, o movimento Missão Escola Pública relatava alguns problemas durante a noite, com Cristina Mota a apontar ritmos ainda muito diferentes nas escolas.
11: Escolas que não conseguem ainda aceder aos resultados, existe um erro. Outras, temos informação de ainda não terem recebido, que fecharam no seu horário de funcionamento, regressando para ver o ponto de situação. Por outro lado, temos outras que mantiveram os professores nas escolas, secretariados de exames. Nós acreditamos que vão existir pautas. Agora, se todos os resultados estarão disponibilizados, colocamos a hipótese de alguns terem erros.
9: O que parece certo, sublinha Filinto Lima, é que das classificações já verificadas, não haverá surpresas desagradáveis para alunos e pais.
10: Nenhum diretor me comunicou que, por exemplo, a palavra suspenso aparecia nas pautas e também me disseram que todos os alunos tinham um valor de 1 a 20.
9: No caso das mais de 20 mil reapreciações dos exames da primeira fase, os resultados vão ser disponibilizados às escolas da parte da manhã para serem depois afixados durante a tarde desta sexta-feira. Cristina Mota, da Missão Escola Pública, tem ainda muitas dúvidas.
11: Ainda temos indicação de relatores estarem a concluir o processo. Daí entendermos que será difícil termos efetivamente todos os resultados disponíveis.
9: Do lado dos diretores, esperar para ver as escolas estão preparadas. Basta o Júri Nacional de Exames cumprir os prazos.
0: Benfica e Braga entraram ontem a ganhar, respectivamente, na Liga Europa e Liga Conferência de Futebol. Os encarnados golearam na Luz os escoceses do Hearts por 6-1. Na primeira mão da terceira pré-eliminatória de acesso à Liga Europa, já o Braga recebeu e venceu os bielorrussos do Dinamo de Minsk por 1-0 na primeira mão de acesso à Liga Conferência. Tanto Benfica como Braga voltam a entrar em campo na próxima quinta-feira. Hoje, sexta-feira, a edição 93 da Primeira Liga de Futebol em Portugal vai arrancar. Será no jogo entre o Estoril e o Famalicão. Amanhã, sábado, o Sporting defronta o Estrela da Amadora e, no domingo, o Porto recebe o Alverca, enquanto o Benfica joga em casa frente ao Académico de Viseu, jogo que se realiza à porta fechada.
12: E termina assim o Jornal às 7 horas com 13 minutos em Portugal e Angola, edição com Germano Campos, informações em permanência em africa.rtp.pt.

Muito bom dia nesta manhã de sexta-feira, 7 de agosto, com o angolano Mago de Sousa e o disco Caneta Pesada, onde está este Onda da Madrugada. No início, o Assa Matuse com Cláudio Jafta, entre a Pérola do Índico e a África do Sul. Que essa noite tenha sido bem descansada, que a sexta-feira seja positiva. Eis o momento de irmos ao encontro das capas dos jornais que já estão disponíveis nas bancas para estarmos então atualizados e também para fazermos esta partilha. Começamos pelo Correio da Manhã, que apresenta um exclusivo: líder parlamentar do PSD acompanha chefe do governo. O Correio da Manhã apanha primeiro-ministro em Praia do Algarve com família e amigos. Ora, isto é um título que chama a atenção na capa do Correio da Manhã, porque apresenta o título importante, mais importante, que é Montenegro falha promessa das férias. O primeiro-ministro de Portugal terá dito que, devido aos problemas do país, não ia tirar férias. Passagem para o Público. Em 2025, morreram quase tantas pessoas na estrada como há 10 anos. Portugal quase não conseguiu reduzir as mortes por sinistralidade rodoviária na última década. Em 2015, morreram 593 pessoas e em 2025 foram 589, uma descida de 0,7 numa década. Acrescentamos nós que os carros agora mais recentes são mais seguros, têm mais ajudas à condução e mesmo assim isso de pouco valerá para muitos casos e acidentes. No Diário de Notícias, Portugal está a produzir muito mais vinho do que o mercado quer. É assunto que faz manchete na capa do DN de hoje, na edição de fim de semana, que apresenta a fotografia maior de capa para Presidente da República de Portugal. Seguro em Belém, 6 meses depois da eleição, a prudência começa a parecer ausência? É a pergunta que o Diário de Notícias coloca na sua capa. No JN, só 1/3 dos apoios para comprar fogões e cilindros vai para os mais pobres. A maioria dos beneficiários do ELAR é da classe média. O programa criado para combater a pobreza energética distribuiu 66 milhões de euros. É o assunto que faz manchete na capa do Jornal de Notícias. Hoje está nas bancas o Expresso e o título grande é este: 1 em cada 3 membros do governo declarou ter empresas. Dos 60 ministros e secretários de Estado que fazem parte do Executivo, 18 informaram ter participações diretas ou indiretas em empresas. Dados da entidade da transparência foram finalmente divulgados. No desporto, o Record apresenta o Mundo Benfica sobre a UEFA Europa League. Coração cheio é o título grande para a capa do Record. Águia arrasa escoceses e deixa eliminatória resolvida depois do Benfica 6 Hearts 1. Agora mudança de capa ainda no desporto para o jogo em que há um jogador que tem, parecendo que está grávido, a bola debaixo da camisola. O título é Coração Cheio. Exibição convincente e resultado robusto deixam Águias a pensar já no play-off, com Marcos Silva. Marcos Silva a considerar golos e exibição permitiram fazer gestão. Carlos Vincent a dizer: temos de valorizar o adversário. Estávamos então aqui à volta deste jogador, que é Samuel Soares, que tirou Turbine para o banco. Passagem agora para

Para a bola, destaque também para o Benfica, com o grande título Demolidor, Noite de Gala na Luz, com goleada que resolve eliminatória, subtitula o jornal A Bola na sua edição de hoje. Avançamos, entretanto, para a imprensa em África. Temos o jornal Notícias a avançar para Nampula, com o título Autoridades apreendem cerca de 2 mil litros de combustíveis vendidos ilegalmente. Em Cabo Verde, na Infopress, há um perfil. Ana Maria Fonseca Opfer, Almada, abre o coração sobre amor, fé e suas raízes num testemunho emocionante. Imprensa de São Tomé e Príncipe com o jornal Transparência. Centro Ajolf STP, um centro de formação profissional, forma novos técnicos de ação educativa. É título a reter na imprensa São Tomense. Agora, seguindo para a Guiné-Bissau, o Democrata avança e coloca em foco o título Ministério da Energia lança plataforma digital para ampliar acesso à informação energética. Entretanto, é a altura de irmos ao encontro do novo jornal. Está hoje nas bancas em Angola. Apresenta como assunto preponderante a vida aérea no país. E vamos já então passar para o título. TAG deixa cair primeira-dama de Moçambique. Guita Chapo seguiu para Maputo numa aeronave privada. Saiba mais nas páginas interiores do novo jornal sobre este título, que no mínimo deixa a pensar. Por último, imprensa no Brasil, com o Globo, que escreve e titula sobre o clima. Rio amanhece sob alerta de calor, seca e ventos de até 110 km/h, com período crítico à tarde. É grande título com chamada de atenção. Aulas nas redes da capital e outras cidades foram suspensas. Prefeitura pede que deslocamentos sejam evitados. É muito calor para o dia de hoje, na previsão para o dia de hoje no Rio de Janeiro, no Brasil, no fim desta revista de imprensa RTP África.

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0: Lena Dacqua a levar-nos numa viagem pela música em Portugal na década de 80. Chama-se Perto de Ti. Muito bom dia, são 7:30 em Lisboa e também em Luanda, máxima de 33 graus para a capital de Portugal, 25 para o Porto, 32 para Coimbra, há sol e calor e máxima de 35 para Faro, com aviso amarelo do Instituto Português do Mar e da Atmosfera para as temperaturas elevadas. E agora já estamos em Maputo, Moçambique, com o correspondente RTP África, Orfeu de Lisboa. Viva, muito bom dia. Vamos então às primeiras horas nessa manhã que fecha a semana.
1: Bom dia, David Joshua. Bom dia, ouvinte RTP África. Amanhã de sexta-feira, bastante movimentada esta hora aqui na capital moçambicana. Um dia em que o Instituto Nacional de Meteorologia prevê então uma temperatura máxima de 25 graus. Aqui para a capital moçambicana. E já no que a atualidade diz respeito, o Observatório Cidadão para a Saúde alerta que Moçambique registra um déficit de 354 milhões de dólares para responder aos programas de prevenção e tratamento do HIV. A situação foi avançada pelo pesquisador da Organização da Sociedade Civil Moçambicana, Rogério Simango, durante um workshop em Maputo sobre o financiamento sustentável do setor. Por sua vez, Gema Chuva, representante do Conselho Nacional de Combate à SIDA em Moçambique, revela que a falta de fundos coloca o país mais focado no tratamento do que na prevenção de novas infecções, atualmente fixadas em 77 mil por ano. Também, boa nova para o país, Moçambique reduziu o índice de mortalidade infantil na última década de 64 para 39 óbitos por cada 1000 nados vivos. Os dados estes foram avançados pela esposa do Presidente da República, Guerta Chapo, numa análise ao período que vai de 2011 a 2023. Também o país tem estado a registrar, segundo a primeira-dama de Moçambique, elevado nível de aleitamento materno e infantil. Olhamos também para a província de Nampula, mais concretamente na cidade de Nampula, onde uma equipa multissetorial apreendeu cerca de 2 mil litros de combustíveis que estavam a ser vendidos no mercado informal na cidade, esta também considerada a capital do Norte. A Inspeção Geral dos Recursos Minerais deu também conta de apreensão de duas viaturas de particulares usadas no contrabando de combustíveis. Ainda é de destacar que a crise de combustíveis continua a fazer sentir aqui em Moçambique, a capital moçambicana, e onde essa crise se faz sentir com mais se faz sentir mais se faz sentir aqui na capital moçambicana, onde a procura pelo combustível tem sido titânica nos últimos dias. Os operadores de táxis e transportes semicoletivo de passageiros dizem ser os mais prejudicados, pois sem combustível não há trabalho. E mesmo para terminar com esta nota de que a Associação Nacional dos Professores ANAPRO, cuja direção vai hoje ser ouvida no Gabinete Central de Combate à Corrupção, de acordo com esta organização da sociedade civil, esta organização profissional, as razões para esta intimação não foram especificadas no comunicado. Contudo, a presença destes membros da direção vai fazer sentir esta manhã no Gabinete Central de Combate à Corrupção aqui na capital moçambicana, onde, recordo, David Joshua e ouvinte RTP África, Maputo registra hoje uma temperatura máxima de 25 graus, isto de acordo com a previsão do Instituto Nacional de Meteorologia.
0: Obrigado, Arvelo de São Lisboa. 25, máxima esperada hoje para Maputo. Juntamos 28 para Nampula.

0: Viagem até às Ilhas Maravilhosas para recordarmos este Madomé com Tonecas Prazeres. E ficam a faltar 20 minutos para a hora certa, onde quer que se encontrem. Um agradável pequeno almoço, bom mata-bicho, uma viagem positiva e em segurança, bom trabalho e, se for tempo de escola, que as aulas corram bem. Um bom dia de David Joshua, Isabel Leonor, Germano Campos e também João Costa Dias. A equipa que deseja uma boa sexta-feira.
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0: Primeiro estivemos na Guiné-Bissau com Amin Jai, Mantenhas, e depois Tudo Direto. Uma boa sexta para aí na Morabeza, onde quer que se encontre. Minha Terra é a som de Soraya Ramos. Na manhã, RTP África com David Joshua, na nossa nova faixa, na sua Rádio Quente. Marcamos assim o fim da semana, e por falar em fim de semana, ainda vamos contar com o Gilito. Ele vai aparecer na próxima hora, a continuação de uma boa viagem. Sintam-se bem, cuidado então em Faro, sul de Portugal, Algarve, 35 graus de máxima, calor e aviso amarelo das autoridades para as temperaturas elevadas. Agora o desporto, vamos à dose desta manhã, é a primeira com o Fernando Eurico.
1: Muito bom dia, e foi como o código postal meio caminho andado para o apuramento rumo ao play-off das Ligas Europa e Conferência. O Benfica com uma goleada 6-1 ao Arte da Escócia. A eliminatória está quase garantida, mas o técnico Marco Silva não quer euforias.
2: Independentemente da vantagem que temos num ambiente que é sempre hostil para jogar, um ambiente muito próprio para jogar na Escócia, portanto preparados para isso.
1: O Braga venceu 1-0 o Dinamo de Minsk da Bielorrússia, tem vantagem para a segunda mão, que se vai jogar na Bulgária. E é mesmo assim para o técnico Carlos Vicens, jogo a jogo.
3: Eu só sei fazê-lo de uma maneira, que é enfocar-me em o que tenho delante. E o que tenho delante agora é preparar o treinamento de manhã à manhã.
4: Só conheço um caminho, focar apenas no próximo jogo, respeitar o processo de recuperação física, treinar e pensar no jogo de domingo.
3: Amanhã treinar bem, preparar bem o treinamento da tarde do sábado, pensando única e exclusivamente no partido do domingo, que é...
1: É o mais importante para o Braga e seguramente será também para todas as equipas. A segunda mão da terceira pré-eliminatória da Liga Europa e Liga Conferência joga-se na próxima quinta-feira. Hoje arranca a edição 93 do campeonato, com o Estoril a receber o Famalicão às 20h15 no António Coimbra da Mota. Conto com informações e reportagem na Antena 1 de José Carlos Lopes. O Sporting é o primeiro dos grandes a entrar em ação. Joga amanhã na Reboleira, o Porto domingo frente ao Alverca, também igualmente no domingo Benfica, frente ao Académico de Viseu. O futebolista internacional português Domingos Duarte é reforço da equipa brasileira do São Paulo, contrato válido até julho de 2028. Domingos Duarte tem 3 internacionalizações pela seleção principal de Portugal, 26 nos escalões de formação, chega ao São Paulo como jogador livre, depois de ter jogado pelo Getafe nas últimas 4 épocas. A segunda etapa da Volta a Portugal em bicicleta decorre hoje entre Sines e Albufeira, com Rui Oliveira a partir com a camisola amarela, símbolo de líder da prova. O campeão olímpico de Paris 2024 assumiu pela primeira vez a liderança da corrida, depois de terminar a etapa entre a Lourinhã e Caluz, no quarto lugar, com o mesmo tempo do vencedor Francisco Campos, e aproveitou os 5 minutos e 28 segundos perdidos pelo colega Julius Johansson, vencedor do prólogo, para então envergar a camisola amarela. Toda a reportagem da Volta a Portugal com Pedro Ribeiro e Ariana Azevedo. O tenista Nuno Borges qualificou-se esta madrugada pela primeira vez para os oitavos de final do Masters 1000 de Montreal, ao vencer o alemão Yannick Amfmann por 6-4 e 6-2, o número 1 nacional. Impôs-se em 1 hora e 15 minutos no primeiro embate frente a este tenista germânico, depois de ter derrotado na véspera o argentino Tomás Martín Echeverri, também pelos mesmos parciais. Agora vai defrontar na próxima eliminatória o italiano Luciano Darderi. E ontem o campeão olímpico do salto em comprimento Nelson Évora fez o último salto da carreira, com 16 metros e 72 centímetros. O atleta português encerrou mais de 2 décadas de competição ao mais alto nível, 2 semanas depois de se ter sagrado campeão nacional do triplo salto pela 13ª vez. 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

0: estamos nas Antilhas com este Ghetto Aliso de Zouk Time. 6 minutos das notícias, daqui a pouco regressa à antena o Germano Campos. Ninguém precisa compreender ou definir o que é o amor. Basta sentir, cultivar e praticar. Um obrigado pela partilha de mais um pensamento. Alberto Alves, no Seixal. Votos de uma boa sexta-feira com energia positiva e que o fim de semana seja agradável. Bom dia também para o ouvinte que nos escuta na Amadora, a caminho de Lisboa, o ouvinte Vicente Rocha. Muito bom dia.
1: Bom dia, David. Bom dia, RTP África. Aqui Vicente Rocha da Amadora. Quero desejar bom trabalho para vocês na rádio. Boa sexta-feira para todos os ouvintes. É o fim de semana a chegar. Vamos terminar a nossa semana com boa produção, com tudo pronto para nos divertirem durante esses dois dias. Para quem vai de férias, boas férias. É o lindo mês de agosto. Um grande abraço para todos. Aqui Vicente Rocha da Amadora.
0: Obrigado, Vicente. Um abraço, tudo aí a correr dentro do OK, num bom fecho da semana e um fim de semana agradável. Daqui a pouco vamos contar também com o Planisfério.
2: As questões do Estreito de Hormuz cada vez estão mais ligadas ao do Estreito de Bab el-Mandeb. E a Arábia Saudita desempenha um papel central como alvo nos dois casos. Enquanto que em Hormuz o Sultanato de Oman aparece como um interlocutor importante. Vamos lá falar nisto.
0: E vamos ouvir então o José Gonçalves.
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0: Entretanto, em foco, grandes figuras de África.

0: Tiramakan Traoré foi um célebre general do Império do Mali, no tempo do imperador Sundiata Keita. Ficou conhecido por ter conquistado territórios que vieram a constituir o Reino do Cabu, na atual Guiné-Bissau, Casamansa e Gâmbia. Tiramakan Traoré viveu no século XIII.
1: Grandes figuras de África, com assinatura de Ângela Coutinho. E agora, viagem até ao Congo. Madilu System.

0: Bom dia, agora 8 horas em Portugal e Angola, 6 da manhã em Cabo Verde, são 7 na Guiné-Bissau e em São Tomé e Príncipe. São 9 horas em Moçambique. Tempo agora para conhecermos os principais temas a serem tratados neste noticiário.
1: Massacre numa escola da Tailândia. 8 pessoas morreram abatidas por um estudante de 14 ou 15 anos que se suicidou. Há 15 feridos a registar. Faltam mais de 300 milhões de euros para prevenir e tratar o HIV em Moçambique, numa altura em que se registam 77 mil novos casos por ano. Primeira Liga Portuguesa de Futebol arranca esta sexta-feira. O Benfica tem o primeiro jogo do campeonato à porta fechada.
0: A cidade de São Tomé chega hoje à máxima de 27 graus, porém com sol e chuva na previsão, a mesma dose para Bissau em matéria de cenário, com 31 graus de máxima, a mesma para a cidade da Praia, com sol e trovoada na previsão. Jornal RTP África, a começar agora com edição a cargo de Germano Campos.
1: Tiroteio esta sexta-feira numa escola na Tailândia. Pelo menos 8 pessoas morreram quando um estudante abriu fogo antes de se suicidar. 15 outras pessoas, Alexandre Madeira, ficaram feridas.
2: Foi com tiros que um aluno tailandês provocou o caos numa escola a norte da capital, Bangkok. Os relatos de testemunhas dão conta que foram ouvidos muitos, muitos tiros, depois silêncio. E voltou o baque ensurdecedor dos disparos das mãos de um jovem aluno da escola. No final, acabou por se matar. A confusão foi total e, na fuga desenfreada, mais de uma dezena de pessoas ficaram feridas. Esta escola da Tailândia tem mais de 3 mil alunos. A France Presse refere que a posse de armas no país é muito elevada. Estima-se que haja 10 milhões de armas em circulação, o que dá, em média, uma por cada 7 habitantes. Este ano já tinha havido um outro incidente do género na Tailândia, em fevereiro, numa outra escola no sul do país, um aluno tinha morto a tiro o diretor do estabelecimento de ensino.
1: Não são conhecidas até agora as motivações que estiveram na origem desta tragédia numa escola localizada perto de Bangkok, a capital da Tailândia. Na África do Sul, a violência xenófoba continua a provocar uma vaga de regressos forçados. Uma das comunidades mais afetadas é a do Malawi, através da fronteira de Moçambique, onde a pressão, João Costa Dias, aumenta diariamente.
3: Mais de 46 mil malauianos vítimas de ataques xenófobos na África do Sul regressaram ao seu país através da província moçambicana de Tete. O Serviço Nacional de Migração confirma que estes cidadãos passaram pelos postos de Cuxamano e Zoboé numa rota de emergência que se tornou diária desde o final de maio. A violência contra estrangeiros intensificou-se com agressões, intimidações, saques e incêndios de residências, levando milhares a abandonar o território sul-africano. Só em junho, Moçambique repatriou mais de 1.100 malauianos que tinham entrado ilegalmente no país em fuga aos ataques, e o governo de Maputo contabiliza já 1.472 moçambicanos repatriados e 11 mortos devido à mesma vaga de violência. As autoridades sul-africanas reforçaram a segurança e apertaram as políticas migratórias, depois de grupos anti-imigração terem dado um ultimato para que todos os estrangeiros abandonassem o país até 30 de junho. A presidência moçambicana garante que existem condições logísticas para acolher mais vítimas num cenário que continua a evoluir e a pressionar as fronteiras regionais.
1: E um estudo publicado em Maputo indica que o corte de fundos por parte de doadores para a luta contra o HIV-Sida está a ter impactos negativos no setor da saúde em Moçambique. Em São Tomé e Príncipe, o Ministério Público determinou ontem a abertura do processo criminal contra o Presidente da Assembleia Nacional e o Ministro do Trabalho por terem alegadamente procurado influenciar uma decisão relacionada com o processo de extradição que envolve um cidadão do Chile, ex-conselheiro do Primeiro-Ministro Américo Ramos, cidadão que foi detido, Jerónimo Muniz, a pedido da Interpol.
4: Em comunicado, o Ministério Público São Tomense informa que está atento à gravidade dos factos tornados públicos pela nota de esclarecimento do gabinete da Presidente do Supremo Tribunal de Justiça, pelo que determina a abertura do processo criminal contra o Presidente da Assembleia Nacional, Abenildo de Oliveira, e o Ministro do Trabalho, Jorge Leitini. O Ministério Público São Tomense informa igualmente que já corre termos na Procuradoria-Geral da República um processo crime instaurado na sequência de participação apresentada pela Presidente do Supremo Tribunal de Justiça, Eurídice Dias, contra o advogado Hamilton Vaz. O Ministério Público de São Tomé e Príncipe reafirma que ninguém está acima da lei e que qualquer alegação de interferência no exercício da função jurisdicional será apreciada com rigor, objetividade, serenidade e absoluta observância dos princípios da legalidade, da imparcialidade e da independência.
1: Arranca amanhã, sábado, o ciclo de leitura da obra da Democracia em África, do dirigente guineense Domingos Simões Pereira. A iniciativa decorre amanhã e domingo, e ainda nos dias 15 e 16 deste mês, entre o meio-dia e as 2 da tarde, num formato online e gratuito, mas sujeito à inscrição. O responsável da editora Nimba, Luís Vicente, explica o que se pretende.
5: Ao longo destas 4 sessões, contaremos com a participação do autor, engenheiro Domingos Simões Pereira, do editor, dos orientadores científicos da obra e de jovens convidados que irão partilhar diferentes perspectivas e promover um debate aberto em torno das principais ideias desenvolvidas no livro. A iniciativa destina-se a leitores, estudantes, investigadores, académicos, decisores políticos e todos os cidadãos interessados nestas matérias. A participação é totalmente gratuita, mas está sujeita a inscrição prévia, que pode ser efetuada através do link disponibilizado nas páginas de redes sociais da Nimba Edições e da Nimba Books, onde a obra também já se encontra disponível.
1: Este ciclo de leitura da obra da Democracia em África, de Domingos Simões Pereira, é online, gratuito, mas sujeito à inscrição. Dirige-se a leitores, estudantes, investigadores académicos e decisores políticos. O presidente da Junta Autónoma de Ceuta pediu ontem ajuda aos deputados do Parlamento Europeu para lidar com a crise migratória que o território espanhol do norte da África ainda enfrenta nesta altura. Apesar de milhares de pessoas terem voltado a Marrocos através da fronteira terrestre, o Juan Jesus Vivas diz que o regresso à normalidade em Ceuta ainda não aconteceu.
6: Ceuta não voltou à normalidade porque ainda se mantém entre 3 mil a 5 mil pessoas das que entraram nos fatídicos dias 30 e 31 de julho, porque os centros de acolhimento de imigrantes, adultos e menores se encontram numa situação de colapso devido à avalanche que resultou numa emergência humanitária de enorme envergadura. A isto juntam-se alterações na ordem e um elevado risco de insegurança urbana. A nossa população sente-se triste, impotente, inquieta, temerosa e preocupada. E tem motivos, porque é inevitável perguntar se isso não se repetirá noutro momento e se será o definitivo para a queda para o abismo, para deixar de ser o que somos, Espanha e Europa.
1: Juan Jesus Vivas pede a intervenção das instituições e agências europeias para garantir o regresso à normalidade em Ceuta. Em Portugal, a publicação das notas da segunda fase dos exames nacionais do ensino secundário deverá acontecer a partir da manhã desta sexta-feira, bem como os resultados da reapreciação da primeira fase. O governo confia que todas as notas estarão disponíveis, mas, João Caraceiro, entre os professores as dúvidas são muitas.
7: Muitas escolas já têm as pautas prontas a fixar, adianta o presidente da Associação Nacional dos Diretores de Agrupamentos e Escolas Públicas. E Filinto Lima acredita mesmo que de manhã todos os resultados da segunda fase vão estar à vista.
8: Nas primeiras horas da manhã, esses ficheiros são convertidos em pautas e elas são afixadas, processo que ficará pronto às primeiras horas do dia, as pautas estarem fixadas e estarão afixadas.
7: Mais cauteloso, o movimento Missão Escola Pública relatava alguns problemas durante a noite, com Cristina Mota a apontar ritmos ainda muito diferentes nas escolas.
9: Escolas que não conseguem ainda aceder aos resultados, existe um erro. Outras temos informação de ainda não terem recebido, que fecharam no seu horário de funcionamento, regressando para ver o ponto de situação. Por outro lado, temos outras que mantiveram os professores nas escolas, secretariados de exames. Nós acreditamos que vão existir pautas. Agora, se todos os resultados estarão disponibilizados, colocamos a hipótese de alguns terem erros.
7: O que parece certo, sublinha Filinto Lima, é que das classificações já verificadas, não haverá surpresas desagradáveis para alunos e pais.
8: Nenhum diretor me comunicou que, por exemplo, a palavra suspenso aparecia nas pautas e também me disseram que todos os alunos tinham um valor de 1 a 20.
7: No caso das mais de 20 mil reapreciações dos exames da primeira fase, os resultados vão ser disponibilizados às escolas da parte da manhã para serem depois afixados durante a tarde desta sexta-feira. Cristina Mota, da Missão Escola Pública, tem ainda muitas dúvidas.
9: Ainda temos indicação de relatores estarem a concluir o processo, daí, entendermos que será difícil termos efetivamente todos os resultados disponíveis.
7: Do lado dos diretores, esperar para ver, as escolas estão preparadas, basta o Júri Nacional de Exames cumprir os prazos.
1: Benfica e Braga entraram ontem a ganhar, respectivamente, na Liga Europa e na Liga Conferência de Futebol. Os encarnados golearam na Luz os escoceses do Hearts por 6-1. Na primeira mão da terceira pré-eliminatória de acesso à Liga Europa, já o Braga recebeu e venceu os bielorrussos do Dinamo de Minsk por 1-0 na primeira mão de acesso à Liga Conferência. Tanto Benfica como Braga voltam a entrar em campo na próxima quinta-feira. E em Portugal arranca esta sexta-feira a edição 93 da Primeira Liga Portuguesa de Futebol, com os favoritos do costume e Fernando Eurico e alguns regressos a assinalar.
10: Roma à bola começa o espetáculo num campeonato que muda a época mas mantém a tendência de sempre. Três candidatos ao título e o Braga como aspirante. O Porto é o campeão, começa a época com a supertaça no museu, mantém os melhores jogadores e o treinador. Já o Sporting de Rui Borges está num ciclo de renovação, com a perda de referências dos últimos anos, como Trincão, Yuma, de Mateus Reis, Kenda, Morita e, quase certo, Diomande e Pedro Gonçalves. O Benfica, que não vence a Liga há três temporadas, começou de madrugada por causa das competições europeias e, por isso, vai ter que pedalar para inverter o pódio. Marco Silva regressa a Portugal depois de 10 épocas no estrangeiro, numa prova que promove três estreias absolutas: Filipe Coelho, Sérgio Ferreira e João Gião. 5 anos depois, a Liga volta a ter três clubes insulares: Marítimo, Santa Clara e Nacional da Madeira. Em representação do interior, sublinhado para o Académico de Viseu, os viriatos já não estavam no palco principal há 37 anos. Lisboa é o distrito mais representado, com 6 dos 18 clubes que vão a jogo.
1: A Primeira Liga Portuguesa de Futebol abre esta noite com o jogo entre o Estoril e o Famalicão. Amanhã, sábado, o Sporting defronta o Estrela da Amadora e, no domingo, o Porto recebe o Alverca, enquanto o Benfica joga em casa frente ao Académico de Viseu, jogo que se realiza à porta fechada devido à aplicação de uma sanção disciplinar devido à utilização indevida de artefactos pirotécnicos por parte de adeptos do Benfica em 5 partidas da temporada 2022-2023.
0: Está concluído o jornal com a edição de Germano Campos. Informações sempre em permanência em africa.rtp.pt.
11: David Joshua.
0: Uma boa viagem.

0: Muito bom dia para o Isabaldé em Bissau, Celeste na Amora, Cláudio Carinha em Cascais e António Pinto no Porto. Estamos conectados.
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0: quanto a papéis para a reforma, que é como quem diz no Brasil, para a aposentadoria, nem pensar, já vem ainda no ativo a lembrança para este Lilás, e ele gosta também de tocar em Portugal, mas agora a quem toca a nossa alma é o José Gonçalves com o Planisfério.
1: Praticamente desde o cessar-fogo, que nunca foi respeitado, no Golfo Pérsico, mas praticamente a partir daí, todos os dias se anuncia que os Estados Unidos e o Irão estão perto de um acordo sobre navegação no Estreito de Hormuz. Uma navegação que não levantava problema. Era feita, inclusive, livremente, e por aí tem circulado mais ou menos 20% do petróleo mundial, além de carga geral, que é muito importante, por exemplo, para os países asiáticos, como a Índia, como a China e mesmo como o Japão e até a Coreia do Sul. Ora, essas informações acentuaram-se nos últimos dias, inclusive as reações da Bolsa em Nova Iorque iam no sentido de acreditar que as coisas poderiam estar a avançar. Depois, mais um bombardeamento daqui, mais um ataque de drones dali, isto esfriava o ânimo em Wall Street. Agora, Wall Street está assim numa certa confusão, porque realmente é provável que haja um acordo já muito trabalhado e muito próximo de ser assinado para a reabertura do Estreito de Hormuz. Só que é entre o Irão e o Oman, ou seja, os dois países que têm margens em Hormuz. Isto não é com os Estados Unidos. Se os Estados Unidos estão a acreditar que um acordo deste tipo, inclusive com as boas relações que têm ao Oman, é suficiente para então passar a outras etapas da conversa sobre cessar fogo, sobre relacionamentos tanto no Golfo quanto à escala mundial, incluindo o Irão, isso nós não sabemos. O que sabemos neste momento é que todos os Estados do Golfo estão a apoiar a presença de Oman como um grande interlocutor nesta matéria. Portanto, o Estreito de Hormuz, que tinha uma passagem livre e gratuita, passaria a ter uma passagem paga. E este pagamento, que inicialmente foi levantado pelo Irã, agora passaria também a reverter um pouco a favor, iam dividir as tarifas, a reverter a favor do Sultanato de Oman. Isto é coisa para a gente continuar a ver. É uma informação daquelas que vai pingando todos os dias. Esta parece ter mais lógica do que as anteriores, mas não quer dizer que em cima da hora não apareçam alguns curto-circuitos que possam complicar esta situação. A relação entre Oman e o Irão tem sido uma relação considerada em geral boa, mas nos últimos tempos o Irão começou a desconfiar do seu vizinho, da porta da frente, e isto provavelmente agora teria sido superado. Estas informações dizem respeito, portanto, à passagem de qualquer tipo de navio pelo Estreito de Hormuz, e as duas partes estariam então a preparar uma tabela de tarifas para esta movimentação. Este é um lado do problema. Agora, o outro lado do problema, que afeta muito o Golfo Pérsico, está no Mar Vermelho. Ou seja, eu disse que o Mar Vermelho afeta o Golfo Pérsico, mas o inverso também é possível, também é verdade. Portanto, a Arábia Saudita, que exporta muito petróleo pelo Estreito de Hormuz, tem uma rede de oleodutos internos que lhe permite deslocar o fluxo do petróleo para o Mar Vermelho, para os seus portos no Mar Vermelho, que são, aliás, tão avançados quanto os do Golfo Pérsico. O problema é que há ali a rebelião Houthi numa parte do Iêmen, e noutra parte do Iêmen há um poder Houthi, incluindo a capital Sanaa. Ora, os Houthis são muito apoiados pelo Irão. Eles têm sua força principal em drones suicidas que atacam navios.
0: O essencial no Planisfério com o José Gonçalves.

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1: E agora passam praticamente 31 minutos das 8 horas em Portugal e Angola. Estamos a falar de 9 horas com 31 minutos em Moçambique, onde está o Orfeu de São Lisboa para renovar o contacto. Olá de novo, boa festa-feira, que assim possa ser.
2: Uma vez mais, bom dia David Joshua, bom dia ouvinte RTP África. Amanhã de sol ao alto aqui na capital moçambicana, neste dia em que o Instituto Nacional de Meteorologia prevê uma temperatura máxima de 25 graus. Para já, notas que vão marcando a atualidade informativa neste dia. A crise de combustíveis continua a fazer sentir aqui na capital moçambicana e um pouco pelas principais capitais provinciais. As autoridades governamentais dizem estar a investigar para saber ao certo o que é que se estará a passar. Também neste dia, o Observatório Cidadão para a Saúde alerta para déficit de financiamento para a prevenção e o tratamento ao HIV em Moçambique, uma situação que preocupa não só as organizações da sociedade civil que trabalham em prol do setor da saúde, mas também as autoridades governamentais, incluindo o Conselho Nacional de Combate à SIDA, que diz face à escassez de financiamentos, a prioridade neste momento foca-se sobretudo no tratamento e não na prevenção. Isto também numa altura em que os cidadãos em Moçambique queixam-se do elevado custo de vida num país onde os salários continuam a ser os mais baixos e preocupam sobretudo a sociedade, a classe trabalhadora que pretende ter melhores dias. Para já são então estas, David Joshua e ouvinte RTP África, notas de destaque da atualidade informativa neste dia em que a atualidade informativa continua também a ser marcada pela realização, um pouco pela cidade de Maputo, de regularização dos vendedores informais que o Conselho Municipal quer então estes fora das ruas e também dos passeios. Para já são então estas, David Joshua e ouvinte RTP África, notas que vão marcando então os destaques da atualidade informativa neste dia em que o Instituto Nacional de Meteorologia, recordo, prevê uma temperatura máxima de 25 graus aqui para a capital moçambicana.
1: Carimambo Orfeu de São Lisboa, votos de uma jornada positiva em direção ao fim de semana. 25 graus de máxima para Maputo, 28 a Pernambuco. Quanto a Luanda, mais tranquila, vai ficar-se pelos 22 graus. Onde está Patrícia Faria, de Caxeche?

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0: São Tomé e Príncipe com os MV4 e este Facebook na altura a ser sucesso porque era canção e é canção exatamente sobre essa rede social que continua a marcar pontos e que nos coloca todos um pouco mais perto uns dos outros. Lembrando aqui a máxima de 25 graus para Maputo, com sol, 28 para Nampula, 22 para Luanda, 31 para a Cidade da Praia, com sol e trovoada na previsão. Máxima também de 31 graus para Bissau, com sol, pode haver alguma chuva, também na cidade de São Tomé, onde a máxima não ultrapassa os 27 graus. Muito bom dia, agora o desporto com o Fernando Rico na segunda dose.
1: Os candidatos ao título só entram no fim de semana. Amanhã o Sporting na Reboleira. Domingo, o campeão nacional Futebol Clube do Porto a receber o Alverca e o Benfica na Luz, à porta fechada, diante do Académico de Viseu. Equipa que regressa 37 anos depois ao escalão principal. A Ronda 1 tem pontapé de saída na Amoreira esta noite, com o Estoril Praia Famalicão, Vasco Matos, novo timoneiro dos Canarinhos. Sente a equipa preparada para o arranque?
2: É um privilégio abrirmos a Liga. Obviamente que sim, mas defrontar um adversário também competente, muito à imagem daquilo que foi a época passada, as rotinas e aquilo que é o seu processo mantém-se e obviamente que esperamos um jogo difícil, mas sinto a equipa bastante preparada.
1: Carlos Carvalhal também faz estreia pelo Famalicão e apesar do início da prova, a ideia é competir.
3: Tem sido uma pré-época boa, na minha ótica em crescendo, a equipa tem vindo a evoluir, não está... Nem nenhuma equipa está a 100% nesta altura, não há equipas a 100%, mas há equipas 100% preparadas ou não preparadas. E eu creio que a nossa equipa está preparada para competir, essencialmente preparada para competir. É uma equipa muito competitiva.
1: Jogo às 20h30 com a arbitragem de Miguel Fonseca e reportagem aqui na Antena 1 de José Carlos Lopes. Da noite de ontem vêm as vitórias de Benfica e Braga. Benfica na Liga Europa por 6-1 diante dos escoceses do Hearts. O Braga com diferença mínima de 1-0 na Liga Conferência com os bielorrussos do Dinamo de Minsk. A segunda mão joga-se na próxima quinta-feira. O Benfica em Edimburgo, o Braga em Stara Zagora, na Bulgária, devido aos impedimentos da UEFA às equipas bielorrussas. Outros jogos da noite, o Paphos, orientado por Sapinto, perdeu no Salzburgo por 1-0 da Liga Europa, um jogo que esteve interrompido cerca de 2 horas devido à chuva. O Anderlecht de Vítor Bruno colocou-se em vantagem na eliminatória com o PAOK ao vencer na Grécia por 1-0. Já a Universitate Craiova, orientado por Filipe Coelho, que caiu para a Liga Europa após a eliminação na Liga dos Campeões, empatou na visita ao Kups da Finlândia por 1-1. Por fim, a Liga na Conferência com o Cluj, orientado pelo português António Folha, comprometeu hipóteses de apuramento para o play-off, foi goleado pelos noruegueses do Tromsø 5-0. O campeão olímpico do triplo salto em Pequim, Nelson Évora, terminou a carreira aos 42 anos no Estádio Universitário de Lisboa, num momento simbólico, com o último salto de 16 metros e 72 centímetros. O atleta português encerrou mais de 2 décadas de competição ao mais alto nível, 2 semanas depois de ter sagrado campeão nacional do triplo salto pela 13ª vez. Mas o ponto mais alto que recorda é a medalha de ouro nos Jogos Olímpicos de 2008.
4: O momento mais alto da minha carreira é o título olímpico. O título olímpico é o título máximo que um atleta pode atingir. Eu sonhei com isso quando era mais jovem.
1: E a segunda etapa da Volta a Portugal em bicicleta decorre hoje entre Sines e Albufeira com Rui Oliveira a partir de amarelo. O campeão olímpico em Paris 2024 assumiu pela primeira vez a liderança da corrida depois de ontem na etapa entre Lourinhã e Queluz ter ficado no quarto lugar, mas aproveitou os 5 minutos e 28 segundos perdidos pelo anterior camisola amarela Julius Johansson para envergar então o símbolo de líder da prova. Toda a reportagem recorda sempre para seguir aqui na Antena 1 com os jornalistas Pedro Ribeiro e Ariana Azevedo.

que me chabate, mantenhas. Ali donc, na Guiné-Bissau, e um bom dia desta feita para Barcelona. E passamos a citar. Buenos dias, é o cumprimento que nos faz uma ouvinte desde Barcelona, em Hospital Vall d'Hebron, onde trabalho. Escucho RTP quase todos os dias. De verdade, graças por buen trabalho de todos los y las periodistas. Mando um saludo a toda a África, Guiné-Bissau, especialmente a mi pueblo, Gambás. Graças. Nua Camará. Ficamos então aqui e citamos esta ouvinte, este ouvinte RTP África que nos escuta em Barcelona. Muito bom dia, muita

0: imaginem que a namorada de um amigo vosso, pronto, o vosso amigo é jogador de futebol,
1: yeah,
0: joga fora, tá lá noutras ligas a tentar ganhar o seu combuco, aqui não paga um banho. Ok, a namorada dele vive cá, porque eles não podem estar sempre juntos.
1: Yeah.
0: E encontraste ela na discoteca, ali sozinha, com cara de solteira, cheirosa.
1: Comportamento de solteira?
0: Comportamento às vezes é olhar.
1: Epa.
0: Tá bonita, vestido apertado, todos os cheiros do mundo, sorridente, a dançar do bom Afro House com a amiga. Mas ela é namorada do teu amigo. Tu vais fazer o quê? Vais te cumprimentar? Olá, tudo bem? Ou vais ignorar?
1: Se ela for da minha confiança, que já costumo cumprimentar, bom dia, boa tarde, não sei o quê, claro que eu vou cumprimentar.
0: Então eu vou dizer aquilo que eu fiz.
1: Mas vou cumprimentar, mas também vou mandar uma foto do meu nigga. Tua baby tá aqui.
0: É?
1: Ahá! Tua baby tá aqui. Ahá! Vou te tirar a mesma foto.
0: Olha,
1: vou lhe mandar, olha, tua baby tá aqui.
0: Ah, é?
1: E ahá!
0: Então eu vou dizer aquilo que eu fiz. Eu, como sou uma pessoa respeitadora, eu cheguei ao pé dela. Então, como é que tá o fulano? Tá tudo bem? Começamos a falar dele. E vi até que ponto ela tinha interesse em falar sobre ele. E vou-vos dizer uma coisa. Durante 10 segundos ela mudou logo de
1: o
0: conversa.
1: Assunto. Então espumou.
0: Achas que espumou?
1: Espumou, bro.
0: Achas?
1: Ou espumou, ou naquele dia não queria falar nada sobre ele, porque ela tava dar já para outro.
0: Achas isso?
1: Yeah, não queria falar muito dele, queria já para estar naquela posição de solteira, tô ali viver a vida louca. Yeah.
0: Até vou-vos dizer onde é que isto aconteceu. Lembra-se do concerto do DJ Telly? Houve um after party numa discoteca. Ou seja, a namorada de um amigo meu tá aí no after party do DJ Telly.
1: Que teve lá todos os artistas que cantaram no
0: Campo Pequeno. Bonita, cheirosa.
1: Tá, mas espera, bro.
0: Epa.
1: Agora eu tenho uma pergunta para ti. Para ti e para os nossos ouvintes. Se o David também quiser responder, pode responder. Imagina que tu, né, vês, né, ou sabes que a dama do teu amigo tá traindo o teu amigo. O que é que tu ias fazer? Ias contar?
0: Tá a ter com quem?
1: Tu sabes que ela traiu, lhe traiu.
0: Tá a fazer umas horas extras, né?
1: Yeah.
0: Não. Se ele é meu amigo.
1: Ele é teu amigo, bro.
0: E se eu já sei a 100% mesmo que ela tá a jogar fora?
1: Yeah. E o teu amigo não sabe. Teu amigo é aquele último apaixonado. Último que a relação dele está bem entregue.
0: Eu vou ter que falar com ele. Vou ter que combinar com ele um café. Vou lhe explicar a situação. Olha, meu mano, a tua namorada está a fazer isto. Eu não te contei antes porque não tinha certeza. Mas agora que eu tenho a certeza, ela está a fazer isto e tu mereces melhor. Só isso.
1: Mano, mas sabes, às vezes aconselhar homem apaixonado é complicado. Sabe, mas às vezes é você que vai passar no barulho e vai pensar que você é que quer embora estragar o mambo dele. Estás a ver?
0: Então tu achas que é melhor ficar no teu canto?
1: Mano, não vi nada.
0: Não, meu amigo não pode ser corno. Meu amigo não pode ser... Desculpa lá.
1: Bro, imagina. Vou lhe fazer duas perguntas sobre a baby dele. 10 perguntas ele tem que entender já. Tem que entender já, mano. Eu também diretamente não posso te falar. Você tem que perceber. Porque também é complicado eu como teu amigo saber, você como namorado não vai saber, che. Tá namorando como?
0: Eu...
1: Você não sabe que tá de trair. Eu, tua amiga, que vou saber. Ela nem minha namorada, não vive comigo, não fala comigo, vai andar comigo.
0: Eu sou FBI. Por isso, amigos de... Namoradas de amigos meus, vocês tenham cuidado comigo. Que eu tenho olho em todo lado. Tenho ouvido em todas as salas. E se vocês andam a enganar os meus amigos, a sério... Cuidado. É por isso que as namoradas dos meus amigos nunca gostaram de mim.
1: Mano, eu até vou falar, eu gosto de falar mesmo. Vi tua namorada ali, vi não sei o que é. Mas mano, desde o momento que você já tenta já. O homem quando tá muito apaixonado, bro, esquece. Yeah. Ele pode ver uma cena no olho dele, não tá lhe fazendo uma assim a olho nu. Pra ele não fez nada, bro. Pode ele trair, vai perdoar. Sabe, homem só perdoa quando ninguém sabe. Homem perdoa quando ninguém sabe. Mas todo mundo fica a saber.
0: Já tiveste um caso assim?
1: De quê?
0: De um amigo teu estar a ser traído pela namorada. Exato. E não saber?
1: Já.
0: E fizeste o quê?
1: Os amigos cornos.
0: Lhe deste um chá para acalmar, né?
1: Não, disse mesmo. Olha, eu dou sempre aviso, bro. Já ouvi vezes até que eu disse mesmo. Tive uma família meu, disse, olha, Essa tua dama, mano, tem um comportamento muito voada, tipo, tá... Mano, é muito tipo, muita luada, muito mexida, muita coisa, muito aparecedora, muito não sei o que. E também é coisa tipo, mano, devia ter mais respeito tipo em relação a ti, tá a ver? Yeah. A falar com teus amigos isso. Depois um gajo via assim alguma coisa, disse, mano, um dia você vai ser corno.
2: Eish.
1: Só lhe falei assim. Até que um dia viajei, quando voltei, o Henrique foi buscar no aeroporto.
2: Ah.
1: Mano, ele foi buscar no aeroporto, o que ele me disse?
2: Okay.
1: O Inês sabe. Ele falou, pronto, não precisa me falar.
2: Uau, uau, uau.
1: Quando ele falou, o Inês sabe. Disse, pronto, não precisa me falar.
2: Quem avisa, amigo é.
1: Mas nem sempre é assim.

0: São 9 horas em Portugal e Angola, 7 horas em Cabo Verde, 8 na Guiné-Bissau e em São Tomé e Príncipe, são 10 horas da manhã em Moçambique. Tempo agora para conhecermos os principais temas a serem tratados neste jornal.
1: São Tomé e Príncipe pode tornar-se o primeiro país africano a conquistar o Registro Internacional de Indicação Geográfica Protegida, especificamente para produtos como cacau, café e pimenta. Júlio Martins pode regressar ao cargo de Procurador-Geral da República de Cabo Verde 17 anos depois. E há um novo festival de música em Portugal, chama-se Ritmos do Reggae.
0: Vamos saber mais já a seguir. Edição esta hora no Jornal RTP África, com a assinatura de Germano Campos.
1: São Tomé e Príncipe pode vir a ser o primeiro país africano a conquistar o Registro Internacional de Indicação Geográfica Protegida para produtos como cacau, café e pimenta. O processo para os carmodeiros está em curso e pode aumentar os rendimentos de agricultores e produtores.
2: A iniciativa enquadra-se no projeto Transição Verde, coordenado localmente por Cristino Fonseca, com apoio de Portugal e financiamento da União Europeia.
3: É algo estratégico, para já pela imagem, pela imagem que isso que se transmite lá fora. Nós somos um país pequeno, insular, e ser então a primeira IGP a nível do continente africano. E depois também é a qualidade, porque repara, hoje em dia nós poderemos ter um chocolateiro que compre um cacau da Costa do Marfim ou do Brasil e faça o seu chocolate e possa dizer que aquilo é feito com cacau de Santo Tomé. Ter lá chocolate feito com cacau de Santo Tomé. Depois temos isso aí, já não será possível. Que ele terá que ter provas de que, ou seja, né, de onde ele comprou, a origem e tudo isso. Portanto, estamos a proteger o que é nosso.
2: Além de garantir a qualidade e a autenticidade dos produtos em causa, o reconhecimento internacional através da indicação geográfica protegida poderá melhorar a renda dos agricultores santomenses, produtores de cacau, café e pimenta.
3: Não basta termos só reconhecimento, temos que trabalhar também na proteção então, desses reconhecimentos e desses prêmios também que se nos são atribuídos. Isso vai servir também depois na renda dos pequenos agricultores que estão no início da cadeia.
2: São Tomé e Príncipe poderá tornar-se assim no primeiro país africano a conquistar o Registro Internacional de Indicação Geográfica Protegida para produtos como cacau, café e pimenta.
1: As autoridades moçambicanas apreenderam ontem cerca de 2 mil litros de combustível que estavam a ser vendidos no mercado informal de Nampula. Matos Abdul Karimo, da Inspeção-Geral dos Recursos Minerais, revelou os resultados desta operação.
4: Como resultado do trabalho feito ao nível da URP, portanto, consistia na recolha de combustível aos vendedores informais, que resultou na apreensão de 1.870 litros de combustível, dos quais 310 de gasóleo, 1.560 de gasolina.
1: O porta-voz do Serviço Nacional de Salvação Pública, Shinai Porta, garante que as ações de sensibilização dos proprietários dos postos de abastecimento de combustíveis e compradores vai continuar face ao risco associado à venda informal.
5: Nossas mensagens de sensibilização que não podem vender combustível para os jovens, principalmente quando se trata de bombas de combustível. Primeiramente, nós passamos em cinco bombas de abastecimento, onde nós sensibilizamos os proprietários. Alguns acabaram acatando as mensagens que é preciso percebermos, na verdade, que carece de um perigo. Quando um dia for acontecer, praticamente teremos danos a voltar.
1: A cidade de Nampula, recorde-se, registrou ontem, quinta-feira, um incêndio numa bomba de combustíveis com danos materiais avultados. São desconhecidas até agora as causas deste incidente. Ainda em Moçambique, o Observatório Cidadão para a Saúde alertou ontem que o país registra um déficit superior a 307 milhões de euros na resposta aos programas de prevenção e tratamento do HIV. A situação foi revelada pelo pesquisador da Organização da Sociedade Civil Moçambicana, Rogério Simango.
6: Em 2025, a necessidade estava em torno de cerca de 600 milhões de dólares. Para 2025, só conseguimos cobrir no máximo até cerca de pouco mais de 50% dessas necessidades. 2026 verifica-se um déficit ainda maior. Só estamos a conseguir cobrir atualmente, de acordo com os dados, cerca de 47% das necessidades atuais que nós temos com os vários programas de HIV. E para 2030, o que se verifica, o cenário mostra que até lá as necessidades atuais do setor da saúde em algum momento vão reduzir e o valor que nós teremos disponível para satisfazer essas lacunas em algum momento também vai crescer.
1: Um estudo publicado em Maputo indica que o corte de fundos por parte dos doadores para a luta contra o HIV-Sida está a ter impactos negativos no setor da saúde em Moçambique. Em Cabo Verde, Júlio Martins é o nome escolhido pelo Governo para novo Procurador-Geral da República. O Primeiro-Ministro confirmou que a proposta já foi enviada ao Chefe de Estado, a quem cabe decidir Carlos Santos sobre esta nomeação.
7: 17 anos depois de ter chegado pela primeira vez à Procuradoria-Geral da República, Júlio Martins poderá voltar ao cargo que exerceu entre 2009 e 2014. A escolha surge numa altura em que a Comissão Administrativa da Associação Sindical dos Magistrados do Ministério Público decidiu pronunciar-se sobre a sucessão na Procuradoria-Geral. A associação defende que o cargo deve ser entregue a um magistrado de carreira do Ministério Público e aponta como requisitos a experiência, a capacidade de liderança e a idoneidade ética e moral. Uma posição que já mereceu a reação de Júlio Martins. O magistrado considera que tentar influenciar a escolha do Procurador-Geral é entrar no campo da política. Júlio Martins encontra-se atualmente em Timor-Leste, onde trabalha como assessor no setor da justiça e exerce também atividade docente. Caso o Presidente da República aceite a proposta do Governo, Júlio Martins substituirá José Luís Landim, que permanece em funções, apesar de o mandato para o qual foi nomeado em 2019 ter já terminado.
1: Pelo menos 8 pessoas morreram, 15 ficaram feridas esta manhã, devido a um tiroteio numa escola de Tailândia. Um estudante abriu fogo por razões desconhecidas antes de se suicidar, Alexandra Madeira.
8: Foi com tiros que um aluno tailandês provocou o caos numa escola a norte da capital, Bangkok. Os relatos de testemunhas dão conta que foram ouvidos muitos, muitos tiros, depois silêncio e voltou o baque ensurdecedor dos disparos das mãos de um jovem aluno da escola. No final, acabou por se matar. A confusão foi total e, na fuga desenfreada, mais de uma dezena de pessoas ficaram feridas. Esta escola da Tailândia tem mais de 3 mil alunos. A France Presse refere que a posse de armas no país é muito elevada. Estima-se que haja 10 milhões de armas em circulação, o que dá, em média, uma por cada 7 habitantes. Este ano já tinha havido um outro incidente do género na Tailândia, em fevereiro, numa outra escola no sul. Sul do país, um aluno tinha morto a tiro o diretor do estabelecimento de ensino.
1: Não são conhecidas até agora as motivações que estiveram na origem desta tragédia numa escola localizada perto de Bangkok, a capital da Tailândia. Em Portugal, o caso que envolve o ministro da Administração Interna continua na primeira linha da atualidade, um caso que para o Partido Socialista deitou por terra toda a confiança em Luís Neves. O dirigente Eurico Brilhante Dias, ouvido pela agência Lusa, disse esta manhã que está na hora do primeiro-ministro Luís Montenegro tomar decisões depois da ministra da Justiça avançar com uma auditoria à Polícia Judiciária e avançar também com uma avaliação interna ao período em que aquela polícia foi gerida pelo atual ministro da Administração Interna.
9: São desenvolvimentos com especial gravidade. O assunto em torno do Sr. Ministro da Administração Interna atingiu o limite do admissível no quadro do normal funcionamento das instituições. Já chegámos ao momento, já temos o Governo a investigar o Governo, a Ministra da Justiça a promover o inquérito das atividades de um seu colega de Governo. E o Primeiro-Ministro, há que dizê-lo, é o responsável exclusivo, único pela composição do Governo. Este é o momento do Sr. Primeiro-Ministro assumir as suas responsabilidades, colocar ordem no Governo e assumir todas as decisões que tiver que assumir. Mais uma vez exortamos o Sr. Primeiro-Ministro a pôr ordem no Governo e a defender o respeito pelas instituições, que é aquilo que neste momento está em causa.
1: Recorde-se que a posição dos socialistas surgiu depois de ter sido noticiado ontem que Luís Neves vai ser julgado pelo Tribunal de Contas devido a infrações financeiras que foram encontradas numa auditoria feita às contas da Polícia Judiciária há 3 anos. Ouvido esta manhã pela Antena 1, o politólogo da Universidade da Beira Interior, Bruno Ferreira da Costa, disse que está completo o cerco em torno de Luís Neves.
10: A mim parece-me que o cerco a Luís Neves está completamente fechado, ou seja, tem muita margem para o atual Ministro da Administração Interna não ter outra saída que não seja a admissão. Porque, de facto, há aqui uma sucessão de casos, de esclarecimentos não dados, de envolvimento em polémicas e dá-se o caso de nós termos não só uma investigação europeia à Polícia Judicial, penitenciária e a todo o envolvimento de utilização de fundos comunitários, como ter também agora o próprio governo a controlar-se a si, com a Ministra da Justiça, a ordenar uma investigação.
1: A opinião do politólogo Bruno Ferreira da Costa sobre o caso que envolve atualmente o titular da pasta da Administração Interna em Portugal. Este fim de semana em Oeiras vai nascer um novo festival de música. Trata-se do Reggae Sunfest, que junta nomes internacionais e projetos de expressão portuguesa num espaço sandigajeiro de partilha da cultura jamaicana.
11: O crioulo e a língua portuguesa estão presentes nesta celebração que quer unir pessoas de todas as idades.
12: Há aqui uma relação entre reggae, world music e música africana, já que tem neste festival a música da expressão portuguesa. Bem, a lusofonia está muito bem representada no Reggae Sunfest. No palco principal temos a Mon Calamity, que é de origem cabo-verdiana e que canta vários temas em crioulo. E no palco Sound System contamos também com várias propostas portuguesas, como os Atlantic Sound, o Freddy Locks, bem como também os Mindel Reggae Family, que também são de Cabo Verde. Portanto, esta diversidade demonstra que o reggae também chegou à lusofonia e que dentro do festival também temos um bocadinho do reggae português.
11: Fernando Cabral, apaixonado por este género musical, é o diretor do encontro que vai juntar comida, artesanato e atividades pensadas para a família e ainda um museu do reggae.
12: A filosofia do festival inspira-se na própria mensagem do reggae, né? Paz, união, respeito e amor entre as pessoas. Queremos criar um espaço onde a música seja um ponto de encontro entre diferentes culturas e gerações, celebrando os valores que fazem do reggae muito mais do que um género musical. Mas o festival vai muito além da música. O público poderá encontrar o Museu do Reggae, uma exposição dedicada à história, à cultura e à mensagem do reggae, explorar um mercado com artesanato e produtos originais.
11: Durante 2 dias, os Jardins do Marquês, em Oeiras, transformam-se num território dedicado ao reggae. As palavras são em vão. O que
1: lhe faz um rasta? Festival Sun Reggae Fest em Oeiras este sábado e domingo. David, uma grande proposta para este fim de semana, para quem gosta ou quer descobrir mesmo o mundo do reggae.
0: É verdade, e até vai dar certamente para tranquilizar.
1: E muita lusofonia pelo meio.
0: E fica então assim concluído o jornal. A esta hora, edição com Germano Campos. Informações em permanência em africa.rtp.pt.

Mais uma vez, muito bom dia. Início de hora com um grande clássico, Rosinha, dos Liviti, na antena da RTP África. Muito bom dia nesta sexta-feira, 7 de agosto, para o Rogério Boa Vida. Boa festa-feira para Moçambique. Bom dia também para a Elvira Impam, está em Portugal, no Reino Unido. Dada Zambrósio, good day, good work, um bom dia de sexta-feira. Dia com 33 graus de máxima para Lisboa, 25 para o Porto, sol e 32 em Coimbra, calor em Faro, 35 graus, aviso amarelo para as temperaturas elevadas. Daqui a pouco conhecemos o artista da semana revisitado nesta sexta-feira, entretanto, um encontro com a banda Cacana que nos canta Encalhada.

0: Ao longo da semana, rumamos à Itália, à procura de uma voz de Cabo Verde. Conhecemos o disco Di Sabor de Vida. Chiz Lopes é um artista RDP África. Amor, amor,
1: amor. Boas Maneiras foi uma coisa que passou em Holanda. O meu amigo viu uma menina que ele gostava muito e tinha uma maneira de andar que era, digamos, que era bonita. Também falava de uma expressão assim, mansa. Ela tem uns olhos bonitos. Então ele disse, maneira daquela miúda lá, me está a encantar. Então eu tomei depois conta disso, então fui escrever isso. É coisa que realmente passa na vida real.

0: Revisitamos o artista da semana, Chis Lopez.
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A saudade do disco Ancestralidade de C4 Pedro na antena da RTP África, onde contamos também com outras propostas que por aqui já passaram, o caso do Artista da Semana e também da Banda Cacana. E entretanto, a pergunta que surge é mesmo esta: sabem quem faz anos hoje? Sabem quem hoje está de parabéns? Bruno Alexandre Sardinha da Silva. Bruno Alexandre Saldanha da Silva. Assim, de repente, não vão dar com ele. Um cantor e compositor natural de São Tomé e Príncipe, fez parte da banda da Weasel entre 1994 e 2010 e depois integrou e liderou o projeto No Soul Family. Atualmente dedica-se à sua carreira a solo, que continua a alcançar grande sucesso. Vamos contar exatamente com uma dessas canções. Bruno Alexandre Saldanha da Silva faz hoje 47 anos. E é o nosso Virgul.

0: 6 minutos com a companhia de Ira Star, chama-se Pretty Baby, e daqui a pouco cumprimentamos a Miss Chofela.
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4: Bom dia, com alegria, RTP África. Eles foram avisados para não se apaixonarem, mas ignoraram o conselho e hoje são um dos casais mais adorados de Hollywood. Se há um casal que conquistou a internet nos últimos anos, é este. A Zendaya e o Tom Holland parecem ter saído diretamente de um filme romântico, mas a história deles começou muito antes dos beijinhos apanhados pelos paparazzi. Tudo começou em 2016, durante as filmagens de Spider-Man Homecoming. A Zendaya interpretava a MJ e o Tom tinha acabado de ser escolhido para viver o Homem-Aranha. Desde o primeiro dia, criaram uma amizade muito forte. Mas há um detalhe curioso. Os produtores e pessoas da indústria chegaram a aconselhá-los a não namorarem. E porquê? Porque Hollywood tem um histórico complicado de casais, se conhecem em filmes e acabam por terminar mal. Aconteceu com Andrew Garfield e Emma Stone, Kristen Stewart e Robert Pattinson e muitos outros. Havia receio de que, se a relação acabasse, isso pudesse afetar os filmes e a química entre as personagens. O próprio Tom Holland contou que, em entrevistas, algumas pessoas diziam que era melhor manter tudo estritamente profissional. E um spoiler da vida real, eles ignoraram completamente esse conselho. Durante anos, os dois insistiram que eram apenas grandes amigos e, na verdade, até faz sentido. Ambos já tiveram outros relacionamentos e nunca confirmavam os rumores. Só que, em 2021, tudo mudou. Os paparazzi fotografaram os dois dentro de um carro aos beijos. E foi a confirmação que a internet esperava há anos. E a reação dos fãs foi praticamente unânime. Finalmente! Mas o que torna este casal tão querido não é só o romance, é a forma como se tratam. O Tom nunca esconde a admiração pela Zendaya. Já disse várias vezes que ela é incrivelmente inteligente, profissional e que o inspira todos os dias. E a Zendaya também fala dele com um carinho enorme, descrevendo-o como uma das pessoas mais genuínas e bondosas que conhece. Outra curiosidade engraçada é que eles parecem o espelho um do outro. Há vários vídeos na internet em que estão sempre a fazer os mesmos movimentos ao mesmo tempo, têm conversas muito, mas muito telepáticas, um pensa numa coisa, o outro diz, é quase que como se o amor estivesse ali mesmo a brilhar e a vibrar para todo mundo ver. Outra curiosidade é que eles são especialistas em manter a relação discreta. Raramente publicam fotografias juntos, quando aparecem em eventos evitam exageros e preferem viver o namoro longe das câmaras. Mesmo assim, há pequenos gestos que os fãs adoram descobrir. Por exemplo, o Tom já foi visto várias vezes a passear com os cães da Zendaya e também costumava viajar para visitar sempre que conseguisse, mesmo que fosse durante apenas um ou dois dias. Até porque eles agora são casados. Há outra coincidência divertida. O Tom mede cerca de 1,73m e a Zendaya 1,78m. Quando ela usa saltos, fica bastante alta, muito mais alta que ele. E durante muito tempo, Hollywood fazia parecer que isso era um problema. Os dois fizeram exatamente o contrário. Brincam com a situação e mostram que a altura não importa absolutamente nada. Aliás, a própria Zendaya já disse que nunca percebeu porque é que isso era assunto. Outra grande curiosidade é que ambos cresceram muito cedo no mundo do entretenimento. A Zendaya começou no Disney Channel, enquanto que o Tom já fazia teatro musical em Londres antes de chegar ao universo Marvel. e talvez seja precisamente por conhecerem tão bem a pressão da fama que conseguem proteger tanto a relação. E, apesar de serem duas das maiores estrelas da atualidade, continuam a ser vistas a fazerem coisas completamente normais, ir às compras, passear pelas ruas ou simplesmente comer um hambúrguer. Há quem diga que este é o verdadeiro casal perfeito de Hollywood. Se vai durar para sempre, ninguém sabe. Oxalá que sim. Mas uma coisa é certa, ignoraram os conselhos, começaram como melhores amigos e provaram que, às vezes, as melhores histórias de amor acontecem exatamente quando ninguém espera.
0: Showfella. Mais uma com a Miss Showfella e, entretanto...

0: Bom dia, Brasil. Leo Midea com o Fio de Bronze. Daqui a pouco, encontro com Jimmy P e Matai na Lusofonia. Entretanto, faltam 11 minutos para as 10 horas da manhã em Portugal e Angola. Muito bom dia, uma boa viagem, jornada positiva, uma sexta-feira leve, leve. Agora, continuamos no Brasil.
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2: Mais um fenómeno de sucesso chega do Top Brasil. Você já sabe, marca a colaboração entre a Anitta e a prestigiada equipa de produtores Los Brasileiros. Juntos conquistaram a sua entrada oficial nas tabelas do Brasil, combinando elementos da pop urbana e da música latina num sucesso que reafirma o domínio da artista no digital e também nas rádios brasileiras. Vamos ouvir Anitta e Los Brasileiros.

acompanhados por coro notável Jimmy Pico Matai, prova viva, a caminho das notícias daqui a mais ou menos 3 minutos. Depois do Planeta Música no Brasil, estamos na Guiné com Sekuba Bambino.

0: Bom dia, 10 horas em Portugal e Angola, 8 horas em Cabo Verde, 9 na Guiné-Bissau e em São Tomé e Príncipe, 11 horas em Moçambique. Temas em foco neste jornal.
1: São Tomé e Príncipe pode tornar-se o primeiro país africano a conquistar o Registro Internacional de Indicação Geográfica Protegida, especificamente para produtos como cacau, café e pimenta. Ultrapassou os 4 mil casos o surto de ébola na República Democrática do Congo e a Confederação Africana de Futebol apoia Gianni Infantino, o líder da FIFA. Em Portugal, Partido Socialista aperta circo em torno do Ministro da Administração Interna. E há um novo festival de música em Portugal, dedicado aos ritmos do reggae, vai nascer este fim de semana em Oeiras.
0: Atenção ao calor no Algarve, aviso amarelo das autoridades para temperaturas elevadas com máxima de 35 graus para Faro. Há possibilidade de sol e trovoada na cidade da Praia, sol e chuva também em Bissau e na cidade de São Tomé. O Jornal RTP África começa agora, edição das 10 horas de Lisboa e de Angola, com Germano Campos.
1: São Tomé e Príncipe pode vir a ser o primeiro país africano a conquistar o Registro Internacional de Indicação Geográfica Protegida para produtos como cacau, café e pimenta. O processo, Oscar Medeiros, está em curso e pode aumentar os rendimentos de agricultores e produtores.
2: A iniciativa enquadra-se no projeto Transição Verde, coordenado localmente por Cristino Fonseca, com apoio de Portugal e financiamento da União Europeia.
3: É algo estratégico, para já pela imagem, pela imagem que isso que se transmite lá fora. Nós somos um país pequeno, insular, e ser então a primeira IGP a nível do continente africano. E depois também é a qualidade, porque repara, hoje em dia nós poderemos ter um chocolateiro que compre um cacau da Costa do Marfim ou do Brasil e faça o seu chocolate e possa dizer que aquilo é feito com cacau de Santo Tomé. Tem lá chocolate feito com cacau de Santo Tomé. Depois temos essa IG, já não será possível. Aquilo terá que ter provas de que, ou seja, né, de onde comprou, a origem e tudo isso. Portanto, estamos a proteger o que é nosso.
2: Além de garantir a qualidade e a autenticidade dos produtos em causa, o reconhecimento internacional através da indicação geográfica protegida poderá melhorar a renda dos agricultores santomenses, produtores de cacau, café e pimenta.
3: Não basta termos só reconhecimento, temos que trabalhar também na proteção então, desses reconhecimentos e desses prêmios também que nos são atribuídos. Isso vai servir também depois na renda dos pequenos agricultores que estão no início da cadeia.
2: São Tomé e Príncipe poderá tornar-se assim no primeiro país africano a conquistar o Registro Internacional de Indicação Geográfica Protegida para produtos como cacau, café e pimenta.
1: Um novo passo no reconhecimento internacional de produtos oriundos de São Tomé e Príncipe. Arranca amanhã sábado o ciclo de leituras da obra de Democracia em África, do dirigente guineense Domingos Simões Pereira. A iniciativa decorre amanhã e domingo e ainda nos dias 15 e 16 de agosto, entre o meio-dia e as 2 da tarde, num formato online e gratuito, mas sujeito à inscrição. O responsável da editora Nimba, Luís Vicente, explica o que se pretende com a iniciativa.
4: Ao longo destas 4 sessões, contaremos com a participação do autor, engenheiro Domingos Simões Pereira, do editor, dos orientadores científicos da obra e de jovens convidados que irão partilhar diferentes perspectivas e promover um debate aberto em torno das principais ideias desenvolvidas no livro. A iniciativa destina-se a leitores, estudantes, investigadores, académicos, decisores políticos e todos os cidadãos interessados nestas matérias. A participação é totalmente gratuita, mas está sujeita a inscrição prévia, que pode ser efetuada através do link disponibilizado nas páginas de redes sociais da Nimba Edições e da Nimba Books, onde a obra também já se encontra disponível.
1: Este ciclo de leitura da obra da Democracia em África, de Domingos Simões Pereira, é online, gratuito, mas sujeito a inscrição. A República Democrática do Congo ultrapassou os 4 mil casos confirmados de ébola. Perante o avanço da epidemia, o África CDC, a Agência de Saúde Pública da União Africana, quer alargar a vacinação, João Costa Dias, às populações das zonas mais afetadas.
5: A República Democrática do Congo ultrapassou já os 4.053 casos confirmados de ébola, segundo o último balanço das autoridades de saúde. O surto, declarado em maio, continua a expandir-se pelas províncias do Nordeste e do Leste, com 1.850 mortes já registadas. Perante o agravamento da situação, o África CDC, a Agência de Saúde Pública da União Africana, anunciou que pretende alargar o uso da vacina contra o ébola do tipo Zaire, o único imunizante atualmente disponível. A organização afirma que as pessoas vacinadas têm apresentado quadros clínicos mais leves e que não foi registado qualquer óbito entre quem recebeu esta vacina. O diretor do Africa CDC, Jean Kaseya, defende também o reforço da utilização do antiviral Remdesivir depois dos bons resultados observados no Uganda, país que conseguiu travar rapidamente uma cadeia de transmissão ligada à República Democrática do Congo. Com mais de 4 mil casos ativos e quase 2 mil mortos, as autoridades congolesas admitem que a resposta terá de continuar a ser reforçada numa epidemia que avança a ritmo superior ao de surtos anteriores.
1: O surto atual já é mais letal que o da grande epidemia de 2018-2020. As autoridades congolesas admitem que milhões de pessoas poderão necessitar de proteção se a propagação continuar. Pelo menos 6 e não 8 pessoas morreram e 15 ficaram feridas esta manhã devido a um tiroteio numa escola da Tailândia, um número corrigido há momentos pela polícia tailandesa. Um estudante abriu fogo por razões desconhecidas antes de se suicidar. Mas, Alexandre Madeira, este foi sem dúvida um dos piores incidentes do género registados naquele país e com contornos que ultrapassam a própria escola.
6: Foi com tiros que um aluno tailandês provocou o caos na escola a norte da capital, Bangkok. Sabe-se agora que em casa foram encontrados os corpos do avô e da avó deste adolescente de 14 anos. Os relatos de testemunhas dão conta que foram ouvidos muitos tiros, depois silêncio e depois, de novo, o baque ensurdecedor dos disparos.
7: Começou a tornar-se mais frequente. Depois, a certa altura, ficou tudo em silêncio e os tiros recomeçaram. Não achei que fosse o som de uma arma. Depois disso, fomos à casa de banho. Pensámos que tinha acabado. Estava a caminhar na direção da casa de banho quando o professor gritou: "Venham depressa para aqui." Ele foi para o edifício 4. Por isso, tivemos de correr para aqui.
6: O que ouvi um dos alunos num registro da agência Reuters. A escola tem mais de 3 mil estudantes. Na altura, a confusão foi total. Na fuga desenfreada, mais de uma dezena de pessoas feridas. A arma era do avô do atirador, o jovem que foi para a escola vestido com o uniforme, como em qualquer dia da semana. Na Tailândia, a posse de armas é muito elevada. Estima-se que haja 10 milhões em circulação, o que dá em média uma arma por cada 7 habitantes.
1: Mais uma tragédia na Tailândia. Em Portugal, o caso que envolve o ministro da Administração Interna continua na primeira linha da atualidade, caso que, para o Partido Socialista, deitou por terra toda a confiança em Luís Neves. O dirigente Eurico Brilhante Dias, ouvido esta manhã pela agência Lusa, disse que está na hora do primeiro-ministro tomar decisões, depois da ministra da Justiça avançar com uma auditoria à Polícia Judiciária e promover também uma avaliação interna ao período em que aquela polícia foi gerida pelo atual titular da Administração Interna.
8: São desenvolvimentos com especial gravidade. O assunto em torno do Sr. Ministro da Administração Interna atingiu o limite do admissível no quadro do normal funcionamento das instituições. Já chegámos ao momento, já temos o Governo a investigar o Governo, a Ministra da Justiça a promover o inquérito das atividades de um seu colega de Governo. E o Primeiro-Ministro, há que dizê-lo, é o responsável exclusivo, único pela composição do Governo. Este é o momento do Sr. Primeiro-Ministro assumir as suas responsabilidades, colocar ordem no Governo e assumir todas as decisões que tiver que assumir. Mais uma vez exortamos o Sr. Primeiro-Ministro a pôr ordem no Governo e a defender o respeito pelas instituições, que é aquilo que neste momento está em causa.
1: Recorde-se que a posição dos socialistas surgiu após ter sido noticiado ontem que Luís Neves vai ser julgado pelo Tribunal de Contas devido a infrações financeiras que foram encontradas numa auditoria feita às contas da Judiciária há 3 anos. Ouvido esta manhã pela Antena 1, o politólogo da Universidade da Beira Interior, Bruno Ferreira da Costa, disse que está completo o cerco em torno de Luís Neves.
9: A mim parece-me que o cerco a Luís Neves está completamente fechado, ou seja, tem muita margem para o atual Ministro da Administração Interna não ter outra saída que não seja a admissão. Porque, de facto, há aqui uma sucessão de casos, de esclarecimentos não dados, de envolvimento em polémicas e dá-se o caso de nós termos não só uma investigação europeia à Polícia Judiciária e a todo o envolvimento de utilização de fundos comunitários, como ter também agora o próprio Governo a controlar-se a si, com a Ministra da Justiça, a ordenar uma investigação.
1: A opinião do politólogo Bruno Ferreira da Costa sobre o caso que envolve atualmente o titular da pasta da Administração Interna em Portugal. Vai nascer este fim de semana em Oeiras um novo festival de música. Trata-se do Reggae Sunfest, que junta nomes internacionais e também projetos de expressão portuguesa num espaço sandigajeiro de partilha da cultura jamaicana.
10: O crioulo e a língua portuguesa estão presentes nesta celebração que quer unir pessoas de todas as idades.
11: Há aqui uma relação entre reggae, world music e música africana, já que tem neste festival a música da expressão portuguesa. Bem, a lusofonia está muito bem representada no Reggae Sunfest. No palco principal temos a Mouka Lamiti, que é de origem cabo-verdiana e que canta vários temas em crioulo. E no palco Sound System contamos também com várias propostas portuguesas, como os Atlantic Sound, o Freddy Locks, bem como também os Mindel Reggae Family, que também são de Cabo Verde. Portanto, esta diversidade demonstra que o reggae também chegou à lusofonia e que dentro do festival também temos um bocadinho do reggae português.
10: Fernando Cabral, apaixonado por este género musical, é o diretor do encontro que vai juntar comida, artesanato e atividades pensadas para a família e ainda um museu do reggae.
11: A filosofia do festival inspira-se na própria mensagem do reggae, né? Paz, união, respeito e amor entre as pessoas. Queremos criar um espaço onde a música seja um ponto de encontro entre diferentes culturas e gerações, celebrando os valores que fazem do reggae muito mais do que um género musical. Mas o festival vai muito além da música. O público poderá encontrar o Museu do Reggae, uma exposição dedicada à história, à cultura e à mensagem do reggae, explorar um mercado com artesanato e produtos originais.
10: Durante 2 dias, os Jardins do Marquês, em Oeiras, transformam-se num território dedicado ao reggae. As palavras são em vão. O
1: que lhe faz um rasta? Festival de Reggae Sunfest em Oeiras este sábado e domingo. A Confederação Africana de Futebol manifestou apoio ao líder da FIFA, Gianni Infantino, depois da polémica criada pela proposta da Organização Máxima do Futebol de privatizar parte da gestão dos mundiais. A CAF diz que a FIFA reconheceu erros no processo e recuou na criação da nova empresa. O tema gerou contestação de várias organizações, enquanto o antigo internacional português Luís Figo voltou esta semana a criticar Infantino e pediu a sua demissão. Dentro das quatro linhas, em Portugal, arranca esta sexta-feira a nova temporada da Primeira Liga de Futebol em Portugal. Fernando Eurico, com os favoritos do costume e também alguns regressos.
12: Roma à bola começa o espetáculo num campeonato que muda a época, mas mantém a tendência de sempre. 3 candidatos ao título e o Braga como aspirante. O Porto é o campeão, começa a época com a supertaça no museu, mantém os melhores jogadores e o treinador. Já o Sporting de Rui Borges está num ciclo de renovação, com a perda de referências dos últimos anos, como Trincão, Yuma, de Mateus Reis, Kenda, Morita e, quase certo, Diomande e Pedro Gonçalves. O Benfica, que não vence a Liga há 3 temporadas, começou de madrugada por causa das competições europeias e, por isso, vai ter que pedalar para inverter o pódio. Marco Silva regressa a Portugal depois de 10 épocas no estrangeiro, numa prova que promove 3 estreias absolutas: Filipe Coelho, Sérgio Ferreira e João Gião. 5 anos depois, a Liga volta a ter 3 clubes insulares: Marítimo, Santa Clara e Nacional da Madeira, em representação do interior, sublinhado para o Académico de Viseu. Os Viriatos já não estavam no palco principal há 37 anos. Lisboa é o distrito mais representado, com 6 dos 18 clubes que vão a jogo.
1: É a Primeira Liga Portuguesa de Futebol abre esta noite com o jogo entre o Estoril e o Famalicão. David, e ouvintes, um bom fim de semana.
0: Obrigado, igualmente. E fica então assim concluído o jornal, edição de Germano Campos, informações em permanência em africa.rtp.pt. Boa sexta-feira!

A revelação de Cabo Verde. Muito bom dia, bem-vindos a uma nova hora nesta manhã, RTP África, Cocai com o lusófono Richie Campbell, no começo desta hora. Manhã de sexta-feira, muito bom dia, tudo aí a correr dentro do OK. A seguir, viajamos no tempo até 1993, na Perla do Índico, e depois rumamos no avião da música RTP África até os Estados Unidos.

Em 1993, a música dos Gurwan é uma das grandes. Depois, década de 80, com os Toto e este África. 26 minutos para além das 10 horas, em

0: Portugal e Angola para não perderem a coordenada e o cronómetro do tempo que conduz a nossa sexta-feira, 7 de agosto. Vamos ainda contar com a nação Palop de Nuno Sardinha. Entretanto, ficamos ainda com Johnny Ramos e companhia.
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Menina, tudo direito? Estamos em Cabo Verde com Dicklas One e Johnny Ramos. Antes de irmos ao encontro da Nação Palop, depois encontro marcado com quem está terminantemente contra a guerra nuclear e tais pensamentos.

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1: Vem da Pérola do Índico, um dos grupos mais representativos da moderna música de Moçambique. Uma planta amarga, muito comum no país, dá o nome ao projeto e simboliza a resistência e a autenticidade da cultura moçambicana. É este o som dos Cacana. Fundada em Maputo, em 2004, a banda Cacana nasceu da colaboração entre a cantora Yolanda Chicane e o guitarrista e produtor Azarias Arone, conhecido no meio musical como Jim Guaza. A banda Cacana é conhecida por uma fusão sonora única e pela voz marcante da vocalista Yolanda Chicane.
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1: A proposta musical dos Cacana é caracterizada por um som transversal, que funde ritmos tradicionais moçambicanos, como a marrabenta, com influências contemporâneas de afro-jazz, afro-rock e world music. As letras são interpretadas em diversas línguas, incluindo xangana, macua, xop, português e inglês, e refletem a diversidade linguística do país.

primeiros 9 anos de carreira da banda foram construídos com atuações ao vivo em bares de Maputo e presenças em festivais. Vão ao Malawi participar no Crossroads Music Festival já em 2005 e nos festivais Shrimp e Mutela Park na África do Sul em 2006 e 2007. Mesmo sem discos editados, foram destacados pelos mais prestigiados prémios do meio musical de Moçambique, os Ngoma, com galardões em 2007, 2010 e 2012 para a melhor voz, atribuídos a Yolanda Chicane, mas igualmente o prémio para a melhor banda em 2009. No mesmo período, em 2010, seriam destacados pelos Moçambique Music Awards, com o prémio de música de fusão.

0: É sem surpresa que assistimos à edição de Sernata em 2013. O primeiro disco da banda Cacana. Eram 15 faixas, muitas delas já conhecidas ao vivo, que exploravam temas sociais, culturais e de exaltação à mulher. Lá estão as canções Chura e Planeta Perfeito.
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0: O álbum de estreia fundia ritmos africanos com jazz e rock e introduzia o grupo ao grande público. Acabaria a ser o disco mais vendido no ano seguinte em Moçambique, sendo destacado nos Moçambique Music Awards em 2014. No ano da edição de Sernata, criam a sua própria agência, a Cacana Eventos, especializada no agenciamento de bandas e artistas, na gestão de projetos artísticos e na produção de eventos culturais. O projeto viria a revelar-se uma relevante plataforma de promoção cultural, inovação e transformação social em Moçambique. Com um disco debaixo do braço, os Cacana tentam nos anos seguintes a internacionalização. Vão a Cabo Verde e ao Egito em 2013, a Macau em 2014 e participam no festival Bushfire da Suazilândia em 2015. Pelo meio, há tempo para um grande concerto comemorativo dos 10 anos de carreira em Maputo. A fórmula Cacana mostrava ao mundo uma moçambicanidade contemporânea, com cada um dos elementos do projeto a ser uma peça fundamental para a máquina funcionar. Yolanda Chicane, também conhecida como Yolanda Cacana, é a vocalista e líder do grupo. Figura central na defesa dos direitos da mulher em Moçambique, usa a música para passar a mensagem. Também Jim Guaza é figura fundamental no projeto. Guitarrista, produtor e compositor, é considerado o mentor musical e cérebro por detrás dos arranjos. A sua mestria na guitarra é o que define o som de fusão da banda, unindo acordes de rock a ritmos tradicionais. Depois junta-se a secção de ritmos, com cada instrumentista a contribuir para a textura sonora. O baixo e a bateria, responsáveis pela pulsação africana, como a marrebenta, que ostenta as músicas mais dançantes, os teclados e os metais, a adicionarem as camadas de afrojazz, conferindo elegância e sofisticação a baladas como Quem Disse Que as Mulheres Não Podem Fazer uma Serenata.

Uma agenda cheia faz com que os Cacana só voltassem a gravar em 2017. O segundo disco, Juntos, é lançado em outubro desse ano. Com 17 faixas, reforça a identidade sonora da banda. O álbum Juntos acaba por ser o cartão de apresentação da banda na prestação ao vivo na primeira edição dos Moçambique Music Meeting, que juntou pela primeira vez agentes musicais de vários pontos do globo em Maputo nesse ano. A turnê do disco leva também o som dos Cacana ao Canadá para uma prestação no Vancouver Folk Music Festival. No regresso a casa, são selecionados para a primeira edição do Acacia Jazz Festival, atuando ao lado de Judith Sefuma, da África do Sul, Jimmy Dludlu, de Moçambique, e Oliver Mtukudzi, do Zimbábue, artista que viria a falecer um ano e meio depois, sendo uma das bandas escaladas para a edição do Festival Asgão de 2019, exatamente dedicado ao mestre do movimento Tuco Music, do Zimbábue.

As presenças em ações humanitárias têm sido uma constante na carreira da banda Cacana, presentes no apoio às vítimas da violência em Cabo Delgado, no norte do país, no projeto Juntos por Cabo Delgado em 2020 ou em pleno processo de vacinação contra o Covid, ao lado de Júlio Duarte, Deltino Guerreiro e Isaú Menezes no single Vamos Todos Vacinar.

A Zucacana também tem espaço nos grandes palcos do mundo. Em 2019 estão em Paris, na festa da Unesco, são os convidados do Fórum de Negócios da SADEC em 2021 e na Semana da União Europeia em maio de 2022. No mês seguinte chega ao mercado Uma Nova Flor. O terceiro álbum dos Cacana foi gravado em tempo de pandemia e tinha por objetivo resgatar os valores culturais e a moçambicanidade, numa síntese de influências que vão da marrabenta ao jazz, incluindo as novas tendências que dominam a pop contemporânea de Moçambique. O trabalho resultou num assinalável registro de intercâmbio cultural e contou com vários convidados. É o caso dos moçambicanos Wazimbo, Mingas e Jimmy de Ludlow, os cabo-verdianos Tito Paris e Kim Alves, que assina a produção do disco, e o guineense Micas Cabral, dos Tabanca Jazz.

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1: Os Cacanas chegaram aos 20 anos de carreira, consolidando-se como embaixadores da cultura moçambicana em festivais internacionais como a OMEX, Feira das Músicas do Mundo, em que representaram Moçambique no palco RDP África e na Festa do Avante, ambos em Portugal, ou no Maçaneta, Festival da Lusofonia, em Goa, na Índia. 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
1: Abertos ao mundo e aos novos mercados, os Cacana mantêm, como há 20 anos, a missão de resgatar, através da música, os valores culturais, sem deixar de lado a evolução da música no mundo globalizado. O que explica que tenham gravado em 2025 o single Encalhada, uma primeira experiência numa fusão contagiante de kizomba e reggaeton.

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Novos caminhos percorridos por Badocha, aqui com Chiaro, chama-se Volta Meu Bem, junta e reúne aqui diferentes culturas. Estivemos com Xindaduia em Angola, antes Diklas One e Johnny Ramos Toto. 25 graus máxima para Maputo, 28 para Nampula, 22 para Luanda, 31 para a Praia e para Bissau e 27 para a cidade de São Tomé. Daqui a pouco estamos no Sajunto, na Guiné-Bissau. Meu bem. Viagens agendadas para a Guiné-Bissau, lembrança para Charbel com este clássico e depois juntamos Peter Tosh no Nuclear War. Até à chegada das notícias, estamos juntos. Um abraço e beijinhos. Que este seja um dia leve, leve. Bom fim de semana.

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0: Bom dia, são 11 horas em Portugal e Angola. 9 horas da manhã em Cabo Verde, 10 horas na Guiné-Bissau e em São Tomé e Príncipe, meio-dia em Moçambique. Vamos a notícias com Susana Lemos.
1: E começamos por Cabo Verde. Júlio Martins é o nome escolhido pelo Governo para Procurador-Geral da República. O Primeiro-Ministro confirma que a proposta já foi enviada ao Presidente da República, José Maria Neves, a quem cabe decidir sobre a nomeação, correspondente Carlos Santos.
2: 17 anos depois de ter chegado pela primeira vez à Procuradoria-Geral da República, Júlio Martins poderá voltar ao cargo que exerceu entre 2009 e 2014. A escolha surge numa altura em que a Comissão Administrativa da Associação Sindical dos Magistrados do Ministério Público decidiu pronunciar-se sobre a sucessão na Procuradoria-Geral. A associação defende que o cargo deve ser entregue a um magistrado de carreira do Ministério Público e aponta como requisitos a experiência, a capacidade de liderança e a idoneidade ética e moral. Uma posição que já mereceu a reação de Júlio Martins. O magistrado considera que tentar influenciar a escolha do Procurador-Geral é entrar no campo da política. Júlio Martins encontra-se atualmente em Timor-Leste, onde trabalha como assessor no setor da justiça e exerce também atividade docente. Caso o Presidente da República aceite a proposta do Governo, Júlio Martins substituirá José Luís Landim, que permanece em funções, apesar de o mandato para o qual foi nomeado em 2019 ter já terminado.
1: Então, avançado o nome de Júlio Martins para Procurador-Geral da República, nome escolhido pelo Governo. Agora, José Maria Neves, o Presidente, terá de confirmar ou não esta nomeação. O Observatório Moçambicano Cidadãos para a Saúde alerta que o país registra um déficit de 354 milhões de dólares para responder aos programas de prevenção e tratamento do HIV. O alerta foi feito a Maputo pelo pesquisador da Organização da Sociedade Civil Moçambicana, Rogério Simango, durante um seminário sobre financiamento sustentável do setor.
3: Em 2025, a necessidade estava em torno de cerca de 600 milhões de dólares. Para 2025 só conseguimos cobrir no máximo até cerca de pouco mais de 50% dessas necessidades. 2026 verifica-se um déficit ainda maior. Só estamos a conseguir cobrir atualmente, de acordo com os dados, cerca de 47% das necessidades atuais que nós temos com os vários programas de HIV. E para 2030, o que se verifica, o cenário mostra que até lá as necessidades atuais do setor da saúde em algum momento vão reduzir.
1: Rogério Simango, do Observatório Cidadão para a Saúde. Por sua vez, Emma Chuva, representante do Conselho Nacional do Combate à SIDA em Moçambique, diz que por causa da falta de fundos o país fica mais focado no tratamento do que na prevenção de novas infecções, atualmente fixadas em 77 mil por ano. Vamos já ouvir Emma Chuva, representante do Conselho Nacional de Combate à SIDA em Moçambique.
4: Uma das razões pelas quais, por exemplo, nós temos esta questão de avanço lento da redução de novas infecções é porque a cobertura das intervenções de prevenção combinada ainda é limitada. Não estamos a alcançar todo aquele entrenamento que nós achamos que devíamos alcançar. Falei dos adolescentes e jovens, o ponto é, será que todos os adolescentes e jovens que precisam ou que estão em risco têm acesso a um serviço de prevenção? Claramente que não. E isso também é claramente influenciado pelo próprio recurso, né? Pelo próprio recurso. E acabamos falando uma situação muito complicada.
1: É uma chuva do Conselho Nacional de Combate à SIDA em Moçambique. Um estudo publicado em Maputo indica que o corte de fundos por parte dos doadores para a luta contra o HIV-SIDA já está a ter impactos negativos no setor da saúde. Ciclo de leitura da Democracia em África, baseado no livro do dirigente guineense Domingos Simões Pereira, decorre entre amanhã e domingo, entre o meio-dia e as 14h, hora de Lisboa, uma iniciativa que vai decorrer online. Se quiser participar, terá de fazer a sua inscrição. É gratuito. Este ciclo de leitura da Democracia em África repete-se nos próximos dias 15 e 16, à mesma hora, entre as 12 e as 14. O responsável da editora Nimba, Luís Vicente, explica o que se pretende.
5: Ao longo destas quatro sessões, contaremos com a participação do autor, engenheiro Domingos Simões Pereira, do editor, dos orientadores científicos da obra e de jovens convidados que irão partilhar diferentes perspectivas e promover um debate aberto em torno das principais ideias desenvolvidas no livro. A iniciativa destina-se a leitores, estudantes, investigadores, académicos, decisores políticos e todos os cidadãos interessados nestas matérias. A participação é totalmente gratuita, mas está sujeita a inscrição prévia, que pode ser efetuada através do link disponibilizado nas páginas de redes sociais da Nimba Edições e da Nimba Books, onde a obra também já se encontra disponível.
1: Este ciclo de leitura da obra Da Democracia em África, de Domingos Simões Pereira, é online, gratuito, mas sujeito à inscrição. Dirige-se a leitores, estudantes, investigadores, académicos e decisores políticos entre amanhã e domingo, entre o meio-dia e as 14h, hora de Lisboa, e repete-se nos próximos dias 15 e 16, à mesma hora. É o primeiro passo esperado há muito tempo no quadro do processo de paz para o leste da República Democrática do Congo. As autoridades congolesas entregaram aos rebeldes do M23 15 prisioneiros, antigos membros deste grupo armado. Estas 15 pessoas deixaram na noite passada a cidade de Benin, na província do Kivu Norte, seguindo para território controlado pelo M23. Apesar de um mecanismo de troca de prisioneiros ter sido assinado pelas duas partes há cerca de 10 meses, só agora foi colocado em prática. Em Portugal, o caso que envolve ministros da Administração Interna continua na primeira linha da atualidade, um caso que para o Partido Socialista deitou por terra toda a confiança em Luís Neves. O dirigente socialista Eurico Brilhante Dias, ouvido pela agência Lusa, disse esta manhã que está na hora do primeiro-ministro tomar decisões, depois da ministra da Justiça já ter avançado com uma auditoria à Polícia Judiciária e também avançar com uma avaliação interna ao período em que aquela polícia foi gerida pelo atual ministro da Administração Interna. A posição dos socialistas surgiu depois de ter sido noticiado ontem que Luís Neves vai ser julgado pelo Tribunal de Contas devido a infrações financeiras que foram encontrados numa auditoria feita às contas da Polícia Judiciária há 3 anos.
6: 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Edição foi de Susana Lemos. 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São agora 11h07. Em Portugal continental e também em Angola está a começar uma nova hora. Bom dia com alegria. Já a seguir, abrimos no Porto Rico. Carina Sucelma. Ai, chupa, erra, outra coisa.

0: Alô? Flora Matos e Xamã em Aeromoça. Estamos no Brasil depois de termos aberto a hora em Porto Rico. Eu ia levar-te para a PR de Bad Bunny. Daqui a bocado viajamos com Whisky em Dadio. Lembrando que nesta hora temos a revista de imprensa desportiva. Mais tarde, Espaço Cultura. E para fechar a hora, a palavra do dia.
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1: E agora perguntamos a Fernando Eurico quais é que são os destaques dos jornais de desporto para hoje.
2: É de vermelho e branco que se enchem os jornais de desporto esta sexta-feira, reflexo da goleada do Benfica 6-1 ao Arte na Liga Europa, que se pode estender também ao Braga 1-0 na Liga Conferência perante o Dinamo de Minsk, mas referências mínimas para os arsenalistas. A bola chama demolidor ao Benfica, enquanto o Record escreve coração cheio. Curiosamente, o mesmo título do jornal O Jogo, que apresenta John Duran em foto, o colombiano marcou, tal como Prestiani, que é o rei da capa do Record. A bola mostra Pavlidis, Prestiani e Rafa Silva em celebração. Sobre o Braga, todos são unânimes. Sob a pouco, guerreiros fizeram por mais. Destaques ainda para Iran Kunda, que vem para o Sporting. Vai assinar até 2031. Newcastle desvia olhar de Frauold do Futebol Clube do Porto. Quanto às modalidades, referência ao último salto de Nelson Évora. O campeão olímpico do triplo salto acabou a carreira aos 42 anos. E Rui Oliveira é o novo camisola amarela na volta a Portugal em bicicleta.

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0: Bem-vindos a mais uma edição do Espaço Cultura aqui na RTP África, um mini-guia de arte e lazer para o seu fim de semana. E não só. Hoje, 7 de agosto, começa em Silves, no Algarve, a 20ª Feira Medieval. Até 15 deste mês, esta cidade algarvia vai recriar o período da antiga cidade islâmica numa edição dedicada ao tema Xisbe, cidade de poetas e sábios.
1: Sejam bem-vindos à nossa Feira Medieval de Silves. Inicia-se hoje. É verdade, a nossa Feira Medieval distingue-se das outras feiras medievais, não só por aquilo que é a sua contextualização histórica, que pretendemos reproduzir, mas também pela sua tipologia das ruas. Muita animação, muito entretenimento, gastronomia, muita dela árabe, muita caracterização cénica, aguarda por si. Venha à nossa Feira Medieval em Silves.
0: Feira Medieval de Silves, até 15 de agosto. Amanhã, dia 8, em Maputo, realiza-se o 11º Festival Nacional de Hip-Hop, Punhos no Ar. Acontece no Centro Cultural Franco-Português, sendo o maior evento de celebração da cultura hip-hop nacional, unindo artistas de todo o país.
2: Festival Punhos no

0: gostaria de chamar diretamente de Tete KDS. Aqui o KDS, KDS, diretamente da cidade Tete, para o Punhos no Ar. É uma causa nacional, quero ouvir aí Punhos no Ar, pessoal. Punhos no Ar todos juntos, por hip hop nacional.
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2: Festival Nacional Punhos no Ar amanhã, em Maputo. O músico Tatanka, que já representou Portugal no Festival da Eurovisão, tem no mercado uma canção que nasceu de uma residência artística solidária em Moçambique. Uma iniciativa que começou com a colaboração entre a Associação Help e o fotógrafo e realizador Arlindo Camacho. A reportagem da RTP é de Flávia Brito, que ouviu Tatanka e Salma Womus.
3: Se um dia me dissessem, eu não ia acreditar que tu vinhas de tão longe só para me ver sonhar.
4: O músico Tatanka e o fotógrafo e realizador Arlindo Camacho estiveram em Maputo, no interior de Nampula e na ilha de Moçambique. Conheceram os projetos e as comunidades que a Associação Elpo apoia e dessa experiência nasceu a música Eu Elpo, Tu Elpas.
3: Eu Elpo, Tu Elpas.
4: Ao longo da viagem, cruzaram-se com jovens instrumentistas bolseiros, músicos e grupos artísticos de regiões remotas, mas também nomes incontornáveis da cultura lusófona.
5: É realmente muito eclético, porque tu tens desde o Água Luz ao Stuart Sukuma, que é uma lenda também, ao poeta incógnito Wilson Casimir, que encontramos na ilha de Moçambique e que gravou e que conclui a música com um poema em Macua. E temos os artistas de tribais que nunca se tinham ouvido gravados e que eu lhes mostrei as suas primeiras pela primeira vez a sua música gravada e eles nunca tinham ouvido.
6: Tentei de alguma forma criar algumas pontes com músicos moçambicanos um bocadinho mais profissionais, que eu achava que também dariam outra visibilidade a quem vai ouvir noutras geografias, mas ouvir e ver hoje o produto final deixou-me super comovida.
4: A canção conta com uma edição especial em vinil que inclui as 18 fotografias da exposição patente no Complexo de São Roque em Lisboa.
7: A experiência foi espetacular. Trago lá o coração cheio de experiências e com a vontade de regressar, e acho que vamos regressar em breve para apresentar este trabalho lá em Maputo.
4: O valor angariado com a iniciativa vai apoiar projetos de educação da ELP no norte de Moçambique.
2: Hoje, dia 7 de agosto, Kanye West está no Estádio Algarve. O artista norte-americano promete esgotar o recinto com as suas novas canções e velhos sucessos. Uai, uai.

Kanye West, hoje no Estádio Algarve, em Portugal. Ainda em Portugal, mas em Oeiras, nasce este fim de semana um novo festival. Trata-se do Reggae Sunfest, que vai ter lugar na Quinta do Recreio dos Marqueses de Pombal. No cartaz estão nomes representativos deste género musical, como, entre muitos outros, Freddie Lox, Hinda Circle e Halber Rosie.

Reggae Sunfest, sábado e domingo, na Quinta do Recreio dos Marqueses de Pombal, em Oeiras. Já no Auditório ao Ar Livre e no Auditório 2 da Fundação Gulbenkian, em Lisboa, decorre o Jazz em Agosto. Este sábado e domingo, com Pat Thomas Fujiwara e o Chicago Underground Duo, entre muitos outros.

0: Chicago Underground Duo este fim de semana no Jazz em Agosto da Fundação Gulbenkian em Lisboa. Ainda na onda dos festivais de verão, arranca na próxima quinta-feira, dia 13, a edição 2026 do Sol da Caparica. Embora detalhemos o cartaz de sexta, sábado e domingo na próxima edição do Espaço Cultura, para este primeiro dia temos, entre outros, Orochi, Landrick, Sara Correia e Papillon.
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Papillon, um dos nomes em destaque no primeiro dia do Festival Sol da Caparica no concelho de Almada, será esta quinta-feira, dia 13. O Espaço Cultura da RTP África fica por aqui. Voltamos na próxima semana, sensivelmente a esta hora. Um bom fim de semana.

palavra do dia é xerif. A palavra xerif tem duas origens etimológicas completamente diferentes e independentes e constituem um caso clássico de homónimos que evoluíram de fontes distintas. A primeira é de origem inglesa, ou seja, o xerife, enquanto autoridade policial ou chefe de polícia ou oficial de justiça de um condado, que ficou famoso nos filmes de cowboys. A palavra é um aportuguesamento direto do termo inglês sheriff. No inglês antigo, a palavra original era xerifa e tratava-se da junção de duas palavras, shire, que significa condado ou província, e reeve, que designava um oficial real ou um guardião da paz. O shireve era literalmente o guardião legal nomeado pelo rei para manter a ordem dentro de um determinado condado. Já a outra origem, e muitas vezes grafada com A, sharif, a palavra remete para um título honorífico no contexto do Islão. Vem diretamente do termo árabe sharif, que significa nobre, ilustre ou ainda iminente. É um título tradicional atribuído aos descendentes diretos do profeta Maomé, especificamente através da sua filha Fátima. O termo é também utilizado para designar muçulmanos que realizaram múltiplas visitas sagradas à cidade de Meca. Embora a sonoridade em português seja idêntica, a rota histórica que trouxe o xerife da antiga Inglaterra anglo-saxónica não tem qualquer ligação com o xerife do Médio Oriente.

0: Boa tarde, são agora 12 horas em Portugal Continental e também em Angola, 10 da manhã em Cabo Verde, 11 da manhã na Guiné-Bissau e em São Tomé e Príncipe, são agora 13 horas em Moçambique e também na África do Sul. Já a seguir ouvimos as notícias com a jornalista Susana Lemos.
1: Ébola progride rapidamente na República Democrática do Congo. O país já registra mais de 4 mil casos confirmados. São Tomé e Príncipe pode vir a ser o primeiro país africano a conquistar o registro internacional de indicação geográfica protegida para produtos como cacau, café e pimenta. Em Portugal, aperta-se o cerco ao ministro da Administração Interna.
0: 33 graus marcam a previsão de tempo para hoje em Lisboa. É a máxima para Faro, 35 com aviso para as temperaturas elevadas. Já em Nampula, as temperaturas vão até aos 28, Luanda 22, Cidade da Praia 31 graus. Já a seguir, as notícias aqui na Rádio RTP África, numa edição de Susana Lemos.
1: Em Angola, o governo admite pela primeira vez que o país está com falta de combustíveis. Diamantino Azevedo, ministro dos Recursos Minerais, Petróleo e Gás, admite que a crise no setor é real e que a situação poderá agravar-se, um cenário que preocupa as autoridades.
2: O país está todo preocupado com a situação do combustível. Estamos a resolver. Há um aumento do consumo, há um aumento do preço no mercado internacional, há escassez. E depois não nos esqueçamos que o combustível no nosso país é subvencionado. Angola hoje é o terceiro ou quarto país com o preço dos derivados do petróleo mais baratos em África. E o sétimo ou oitavo

0: Diamantino Azevedo, ministro angolano dos recursos minerais, petróleo e gás. Apesar de Angola ser um dos maiores produtores de petróleo em África, o país continua dependente da importação de combustíveis refinados. A República Democrática do Congo ultrapassou os 4 mil casos confirmados de ébola. Perante o rápido avanço da epidemia, a Agência de Saúde Pública da União Africana quer alargar a vacinação João Costa Dias às populações das zonas afetadas.
1: O surto, declarado em maio, continua a expandir-se pelas províncias do Nordeste e do Leste, com 1.850 mortes já registadas. Perante o agravamento da situação, o África CDC, a Agência de Saúde Pública da União Africana, anunciou que pretende alargar o uso da vacina contra o ébola do tipo Zaire, o único imunizante atualmente disponível. A organização afirma que as pessoas vacinadas têm apresentado quadros clínicos mais leves e que não foi registado qualquer óbito entre quem recebeu esta vacina. O diretor do África CDC, Jean Kaseya, defende também o reforço da utilização do antiviral Remdesivir depois dos bons resultados observados no Uganda, país que conseguiu travar rapidamente uma cadeia de transmissão ligada à República Democrática do Congo. Com mais de 4 mil casos ativos e quase 2 mil mortos, as autoridades congolesas admitem que a resposta terá de continuar a ser reforçada numa epidemia que avança a ritmo superior ao de surtos anteriores.
0: Este surto de ébola na República Democrática do Congo já é mais letal do que a grande epidemia de 2018-2020. Em 10 anos, morreram menos crianças em Moçambique, diminuiu de 64 para 39 óbitos por mil nados vivos, número avançado pela primeira-dama Guetta Chapo numa análise ao período 2011-2023. Orfeu de Sá, Lisboa.
2: Para a primeira-dama da República de Moçambique, o país tem motivos para celebrar no que a redução da mortalidade materno-infantil diz respeito.
3: Reduziu de 64 para 39 óbitos por mil nados vivos entre 2011 e 2023. Fruto da expansão das vacinas, das melhorias dos cuidados pré e pós-parto e do combate à malária e diarreia.
2: A taxa de aleitamento materno exclusivo avança Guetta Chapo nos primeiros 6 meses deste ano, superou a meta global estipulada para 2025, que era de 50%.
3: Este resultado mostra que as famílias moçambicanas confiam na amamentação e que o trabalho dos profissionais de saúde e da comunidade está a dar frutos visíveis.
2: No lançamento da Semana do Aleitamento Materno, Guetta Chapo visitou os hospitais Central de Maputo e o Geral José Macamo.
0: Em 10 anos, morreram menos crianças em Moçambique. No Sudão, enquanto a guerra continua, há bebés que nascem sem serem registados, o que poderá fazer com que fiquem sem acesso a direitos básicos, como saúde e educação. Carolina Malheiro.
4: A BBC conta a história de Amira, uma jovem sudanesa de 17 anos que fugiu de El Fasher com a família no início do ano passado. Na fuga, foi raptada e violada. Ficou 2 meses em cativeiro e acabou por engravidar. Depois de ser libertada, Amira deu à luz um menino. Está há 8 meses a tentar registá-lo por não saber a identidade do pai da criança. O caso de Amira não é o único. Muitas famílias perderam os documentos durante as deslocações provocadas pela guerra e, por isso, outras crianças estão também a nascer sem serem registadas. Para estas crianças, as consequências podem durar a vida toda. Sem documentos oficiais, podem ter dificuldades em aceder à saúde e à educação e, mais tarde, em obter outros documentos.
0: Nesta guerra no Sudão, há muitos bebés que nascem sem serem registados, não têm documentos e poderão ficar sem acesso a direitos básicos como saúde e educação. Na Somália, a inteligência artificial está a ser usada para antecipar situações de crise alimentar e ajudar populações vulneráveis. A ONU News diz que o Programa Alimentar Mundial está a utilizar uma plataforma que analisa dados sobre a seca, o preço dos alimentos, os conflitos e o estado nutricional da população. No distrito de Bumahakaba, a ferramenta já ajudou a identificar um aumento de casos de desnutrição infantil e com esta informação prometeu mobilizar ajuda para 45 mil pessoas na Somália. Há cerca de 6 milhões de pessoas em situação de insegurança alimentar grave. São Tomé e Príncipe pode vir a ser o primeiro país africano a conquistar o IGP, o Registro Internacional de Indicação Geográfica Protegida, para produtos como cacau, café e pimenta. O processo está em curso e tem o apoio da União Europeia e da Cooperação Portuguesa. Oscar Medeiros.
5: A iniciativa enquadra-se no projeto Transição Verde, coordenado localmente por Cristino Fonseca, com apoio de Portugal e financiamento da União Europeia.
6: É algo estratégico, para já pela imagem, pela imagem que isso transmite lá fora. Nós somos um país pequeno, insular, e ser então a primeira IGP a nível do continente africano. E depois também é a qualidade, porque repara, hoje em dia nós poderemos ter um chocolateiro que compre um cacau da Costa do Marfim ou do Brasil e faça o seu chocolate e possa dizer que aquilo é feito com cacau de São Tomé. Ter lá chocolate feito com cacau de São Tomé. Depois temos essa IG, já não será possível. Aquilo terá que ter provas de que, ou seja, né, de onde comprou, a origem e tudo isso. Portanto, estamos a proteger o que é nosso.
5: Além de garantir a qualidade e a autenticidade dos produtos em causa, o reconhecimento internacional através da indicação geográfica protegida poderá melhorar a renda dos agricultores santomenses, produtores de cacau, café e pimenta.
6: Não basta termos só reconhecimento, temos que trabalhar também na proteção então, desses reconhecimentos e desses prêmios também que nos são atribuídos. Isso vai servir também depois na renda dos pequenos agricultores que estão no início da cadeia.
5: São Tomé e Príncipe poderá tornar-se assim no primeiro país africano a conquistar o Registro Internacional de Indicação Geográfica Protegida para produtos como cacau, café e pimenta.
0: O processo que está a decorrer tem o apoio da União Europeia e da cooperação portuguesa. Em Portugal, o caso que envolve o Ministro da Administração Interna continua na primeira linha da atualidade, um caso que para o Partido Socialista deitou por terra toda a confiança em Luís Neves. O dirigente do PS, Eurico Brilhante Dias, ouvido pela agência Lusa, disse esta manhã que está na hora do Primeiro-Ministro tomar decisões. A Ministra da Justiça já avançou com uma auditoria à Polícia Judiciária e com uma avaliação interna ao período em que a PJ foi gerida pelo atual Ministro da Administração Interna.
7: São desenvolvimentos com especial gravidade. O assunto em torno do Sr. Ministro da Administração Interna atingiu o limite do admissível no quadro do normal funcionamento das instituições. Já chegámos ao momento, já temos o Governo a investigar o Governo, a Ministra da Justiça a promover o inquérito das atividades de um seu colega de Governo. O Sr. Primeiro-Ministro, há que dizê-lo, é o responsável exclusivo, único pela composição do Governo. Este é o momento do Sr. Primeiro-Ministro assumir as suas responsabilidades, colocar ordem no Governo e assumir todas as decisões que tiver que assumir. Mais uma vez exortamos o Sr. Primeiro-Ministro a pôr ordem no Governo e a defender o respeito pelas instituições, que é aquilo que neste momento está em causa.
0: Eurico Brilhante Dias, do Partido Socialista. Ontem o Tribunal de Contas fez saber que foram encontradas infrações financeiras numa auditoria feita às contas da Polícia Judiciária há 3 anos, quando Luís Neves estava à frente da instituição. A Confederação Africana de Futebol manifestou apoio ao líder da FIFA, Gianni Infantino, depois da polémica criada pela proposta da Organização Máxima do Futebol para privatizar parte da gestão dos mundiais. A CAF diz que a FIFA reconheceu erros no processo e recuou na criação da nova empresa FFE. O tema gerou contestação de várias organizações, enquanto o antigo internacional português Luís Figo voltou a criticar Infantino e pediu a sua admissão. A FIFA negou ter oferecido a final do Mundial a 2030 a Marrocos em troca de apoio eleitoral.
8: 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A edição foi de Susana Lemos. 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Carina Sofela.

0: chegaram.
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2: No programa desta semana, conversámos com o editor e escritor moçambicano Jesmus Cassinda, que explica o impacto que as novas tecnologias tiveram para a sua geração.
3: Eu costumo dizer que eu faço parte de uma geração que não posso ignorar o papel das tecnologias de informação e comunicação. Porque foi através das TICs que nós conseguimos entrar em contacto, inclusive com editoras, conseguimos negociar direitos autorais, conseguimos editar livros, inclusive contratar tradutores. Só para dar um exemplo, os nossos primeiros livros, nós trabalhamos com tradutores portugueses. Uhum. E até às vezes costumo brincar que era muito ousadia da nossa parte. Nós estamos em Maputo, estamos a comprar direitos autorais de um livro em Paris, estamos a contratar tradutor em Lisboa para fazermos um livro em Maputo.
2: Jesmus Cassinda, editor e escritor, no Escrever na Água desta semana.

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0: Venha o campeonato. Estoril e Famalicão abrem a edição 26-27 mais logo. O vice-campeão Sporting joga amanhã na Reboleira. Já a seguir, direto Antena 1 com Alcochete para escutar Rui Borges. Ministra do Desporto deixa apelo no início da Liga. Noite Europeia, Benfica esmaga e Braga vence pela margem mínima. João Almeida abandona, volta à Polónia. Neste jornal vamos até ao Algarve para a segunda etapa da volta a Portugal. Nuno Borges, histórico em Monreal e a despedida de Nelson Évora.
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0: De hoje até 16 de maio do próximo ano, Primeira Liga 26-27. O jogo de abertura é o Estoril Famalicão mais logo e amanhã destaque para o vice-campeão Sporting, que se estreia no campeonato na Reboleira frente ao Estrela, sendo que fora das quatro linhas há vários temas prementes a abordar por Rui Borges, técnico dos Leões, que já fala aí em Alcochete. Walter Madureira, boa tarde.
2: E que está a explicar o caso Soares. Vamos ouvir.
3: Algumas coisas, não houve quase caso nenhum. Simplesmente, se houvesse caso, vocês iriam saber que houve caso, porque iria entrar em alçada disciplinar com toda a certeza. Ninguém estará acima do Sporting, ninguém estará acima do respeito dos colegas, da equipa técnica, ninguém. Não aconteceu absolutamente nada, apenas e só acabou o treino. Ele estava frustrado, sim, com aquilo que tinha acontecido no treino, até porque está à procura da sua melhor forma. Tínhamos acabado de fazer um jogo 10-10. Ele estava perto da saída, acabou o treino. Ele sabe que pode sair diretamente para o balneário. Saiu diretamente para o balneário e apenas tinha que fazer um treino complementar de um minuto ou dois, que nem era mais nada que isso. Eu fui chamá-lo, ele retornou, fez com toda a calma o que tinha que fazer e voltou para dentro. Por isso não há qualquer caso nenhum. É um pouco às vezes ridículo que a gente vai ouvindo e lendo, mas faz parte e vamos nos habituando a isso.
4: Bom dia, Rui Borges, Miguel
2: de Rui Borges para o caso Luís Soares e um alegado desentendimento no treino de quarta-feira, a justificar com o facto de pensar o avançado que o treino tinha acabado quando ainda tinha mais um exercício para fazer. Vamos ouvir mais uma pergunta e resposta do treinador do Sporting, visando esse jogo frente ao Estrela, agendado para este sábado à noite, e com essa pergunta dos jogadores que estão ou não disponíveis para ir a jogo.
3: A indisponibilidade está no Maxi por castigo, está no Zeno e no BAC, que estão agora a começar a treinar a 100% e estar disponíveis para os jogos que aí vêm. Acredito que na próxima jornada já estarão disponíveis nesse sentido a 100% para dar contributo à equipa. E o Simões Nuno Santos e o Miúdo também. O Blopa, sim. Estão os três, os dois miúdos com lesão, toda a gente sabe que era um bocadinho mais demorada, de final de época, infelizmente. E o Nuno está sempre num crescimento aqui, tem estado aqui neste crescimento de um trabalho muito específico para voltar à sua melhor forma, para não voltar e quebrar, voltar a quebrar. Está aqui neste trajeto de alguma paciência e que esperemos que volte sempre na sua melhor forma. À parte dos indisponíveis.
5: Estão disponíveis para jogo?
3: Sim, todos os outros estão disponíveis para jogo.
2: Rui Borges, muito boa tarde. Walter Madureira em direto para a Antena 1. Em que medida é que o treinador fica preocupado com a indefinição, por exemplo, se Diomande sai, se não sai? Em que medida é que esta indefinição o deixa preocupado, apreensivo?
3: Zero preocupado. Muito sinceramente, não estou preocupado com isso, porque acho que é natural no Sporting. Até ao fecho do mercado vai haver muito ruído naquilo que é entradas, saídas, contratações, digamos. É natural, o Sporting tem grandes jogadores, o Osman é um deles, está convocado para o jogo da manhã.
6: Boa tarde, Rui Borges.
2: O Diomande está convocado para o jogo deste sábado, não está preocupado com essas notícias e há também essa nota principal, José Pedro Pinto, que justifica esse caso Soares com apenas aqui uma incompreensão do jogador que não terá percebido que o treino tinha terminado. Portanto, não há caso no caso Soares.
0: Obrigado. Walter Madureira, em direto da Academia Sporting. Na Amadora, haverá estreia de Pepa aos comandos do tricolor frente aos Leões. Leões. O técnico, que não conta apenas com o castigado Lekovic, tem conferência de imprensa marcada para as 12h45. O Estrela Sporting, com arbitragem de João Gonçalves e Tiago Martins Novar, arranca às 8h30 da noite deste sábado. Partida para seguir, claro, com relato aqui na rádio. Mas o campeonato abre oficialmente com o Estoril Famalicão a partir das 8h15 da noite de hoje. Desafio que será para acompanhar igualmente aqui na Antena 1 com informações de José Carlos Lopes e que assinala a estreia dos dois treinadores à frente das respectivas equipas. Vasco Matos sucedeu a Ian Cathro nos Canarinhos.
6: É um privilégio abrirmos a Liga, obviamente que sim. Nos defrontaram um adversário também competente, muito à imagem daquilo que foi a época passada, e obviamente que esperamos um jogo difícil, mas sinto a equipa bastante preparada.
0: E de regresso ao ativo, agora para suceder a Hugo Oliveira no Fama, Carlos Carvalhal.
7: A equipa tem vindo a evoluir, não está, nem nenhuma equipa está a 100% nesta altura, mas há equipas 100% preparadas ou não preparadas. Eu creio que a nossa equipa está preparada para competir. É uma equipa muito competitiva.
0: A garantia de Carlos Carvalhal. Quanto ao campeão, Futebol Clube do Porto inicia a defesa do título domingo no Dragão às 6 da tarde, com recepção ao Alverca. No boletim clínico dos Azuis e Brancos constam os nomes de Bednarek, Cláudio Ramos e Alberto Costa, para além dos casos mais prolongados de Samu ou Vasco Sousa. O campeonato arranca e na Antena 1 fala a Ministra da Cultura, Juventude e Desporto, Margarida Balseiro Lopes, para deixar uma mensagem concreta a todos os agentes esportivos.
8: Que as competições, que os jogos decorram com fair play, com respeito, com integridade e, portanto, é uma mensagem que é transversal para qualquer modalidade.
0: O apelo da ministra com a tutela do desporto numa altura em que o IPDJ acaba de revelar que o número de praticantes de desporto no nosso país nunca foi tão alto. A fasquia atingida de 860 mil deixa Margarida Balseiro Lopes satisfeita, mas é preciso manter o rumo.
8: Antes de mais, estes são dados que nos entusiasmam no trabalho e no percurso temos feito no Governo de valorização do desporto e de uma aposta muito clara através da criação e da apresentação do Plano Nacional de Desenvolvimento Desportivo, que está já em execução. E, portanto, o nosso objetivo último do plano é precisamente colocar o desporto na vida das pessoas e o aumento do número de praticantes dizem-nos que estamos no caminho certo e, portanto, que este é um investimento obviamente necessário, mas que está já a produzir resultados e isso é obviamente o motivo que nos dá alento a continuar a executar o plano.
0: Certos da entrevista à Ministra da Cultura, Juventude e Desporto para escutar na íntegra domingo no regresso da tarde desportiva da Antena 1 com coordenação de Fernando Eurico. Entretanto, um total de 217 adeptos, 145 dos quais por uso de pirotecnia, foram proibidos de aceder a recintos desportivos no primeiro semestre do ano, dados que constam de um relatório divulgado pela Autoridade para a Prevenção e o Combate à Violência no Desporto. O Benfica tomou o gosto a goleadas e está oficialmente nos play-off da Liga Europa, depois de aplicar 6-1 aos escoceses do Hearts, golos de Rafa Silva, Tomás Araújo, Pavlidis, Prestiani, John Duran e Sheldrup, na noite em que Samuel Soares roubou a titularidade a Anatoly Trubin. Marco Silva garante que não há nada subjacente por trás desta mera opção.
9: Minha decisão é puramente técnica, da mesma forma que começou o Trubin nos primeiros dois jogos, da mesma forma que começou o Samuel no jogo com o Villarreal e o Turbino no jogo com o Flamengo. A decisão foi começar o Samuel hoje, simplesmente isso.
0: Benfica com tudo para defrontar os dinamarqueses do Aarhus ou os azeris do Sabá nos play-off da Liga Europa. Na próxima quinta-feira fecha a eliminatória frente ao Arts em Edimburgo, mas antes, e à porta fechada na Luz, arranca às 8h30 da noite de domingo o campeonato frente ao recém-promovido Académico de Viseu, clube que anunciou na manhã de hoje o avançado marroquino Boldini, ex-académica ou Santa Clara. Para o Braga, vantagem mínima sobre o Dinamo de Minsk na terceira pré-eliminatória da Liga Conferência. A vitória 1-0 na pedreira sobre os vice-campeões bielorrussos, com mais um golo de penalti do capitão Ricardo Horta e muito desperdício à mistura, deixam as decisões em aberto para a próxima semana, com a segunda mão a ter lugar na Bulgária. Mas antes, e no domingo, há derby minhoto fora com o Moreirense na primeira jornada a partir das 8h30 da noite, partida na qual Carlos Vicens já se mostra totalmente focado.
10: Eu só sei fazê-lo de uma maneira.
11: Só conheço um caminho, focar apenas no próximo jogo, respeitar o processo de recuperação física, treinar e pensar no jogo de domingo.
10: Pensando única e exclusivamente no partido do domingo.
0: O lugar comum do futebol aplicado por Carlos Vicens. Pedro Proença quebrou o silêncio quanto ao delicado projeto, já interrompido, que Gianni Infantino tinha para a FIFA privatizar a organização de mundiais. A Federação Portuguesa de Futebol esteve desde a primeira hora ao lado da firme oposição decretada pela UEFA, assegura o presidente.
12: Rejeitámos esta possibilidade. E, portanto, foi também alinhado com as restantes 54 federações federações que compõem a UEFA, que tomámos esta decisão em defesa do futebol. Felizmente houve um passo atrás, houve uma mobilização muito grande por parte das 55 federações que compõem o ecossistema da UEFA, ganham o futebol.
0: Proença nestas declarações somente ao Canal 11 na última noite, abordando ainda de fugida a controvérsia que está instalada quanto à manutenção ou não da parceria de Portugal e Espanha com Marrocos na organização do Mundial 2030.
12: Sobre esse tema está tudo tranquilo, não há qualquer tipo de alteração relativamente a esse tema.
0: Tranquilo até ver. Vários quadrantes políticos da Península Ibérica já pediram aos respectivos governos e federações que se retire o Reino de Marrocos da equação. Agora o ciclismo e já vamos à volta a Portugal, mas a principal nota do dia até agora vai para a desistência de João Almeida na volta à Polónia. O cenário já se adivinhava e está confirmado depois da violenta queda coletiva registada ontem na quarta etapa. O chefe de fila da Emirates não sofreu qualquer fratura, mas a equipa preferiu salvaguardar a presença do Bota-Lume na Vuelta, que arranca em finais deste mês de agosto. Agora à volta, vamos para a estrada, porque depois da uma da tarde arranca a segunda etapa com ligação entre a Costa Vicentina e o Barlavento Algarvio e com Rui Oliveira, campeão olímpico em 2024, como novo líder da geral. Direto Antena 1 com o jornalista Pedro Ribeiro. Olá Pedro, boa tarde.
13: Boa tarde, e que calor terão os ciclistas percorrer ao longo e ultrapassar ao longo da tirada de hoje, sétima partida de Sines, será a sexta chegada à Albufeira, a última em 2018, na altura foi a Ricardo Stachite da MS Tina Focus a vencer aqui na chegada à Albufeira. Uma etapa que se prevê longa com fugas, também uma chegada ao sprint e obviamente que vamos ter alguns pontos quentes ao longo da tirada. Meta volante em Almograve, também na Zambujeira do Mar e em Lagos, apenas um prémio de montanha ao quilómetro 86 em Odisseis de terceira categoria, chegada à Avenida dos Descobrimentos para volta das 5h25 desta tarde com Rui Oliveira de Amarelo.
0: Esta é a volta da estreia absoluta. Obrigado, Pedro Ribeiro. Esta é então a volta da estreia absoluta num outro patamar da hobby dos Cycling Team. Com muita irreverência própria da juventude, a formação do Oeste quer agitar as águas e lutar com os gigantes do pelotão. Ariana Azevedo.
14: Para a maioria dos portugueses, este som é o sinal de que o verão chegou à estrada. Mas para os jovens da estreante hobby dos Cycling Team, a música da volta ouve-se pela primeiríssima vez. O projeto nasceu com um foco claro, apoiar a juventude.
15: Decidi criar uma equipa daqui na região, neste caso foi na região Oeste, onde eu sou natural, para começar a pouco e pouco com os jovens.
14: Micael Isidoro, até há bem pouco tempo competia nas estradas enquanto ciclista profissional. Agora assume a liderança desta formação como diretor desportivo. Sob o seu comando, o crescimento foi rápido. Ao fim de 4 anos, a equipa deu o salto para o pelotão profissional ao subir ao escalão continental.
15: E ao final do 4º ano, acabámos por dar um passo mais e passámos ao estatuto continental, tentar ajudar os jovens a ter mais oportunidades.
14: Nesta caravana, a azáfama e o stress dos bastidores são uma constante. Afinal, ao contrário do que se pensava, a vida no carro de apoio cansa e desgasta.
15: Quando me diziam que cansava mais a parte do staff, não acreditava, que diziam, não, vocês vão de carro, nós vamos fazer 180 km com calor, mas a verdade é que é cansativa, é estressante, é muita coisa ao mesmo tempo.
14: Apesar das dificuldades, a jovem armada do Oeste, com uma média de idades de apenas 22 anos, promete não se deixar intimidar e tem um sonho traçado.
15: Se pudéssemos ganhar uma etapa, seria ótimo. Acreditamos que podemos estar na luta, não sei se conseguimos ganhar, mas era um dos objetivos.
14: Uma estreia histórica para acompanhar quilómetro a quilómetro nas estradas portuguesas.
0: Ariana Azevedo e Pedro Ribeiro na estrada pela Antena 1, rádio oficial da 87ª Volta a Portugal em bicicleta. Histórico, Nuno Borges qualificou-se pela primeira vez na última madrugada para os oitavos de final do Masters 1000 de Montreal. Vitória sobre o alemão Yannick Anfmann em 2 sets, parciais de 6-4 e 6-2. O número 1 português terá agora pela frente o italiano Luciano Darderi, 22º do ranking ATP. Ainda no Masters do Canadá, Francisco Cabral e o norte-americano James Tracy avançam para a segunda ronda de pares. Bateram o britânico Joe Salisbury e o norte-americano Rajiv Ram, triunfo por 6-4 e 6-3, adversários que se seguem ainda por definir. O campeão olímpico do salto em comprimento, Nelson Évora, fez o último salto da carreira. Com o registro de 16 metros e 72, o atleta português encerrou mais de 2 décadas de competição ao mais alto nível, 2 semanas depois de se ter sagrado campeão nacional de triplo salto pela 13ª vez. Aos 42 anos e com muita emoção à mistura, Évora fecha o livro com sensação de missão cumprida.
16: Fiz tudo o que queria fazer aqui neste mundo do desporto. sou um felizardo, é mágico. Foi muito melhor do que aquilo que eu alguma vez sonhei, poder ouvir a minha filha a brincar na areia onde eu tantas vezes saltei e fui em busca dos meus sonhos. É realmente, em termos simbólicos, é gigante e tê-la aqui é espetacular.
0: Nelson Évora, despedida de uma lenda que agora admite enverdar pelo dirigismo. De saída, handball, a seleção masculina de sub-18 acaba de perder com a Macedónia do Norte por 26-25 na ronda de classificação entre o 9º e o 12º lugar do europeu que decorre na Sérvia. Já na Roménia, a seleção feminina, igualmente de sub-18, joga às 4:30 da tarde frente à Croácia no jogo de atribuição do 17º lugar no Mundial da categoria.
1: Foi o Jornal de Desporto numa edição de José Pedro Pinto. 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

0: Boa tarde, são agora 13 horas em Portugal Continental e também em Angola, 11 horas em Cabo Verde, meio-dia na Guiné-Bissau e em São Tomé e Príncipe, são agora 14 horas em Moçambique e também na África do Sul. Já a seguir aqui na Rádio RTP África, ouvimos as notícias com a jornalista Susana Lemos.
1: Governo angolano admite pela primeira vez falta de combustível. Ilha do Príncipe, Roça, Porto Real vai ser um centro de formação agrícola e uma casa turística. Governo cabo-verdiano avança com o nome de Júlio Martins para o cargo de Procurador-Geral da República.
0: Destaques das notícias que ouvimos já a seguir com Susana Lemos. Lembramos as máximas para hoje. Lisboa chega aos 33 graus, máxima para Coimbra 32. Cidade da Praia chega aos 31, Bissau também a máxima é de 31 graus e para a cidade de São Tomé hoje os termómetros vão até aos 27.
1: Em Angola, o governo admite pela primeira vez que o país está com falta de combustíveis. Diamantina Acevedo, ministro dos Recursos Minerais, Petróleo e Gás, admite que a crise no setor é real e que a situação poderá agravar-se, um cenário que preocupa as autoridades angolanas.
2: O país está todo preocupado com a situação do combustível. Estamos a resolver. Há um aumento do consumo, há um aumento do preço no mercado internacional, há escassez. E depois não nos esqueçamos que o combustível no nosso país é subvencionado. Angola hoje é o terceiro ou quarto país com o preço dos derivados do petróleo mais baratos em África e o sétimo ou oitavo no mundo.
1: Diamantina Azevedo, ministro angolano dos Recursos Minerais, Petróleo e Gás. Apesar de Angola ser um dos maiores produtores de petróleo em África, o país continua dependente da importação de combustíveis refinados. Ainda em Angola, a Autoridade Nacional de Inspeção Económica e Segurança Alimentar alerta para o risco do consumo de bebidas energéticas Power Plus e Muto Rouge. De acordo com o Novo Jornal, as autoridades detectaram a presença de um ativo utilizado no tratamento da disfunção erétil. Esta substância foi encontrada em níveis tóxicos elevados e não é mencionada nos rótulos das garrafas. As autoridades alertam que o consumo desta substância pode causar complicações cardiovasculares fatais. A Roça Porto Real, na Ilha do Príncipe, atualmente em ruínas, vai ter um centro de formação agrícola e uma casa turística. A iniciativa é promovida pela organização portuguesa Pinhal Maior, que integra vários municípios e entidades privadas de Portugal. Oscar Medeiros.
3: O projeto de formação profissional no setor agrícola prevê a recuperação das infraestruturas em duas fases. A primeira etapa já tem o financiamento garantido e é destinado à criação de um centro de formação agrícola.
4: É que vamos fazer lá 4 salas de aulas. Vamos também fazer um laboratório e vamos recuperar também a casa em que vai ficar com 4 quartos, também que será para quem vem, professores que vêm dar a formação possam pernoitar e viver lá o tempo que estão aqui.
3: O centro de formação será também destinado a jovens dos PALOP.
4: Visa, essencialmente, que os alunos daqui, e nem só, pode ser também da ilha também só de Santo Tomé ou dos PALOP, de outro país, queira ter uma formação técnica na área agrícola e de sustentabilidade, podem vir aqui ter essa formação e que também seja uma forma ter um centro para transformação da produção que hoje se perde em termos agrícolas, que seja também uma forma de viabilizarmos a própria escola de formação.
3: De acordo com Augusto Nogueira, da organização portuguesa Pinhal Maior, a outra fase do projeto estará enquadrada no desenvolvimento do setor turístico da Ilha do Príncipe.
4: Uma segunda fase é também recuperar a casa senhorial, que lá está, chamada Casa do Patrão, em que é para o turismo, para recuperar para
3: o
4: turismo.
3: O Governo Regional da Ilha do Príncipe já deu luz verde a esta iniciativa.
1: A Roça Porto Real, atualmente em ruínas, vai ter um centro de formação agrícola e uma casa turística. Cabo Verde, Júlio Martins é o nome escolhido pelo Governo para Procurador-Geral da República. O Primeiro-Ministro confirma que a proposta já foi enviada ao Presidente da República, José Maria Neves, a quem cabe agora decidir sobre a nomeação, correspondente Carlos Santos.
5: 17 anos depois de ter chegado pela primeira vez à Procuradoria-Geral da República, Júlio Martins poderá voltar ao cargo que exerceu entre 2009 e 2014. A escolha surge numa altura em que a Comissão Administrativa da Associação Sindical dos Magistrados do Ministério Público decidiu pronunciar-se sobre a sucessão na Procuradoria-Geral. A associação defende que o cargo deve ser entregue a um magistrado de carreira do Ministério Público e aponta como requisitos a experiência, a capacidade de liderança e a idoneidade ética e moral. Uma posição que já mereceu a reação de Júlio Martins. O magistrado considera que tentar influenciar a escolha do Procurador-Geral é entrar no campo da política. Júlio Martins encontra-se atualmente em Timor-Leste, onde trabalha como assessor no setor da justiça e exerce também atividade docente. Caso o Presidente da República aceite a proposta do Governo, Júlio Martins substituirá José Luís Landim, que permanece em funções, apesar de o mandato para o qual foi nomeado em 2019 ter já terminado.
1: Júlio Martins é então o nome escolhido pelo Governo Cabo-Verdiano para ocupar o cargo de Procurador-Geral da República. Falta agora a confirmação do Presidente da República. O moçambicano Moza Bank regressou aos lucros no primeiro semestre deste ano, 273,9 milhões de meticais, 3,8 milhões de euros. Em igual período do ano passado, o Moza Banco teve prejuízos. Segundo o relatório intercalar referente aos primeiros seis meses deste ano, consultado hoje pela agência Lusa, o resultado líquido compara com prejuízos de 149,6 milhões de meticais, 2,1 milhões de euros, em junho de 2025. O Standard, Banco Moçambique, um dos três maiores do país, também registou lucros no primeiro semestre deste ano. Registou um lucro de 2.244 milhões de meticais, ou seja, 30 milhões de euros no primeiro semestre deste ano, segundo demonstrações financeiras consultadas hoje pela agência Lusa. Em Moçambique, nos últimos dois meses, o município de Maputo multou 315 transportadores semicoletivos de passageiros e apreendeu igual número de viaturas por infrações que incluem encurtamento de rotas, violação de regras de indumentária, poluição sonora e exercício da atividade sem licenciamento. Punições, desde que entrou em vigor, em maio, o regulamento dos transportes e automóveis. De acordo, esta informação é avançada pelo porta-voz da Polícia Municipal de Maputo, Naftal Lai. Na África do Sul, a violência xenófoba continua a provocar uma vaga de regressos forçados. Uma das comunidades mais afetadas é a do Malawi. Os cidadãos regressam ao país através da fronteira com Moçambique, onde, João Costa Dias, a pressão aumenta diariamente.
6: Mais de 46 mil malauianos vítimas de ataques xenófobos na África do Sul regressaram ao seu país através da província moçambicana de Tete. O Serviço Nacional de Migração confirma que estes cidadãos passaram pelos postos de Cuxamano e Zoboé numa rota de emergência que se tornou diária desde o final de maio. A violência contra estrangeiros intensificou-se com agressões, intimidações, saques e incêndios de residências, levando milhares a abandonar o território sul-africano. Só em junho, Moçambique repatriou mais de 1.100 malauianos que tinham entrado ilegalmente no país em fuga aos ataques. E o governo de Maputo contabiliza já 1.472 moçambicanos repatriados e 11 mortos devido à mesma vaga de violência. As autoridades sul-africanas reforçaram a segurança e apertaram as políticas migratórias, depois de grupos anti-imigração terem dado um ultimato para que todos os estrangeiros abandonassem o país até 30 de junho. A presidência moçambicana garante que existem condições logísticas para acolher mais vítimas num cenário que continua a evoluir e a pressionar as fronteiras regionais.
1: Pressão na fronteira moçambicana com a África do Sul por causa dos malauianos que estão a deixar a África do Sul devido à violência xenófoba. Em Portugal, o Plano Nacional de Combate ao Racismo e à Discriminação 2021-2025 Portugal contra o Racismo foi prolongado até o final do primeiro semestre do próximo ano. Está assim em vigor mais um ano e meio do que estava previsto. A prorrogação consta da edição de hoje do Diário da República. A Comissão para a Cidadania e a Igualdade de Género é a coordenadora. A decisão é justificada pelo Governo com a impossibilidade de concretizar plenamente algumas medidas devido a alterações na administração pública com impacto na execução, monitorização e avaliação do plano, nomeadamente a extinção do Serviço de Estrangeiros e Fronteiras e do Alto Comissariado para as Migrações e com a criação da Agência para a Integração, Migrações e Asilo. Ciclo de leitura da Democracia em África, baseado no livro do dirigente guineense Domingos Simões Pereira, decorre entre hoje, entre amanhã e domingo, entre o meio-dia e as 14h, hora de Lisboa, uma iniciativa que vai decorrer online e, se quiser participar, terá apenas de fazer a sua inscrição, uma vez que esta iniciativa é gratuita. Este ciclo de leitura da Democracia em África repete-se nos próximos dias 15 e 16, à mesma hora, entre as 12 e as 14. O responsável da editora Nimba, Luís Vicente, explica o que se pretende.
7: Ao longo destas 4 sessões, contaremos com a participação do autor, engenheiro Domingos Simões Pereira, do editor, dos orientadores científicos da obra e de jovens convidados que irão partilhar diferentes perspectivas e promover um debate aberto em torno das principais ideias desenvolvidas no livro. A iniciativa destina-se a leitores, estudantes, investigadores, académicos, decisores políticos e todos os cidadãos interessados nestas matérias. A participação é totalmente gratuita, mas está sujeita a inscrição prévia, que pode ser efetuada através do link disponibilizado nas páginas das redes sociais da Nimba Edições e da Nimba Books, onde a obra também já se encontra disponível.
1: Luís Vicente, da editora Nimba. Este ciclo de leitura da obra Da Democracia em África, de Domingos Simões Pereira, vai decorrer online, é gratuito, mas sujeito à inscrição, dirige-se a leitores, estudantes, investigadores, académicos e decisores políticos.
0: Está atualizada a informação, a edição foi de Susana Lemos, pode voltar a ouvir em africa.rtp.pt.

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0: O ano era 2017, Demasia Mayembe em Mário. São agora 13 horas e 20 minutos em Portugal Continental e também em Angola. Quer dizer que é momento para mais uma edição do Consultório Jurídico. E hoje falamos sobre o reagrupamento familiar. Permite que cidadãos estrangeiros com autorização de residência válida em Portugal tragam membros da sua família para viver no país.
1: Como é que eu posso fazer para me legalizar?
2: Um contrato de trabalho pode ser feito por um dia, pode ser feito por um mês. Existe liberdade na fixação do prazo de duração do contrato de trabalho.
3: Consultório Jurídico.
4: Este senhor tem direito, efetivamente, ao reagrupamento familiar. Tem que submeter o pedido à AIMA, portanto, tem que organizar a documentação necessária e fazer o agendamento e vai à AIMA e pede o reagrupamento familiar. O que é que tem que fazer a esposa que está em Moçambique? Tem que fazer uma fotocópia do passaporte dela e juntar a certidão de nascimento, levar para o consulado de Portugal em Moçambique para estes documentos serem legalizados. Depois vão ser apresentados na AIMA. E estes documentos vão provar o quê? Vão provar que esta pessoa existe e que é casada com o senhor Olívio Gulela, e a partir daí a AIMA vai analisar a documentação toda do senhor Olívio, o contrato de trabalho, os descontos para a segurança social, as condições de habitação, e se for diferido este pedido, a esposa vai obter

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1: Está na altura da nossa viagem habitual até Luanda para mais uma edição dos Jornais de África com Armindo Laureano. Viva Armindo, boa tarde.
2: Boa tarde. Também boa tarde para os ouvintes da RTP África. Aqui estamos para mais um apontamento, edição 949 do novo Jornal de 7 de Agosto de 2026. Tem como manchete: TAC deixa cair primeira dama de Moçambique. Uma avaria na aeronave da Companhia Aérea Nacional obriga a esposa do presidente Daniel Chapo a regressar ao seu país em voo privado um dia depois da data marcada. A companhia, ouvida pelo novo jornal, assumiu que houve falhas operacionais e disse que vários passageiros viram as suas agendas afetadas. A primeira-dama de Moçambique esteve na semana passada, em Angola, numa visita de 72 horas, visita de trabalho, para participar de umas atividades da Organização das Primeiras Damas Africanas para o Desenvolvimento. Realizou várias atividades aqui também, esteve na inauguração do Hospital dos Queimados Presidente Cyril Nyerere e no sábado devia voltar a Maputo, mas um problema com a aeronave da TAG. Ela ainda esteve no avião, ficou uma hora no avião, mas depois teve de sair, voltar para o hotel e só regressou, esteve no sábado, regressou no domingo, já houve a intervenção da sua anfitriã e homóloga, a primeira-dama de Angola, Ana Dias Lourenço, que se deu uma aeronave privada e assim ela conseguiu voltar para Moçambique. Mas esta situação não é só pelo facto de ser Guetta Chapo, a primeira-dama de Moçambique, mas revela, destapa um problema grave que há na ligação entre Luanda e Maputo. Em janeiro, a ministra britânica do Desenvolvimento, Jenny Chapman, também teve o mesmo problema, via para Luanda, estava em Maputo, e tinha várias audiências aqui marcadas no país. É só para dizer que o Reino Unido é que financiou o Hospital dos Queimados com 130 milhões de libras, e ela não veio porque a TAC também lhe deixou cair. Mas ela ficou retida lá em Maputo e não veio para aqui. E então há muitas discussões, muitas reclamações sobre o serviço prestado pela a nossa linha aérea nacional, a TAC, não só para voos lá para fora, mas também e internamente. Aqui em Angola disse que a nossa companhia de bandeira está a dar muita bandeira. Né? Bem, vamos continuar. Nós temos uma matéria da identificação das vítimas do acidente que houve no Kwanza Sul. Já falámos aqui de 22 vítimas mortais, um choque entre uma motorizada que transportava combustível e um autocarro. As vítimas ficaram carbonizadas e agora é um processo de identificação dos corpos e que foi acionada a Civicop, que é a comissão que trabalha com as vítimas para identificar. Está a criar um grande problema entre as instituições e as famílias das vítimas. Temos também uma questão do terminal rodoviário de Talatando, província de Kwanza Norte, que está em estado de abandono. As obras começaram em 2021, custaram 3 milhões de dólares ao estado e que até agora não arranca. Está tudo completamente abandonado. É um bocado a história de vários terminais rodoviários criados aqui no país. Em Luanda, o terminal rodoviário do Quilamba e no Avança. Depois, temos uma entrevista, uma grande entrevista com Stéphane Dopane, que é o embaixador cessante do Reino da Bélgica em Angola, e que é também um homem amante da natureza, de aves. A história dele e o período em que esteve aqui em Angola, o trabalho que fez, o reforço da cooperação, diversificação da economia, e tem aqui esta imagem que diz que não é a imagem que os belgas têm de Angola, mas Angola impressiona. No final, temos um artigo de opinião de Luzia Muniz, no seu Tunda Mugila, com o título Paolo, preso político de João Lourenço. Uma crítica à prisão de Oswaldo Caolo, um ativista que está preso e que tem levantado aqui. Então, Luzia Muniz diz que se estão a violar várias questões em termos de justiça e que ele é um preso político do presidente João Lourenço. Estas são as matérias que nós temos de destaque nesta edição do Novo Jornal. Karina, grande abraço.
1: Muito obrigada, Armindo. Um grande abraço e um excelente final de semana. Bom trabalho. Estamos juntos.
2: Obrigado. Estamos juntos.

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E assim estamos a caminhar para o final de mais uma emissão aqui na Rádio RTP África. Nesta sexta-feira estamos com você, minha banda de Yola Semedo. Na próxima hora temos Sérgio Jardim para dar continuidade aqui a esta emissão da rádio mais quente do planeta. É sexta-feira, aproveitem, descansem, se estiverem a trabalhar, um ótimo trabalho. Já sabem, o lema, mais vale ser paciente na estrada do que no hospital. Exatamente. Um excelente final de semana, estamos juntos amanhã. Estou com vocês para amanhã de sábado e também o show Fela de fim de semana das 15 até às 18. Não esteja longe de nós, sempre sintonizado aqui à rádio que mexe, que vibra e que faz companhia às pessoas, certamente. Para fechar a hora, temos Jorge Plonquite. Esta é dedicada ao meu pai, Joaquim Silva. Estamos juntos!

0: Boa tarde, são agora 14 horas em Portugal e em Angola, meio-dia em Cabo Verde, 13 horas na Guiné-Bissau e em São Tomé e Príncipe, já são 15 horas em Moçambique. Vamos já seguir conhecer os destaques deste noticiário às 14 horas.
1: Governo angolano admite pela primeira vez falta de combustíveis. Festival moçambicano de hip-hop aposta na unidade nacional e homenageia a Zayaga. Combustíveis em Portugal podem descer cerca de 10 cêntimos na próxima semana.
0: Quanto ao estado do tempo, Lisboa neste momento a temperatura é de 31 graus com bastante sol. Em Luanda, capital da República Angolana, a temperatura é de 24 graus. E na capital da Perla do Índico, Maputo, a temperatura atual é de 25 graus Celsius. Já a seguir na Rádio RTP África, noticiário das 14 horas, edição da jornalista Susana Lemos.
1: O governo angolano admite pela primeira vez que o país está com falta de combustível. Diamantino Azevedo, ministro dos Recursos Minerais, Petróleo e Gás, admite que a crise no setor é real e que a situação poderá agravar-se.
2: O país está todo preocupado com a situação do combustível. Estamos a resolver. Há um aumento do consumo, há um aumento do preço no mercado internacional, há escassez. E depois não nos esqueçamos que o combustível no nosso país é subvencionado. Angola hoje é o terceiro ou quarto país com o preço dos derivados do petróleo mais baratos em África. E o sétimo ou oitavo no mundo.
1: Diamantino Azevedo, ministro angolano dos Recursos Minerais, Petróleo e Gás. Apesar de Angola ser um dos maiores produtores de petróleo em África, o país continua dependente da importação de combustíveis refinados. O Serviço de Investigação Criminal angolano anunciou hoje a detenção de 3 cidadãos nacionais, 2 homens e uma mulher, supostamente implicados na morte, no ano passado, de um brasileiro envolvido no tráfico de droga. Numa nota de imprensa, o SIC avançou que a vítima, de 49 anos, foi encontrada sem vítima num hotel em Luanda com sinais de violência. Segundo o SIC, tudo indica que o brasileiro tenha chegado ao país com 94 cápsulas com cocaína no abdómen e que terá sido recebido no aeroporto 4 de fevereiro por elementos da rede. A nota destaca que o cidadão brasileiro foi recebido em território angolano por orientação do fornecedor principal identificado por Salvador Maia, residente no Brasil, considerado o mandante. A roça Porto Real, na Ilha do Príncipe, atualmente em ruínas, vai ter um centro de formação agrícola e uma casa turística. A iniciativa é promovida pela organização portuguesa Pinhal Maior, que integra vários municípios e entidades privadas de Portugal. Oscar Medeiros.
3: O projeto de formação profissional no setor agrícola prevê a recuperação das infraestruturas em duas fases. A primeira etapa já tem o financiamento garantido e é destinado à criação de um centro de formação agrícola.
4: É que vamos fazer lá 4 salas de aulas, vamos também fazer um laboratório e vamos recuperar também a casa em que vai ficar com 4 quartos, também que será para quem vem, professores que vêm dar a formação, possam pernoitar e viver lá o tempo que estão aqui.
3: O centro de formação será também destinado a jovens dos PALOP.
4: Visa, essencialmente, que os alunos daqui, e nem só, pode ser também da ilha também só de Santo Tomé ou dos PALOP, de outro país, queira ter uma formação técnica na área agrícola e de sustentabilidade, podem vir aqui ter essa formação e que também seja uma forma ter um centro para transformação da produção que hoje se perde em termos agrícolas, que seja também uma forma de viabilizarmos a própria escola de formação.
3: De acordo com Augusto Nogueira, da organização portuguesa Pinhal Maior, a outra fase do projeto estará enquadrada no desenvolvimento do setor turístico da Ilha do Príncipe.
4: Uma segunda fase é também recuperar a casa senhorial, que lá está, o chamada Casa do Patrão, em que é para recuperar para turismo.
3: O Governo Regional da Ilha do Príncipe já deu luz verde a esta iniciativa.
1: Das ruínas a um centro de formação agrícola e uma casa turística, a Roça do Porto Real, na Ilha do Príncipe. Festival moçambicano de hip-hop aposta na Unidade Nacional e homenageia Zayaga. Mais de 30 artistas moçambicanos participam no sábado, na 11ª edição do Festival Nacional de Hip-Hop em Maputo. O evento promovido pela plataforma Punho no Ar vai decorrer no Centro Cultural Franco-Moçambicano. Integra um programa iniciado no final de julho com debates, conferências e homenagens a mais de 30 figuras que contribuíram para o crescimento do hip-hop moçambicano, culminando no espetáculo principal de sábado e num after-party no domingo. Os combustíveis em Portugal vão baixar na próxima semana. De acordo com uma Mafalda Trigo da ANAREC, Associação de Revendedores, a descida andará à volta dos 10 cêntimos, mas o valor a pagar pelo consumidor poderá não ser tão significativo. Mafalda Trigo explica porquê.
5: Estamos neste momento com uma perspectiva de descida de 11 cêntimos no gasóleo e 12 cêntimos na gasolina. Será expectável que o Governo volte a mexer no imposto do ISP, portanto, eventualmente, estes valores não serão tão expressivos a partir de segunda-feira.
1: A média final só ficará fechada mais logo, ao final do dia, podendo ainda registrar alterações em função da evolução das cotações internacionais do petróleo, mas depois de vários aumentos expressivos e de descidas com pouco significado, antecipa-se finalmente uma descida considerável nos preços dos combustíveis. De referir que o custo final pode variar conforme o posto de abastecimento, a marca e a localização. As ondas de calor que se registaram este verão em Portugal provocaram quase 700 mortes acima do esperado para esta altura do ano. A Associação Nacional dos Médicos de Saúde Pública fala na necessidade de serem criadas mais formas de proteger as pessoas mais vulneráveis durante as vagas de calor. Belinda Brandão.
6: Só entre os dias 2 e 8 de julho, a Direção-Geral da Saúde estima numa só semana um excesso de 555 mortes em relação ao ano passado, mais 29% do que o esperado. A maior parte destas vítimas são idosos e muitos nem conseguem sair de casa. João Paulo Magalhães, vice-presidente da Associação Nacional de Médicos de Saúde Pública, chama a atenção para a dificuldade de não se conseguir em Portugal refrescar as casas e isso provoca mortes.
7: Uma das recomendações que nós fazemos sempre quando enfrentamos uma onda de calor é que as pessoas possam estar pelo menos 2 horas durante o dia expostas a um ambiente mais fresco. Ora bem, estas pessoas idosas, muitas delas, como eu referi, têm condições de habitação que não são as ideais e não têm qualquer tipo de aparelho, como é um ar-condicionado, por exemplo, que lhe permita fazer esse refresco. E isso, o ar-condicionado por si só, pode ser uma ferramenta essencial quando enfrentamos estas ondas de calor.
6: As condições de habitação são consideradas importantes para evitar o agravamento das doenças durante o calor intenso e os médicos de saúde pública apontam para o papel que os apoios ou incentivos dos organismos públicos podem ter.
7: A questão do ar-condicionado é uma questão importante que tem a ver com os apoios que são concedidos para a compra desses materiais, mas depois também não é só isso, é a energia que consome e quem é que paga essa energia ao final do dia. Portanto, esse é um ponto que, sim, é uma medida que pode ser apoiada, haver incentivos para a aquisição desses materiais e os próprios municípios até podem adquirir e fornecer esses materiais de ar-condicionado às pessoas mais idosas, por exemplo. Isso pode acontecer.
6: A Associação Nacional de Médicos de Saúde Pública aponta para a relação entre as condições das casas portuguesas e as vítimas com as ondas de calor e alerta para a necessidade de se tomar medidas.
1: São precisas mais medidas para proteger as pessoas mais vulneráveis durante as vagas de calor. No Sudão, enquanto a guerra continua, há bebés que nascem sem serem registados. Isto poderá fazer com que fiquem sem acesso a direitos básicos como saúde e educação. Carolina Malheiro.
8: A BBC conta a história de Amira, uma jovem sudanesa de 17 anos que fugiu de El Fasher com a família no início do ano passado. Na fuga, foi raptada e violada. Ficou 2 meses em cativeiro e acabou por engravidar. Depois de ser libertada, Amira deu à luz um menino. Está há 8 meses a tentar registá-lo por não saber a identidade do pai da criança. O caso de Amira não é o único. Muitas famílias perderam os documentos durante as deslocações provocadas pela guerra e por isso outras crianças estão também a nascer sem serem registadas. Para estas crianças, as consequências podem durar a vida toda. Sem documentos oficiais, podem ter dificuldades em aceder à saúde e à educação e, mais tarde, em obter outros documentos.
1: É o que está a acontecer no Sudão, um país em guerra.
0: Está assim concluído o noticiário, edição da jornalista Susana Lemos. Poderá ouvir estas e outras informações em africa.rtp.pt.

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1: Boa tarde, com saúde, paz e boa disposição. 14 horas 10 minutos em Portugal Continental e em Angola. Sexta-feira, dia 7 de agosto, o ano é 2026. Fim de semana está à porta, o melhor dia da semana chegou. Estamos nesta hora com clássicos e vamos recordar. Neste momento estamos com Cali, desde a Martinica, com Aline Volé. Depois vamos ouvir Teta Lando em Angola. Viajaremos até Cabo Verde com os Mubassi e Dina Medina. E também na Guiné-Bissau, Costa Banca Jazz. Estou consigo até às 17 horas. Sérgio Jardim é o meu nome. E é um prazer fazer parte da sua tarde na rádio mais quente do planeta. Estamos juntos.

Esta aqui de certeza você já ouviu e já bailou. Sexta-feira há muita coisa a fazer, tanto em Lisboa como nos países africanos. Não fique em casa, vá dançar, mas logo vai haver o show do Justino Delgado, Tio Juju, que vai ser a dose tripla de hoje. Ainda nesta hora teremos música de outra África. Diga-nos o que vai fazer este fim de semana. Pode mandar uma mensagem para o nosso WhatsApp 967-125-572. 967-125-572 para nos dizer o que vai fazer este fim de semana. Não pode ficar em casa, o verão está aí.

Estamos neste momento em Angola com o Mambo Melo Tangá de Teta Lando em Kikongo. E vamos agora saber as temperaturas máximas previstas para amanhã, sábado 8 de agosto. Em Portugal, Lisboa chegará aos 30 graus, o Porto aos 25, Coimbra aos 30 e Faro continua a liderar a temperatura. Em Portugal, 36 graus será a temperatura máxima. No continente berço, a cidade da Praia em Cabo Verde terá uma máxima de 32 graus. Bissau chega aos 31, São Tomé vai até aos 26. Na Pérola do Índico, Nampula registrará 28 graus de temperatura máxima, em Maputo, a capital, 30 graus. Já em Angola, o Cacimbo continua a marcar presença, com Luanda a não ir além dos 23 graus, a temperatura mais baixa entre as capitais lusófonas. Agora vamos continuar com Mobessa e Dina Medina em Cabo Verde. Estamos juntos.

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2: Horas 27 minutos, boa tarde mais uma vez. Estamos agora com o Ricardo Lenvo Abariaco. Ricardo Lenvo estará em Portugal nos próximos dias. No dia 22 de agosto vai estar no Funge do Show do Mês. O Funge em agosto é na Tuga, uma produção da Nova Energia com apoio da RTP África. Esse Funge de angolanos para angolanos, e você vai poder ouvir Ricardo Lenvo ao vivo, também elementos da grande banda Movimento e tantos outros cantores de Angola. Ficamos agora com o Ricardo Lenvo.

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1: Chegou a hora da dose tripla de hoje. Três músicas de um mesmo artista e vamos destacar Justino Delgado ou simplesmente Tio Juju, uma das grandes vozes da música da Guiné-Bissau, com uma carreira marcada por temas que atravessam gerações e continuam a conquistar o público de todas as idades. É uma boa notícia para quem está em Lisboa. Justino Delgado sobe hoje ao palco do Beleza, a partir das 23 horas, num concerto com o apoio da RTP África. Pode adquirir os bilhetes na Ticketline e também na entrada do Beleza, perto do horário do show. Na dose tripla de hoje vamos ouvir Baby Sufri, Toroco e Filhos na da Fuga. Justino Delgado é o destaque da dose tripla de hoje aqui na rádio RTP África. E se está em Lisboa, não perca o concerto de logo à noite.

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1: Horas e 53 minutos, música de outra África, como é habitual na hora 14. O espaço onde damos voz aos artistas do continente africano não lusófono. Estamos agora na República Democrática do Congo para ouvir o evangelista Prosper TSB. Com o Isisela Ambiance, que em português significa que o ambiente é de festa, e realmente é festa porque é sexta-feira, música de alegria para começarmos já a aquecer este fim de semana. E se por algum motivo o seu dia não começou da melhor forma, esperamos que esta música lhe devolva boa disposição, a energia e um sorriso. Ficamos com o Isisela Ambiance, às 15 horas regressamos para atualizar a informação. Estamos juntos.

0: Boa tarde, são agora 15 horas em Portugal e Angola, 13 horas em Cabo Verde, 14 horas na Guiné-Bissau e em São Tomé e Príncipe, 16 horas em Moçambique. Já a seguir, síntese da atualidade informativa com Susana Lemos.
1: Em Angola, o governo admite pela primeira vez que o país está com falta de combustíveis. Diamantino Azevedo, ministro dos Recursos Minerais, Petróleo e Gás, admite que a crise no setor é real e que a situação poderá agravar-se.
2: O país está todo preocupado com a situação do combustível. Estamos a resolver. Há um aumento do consumo, há um aumento do preço no mercado internacional, há escassez. E depois não nos esqueçamos que o combustível no nosso país é subvencionado. Angola hoje é o terceiro ou quarto país com o preço dos derivados do petróleo mais baratos em África e o sétimo ou oitavo no mundo.
1: Diamantino Azevedo, ministro angolano dos Recursos Minerais, Petróleo e Gás, apesar de Angola ser um dos maiores produtores de petróleo em África, o país continua dependente da importação de combustíveis refinados. Moçambique terá registro digital de beneficiários de assistência humanitária. O Instituto Nacional de Gestão e Redução do Risco de Desastres prevê arrancar em outubro com o sistema digital do registro de beneficiários de assistência humanitária. O objetivo é evitar duplicações e reforçar a transparência da resposta a calamidades. De acordo com a informação avançada hoje pelo INGD, o sistema já está a ser testado na cidade da Beira, província de Sofala, no centro de Moçambique. Será depois alargado às restantes províncias, permitindo a interoperabilidade com base de dados do Instituto Nacional da Ação Social, responsável pelos pagamentos de apoio às famílias vulneráveis. César Teme, do INGD, citado pela comunicação social local, diz que a plataforma irá recorrer ao registro biométrico dos beneficiários, permitindo identificar quem recebeu assistência e acompanhar todas as operações realizadas durante as intervenções humanitárias. Os combustíveis em Portugal vão baixar na próxima semana, de acordo com uma falda de trigo da ANAREC, Associação de Revendedores. A descida andará à volta dos 10 cêntimos, mas o valor a pagar pelo consumidor não será tão significativo. Explica porquê.
3: Estamos neste momento com uma perspectiva de descida de 11 cêntimos no gasóleo e 12 cêntimos na gasolina. Será expectável que o governo volte a mexer no imposto do ISP, portanto, eventualmente, estes valores não serão tão expressivos a partir de segunda-feira.
1: Mafalda Trigo, da ANAREC. A média final só ficará fechada mais logo, ao final do dia, podendo ainda registar alterações em função da evolução das cotações internacionais do petróleo, mas depois de vários aumentos sucessivos descidas com pouco significado, antecipa-se finalmente uma descida mais considerável nos preços dos combustíveis. De referir que o custo final pode variar conforme o posto de abastecimento, a marca e a localização. O campeão olímpico de salto em comprimento, Nelson Évora, fez ontem o último salto da carreira com o registro de 16,72 metros. O atleta luso-cabo-verdiano encerrou mais de 20

0: 20 anos de competição ao mais alto nível, duas semanas depois de se ter sagrado campeão nacional de triplo salto pela 13ª vez. Aos 42 anos e com muita emoção à mistura, Évora fecha o livro com sensação de missão cumprida.
1: Fiz tudo o que queria fazer aqui neste mundo do desporto. Sou um felizardo, é mágico. Foi muito melhor do que aquilo que eu alguma vez sonhei, poder ouvir a minha filha a brincar na areia onde eu tantas vezes saltei e fui em busca dos meus sonhos. É realmente, em termos simbólicos, é gigante e tê-la aqui é espetacular.
0: Nelson Évora, a despedida de uma lenda que agora admite enverdar pelo dirigismo. A Federação Norueguesa de Futebol entende que Gianni Infantino não tem outra saída que não seja o de abandonar o cargo de presidente da FIFA. Em conferência de imprensa esta manhã, Lise Klaveness, presidente da Federação Norueguesa, afirmou que os noruegueses perderam a confiança institucional do dirigente devido a várias decisões, a última das quais a polémica proposta de comercialização dos mundiais.
2: Não confiamos em Gianni Infantino. Não confiávamos nas últimas eleições e não confiamos agora. Ele não tem a confiança institucional necessária para liderar a FIFA de forma estável nestes tempos. Já não há volta a dar para Gianni Infantino. A comunidade internacional do futebol está profundamente dividida e precisamos de aproveitar a oportunidade para nos unirmos. Apelamos ao presidente da FIFA para que se demita imediatamente. Vamos pedir isso. Depois veremos que outros países se juntam e se essa vai ser a estratégia do Comitê Executivo da UEFA. Não vamos convocar uma reunião extraordinária do Conselho. Vamos pedir-lhe que se demita através dos nossos canais habituais de diálogo com a FIFA.
0: A Federação Norueguesa espera que outros países se possam juntar a este pedido de demissão de Gianni Infantino ou que essa possa vir a ser a estratégia da UEFA. Ao largo da costa de Moçambique está um cruzeiro de investigação. O Parque Nacional de Maputo pede em comunicado aos visitantes, comunidades locais e pescadores que, caso o avistem, não se preocupem, uma vez que se trata de um navio que está relacionado com atividades de investigação científica.
3: Concluído o noticiário às 15 horas e 6 minutos, a edição da jornalista Susana Lemos poderá ouvir também em africa.rtp.pt. Já a seguir, nesta hora 15, teremos entrevista com Vlado Coste e também teremos a artista da semana e ainda Planeta Música. Sérgio Jardim.

0: 15:10, estamos com Candinha, de Cláudio Oxai, música original do Cota David Zé. Essa música que fala na língua quimbundo sobre uma mulher que não era tão fiel ao homem, os amigos riam-se dele e ele só deu conta no fim, como sempre, aquele é sempre o último a saber. Mas agora vamos ter entrevista aqui na Rádio RTP África. Amanhã Lisboa vai receber mais uma celebração da cultura africana com música, moda e animação. É o Diversity Nation Summer Music Fashion, promovido pela Oala Eventos. E temos aqui em estúdio Daniela Candé, que é promotora do evento, e um dos artistas do cartaz, que já é habitual aqui na Rádio RTP África, Vlado Coste. Eu vou falar na tua língua. Como é que está? Bussa direito?
1: Bussa direito.
0: Então sabes falar crioulo da Guiné.
1: Não sei falar crioulo.
0: E agora para o Vlado Coste, o alalepo.
2: Andalalepo, alalepo.
0: É, amendalale.
2: Oxua, oxua.
0: Então falamos crioulo da Guiné e falamos também em Umbundo.
2: Iquanhama.
0: Iquanhama, é verdade. É. Nós somos do sul da Angola, tu és do Cunene,
2: exato,
0: não é?
2: Exato, exato.
0: E tu és guineense.
1: Sou descendente de Guiné, sim.
0: Já nascido em Portugal.
1: Sim.
0: Então, Daniela, bem-vinda à RTP África. Diz-nos como é que nasceu a ideia do Diversity Nation Summer. O que é este evento e o que é que pode-se esperar para amanhã?
1: Bem, para começar do início, conheci o Vlado através do TikTok.
0: Uau!
1: Através do... Canto, né?
2: Canta Comigo.
1: Yeah, no Canta Comigo.
2: É uma live que eu faço no TikTok de apoiar novos talentos e patrocinar talentos que têm voz, que sabem cantar e fazer ao vivo. E pronto, ela vai continuar a falar, vai. Tá.
1: E fora isso, eu entrei na live a cantar, depois puxamos...
0: Então também és cantora?
1: Digamos que sim. E o Vlado convidou-me para ser uma das artistas dele. Eu, tipo, como ainda não me sinto preparada, então fiquei como patrocinadora. Ao longo da conversa decidimos de fazer um evento e aqui em Portugal, como eu viria de férias, eu também, então achei interessante fazer algo diferente, com estilos diferentes e visualizações diferentes do mundo africano, daí o nome ser Diversity Nation Summer.
0: Com vários cantores de várias nacionalidades lusófonas, não é?
1: Sim.
0: E tu disseste, vieste de férias, onde é que tu moras?
1: Inglaterra.
0: Uau! Então vieste para fazer este evento, vieste de férias como todos vêm nesta altura, né? E aproveitas fazer um evento de verão para unir o povo da lusofonia, é isso?
1: Eu, como sou uma rapariga aleatória, era só para vir de férias. Só que depois, como entrei no time do Wahala.
2: Oala Music.
1: Oala Music, sorry.
0: Sim, aquela coisa do inglês.
1: Sim. Então, os planos foram todos trocados. Então, é de férias e a trabalho.
0: Então, agora, o Vlado Coste, tu é que és o promotor disto.
2: Bom, na verdade, é que eu faço muita coisa. Eu sou CEO de uma label, que é a Oala Music. E na Oala Music tem vários departamentos, né? Isso a partir de Angola, né? Nós temos o time lá a trabalhar. Então nós queremos também trazer o time cá na Europa, estás a ver? Então já que estamos a residir aqui, conhecemos bem o cenário da música, os parceiros, produtores de evento, músicos. Então decidimos de ter uma ideia de fazermos também eventos cá, porque lá em Angola nós vamos assinar os tais artistas que nós encontramos no TikTok, conforme a Daniela apareceu também no meu programa. Que eu faço um dia sim, um dia não no TikTok e graças a Deus tenho tido uma boa aderência de vários artistas, tanto os renomados também vêm lá para apreciar os talentos. Em Angola tem muito talento. Então, a Oala Music tem uma área que é área de evento, uma área de agenciamento, produção musical, vídeo, designer. Temos a parte de uma agência de moda também, né? que na Oala encontra modelos para comercial, protocolo e videoclipe e passarel. Então decidi unirmos o útil e o agradável. Então, Daniela, ok, já não estás pronta e entendes bem da música, de direção artística, produção de evento, ideias. Então disse, olha, vamos fazer o seguinte, vamos ver um sítio em Portugal em que podemos fazer um evento mais ou menos de 50, 60 pessoas, não vai ser uma coisa muito maior, para começarmos aqui então a patinar, né?
0: Para criarem uma marca.
2: E uma marca, sim. Então, depois daqui, a gente vai pegando alguns parceiros, alguns patrocinadores que possam investir bem no que nós queremos. Mas, graças a Deus, temos direções de muita gente grande, que é o Daniel Mendes. Tu conheces bem o tio Daniel e o tio Nuno estão sempre a nos passar algumas diretrizes para que não erramos.
0: Estão a aprender com os mais velhos.
2: Exatamente. Mas eu, como já entendo a produção de evento, a produção musical, o agenciamento de artista, como patrocinar, como pôr um artista na mídia, então tudo isso para mim é uma canja.
0: E agora a Daniela vai nos dizer amanhã esse espetáculo, onde é que vai ser, quem vai estar presente, os horários, tens essa informação para nos dar?
1: Bem, a localização será em IPDJ Lisboa.
2: Em Moscavite.
1: Moscavite. Que fica na rua de Moscavite 471. E o evento irá começar por volta das 3?
2: Yeah.
1: 15 horas.
2: 15 horas.
1: E os artistas será Selma Skill, o Artrize, Daniela Bento, Danny Scott, Sunny Kid, Eddie PTT, o Pedrine, Lord Bispo, Xenia Makemba, a Valéria Menezes e o que não pode faltar, Vlad Costa.
0: O Vlad Costa é o host do evento, né? Vi que também vão ter a Yanni, né? Que a Yanni também já esteve aqui.
2: A Yanni acho que não vai se fazer presente porque está a sentir mal.
0: Ah, ok.
2: O manager dela falou connosco, então... boas melhoras, ou rápidas melhoras na semana. Nos próximos eventos, tem muito, né? Temos dia 26 com o Daniel. Então...
0: Vocês estão cheios de eventos agora. Faltava o Pai Profeta. Falta... também.
2: Sim, vai para Angola, tem infelicidade, graças a poxa. E
0: Vlad do Coço, para ti, o que é que significa fazer parte deste cartaz? Porque, como a Daniela disse, tu és o host, tu és o que tem mais experiência.
2: Uhum.
0: Muitos vão beber daquilo que é água, da tua música, da tua experiência.
2: Exato.
0: Já tens experiência lá em fronteiras.
2: Ui.
0: O que é que significa para ti ser o cabeça de cartaz deste evento que vai começar amanhã para se tornar uma marca, quiçá, para estes e próximos anos nos festivais de verão de Portugal?
2: É sempre uma responsabilidade, né? De estar no palco. Como disseste, tenho uma experiência enorme. Não tenho muito a temer, porque já bebo disso. Eu sou tipo, eu funjo com canjica, então é tudo a comer sem cessar. Estás a ver o vinho quando está a ficar velho? Sempre gostoso, né? Sempre bem bom. Então eu misturo esse tempero todo e eu entro já com o meu conhama a destroçar. Então não tem problema, porque quem estiver lá não vai perder de boa música, porque eu trago boa música. Tem um álbum novo, tem músicas novas com Anderson Mário, com Godzilla do Game.
0: Já vamos ouvir, mas antes vamos ouvir música com a Nhama.
2: Com a Nhama.
0: É Tango Otalipiti Nena.
2: O Sol Nasce Hoje.
0: O Sol Nasce Hoje. Isto em Kwanyama, que também é um bocadinho parecido ao Umbundo.
2: Exatamente.
0: Então vamos ouvir e já voltamos.
2: Merci beaucoup.

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1: Ετάγκολα,
0: όταλιπίτη.
1: Perdi-me.
0: Otalipite.
1: E o que quer dizer isto mesmo em português?
0: É tango talipite significa o sol está a nascer hoje.
1: O sol nasce todos os dias para nós.
0: Exato. Então quando tu tens aquela fé, um objetivo, um foco para ir pescar o peixe, para não passar fome hoje, então o sol está a nascer com muito power. Então,
1: e depois com aquela seca que tem ali no Cunene, estás a dar força já, né?
0: Meu irmão, não tem como. E depois no Cunene tem três estações. No tempo de sol é quente, no tempo de frio é frio, e no tempo de chuva não desce, meu Deus.
1: E no tempo de chuva, às vezes, também nem chove.
0: E também não. Então, nesse caso, são quatro. Inundações.
1: Verdade.
0: Inundações, não inundações. Sol, que é sol. Frio, que é frio. Deixa só o Kwanyama ficar assim.
1: Por isso é que os Kwanyamas são rígidos, né?
0: Yeah, nós somos.
1: Mas os guineenses também não ficam atrás. Então, Daniela, diz-nos como é que está a ser a preparação desse evento, o backstage. Como é que é? Porque quando as pessoas chegam ao concerto, já está tudo preparado, está tudo bonito, mas existe um stress antes. Estás a sentir esse stress?
2: Estou a sentir até do momento.
1: Estás nervosa por estar aqui, mas isso aqui é tranquilo. Tu és cantora. Já me disseste que és cantora.
2: Sim.
1: Já pertenceste a uma orquestra também.
2: Já.
1: Então estás habituada ao microfone.
2: Estou.
1: E então?
0: Cospe. O microfone é todo teu. O rinque. Com tanta agitar. Bate o microfone.
1: Agora a hora é tua, mas diz-me, qual é o stress que sentes em preparar um evento destes? É a primeira vez. Há muita expectativa das pessoas. Vocês também não querem que falhe nada. Como é que é a preparação de um evento deste com vários cantores? Às vezes só com um já é difícil. Imagina com vários, lidar com várias personalidades diferentes, lidar com o stress, a preparação. Como é que está a ser?
2: Não está, pela minha primeira vez, não está a ser nada fácil, porque eu sou uma pessoa muito perfeccionista. E se não for do jeito que eu acho que deve ser, então acho que para mim vai falhar uma coisinha ou outra. Mas Deus é pai, não é padrasto. Vai nos ajudar.
1: Até amanhã. Já com umas dicas angolanas, essas dicas aqui.
2: É, os meus filhos são angolanos.
1: Ah, ok. Entendi, então és nossa.
2: É isso.
0: É da banda. Tem um gajo da banda atrevido, um guimbola. Foi já ali pescar. Eu disse, esse gajo é atrevido. Pronto.
2: Me batizaram como benguelense da Guiné.
1: Ah, sério, és da minha cidade. Eu sou de Benguela também. Então tens de estar mais à vontade. Estás aqui perante um conterrâneo.
0: Yeah.
2: Tá bom.
1: Próxima vez que viajamos já falar em Umbundo.
2: Eixe, nada.
1: Mas tu cantas o quê? Qual é o estilo musical que...
2: Bem, eu como fiquei parado já uns 12, 13 anos, então estamos ainda a ver o tipo de estilo que eu vou ficar. Por quê? Porque eu sou muito aleatória. Eu gosto de experimentar coisas diferentes.
1: Neste momento, o que é que te apetece cantar? Se tivesses cantar agora.
2: É para um louvor assim para abençoar-nos, mas não faz.
1: Então vai-nos abençoar, abençoa-nos então.

0: E ele vai se manifestar e manifesta-se também em pessoas que nos ouvem agora e já estão com a vibe em cima para ter um fim de semana próspero, porque nada é por acaso.
1: É,
0: eu toquei um louvor e não é comum eu tocar, e tu vieste com essa vibe também. Então, certeza que alguém precisava de ouvir, ouviu e já está. E agora sobre o evento, Vlado Costa, tu tens música nova?
2: Sim, tenho músicas novas. São músicas cassetes, não é algo de você ouvir.
0: Não é brincadeira.
2: Não, mano, esquece.
0: Não tem para ninguém.
2: Eu disse assim, o Kwanyama mais louco, que com os passaportes mais cheios de vistos, pode pesquisar. Quem está a ouvir aí, vai só no Google, escreve Vlado Kos, o Kwanyama mais viajante. Então, se o Kwanyama mais viajante, ele tem que trazer uma música também mais viajante.
0: E essa música é com quem?
2: É com Anderson Mário.
0: Qual é o título?
2: Ei, mo, Itavela, my love.
0: Opa, estás a misturar línguas.
2: Ai. Por isso que eu estou a dizer, é o Kwanyama mais viajado. Então você, não vais encontrar um Kwanyama mais viajado do que eu.
0: Até porque os Kwanyamas são aqueles que gostam de ficar no seu canto. Tu é que és o atrevido.
2: Eu,
0: né,
2: sou o mais atrevido. Já pisei quase todos os continentes. Só falta dentro coisa lá no espaço.
0: Não espanto um dia ouvir que foste parar a lua.
2: Olha, como é que é aquele nosso amigo? É o Big Gate, né?
0: Bill Gates.
2: Ah, Bill Gates, ok. E o outro é que Aeromaraxi? O outro é que Aeromaraxi? Não. O outro é que?
1: Não me pergunta que eu não sei.
2: O que tem? Está a inventar aí carros, telefones.
0: Ah, o Elon Musk.
2: Ah, sim, sim, papá. É esse.
0: Vamos ouvir música nova de Vlado Costa com Anderson Mário.

0: Estamos a ouvir música nova do Vlado Costa com Anderson Mário. Fala-nos um bocadinho desta música.
1: Meu irmão, essa música me tirou da cadeira. Assim que eu saí da cadeira, disse agora estou no espaço. Saí da França, vim para Lisboa. E é que eu vou cantar a primeira música. Vai ser essa. Não sei se o meu amigo vai estar aqui, o Anderson Mário. Não sei. Mas se ele estiver aqui, e se você está aí em casa, está me ouvir, estás em Alverca, Amadora, Sintra, mano, estou a te dizer, vai só amanhã Mosca Vida.
0: Até nem precisa estar aqui perto, se estiver longe, agora os autocarros são baratos.
1: Exatamente,
0: também.
1: Estás no Porto, vem. Corre, mano, porque eu vou aquecer, não tem para ninguém.
0: Isso aqui não é como sair do Cunendo para Luanda, que às vezes faz dois dias.
1: É muito táxi, mano, é muito. Ou está a te falar, Daniela?
0: Daniela, vais-nos dizer onde é que podemos comprar esses ingressos, os valores, tudo. Dá-me essa informação, dá informação aos ouvintes.
2: Bem, os ingressos são comprados na porta. Pode ser por MBWay ou cash in hand, em dinheiro.
0: Cash in hand. Há quem não fala inglês.
2: Diga.
0: Há quem não fala inglês. Dinheiro na mão.
1: Dinheiro na mão. Fala só o que está de um bongo, um bongo para o Mike.
0: E qual é o valor do bilhete?
2: Bem, para as três primeiras.

0: filas da frente está a 30 euros. Pode da quarta fila para trás está a 25 euros.
1: Ok.
0: Portanto, se quiserem ver os artistas de perto e principalmente o nosso querido Vlad Coast, fica na primeira fila, se faz favor.
1: Yeah,
0: 30 euros.
1: ué, ué, para te falar, porque o estoque que eu preparei é Manguilenguele, Panzula, Quaito, eu estou a dançar muito, para te falar, eu ensaiei, mano, em primeira mão os toques mundiais vão sair.
2: Amanhã para partir a casa toda.
1: Eu não sou culturista, mas amanhã vou ser culturista.
2: Vai dar todos os toques.
1: Vou ganhar Pai Profeta,
2: Eu se
1: Preciso de
2: calhar vou lá e vou
1: Gasolina.
2: dar uma morrida
1: Ô,
2: também.
1: meu irmão, vem só para te falar, vou te dar já teu convite hoje, vou deixar já aí a fita. E a minha amiga aí mesmo, aquela tá rindo muito, ela sabe também, amanhã tem que pular comigo e eu vou convidar lá no palco. A última música é mais dançante ainda. E a nossa amiga aí, aquela amiga aí.
2: Janaína vai ao palco também.
1: Não, aquela amiga aí, ué,
2: É.
1: essa mesmo, sim,
2: É,
1: a Janaína,
2: Janaína.
1: sim. É ela, né? Bom, eu tô a ver que ela, tipo, dança muito.
2: É uma cabo-verdiana rija.
1: Muito mal, Funaná, né? É o Funaná, né, Janaina?
3: Exatamente, um
1: O
3: funanazinho.
1: Funaná com cu duro dá, casa-se bem.
3: Um
2: Até
3: tarrafo
2: porque a rija já
3: safadinho.
2: cantou Funge na cachupa.
1: Exatamente.
2: Não custa nada. Depois pusemos ali um caldo de mancarra também.
1: A Daniela disse que quem chegar primeiro vai ter direito a macaiabo. É
2: Macaiabo
0: o
2: verdade.
0: quê? Isso é o quê?
1: Aí onde você cai, né? E não te ensinou esse macaiabo aqui?
0: Nada.
1: Ou funge?
0: Ah, foi. Ah, então diz
1: Não,
0: funge.
1: é macaiabo é diferente de funge,
0: Ah,
1: estás
0: então
1: a
0: é
1: ver?
0: quê?
2: Mas se ela é benguelense, agora vou defendê-la. Em Benguela não tem macaiaba. Benguela
0: Obrigada.
2: é só lombi com peixe seco mesmo. Sumate com peixe seco.
1: Ô,
2: Tu
1: comandante.
2: também sabes que lá no Cunene não há macaiaba. Estás a inventar.
1: E o macaiabo era só para atiçar aqui um pouco a conversa, porque ela não sabe a comida típica, algumas comidas típicas lá da terra, né? Pronto, mas se bem que macaiabo é de lá da parte do Ige,
2: Dos que
1: Soio,
2: voam.
1: Cabinda, assim. Essa parte eu não posso falar. Senão amanhã não vão lá no show. Vão falar, ei, aquele cara que estava aí na rádio ontem nos falou que. O jornalista que falou, não fui eu.
2: Mas vamos lá, agora tens outra música também com.
1: Godzilla do Game.
2: E o que é que vocês cantaram?
1: Mano, isso aqui, vou te perguntar, qual é o teu nome?
2: Sérgio.
1: Sérgio, ok. Where are you from?
2: I'm from Benguela.
1: Bom, em Kwanyama, Open Wadja.
2: Amém, benguelense.
1: Ok, então é só isso, mais nada. E o estilo é amapiano, amapiano underground. Esse é amapiano rijo. Atenção, é com Godzilla do Game, família. Isso não tá pra brincadeira.
2: Não tem para ninguém, como diz
1: Não,
2: a
1: não,
2: outra.
1: não, não, não, não.
2: Então vamos ouvir.
1: Yes.

0: Então esta é música nova do Vlado Costa com
1: Godzilla do Game.
0: Godzilla do Game, qual é o título da música?
1: Esse título você ainda não sabe, já me perguntaste no princípio.
0: Não, há quem só está a começar a ouvir agora a rádio.
1: Ah, how are you? What is your name? É isso, meu irmão. Então a música tá disponível e vai estar no meu novo álbum EP, né? Não vou chamar de álbum EP, 6 músicas. Eu chamo isso de EP, porque eu faço mais. Mas eu só vou lançando. O que bateu, bateu. O que não bateu, nunca vai bater mais. Tá vendo, né? É tipo você cozinha bem o funge. Depois aquele funge vai vir com bolinhas.
0: Qual funge? Aquele funge de maçango.
1: Do maçango.
0: Porque
1: dá muito trabalho.
0: O funge do Cunene é mesmo funge de maçango.
1: É maçambala, né?
0: Maçambala.
1: É maçambala.
0: Que é a comida do periquito.
1: Exatamente. O periquito. A história do periquito. Você agora, sabe das coisas.
0: Agora com a Daniela. Daniela, tu estás a começar a recomeçar a tua carreira musical. Embora estejas aqui a promover este evento da manhã, mas também precisas de promoção. Então, quais são as tuas redes sociais? Como é que as pessoas podem acompanhar-te? Já disseste que tens um estilo musical variado, mas de certeza vais centrar-te num só. O Vlado Costa vai ajudar-te e tantos outros. Bom, que estão a ajudar neste momento. Então, diz-nos onde é que podemos encontrar-te. Há aqui pessoas a ouvirem que se calhar vão querer também apoiar, porque ouviram a tua voz naquele refrão da música gospel, mas de certeza que não cantas só isso. Então, o microfone é teu e estamos a ouvir-te.
2: Bem, no Instagram, meu nome é Daniela Candé. E no TikTok podem encontrar com Miss Candé ou então Mamzy of Three.
1: Mamã, eu só falo com a Yama.
2: Falo inglês.
1: Agora, aqui falam português, né? Português de Portugal. E há uns que falam português do Brasil, certo?
0: E aí, cara, beleza?
1: E aí, cara, tá tudo bem? Tá legal aí,
2: não,
1: cara?
2: Olha, eu vou traduzir. O Mamzy of Three é M-U-2-M-S. Z, Y, 0.
1: Agora aí, complicou aí, calma. Y é o que mais? Y de grego? Não?
0: É o Y.
1: Ah, o Y! Tem que falar assim, mana.
2: Não.
1: Nada.
2: Um bom português entende.
0: Mas quer dizer o quê? És mãe de três?
2: Sou.
0: Ah, ok. Agora apanhei. Então, da minha parte e da RTP África, desejamos sorte. As portas estão abertas.
2: Obrigada.
0: Quando quiseres vir promover as tuas músicas e o que for a nível da tua carreira, estamos aqui para abraçar-te, como já abraçamos o Vlado Costa, Pai Profeta e tantos outros.
1: Yeah.
0: Então, sente-te em casa.
2: Obrigada.
1: Vou ser sério, eu falo sempre assim, o artista que vive para Portugal e não passar aqui na RTP África, atenção, grava já aí, artista que não passar na RTP África não é artista,
0: né?
1: Aquele é um aventureiro. É um aventureiro, só que estava aqui e não passar aqui. Então você não está a tocar em Lisboa. Então, Lisboa até não, a África e o mundo.
0: Até porque muitos povos, uma língua, uma rádio.
1: E uma só.
0: Uma só. Para muitos só. Povos.
1: Exatamente.
0: Então é isso.
2: Diversity Nation.
0: Então, Diversity Nation, que amanhã vai ser aqui em Moscavide.
2: Certo.
0: A partir das 16 horas, é isso?
1: 15.
0: A partir das 15, né? Estás a ver já angolano como é, já pus uma hora a mais, que é a hora do atraso.
1: Das 15.
0: 30 euros os bilhetes para sentar na parte da frente, 25 na parte de trás. Podem comprar os ingressos
2: na porta,
0: mas deixem um contacto caso queiram falar convosco para ter algumas informações.
2: Pode ser o meu?
1: Sim.
2: Que é 934-577-299.
0: Repete.
2: 934-577-299.
0: Para quem quiser falar com a Daniela Candé sobre o show, pode ligar.
1: Só o show.
0: Não é para outras coisas. Agora, Vlado Costa, novos trabalhos, o que é que temos?
1: Mano, é assim, eu já, né? Eu sou um Kwanyama que trabalha, não dorme. O Kwanyama é aquele que carrega maçango, macanua. Sabe o que é macanua?
0: Não.
1: Melancia. Ou macanua. Ou matanga.
0: A meu umbundo, a meu não conheço.
1: O umbundo também fala, papá.
0: Estás a me apanhar agora.
1: Ui, bem mal. Então, eu estou a preparar o álbum. Provavelmente lançamos dia 5 de novembro ou dia 10 de novembro. Porque ainda estamos a trabalhar na masterização das últimas músicas, não é? Todas elas, afropop, amapiano e afrobeats. E o Vlado Costa vai trazer aí o Kwanyama, o português, o inglês e o Zulu, porque são línguas que eu domino.
0: Fala Zulu também.
1: Ah, Kunzani. Ui.
0: Zulu com francês.
1: E é bom.
0: É mesmo. Às vezes estás a nos enganar, nem estamos a dar conta.
1: Não. Papá, parle bien beaucoup la langue.
0: É, vou então, parler lingala também.
1: Oui. Não, lingala, pas de beaucoup. Petit.
0: Ok. Petit. Un peu.
1: Oui, un peu. Não, petit. Fala essa língua aqui.
0: Todo petit não beaucoup de fenangaia.
1: Oui, papá. Zulu la bien.
0: E este mês tens, para além do espetáculo da manhã, tens algo?
1: Olha, tenho 22 de agosto em Rotterdam, Holanda. Estou a vir aí com
0: Soler. Estás a viajar? Estás a fazer check-in?
1: Eu disse que eu sou o Kwanyama com os 3 passaportes, mas caducado de visto sou. Então.
0: 3 passaportes, como assim?
1: Caducado, tipo, acabou já. Já não tens espaço.
0: Ah, mas não tens 3 nacionalidades?
1: Tenho português, francês, angolano.
0: 3. Estás como eu, só que eu não tenho 2 da Europa, né? Mas pronto.
1: Bom, então estou a viajar assim, pronto. Deus me abençoe essa vida. E atenção, dia 22 de agosto, Rotterdam, Holanda. Solero, Manuel Almeida, na produzir esse evento. E dia 26, estarei aqui em Lisboa, no evento de Luashimo Music, ou Luashimo Awards, do Daniel Mendes. Vou estar aqui, um evento solidário, e eu vou também vir aqui. Não estou a cobrar cachê no tio Daniel, porque é meu padrinho, meu pai, meu
0: papi. Até porque tu és careiro, já ouvi, né?
1: Exato, a Daniela me pagou pouco, já lhe disse que pela próxima, o Kwanyama mais caro do mundo também sou eu, tá vendo, né? Porque eu sou bisneto do rei, mandou.
0: Mas para ajudar também tem que haver solidariedade.
1: Exatamente, por isso que eu tenho que vir aqui dia 26 de setembro, aqui em Lisboa, no Luashimo Production, em nome do Daniel Mendes, pai grande da cultura angolana e da música do Palope. É uma das pessoas que eu respeito, o meu manager, já para quem não sabe. E então uma pessoa que está sempre na beca do Vlado. E mais tarde acho que a gente vai falar, temos uma conversa boa. E portanto, dia 5 de novembro, eu estarei em Paris. Paris. Estarei aí com o mano DJ Quebrado, é nós.
0: Mas antes disso, ainda vens cá, de certeza. Para amanhã temos o Diversity Nation Summer Music
1: Exato.
0: E Fashion.
1: Exato.
0: A partir das 15 horas, 8 de agosto, em Moscavide, bilhetes a 30 euros no primeiro lote, depois o normal 25. Poderão ligar para Daniela Candé, quem apontou o número.
1: Exato.
0: Apontou. Quem não apontou, pode ir ao site da RTP África, em africa.rtp.pt. Temos ali todas as informações do concerto. É só descer um bocadinho no site, na parte de apoios, e está lá o apoio a este concerto, que é um espetáculo até de verão.
1: Ui.
0: Um espetáculo RTP África também. Daniela e Vlado Cosso, muito obrigado.
1: Merci.
0: Sucessos para vocês
1: da
0: e estamos
1: pandura.
0: Juntos.
1: Da pandula
0: chiwa, lali po chiwa, papá.
1: Palale ponawanawa tati kuluwange.
0: Ocho.
1: Olupando.

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3: E já a seguir, o artista da semana, que hoje vamos revisitar a música de Narciso Lopes, mais conhecido por Chis Lopes, cabo-verdiano que mora na Itália.
4: Ao longo da semana, rumamos à Itália, à procura de uma voz de Cabo Verde. Conhecemos o disco Di Sabor de Vida. Chis Lopes é um artista RDP África. Amor, amor, amor.
5: Solidão constante, já falo mais um bocadinho de fantasia e um bocadinho de realidade. Eu escrevi essa música mais para um amigo meu. Eu vi nele muita solidão e me dizia sempre, voltava para mim e dizia, pai, estou a sentir mesmo solidão constante. Então eu fiquei a pensar e depois algumas coisas derivadas à fantasia e me ajudou a escrever essa solidão constante.

0: d'énergie. Não vou entrar nesse jogo.
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5: Mais um fenómeno de sucesso chega do top Brasil. Você já sabe, marca a colaboração entre Anitta e a prestigiada equipa de produtores Los Brasileiros. Juntos conquistaram a sua entrada oficial nas tabelas do Brasil, combinando elementos da pop urbana e da música latina num sucesso que reafirma o domínio da artista no digital e também nas rádios brasileiras. Vamos ouvir Anitta e Los Brasileiros.

E para fecharmos esta hora, voltamos a Martinica, que abrimos na hora 14 ao som de Cali com Parfum des Îles, ou em português, Perfume das Ilhas. Uma música instrumental que convida-nos a viajar pelas ilhas, sejam as Caraíbas, Cabo Verde, São Tomé e Príncipe, ou qualquer outro pedaço de terra rodeado pelo mar. Vamos viajar nesta música e às 16 horas voltamos para atualizar a informação com a síntese da atualidade informativa. Estamos juntos!

0: Muito boa tarde, são agora 16 horas em Portugal e em Angola, 14 horas em Cabo Verde, 15 horas na Guiné-Bissau e em São Tomé e Príncipe, 17 horas em Moçambique. Já a seguir na Rádio RTP África, síntese informativa, numa edição da jornalista Cristina Magalhães.
1: O governo angolano veio admitir pela primeira vez que o país está com falta de combustíveis. O ministro dos Recursos Minerais, Petróleo e Gás, Diamantino Azevedo, revela que a situação preocupa o governo e poderá agravar-se.
2: O país está todo preocupado com a situação do combustível. Estamos a resolver. Há um aumento do consumo, há um aumento do preço no mercado internacional, há escassez. E depois não nos esqueçamos que o combustível no nosso país é subvencionado. Angola hoje é o terceiro ou quarto país com o preço dos derivados do petróleo mais baratos em África e o sétimo ou oitavo no mundo.
1: Acrescentar que, apesar de Angola ser um dos maiores produtores de petróleo no continente africano, continua dependente da importação de refinados, o comentador pan-africano da Rádio RTP África, José Gonçalves, revela que o executivo angolano deveria fazer o que deveria fazer para acabar com a falta de combustíveis.
3: Perante uma situação de escassez, só há uma solução. É superar a escassez com um abastecimento adequado, compatível com a procura. De facto, dificuldades nesta matéria, ou seja, em termos de combustível, quanto a abastecimento simples, isto causa problemas na economia toda, desde a economia doméstica até as maiores empresas. O governo que tem que equacionar, se este problema existe, se realmente não há estoques suficientes, o governo tem que considerar se a Sonangola é capaz de fazer a distribuição ou não, porque as coisas estão colocadas em termos de dificuldades de distribuição por parte da Sonangol, não a ausência de combustível em termos de estocagem. Pelo menos isso não foi referido até agora.
1: Os constrangimentos na distribuição de refinados em Angola estão a provocar a escassez dos combustíveis naquele que é um dos países maiores produtores de crude em África. As iniciativas previstas no Plano Operacional de Emergência para a época das chuvas no município cabo-verdiano da Praia já foram executadas em mais de 80%. O presidente da autarquia, Fernando Pinto, refere que não são esperados constrangimentos em termos de proteção civil e também de segurança das populações.
4: Então nós temos que olhar para todos os bairros ao mesmo tempo, com um equilíbrio. Naturalmente, as zonas onde existem mais encostas, mais construção informal, menos consolidação em termos de território, em termos de terra firme, é claro que aí há sempre algum cuidado, sobretudo as ribeiras que recebem as águas com cheias, aí sim o cuidado é sempre dobrado. Bairros onde não há uma consolidação, há muita construção, praticamente casas umas em cima das outras, muito, muito claras, é claro que aí é mais atenção.
1: O presidente da Câmara Municipal da Praia refere ainda à existência da disponibilidade do Executivo para apoiar a autarquia, em especial em áreas de saneamento, segurança e proteção civil.
4: Desde que o governo tomou posse, logo na semana seguinte tivemos a visita do Ministro da Saúde e entre várias outras coisas que abordamos, nomeadamente a questão da assinatura do contrato de programa para intervenção mais robusta por parte do município, surgiu aquela campanha de limpeza e vamos ter mais encontros que vão nos permitir ter esses recursos. Com o Ministério do Ambiente já estamos aqui a tratar a questão da recuperação do Fundo Ambiente que praticamente a cidade da Praia, a Câmara, nunca tinha recebido praticamente. Portanto, há aqui uma abertura total, inclusive o próprio Primeiro-Ministro, já tivemos dois ou três encontros, há aqui uma abertura, um alinhamento. Estamos a falar também de questão de segurança. Já tivemos a visita do Ministério da Administração Interna. O Sr. Ministro também esteve aqui connosco. Vimos como alinhar as forças de segurança e a força de prevenção, a proteção civil, a polícia, entre outras estruturas.
1: Acrescentar que o Plano Operacional de Emergência para a época das chuvas no município da Praia está orçado em cerca de 907 mil euros. O ministro da Justiça de Moçambique revelou hoje aos jornalistas que o ex-titular da pasta, Manuel Chang, está no país. Mateus Sais revelou que o regresso do antigo ministro das Finanças aconteceu após ter cumprido pena nos Estados Unidos e afirmou desconhecer se o antigo governante irá enfrentar a justiça moçambicana. Recordar que Manuel Chang foi condenado a 8 anos e meio de prisão pela justiça norte-americana, que o acusa de cometer fraude eletrónica e branqueamento de capitais num processo que está relacionado com o escândalo das dívidas ocultas. Ciclo de leitura da democracia em África, baseado no livro do dirigente guineense Domingos Simões Pereira, decorre entre amanhã e domingo, entre o meio-dia e as 14h, hora de Lisboa, uma iniciativa que vai decorrer online e, se quiser participar, terá de fazer a inscrição. É gratuito. Este ciclo de leitura da democracia em África repete-se nos próximos dias 15 e 16, à mesma hora, entre as 12 e as 14 horas. O responsável da editora Nimba, Luís Vicente, explica o que se pretende.
5: Ao longo destas 4 sessões, contaremos com a participação do autor, engenheiro Domingos Simões Pereira, do editor, dos orientadores científicos da obra e de jovens convidados que irão partilhar diferentes perspectivas e promover um debate aberto em torno das principais ideias desenvolvidas no livro. A iniciativa destina-se a leitores, estudantes, investigadores, académicos, decisores políticos e todos os cidadãos interessados nestas matérias. A participação é totalmente gratuita, mas está sujeita a inscrição prévia, que pode ser efetuada através do link disponibilizado nas páginas de redes sociais da Nimba Edições e da Nimba Books, onde a obra também já se encontra disponível.
1: A iniciativa decorre entre amanhã e domingo, entre o meio-dia e as 14h, hora de Lisboa. Iniciativa que vai decorrer online. Para participar, terá de fazer inscrição. É gratuito. Recordar ainda que esta iniciativa vai repetir-se nos dias 15 e 16, à mesma hora, entre as 12 e as 14.
0: Está assim concluída a síntese informativa com Cristina Magalhães. Poderá ouvir esta edição e outras em africa.rtp.pt. Passam 7 minutos às 16 horas. Boa tarde, com saúde, paz e boa disposição. Vamos abrir esta hora musical na Guiné-Conakry com Mamá Keita.
6: Sérgio Jardim.

16 horas 15 minutos, uma vez mais boa tarde. Abrimos com Mama Keita da Guiné-Conakry e Tonyafo. Depois estivemos com o grupo africano com Yai Boy. E agora estamos com música de Angola com Fiel Didi e Monandengue. E depois vamos recordar Nani com Tiba Natuga. Nesta hora ainda teremos Zuko 8090 com o DJ Carlos Pedro. A Vida é Bela e também o Espaço Cultura, onde Germano Campos explica-nos o que podemos fazer este fim de semana.

é Nani com Tiba Natuga. Anos 90, início da década de 2000 em Portugal. Muita gente neste momento recorda Nani com certeza. Nani que morou em Alhandra. Esta música fala do pessoal da Alhandra, quem andava também a quilandó, que é andar a pica, hoje é o que se diz, andar de comboio sem pagar. Uma música que recorda aquilo que foi a vivência em Portugal nos anos 90, início de 2000, e ainda agora isto acontece também. Nani, que é cantora angolana, que neste momento encontra-se em Angola em recuperação, desejamos rápidas melhoras e que volte aos palcos. Há 2 anos a Nani fez um show intimista em Luanda e queremos que voltará a cantar para encantar-nos. Daqui a bocadinho teremos Zuko 8090 com Carlos Pedro. E ainda ficamos no fim desta música, Tiba Natuga, com Anani, Anani do merengue da Nani. Estamos juntos, sexta-feira, 7 de agosto, fim de semana à porta. Bom fim de semana, bom início de fim de semana. Eu sou o Sérgio Jardim, estou consigo até às 17 horas, já daqui a bocadinho.

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3: Vossa amiga é jogador de futebol.
4: Yeah.
3: Joga fora.

0: tá lá noutras ligas a tentar ganhar o seu cumbuca aqui e não paga um bem. Ok, a namorada dele vive cá, porque eles não podem estar sempre juntos.
1: Yeah.
0: E encontraste ela na discoteca, ali sozinha, com cara de solteira, cheirosa.
1: Comportamento de solteira?
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2: Vamos ouvir A Vida é Bela daqui a bocadinho. O tema hoje é Quem Avisa, Amigo É. E agora ficamos com Aya Nakamura e Joé Filé. E depois teremos também música de versos e poesias desde Moçambique.

Versos e poesias com o céu azul, e já a seguir Germano Campos explica-nos o que há de atrativos culturais nas cidades lusófonas para este fim de semana.

0: Bem-vindos a mais uma edição do Espaço Cultura aqui na RTP África, um mini-guia de arte e lazer para o seu fim de semana. E não só. Hoje, 7 de agosto, começa em Silves, no Algarve, a 20ª Feira Medieval. Até 15 deste mês, esta cidade algarvia vai recriar o período da antiga cidade islâmica numa edição dedicada ao tema Xisbe, cidade de poetas e sábios.
1: Sejam bem-vindos à nossa Feira Medieval de Silves. Inicia-se hoje. É verdade, a nossa Feira Medieval distingue-se das outras feiras medievais, não só por aquilo que é a sua contextualização histórica, que pretendemos reproduzir, mas também pela sua tipologia das ruas. Muita animação, muito entretenimento, gastronomia, muita dela árabe, muita caracterização cénica, aguarda por si. Venha à nossa Feira Medieval em Silves.
0: Feira Medieval de Silves, até 15 de agosto. Amanhã, dia 8, em Maputo, realiza-se o 11º Festival Nacional de Hip-Hop, Punhos no Ar. Acontece no Centro Cultural Franco-Português, sendo o maior evento de celebração da cultura hip-hop nacional, unindo artistas de todo o país.
2: Festival Punhos no

0: gostaria de chamar diretamente de Tete KDS.
1: Aqui o KDS, KDS, diretamente da cidade de Tete, para o Punhos no Ar. É uma causa nacional, quero ver aí Punhos no Ar, pessoal. Punhos no ar todos juntos, por hip hop nacional.
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3: Festival Nacional Punhos no Ar amanhã, em Maputo. O músico Tatanka, que já representou Portugal no Festival da Eurovisão, tem no mercado uma canção que nasceu de uma residência artística solidária em Moçambique. Uma iniciativa que começou com a colaboração entre a Associação Helpo e o fotógrafo e realizador Arlindo Camacho. A reportagem da RTP é de Flávia Brito, que ouviu Tatanka e Salma Womus.
4: Se um dia me dissessem, eu não ia acreditar que tu vinhas de tão longe só para me ver sonhar.
5: O músico Tatanka e o fotógrafo e realizador Arlindo Camacho estiveram em Maputo, no interior de Nampula e na ilha de Moçambique. Conheceram os projetos e as comunidades que a Associação Helpo apoia e dessa experiência nasceu a música Eu Helpo, Tu Helpas.
4: Eu Helpo, Tu Helpas.
5: Ao longo da viagem, cruzaram-se com jovens instrumentistas bolseiros, músicos e grupos artísticos de regiões remotas, mas também nomes incontornáveis da cultura lusófona.
6: É realmente muito eclético, porque tu tens desde o Água Luz ao Stuart Sukuma, que é uma lenda também, ao poeta incógnito Wilson Casimir, que encontramos na ilha de Moçambique e que gravou e que conclui a música com um poema em Macua. E temos os artistas de tribais que nunca se tinham ouvido gravados e que lhes mostrei as suas primeiras pela primeira vez a sua música gravada e eles nunca tinham ouvido.
7: Tentei de alguma forma criar algumas pontes com músicos moçambicanos um bocadinho mais profissionais, que eu achava que também dariam outra visibilidade a quem vai ouvir noutras geografias, mas ouvir e ver hoje o produto final deixou-me super comovida.
5: A canção conta com uma edição especial em vinil que inclui as 18 fotografias da exposição patente no Complexo de São Roque em Lisboa.
8: A experiência foi espetacular. Trago lá o coração cheio de experiências e com a vontade de regressar, e acho que vamos regressar em breve para apresentar este trabalho lá em Maputo.
5: O valor angariado com a iniciativa vai apoiar projetos de educação da ELP no norte de Moçambique.
3: Hoje, dia 7 de agosto, Kanye West está no Estádio Algarve. O artista norte-americano promete esgotar o recinto com as suas novas canções e velhos sucessos. Uai, uai.

Kanye West hoje no Estádio Algarve em Portugal. Ainda em Portugal, mas em Oeiras, nasce este fim de semana um novo festival. Trata-se do Reggae Sunfest, que vai ter lugar na Quinta do Recreio dos Marqueses de Pombal. No cartaz estão nomes representativos deste género musical, como, entre muitos outros, Freddie Lox, Hinda Circle e Halber Rosie.

Reggae Sunfest, sábado e domingo, na Quinta do Recreio dos Marqueses de Pombal, em Oeiras. Já no auditório ao ar livre e no auditório 2 da Fundação Gulbenkiana, em Lisboa, decorre o Jazz em Agosto, este sábado e domingo, com Pat Thomas Fujiwara e o Chicago Underground Duo, entre muitos outros.

0: Chicago Underground Duo este fim de semana no Jazz em Agosto da Fundação Gulbenkian em Lisboa. Ainda na onda dos festivais de verão, arranca na próxima quinta-feira, dia 13, a edição 2026 do Sol da Caparica. Embora detalhemos o cartaz de sexta, sábado e domingo na próxima edição do Espaço Cultura, para este primeiro dia temos, entre outros, Orochi, Landrick, Sara Correia e Papillon.
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0: Campeón, um dos nomes em destaque no primeiro dia do Festival Sol da Caparica no Conselho de Almada, será esta quinta-feira, dia 13. O Espaço Cultura da RTP África fica por aqui. Voltamos na próxima semana, sensivelmente a esta hora. Um bom fim de semana.
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3: Já a seguir, A Vida é Bela, com Miguel Paraíso e Mangope. Quem avisa, amigo é, é o tema desta conversa.
4: Imaginem que a namorada de um amigo vosso, pronto, o vosso amigo é jogador de futebol,
5: yeah,
4: joga fora, está lá noutras ligas a tentar ganhar o seu combuca que não pagam bem. Ok, a namorada dele vive cá, porque eles não podem estar sempre juntos.
5: Yeah.
4: E encontraste ela na discoteca, ali sozinha, com cara de solteira, cheirosa.
5: Comportamento de solteira?
4: Comportamento às vezes é olhar.
5: Epa.
4: Está bonita, vestido apertado, todos os cheiros do mundo, sorridente, a dançar do bom Afro House com a amiga. Mas ela é namorada do teu amigo. Tu vais fazer o quê? Vais te cumprimentar, olá, tudo bem? Ou vais ignorar?
5: Se ela for da minha confiança, que já costumo cumprimentar, bom dia, boa tarde, não sei o quê, claro que eu vou cumprimentar.
4: Então eu vou dizer aquilo que eu fiz.
5: Mas vou cumprimentar, mas também vou mandar uma foto do meu niga. Tá, baby, tá aqui.
4: É?
5: Aham. Tá, baby, tá aqui. Aham. Vou te tirar a mesma foto.
4: Olha,
5: vou lhe mandar, olha. Tá, baby, tá aqui.
4: Ah, é?
5: E aham.
4: Então eu vou dizer aquilo que eu fiz. Eu, como sou uma pessoa respeitadora, eu cheguei ao pé dela. Então, como é que tá o fulano? Tá tudo bem? Começamos a falar dele. E vi até que ponto ela tinha interesse em falar sobre ele. E vou-vos dizer uma coisa. Durante 10 segundos ela mudou logo de conversa.
5: O assunto. Então espumou.
4: Achas que espumou?
5: Espumou, bro.
4: Achas?
5: Ou espumou, ou naquele dia não queria falar nada sobre ele, porque ela estava dar já para outro.
4: Achas isso?
5: Yeah, não queria falar muito dele, queria já para estar naquela posição de solteira, estou ali viver a vida louca. Yeah.
4: Até vou-vos dizer onde é que isto aconteceu. Lembram-se do concerto do DJ Telly? Houve um after party numa discoteca. Ou seja, a namorada de um amigo meu tá aí no after party do DJ Telly.
5: Que teve lá todos os artistas que cantaram no
4: campo pequeno.
5: Bonita,
4: cheirosa.
5: Tava à espera, bro.
4: Epa.
5: Agora eu tenho uma pergunta para ti. Para ti e para os nossos ouvintes. Se o David também quiser responder, pode responder. Imagina que tu, né, vês, né, ou sabes que a dama do teu amigo tá traindo o teu amigo. O que é que tu ias fazer? Ias contar?
4: Do teu amigo? Tá a trair com quem?
5: Tu sabes que ela traiu, lhe traiu.
4: Tá a fazer umas horas extras, né?
5: Yeah.
4: Nah, se ele é meu amigo.
5: Ele é teu amigo, bro.
4: E se eu já sei a 100% mesmo que ela tá a jogar fora?
5: Yeah. E o teu amigo não sabe. Teu amigo é aquele último apaixonado. Último ir, que a relação dele está bem entregue.
4: Eu vou ter que falar com ele. Vou ter que combinar com ele um café. Vou lhe explicar a situação. Olha, meu mano, a tua namorada está a fazer isto. Eu não te contei antes porque não tinha certeza, mas agora que eu tenho a certeza, ela está a fazer isto e tu mereces melhor. Só isso.
5: Mano, mas sabes, às vezes aconselhar homem apaixonado é complicado. Sabe, mas às vezes é você que vai passar no barulho e vai pensar que você é que quer embora estragar o mambo dele. Estás a ver?
4: Então tu achas que é melhor ficar me tocando?
5: Mano, não vi nada.
4: Não, meu amigo não pode ser corno. Meu amigo não pode ser, desculpa lá.
5: Bro, imagina, vou lhe fazer duas perguntas sobre a baby dele. 10 perguntas ele tem que entender já. Tem que entender já, mano. Eu também diretamente não posso te falar. Você que tem que perceber. Porque também é complicado eu como teu amigo saber, você como namorado não vai saber, che.
6: Está a namorar como?
5: Eu
6: Você não sabe que está a te trair. Eu, tua amiga, que vou saber. Ela é minha namorada, não vive comigo, não fala comigo, vai andar comigo.
5: Eu sou FBI. Por isso, amigos de... Namoradas de amigos meus, vocês tenham cuidado comigo. Que eu tenho olho em todo lado. Tenho ouvido em todas as salas. E se vocês andam a enganar os meus amigos, a sério, cuidado. É por isso que as namoradas dos meus amigos nunca gostaram de mim.
6: Mano, eu até vou falar, eu gosto de falar mesmo. Vi tua namorada ali, vi não sei o que é. Mas mano, desde o momento que você já tenta já. O homem quando tá muito apaixonado, bro, esquece. Yeah. Ele pode ver uma cena no olho dele, não tá lhe fazendo uma cena olho nu. Pra ele não fez nada, bro. Pode ele trair, vai perdoar. Sabe, homem só perdoa quando ninguém sabe.
5: Ah.
6: Homem perdoa quando ninguém sabe. Mas todo mundo fica a saber.
5: Já tiveste um caso assim?
6: De quê?
5: De um amigo teu estar a ser traído pela namorada e não saber?
6: Já.
5: Fizeste o que?
6: Os amigos cornos.
5: Lhe deste um chá para acalmar, né?
6: Não, disse mesmo, olha, eu dou sempre aviso, bro. Já houve vezes até que eu disse mesmo a ti, mas tem familiares meus, disse, olha, essa tua dama, mano, tem um comportamento muito voada, tipo, tá... Mano, é muito tipo, muita luada, muito mexida, muita coisa, muito aparecedora, muito não sei o que. E também é coisa tipo, mano, devia ter mais respeito tipo em relação a ti, tá a ver? Yeah. A falar com teus amigos isso. Depois um gajo via assim alguma, tu disse, mano, um dia você vai ser corno.
5: Eish.
6: Só lhe falei assim, até que um dia viajei, quando voltei, o Eric foi me buscar no aeroporto.
5: Ah.
6: Mano, ele foi me buscar no aeroporto, o que ele me disse?
5: Okay.
6: O Eric nem sabes. Ele falei, pronto, não precisa mesmo falar.
5: Uau, uau, uau.
6: Quando ele falou, o Eric nem sabes, disse, pronto, não precisa mesmo falar.
5: Quem avisa, amigo é.
6: Mas nem sempre é assim.

6:55, chegamos ao fim desta emissão e despeço-me ao som de Mandela, de La Rosa e Missile 727, desde o Haiti, numa homenagem a uma das maiores figuras da história contemporânea, Nelson Mandela, da África do Sul. E da minha parte por hoje é tudo. Eu sou o Sérgio Jardim e, como sempre, é um grande prazer estar na sua companhia. Desejo-lhe um excelente fim de semana, com muita saúde, paz e boa disposição. Voltaremos a estar juntos segunda-feira, a partir das 11 horas da manhã, aqui na Rádio RTP África. Até lá, cuide bem de si e dos seus. Estamos juntos. Bom fim de semana.

0: São 17 horas em Portugal e Angola, 15 em Cabo Verde, 16 em São Tomé e Príncipe e na Guiné-Bissau, 18 em Moçambique e na África do Sul. As notícias na rádio RTP África, com edição de Cristina Magalhães. Agora os títulos.
1: O referendo constitucional na Guiné-Bissau não foi escolhido pelo povo guineense e por isso não tem condições para cumprir esse objetivo. A opinião é do líder do PAIGC, Domingos Simões Pereira. O governo angolano admite pela primeira vez a escassez de combustíveis no país. Florestas Intactas é um projeto financiado pelo Fundo Global para o Ambiente e em São Tomé e Príncipe e vai decorrer nos próximos 5 anos.
0: Em tempo de informação, vamos aos detalhes.
1: O povo guineense não promoveu o referendo à Constituição e, por isso, a democracia não funciona. A ideia é defendida pelo líder do PAIGC. Em entrevista esta tarde à rádio RTP África, Domingos Simões Pereira revela assim a sua opinião sobre o referendo constitucional que está agendado para o final deste mês, dia 30 de agosto, e que foi marcado pelo presidente de transição da Guiné-Bissau.
2: Quando o povo não está no centro do poder, a democracia não funciona. E é o que está a acontecer na Guiné-Bissau.
1: Seria agora então uma oportunidade para dar a volta à situação com o referendo que está previsto?
2: Não, teria sido se fosse o povo a promover o referendo, não é? A entidade que neste momento está a pretender promover o referendo não resulta do povo, não resulta da escolha livre dos cidadãos guineenses. E, portanto, não tem as condições para poder cumprir esse objetivo.
1: Conhece esses os pontos da nova Constituição?
2: Ninguém conhece, não é público o documento. Portanto, para além desta questão da legitimidade, está-se a convocar o povo para decidir sobre um documento que não conhece.
1: Recordar que Domingos Simões Pereira foi autorizado a sair do país com a prisão preventiva suspensa por 3 meses para poder receber tratamento médico em Lisboa desde os finais do mês passado. O líder do PAIGC revela algum receio em regressar à Guiné-Bissau e sobre o estado de saúde afirma sentir-se bem.
2: Só os médicos é que estão habilitados para dar a última palavra. Mas se eu me referir à forma como me sinto, sinto-me em plena forma, fisicamente, mentalmente, moralmente.
1: E qual é o seu projeto futuro? Quer regressar à Guiné-Bissau? O que é que pretende fazer, Sr. Engenheiro?
2: O que eu posso garantir neste momento é que, como já se disse antes de mim, e eu próprio vou sempre reiterar, eu não posso virar cara a essa luta. Essa luta faz parte da nossa existência. Só assim eu justifico, não é? Estar neste mundo.
1: Portanto, isso quer dizer que pretende regressar à Guiné-Bissau, é isso?
2: Eu vou ouvir os meus camaradas e juntos vamos tomar, no momento certo, as decisões que se impuserem.
1: Não tem receios de que possa acontecer se, quando regressar, Sr. Engenheiro?
2: Tenho. A minha vida é o bem mais precioso que eu tenho. Só que, se eu não tiver liberdade, não é? A minha vida fica sem conteúdo. E, portanto, isto tudo deve nos mobilizar para percebermos que só há um caminho, que é enfrentar essa tentativa de imposição da autocracia na Guiné-Bissau para que as liberdades possam realmente ser restauradas.
1: Esta entrevista à Rádio RTP África foi concedida na véspera do ciclo de leitura da Democracia em África, baseado no livro do dirigente guineense, que decorre entre amanhã e domingo, entre o meio-dia e as 2 da tarde, horas de Lisboa, uma iniciativa que vai decorrer online e, se quiser participar, terá de fazer a inscrição, é gratuito, dirige-se a leitores, estudantes, investigadores, académicos e decisores políticos. O ministro da Justiça de Moçambique revelou hoje aos jornalistas que o ex-titular da pasta, Manuel Chang, está no país. Mateus Saiz revelou que o regresso do antigo ministro das Finanças aconteceu após ter cumprido pena nos Estados Unidos e afirmou desconhecer se o antigo governante irá enfrentar a justiça moçambicana. A rádio RTP África está a tentar ouvir o Ministério Público de Moçambique, mas ainda não obteve uma resposta. Recordar que Manuel Chang foi condenado a 8 anos e meio de prisão pela justiça norte-americana, acusado de cometer fraude eletrónica e branqueamento de capitais num processo relacionado com o escândalo das dívidas ocultas. O governo angolano veio admitir pela primeira vez que o país está com falta de combustíveis. O ministro dos Recursos Minerais, Petróleo e Gás, Diamantino Azevedo, revela que a situação preocupa o governo e poderá agravar-se.
3: O país está todo preocupado com a situação do combustível. Estamos a resolver. Há um aumento do consumo, há um aumento do preço no mercado internacional, há escassez. E depois não nos esqueçamos que o combustível no nosso país é subvencionado. Angola hoje é o terceiro ou quarto país com o preço dos derivados do petróleo mais baratos em África e o sétimo ou oitavo no mundo.
1: Acrescentar que Angola, apesar de ser um dos maiores produtores de petróleo em África, continua dependente da importação de refinados. O comentador panafricano da rádio RTP África, José Gonçalves, revela o que o executivo angolano deveria fazer para acabar com a falta de combustíveis.
4: Perante uma situação de escassez, só há uma solução. É superar a escassez com um abastecimento adequado, compatível com a procura. De facto, dificuldades nesta matéria, ou seja, em termos de combustível, quanto a abastecimento simples, isto causa problemas na economia toda, desde a economia doméstica até as maiores empresas. O governo que tem que equacionar, se este problema existe, se realmente não há estoques suficientes, o governo tem que considerar se a Sonangol é capaz de fazer a distribuição ou não, porque as coisas estão colocadas em termos de dificuldades de distribuição por parte da Sonangol, não a ausência de combustível em termos de estocagem. Pelo menos isso não foi referido até agora.
1: Os constrangimentos na distribuição de refinados em Angola estão a provocar a escassez dos combustíveis naquele que é um dos países maiores produtores de crude em África. O Tribunal Constitucional angolano aceitou a providência cautelar interposta pelo general na reforma, Higino Carneiro, contra a rejeição da sua candidatura à liderança do MPLA e notificou o partido para apresentar contestação no prazo de 8 dias. O MPLA deve, na contestação, juntar a fotocópia da deliberação em causa, tendo sido designado relator do processo o conselheiro João Paulino. Lembro que a candidatura de Higino Carneiro tinha sido rejeitada pela submissão de mandatos do 9º Congresso do MPLA, que se realiza nos dias 9 e 10 de dezembro. Foi lançado em São Tomé e Príncipe o projeto Florestas Intactas. A iniciativa é financiada pelo Fundo Global para o Ambiente, no valor de mais de 5 milhões de euros, e vai ser implementada, Oscar Medeiros, durante os próximos 5 anos.
5: O projeto visa o reforço das capacidades do país na conservação das florestas, com o objetivo de proteger um dos ecossistemas mais preservados do Golfo da Guiné.
6: Este projeto disponibiliza recursos concretos para reforçar as capacidades técnicas, institucionais e operacionais das entidades responsáveis pela gestão das nossas florestas e também dos nossos parques.
5: Para a representante da BirdLife Internacional, Marquinha Martins, o projeto Florestas Intactas representa uma oportunidade verdadeiramente diferenciada para São Tomé e Príncipe.
6: Isto, especialmente num contexto internacional em que o financiamento destinado às instituições públicas responsáveis pela conservação do ambiente tem vindo a diminuir.
5: Por outro lado, a ministra são-tomense do Ambiente, Nilda da Mata, destaca a vertente socioeconómica deste projeto, que deverá garantir oportunidades de emprego, sobretudo para mulheres.
7: Promover o empreendedorismo verde, desenvolver cadeias de valor sustentáveis, apoiar o turismo ecológico e criar novas oportunidades económicas para mulheres e jovens.
5: Para que o projeto Florestas Intactas cumpra o seu principal objetivo, que é o fortalecimento científico da biodiversidade de santomense e a sua conservação, a governante deixou um aviso.
7: Nenhum financiamento, por maior que seja, garantirá o sucesso desse projeto se não existir compromisso coletivo.
5: Financiado pelo Fundo Global para o Ambiente em cerca de 5,6 milhões de euros, o projeto Florestas Intactas será implementado pelo Governo santomense em parceria com a BirdLife e a União Internacional para a Conservação da Natureza.
1: A proteção do ecossistema no arquipélago São Tomense é o principal objetivo desta iniciativa.
0: Foram as notícias na RTP África, no Jornal das 5 da tarde em Portugal Continental. Passam 10 minutos da hora certa. 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

Estamos a sexta-feira. Durante o mês de agosto, o debate africano está de férias e por isso hoje não o temos. Seguimos com música. Anastácia Carvalho, de São Tomé e Príncipe. Estamos a escutar Awana.

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São 18 horas em Portugal e Angola, 16 em Cabo Verde, 17 em São Tomé e Príncipe e na Guiné-Bissau, 19 em Moçambique e na África do Sul.

0: Vamos ao jornal, esta hora, com edição de Cristina Magalhães. Os títulos da atualidade.
1: O referendo constitucional na Guiné-Bissau não foi escolhido pelo povo guineense e, por isso, não tem condições para cumprir esse objetivo. A opinião é do líder do PAIGC, Domingos Simões Pereira. O antigo ministro moçambicano das Finanças, Manuel Chang, regressou ao país após cumprir pena nos Estados Unidos. Desconhece-se se também vai ser preso no país. O governo angolano admite pela primeira vez a escassez de combustíveis em Angola.
0: Vamos conhecer todos os detalhes destas e outras notícias.
1: O povo guineense não promoveu o referendo à Constituição e, por isso, a democracia não funciona. A ideia é defendida pelo líder do PAIGC. Em entrevista esta tarde à rádio RTP África, Domingos Simões Pereira revela assim a sua opinião sobre o referendo constitucional marcado pelo presidente de transição da Guiné-Bissau para o dia 30 deste mês.
2: Quando o povo não está no centro do poder, a democracia não funciona. E é o que está a acontecer na Guiné-Bissau.
1: Seria agora então uma oportunidade para dar a volta à situação com o referendo que está previsto?
2: Não, teria sido se fosse o povo a promover o referendo, não é? A entidade que neste momento está a pretender promover o referendo não resulta do povo, não resulta da escolha livre dos cidadãos guineenses. E, portanto, não tem as condições para poder cumprir esse objetivo.
1: Conhece esses os pontos da nova Constituição?
2: Ninguém conhece, não é público o documento. Portanto, para além desta questão da legitimidade, está-se a convocar o povo para decidir sobre um documento que não conhece.
1: Recordar que Domingos Simões Pereira foi autorizado a sair da Guiné-Bissau com a prisão preventiva suspensa por 3 meses para poder receber tratamento médico em Lisboa desde finais do mês passado. O líder do PAIGC revela algum receio em regressar à Guiné-Bissau e sobre o seu estado de saúde afirma sentir-se em forma.
2: Só os médicos que estão habilitados para dar a última palavra, mas se eu me referir à forma como me sinto, sinto-me em plena forma, fisicamente, mentalmente, moralmente.
1: E qual é o seu projeto futuro? Quer regressar à Guiné-Bissau? O que é que pretende fazer, Sr. Engenheiro?
2: O que eu posso garantir neste momento é que, como já se disse antes de mim, e eu próprio vou sempre reiterar, eu não posso virar cara a essa luta. Essa luta faz parte da nossa existência. Só assim eu justifico, não é? Estar neste mundo.
1: Portanto, isso quer dizer que pretende regressar à Guiné-Bissau, é isso?
2: Vou ouvir os meus camaradas e juntos vamos tomar, no momento certo, as decisões que se impuserem.
1: Não tem receios de que possa acontecer quando regressar, Sr. Engenheiro?
2: Tenho. A minha vida é o bem mais precioso que eu tenho. Só que, se eu não tiver liberdade, não é? A minha vida fica sem conteúdo. E, portanto, isto tudo deve nos mobilizar para percebermos que só há um caminho, que é enfrentar essa tentativa de imposição da autocracia na Guiné-Bissau para que as liberdades possam realmente ser restauradas.
1: Esta entrevista à rádio RTP África foi concedida na véspera do ciclo de leitura da Democracia em África, baseado no livro do dirigente guineense, que decorre entre amanhã e domingo, entre o meio-dia e as 14h, hora de Lisboa, uma iniciativa que vai decorrer online. Se quiser participar, terá de fazer a inscrição. É gratuito. Dirige-se esta iniciativa a leitores, estudantes, investigadores, académicos e decisores políticos. O ministro da Justiça de Moçambique revelou hoje que o ex-titular da pasta, Manuel Chang, está no país. Em declarações aos jornalistas, Mateus Saiz revelou que o regresso do antigo ministro das Finanças aconteceu após ter cumprido pena nos Estados Unidos e afirmou desconhecer se o antigo governante irá enfrentar a justiça moçambicana.
3: Qualquer que está relacionada com processos judiciais terá de ser respondido com os órgãos judiciais. E nós não temos nenhuma informação dos avanços ou recuo desse processo.
4: Mas tendo em conta que ele é moçambicano, pergunto se já está em Moçambique ou não.
3: Ou ele está em Moçambique, sim. Em Moçambique, e sabemos que cumpriu a sua pena nos Estados Unidos, regressou ao seu país de origem. Havendo pendentes ao nível do judiciário, caberá ao judiciário poder nos atualizar em que pé está o assunto.
1: Recordar que Manuel Chang foi condenado a 8 anos e meio de prisão pela justiça norte-americana, acusado de cometer fraude eletrónica e branqueamento de capitais num processo relacionado com o escândalo das dívidas ocultas. A rádio RTP África questionou o Ministério Público de Moçambique sobre se há algum processo contra o antigo ministro das Finanças, Manuel Chang, por envolvimento nestas dívidas ocultas, mas ainda não obteve uma resposta. O governo angolano veio admitir pela primeira vez que o país está com falta de combustíveis. O ministro dos Recursos Minerais, Petróleo e Gás, Diamantino Azevedo, revela que a situação preocupa o governo e poderá agravar-se.
5: O país está todo preocupado com a situação do combustível. Estamos a resolver. Há um aumento do consumo, há um aumento do preço no mercado internacional, há escassez. E depois não nos esqueçamos que o combustível no nosso país é subvencionado. Angola hoje é o terceiro ou quarto país com o preço dos derivados do petróleo mais baratos em África. E o sétimo ou oitavo no mundo.
1: Acrescentar que, apesar de Angola ser um dos maiores produtores de petróleo em África, continua dependente da importação de refinados. O comentador panafricano da Rádio RTP África, José Gonçalves, revela o que o executivo angolano deveria fazer para acabar com a falta de combustíveis.
6: Perante uma situação de escassez, há uma solução. É superar a escassez com um abastecimento adequado, compatível com a procura. De facto, dificuldades nesta matéria, ou seja, em termos de combustível, quanto a abastecimento simples, isto causa problemas na economia toda, desde a economia doméstica até as maiores empresas. O governo que tem que equacionar, se este problema existe, se realmente não há estoques suficientes, o governo tem que considerar se a Sonangola é capaz de fazer a distribuição ou não, porque as coisas estão colocadas em termos de dificuldades de distribuição por parte da Sonangol, não a ausência de combustível em termos de estocagem. Pelo menos isso não foi referido até agora.
1: Os constrangimentos na distribuição de refinados em Angola estão a provocar a escassez dos combustíveis naquele que é um dos maiores produtores de crude em África. O Ministério das Finanças de Angola vai avançar com a atualização tecnológica do Sistema Integrado de Gestão Financeira do Estado. A medida prevê a migração para uma nova plataforma tecnológica destinada a suportar os processos de gestão das finanças públicas em Angola. Em comunicado, o Ministério das Finanças sublinha que a alteração se enquadra na estratégia destinada a melhorar a eficiência, a segurança e a capacidade de resposta da plataforma. As iniciativas previstas no Plano Operacional de Emergência para a época das chuvas no município cabo-verdiano da Praia já foram executadas em mais de 80%. O presidente da Câmara Municipal, Fernando Pinto, refere que não são esperados constrangimentos em termos de proteção civil e segurança das populações.
7: Nós temos que olhar para todos os bairros ao mesmo tempo, com um equilíbrio. Naturalmente, as zonas onde existem mais encostas, mais construção informal, menos consolidação em termos de território, em termos de terra firme, é claro que aí há sempre algum cuidado, sobretudo as ribeiras que recebem as águas com cheias, aí sim o cuidado é sempre dobrado. Bairros onde não há uma conciliação, há muita construção, praticamente casas umas em cima das outras, muito, muito claras, é claro que aí é mais atenção.
1: O presidente da Câmara Municipal da Praia adianta ainda a disponibilidade do Executivo do Cabo Verde para apoiar a autarquia, em especial nas áreas do saneamento, segurança e proteção civil.
7: seguinte, desde que o governo tomou posse, logo na semana seguinte tivemos a visita do Ministro da Saúde e, entre várias outras coisas que abordamos, nomeadamente a questão da assinatura do contrato de programa para intervenção mais robusta por parte do município, surgiu aquela campanha de limpeza e vamos ter mais encontros que vão nos permitir ter esses recursos. Com o Ministério do Ambiente já estamos aqui a tratar a questão da recuperação do Fundo Ambiente, que praticamente a cidade da Praia, a Câmara, nunca tinha recebido praticamente. Portanto, há aqui uma abertura total, inclusive o próprio Primeiro-Ministro, já tivemos 2 ou 3 encontros, há aqui uma abertura, um alinhamento. Estamos a falar também questão de segurança. Já tivemos a visita do Ministério da Administração Interna. O Sr. Ministro também esteve aqui conosco. Vimos como alinhar as forças de segurança, a força de prevenção, a proteção civil, a polícia, entre outras estruturas.
1: Acrescentar que o plano operacional de emergência para a época das chuvas no município da capital cabo-verdiana está orçado em cerca de 907 mil euros.
0: Foi o jornal na rádio RTP África com edição de Cristina Magalhães. 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Luís Lucena.

0: José Gonçalves e a visão da África a esta hora.
1: Luanda está a tornar-se uma cidade de grandes encontros internacionais, sobretudo encontros tanto sub-regionais quanto continentais. Sub-regionais refiro-me à África Austral ou, como muita gente está a dizer, à região SADC. Efetivamente, termina hoje em Luanda uma reunião da SADC dedicada à comunicação digital. É algo importante em virtude de uma conferência internacional que está à vista e que vai exigir, do ponto de vista africano, uma certa clareza em matéria daquilo que a África já possui, daquilo que a África não possui e precisa com urgência e dos planos a mais longo prazo. Esta reunião de Luanda, portanto, termina hoje, é uma reunião que é considerada importante desse ponto de vista. Ela é vista com muita discreção. A maior parte da sociedade só se interessa por questões digitais quando tem problemas na área, por exemplo, dos telemóveis, do problema dos computadores, etc. Mas as grandes evoluções em matéria de digital, elas estão em formação, elas estão em andamento e podem ser desencadeadas a qualquer momento. Desencadeadas é levadas à prática. A África é o continente mais atrasado nessa matéria, mas nesta matéria a recuperação é sempre muito rápida quando alguém desencadeia isso. Veja o caso da China, mas outros casos de países asiáticos que estavam muito atrasados, considerados com 20, 30 anos de atraso, recuperaram isso porque a tecnologia é de tal forma que permite recuperar 30 anos com duas ou três medidas que são aplicáveis em dois ou três anos. Então esta reunião foi importante nessa perspectiva e na perspectiva de que possa efetivamente, para futuro, suscitar mais interesse a nível da sociedade. Agora, o que suscita muito interesse, não sei se a nível da sociedade, de certa forma, pelo menos presta-se atenção, mas sobretudo a nível político do continente, é a reunião cimeira da União Africana no fim do mês, dias 29 e 30. Ora, esta reunião, uma vez mais, é dedicada à resolução de conflitos, mas, como já sabemos, as reuniões da União Africana, como outras reuniões até das Nações Unidas, aquilo que se vai passar e dizer nos corredores tem tanta importância quanto aquilo que vai ser dito nos grandes discursos, nas aberturas, nos encerramentos ou mesmo no plenário de uma forma geral. Alguns problemas vão aparecer para além deste problema da resolução de conflitos, que é um problema interessante, que é um problema que agora levanta questões não só do continente, mas também da participação do continente em outros conflitos. E estou-me a referir, então, à notícia dada oficialmente em Kampala de que forças do Uganda vão estar nas forças de manutenção de paz em Gaza, onde há realmente vários projetos neste momento para quando terminar o conflito, que enfim parece muito ligado ao conflito também do Golfo Pérsico. Mas de qualquer maneira é importante sublinhar aqui que o Uganda tem participado em missões, como por exemplo aquela da Somália, que está a terminar, tem participado com muito destaque nas forças da missão na Somália. O destacamento ugandês tem sido fundamental e por essa razão até já sofreu atentados em casa. Não sabemos se a situação em Gaza, como é que se vai preparar a situação em Gaza para as forças de manutenção de paz, mas até aqui a força africana que se apresentou como quase segura presente nessa força internacional de Gaza é precisamente Uganda. Ora, essa questão muito provavelmente vai entrar, nem que não esteja abertamente na agenda, mas vai entrar em debates na Cimeira de Luanda.

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0: cá está ele, Jornal de Desporto de sexta-feira, títulos desta edição.
1: Bruno Alves acredita que o Porto pode revalidar o título nacional. Rui Borges rejeita qualquer caso em torno de Luís Suárez e elogia a administração do Sporting pela forma como agiu no mercado. Pepa quer um estrela personalizado na recepção aos Leões. Bruno Pinheiro, treinador do Académico de Viseu, vai tentar aproveitar as bancadas vazias da Luz para surpreender o Benfica. Ainda as críticas da APAF, Portugal campeão do mundo de ténis em veteranos, e o Diário da Volta a Portugal.

0: David Carvalho, nesta edição do Jornal do Desporto.
1: É o regresso do campeão nacional após triunfo na Supertaça. O Futebol Clube do Porto estreia-se nesta Liga 26-27 no domingo às 18 horas frente ao Alverca, iniciando aí a defesa do título nacional. Na Antena 1, Bruno Alves, um símbolo dos azuis e brancos, manifesta a convicção de que esta equipa vai ser capaz de reconquistar o campeonato.
2: Acho que sinto o Porto bem, acho que no sentido que vai defender o título. Tem que ter ainda mais motivação e mais ambição, porque sendo campeão toda a gente vai querer contrariar isso. E acho que o Porto está-se a reforçar bem, tem uma base muito forte o ano passado, e isso é muito importante para manter a estabilidade necessária para fazer uma época ao mesmo nível superior que o ano passado.
1: Bednarek é ausência importante devido à lesão frente aos ribatejanos do Alverca, mas há alternativas, considera o antigo central azul e branco Bruno Alves, entrevistado por Ricardo Pinheiro.
2: Sem dúvidas que é uma referência no centro da defesa. O ano passado foi um dos jogadores mais importantes do campeonato e do título do Porto. Sem dúvidas que se ele não puder jogar esta primeira jornada faz falta, mas ao mesmo tempo acho que o Porto tem outros centrais capacidades para fazer a função, mas eu acho que isso é a equipa que vai ter que apresentar, como sempre. O Porto joga muito como equipa e a equipa vai encontrar soluções, mas sem dúvidas é um central, é um jogador que representa muito, muito o Porto. A sua atitude, a sua postura em campo são muito importantes, mas acho que no Porto sempre se valoriza a equipa e quem está pronto para poder jogar.
1: Este é também um jogo especial para Sérgio Ferreira, agora treinador do Alverca, que trabalhou anteriormente nos sub-19 dos Dragões.
2: Claro que ele tem muito conhecimento da casa por onde passou. Acho que é uma situação difícil, mas acho que vai ser profissional, vai querer vencer. Tá? Não, é o ADN que foi criado, que ele passado, é de vitória. E é de estar sempre preparado para todos os desafios. Acho que ele tem que ser competente e fazer o melhor que ele pode pela equipa que ele representa hoje, e acho que ele vai fazer. Mas acho que vai ser muito fiel a ele mesmo, vai ser fiel aos princípios e vai querer jogar para ganhar.
1: Bruno Alves, entrevistado por Ricardo Pinheiro sobre o arranque do Futebol Clube do Porto no campeonato. É no domingo, frente ao Alverca, a partir das 18 horas no Estádio do Dragão. Para lá de Bednarek, Alberto Costa também tem estado a fazer treino condicionado. O Benfica recebe o Académico de Viseu e cumpre sanção de um jogo à porta fechada nesta primeira jornada, mas os adeptos foram convidados a encher o Estádio da Luz. Bruno Pinheiro faz estreia oficial pela equipa do Académico de Viseu neste retorno ao primeiro escalão, 37 anos depois. O treinador lamenta não haver público na Luz e espera que o Académico possa tirar proveito desse fator.
3: Podemos dizer que estamos preparados, mas vai ser um jogo extremamente difícil contra uma equipa que tem muita qualidade, que o demonstrou ainda ontem, com um jogo quase perfeito, diria eu. Estamos focados em nós, sabemos que a caminhada é longa, nada se decide na primeira jornada, não é como se começa, será sempre como termina, mas vamos, espero eu, fazer um jogo competente. Pelo menos trabalhamos para isso e teremos certamente um jogo diferente para apresentar do adversário de ontem que o Benfica teve, e esperemos que essas diferenças possam criar mais problemas ao Benfica do que os adversários têm causado até agora. Vantagens que eventualmente possa ter, acho que de facto a multidão galvaniza os jogadores, esperemos que a sua ausência possa equilibrar um bocadinho mais as contas entre as duas equipas.
1: Bruno Pinheiro, treinador do Académico de Viseu, vai tentar apresentar dificuldades diferentes também a este Benfica de Marco Silva, tendo consciência da qualidade do adversário. A propósito da zona para fãs criada pelo Benfica no exterior do Estádio da Luz, a Polícia de Segurança Pública esclareceu hoje em comunicado que uma iniciativa da inteira responsabilidade do clube deve apenas permanecer nesse âmbito. A polícia vai tentar manter a ordem pública e garantir a segurança do jogo, apelando ao civismo de adeptos e intervenientes. O Benfica Académico é domingo às 20h30, com relato de Paulo Sérgio aqui na rádio. Já lá vamos ao episódio protagonizado por Luís Soares no Sporting. Antes, Rui Borges, o treinador, deixa elogios à administração da SAD pela forma como tem conduzido o mercado de transferências. Tanto as contratações quanto a gestão das saídas têm revelado um trabalho apurado no plano financeiro.
4: Eu olho com satisfação porque acho que o clube faz um trabalho excepcional a nível nacional e internacional. Acho que faz um trabalho extraordinário naquilo que é equilíbrio financeiro. Por isso que eu disse, não foi só as compras. Nós, obviamente, vendemos muito. Como é óbvio, temos que ir comprar, senão não temos jogadores. Então, temos quanto isso, por isso. Acho que o recorde tem a ver com a venda e não só com a entrada, mas também com a saída.
1: Apesar do impasse em torno da transferência de Diomando, o jogador está convocado para o jogo da manhã.
4: Sinceramente, não estou preocupado com isso, porque acho que é natural no Sporting. Até ao fecho do mercado vai haver muito ruído naquilo que é entradas, saídas, contratações, digamos. É natural, o Sporting tem grandes jogadores, o Osman é um deles, está convocado para o jogo da manhã.
1: Ibrahima Ba ainda está de fora, mas Rui Borges explicou a oportunidade que teve na contratação deste jogador ex-Famalicão.
4: O Ba foi uma oportunidade que sentimos de momento, dado aquilo que ele poderá ser no futuro e aquilo que nós acreditamos que ele possa ser no futuro. Dado este equilíbrio que o Sporting tem, muito bom em termos financeiros e de gestão, conseguimos antecipar e conseguir ficar com o Ba, independentemente de termos 4 ou 5 centrais. O ano passado, vocês estavam aqui a perguntar meio da época que se calhar não podia ter mais um central porque tínhamos lesionados, por isso 5 já são poucos.
1: Rui Borges também sublinhou que não há caso Luís Soares, garantia do treinador, sobre um incidente que marcou os trabalhos desta semana na equipa do Sporting e que foi assim esclarecido.
4: Não aconteceu absolutamente nada, apenas e só acabou o treino. Ele estava frustrado sim com aquilo que tinha acontecido no treino, até porque está à procura da sua melhor forma. Tínhamos acabado de fazer um jogo 10-10, ele estava perto da saída, acabou o treino, ele sabe que pode sair diretamente para o balneário, saiu diretamente para o balneário. E apenas tinha que fazer um treino complementar de um minuto ou dois, que nem era mais nada que isso. E eu fui chamá-lo, ele retornou, fez com toda a calma o que tinha que fazer e voltou para dentro. Por isso não há qualquer caso nenhum. É um pouco às vezes ridículo o que a gente vai ouvindo e lendo, mas faz parte e vamos nos habituando a isso.
1: Rui Borges na conferência de imprensa da antevisão do jogo com o Estrela, amanhã na Reboleira, que marca o arranque do campeonato para as duas equipas e a exigência é a do costume para os Leões.
4: Acho que eles estão ligados, acho que eles estão todos com uma vontade enorme de competir. Agora é perceber também de que forma é que a partir de amanhã conseguimos lidar bem com essa pressão, com essa ansiedade de jogos a sério, de jogos a valer, onde não temos margem de erro, queremos ganhar. Onde essa margem não existe e onde existe se calhar neste mês que não há essa pressão, podem errar, podem fazer as coisas às vezes menos bem feitas, e amanhã vai acontecer com toda a certeza. Agora há a pressão do ter que ganhar e querer ganhar.
1: Ausências no Sporting, o castigado Maxi Araújo e os lesionados Nuno Santos, Ibrahima Ba, De Basti e João Simões. Pepa em estreia nos tricolores, quer fazer do Estádio José Gomes uma fortaleza esta temporada, respeito ao Sporting, mas quer uma equipa personalizada capaz de enfrentar qualquer oponente.
5: A minha preocupação principal, a nossa, é o Estrela. Isso para nós é o mais importante, independentemente de quem está do outro lado. Quem está do outro lado nós sabemos. Uma equipa muito forte, bem orientada, com reforços muitos. E bons, também com várias saídas, faz parte do mercado, mas isso é a casa deles, ou o clube, ou o Sporting. Nós sabemos, está identificado, está estudado, é fácil de identificar. Às vezes poderá ser difícil de anular, mas isso é o nosso trabalho. Mas não podemos é nunca confundir respeito com receio. Respeito é pelo Sporting e é por todos do campeonato.
1: Pepa não conta com o castigado Lekovic. Estrela Sporting é às 20h30 da manhã, partida para seguir com relato aqui na rádio de José Pedro Pinto. À beira do início das competições profissionais, o presidente da Associação Portuguesa de Árbitros de Futebol criticou a pressão que os clubes já estão a exercer sobre o setor. Este arranque de temporada não deveria ficar marcado por tentativas de condicionamento da arbitragem, escreveu José Borges nas redes sociais. Lamentou ainda o clima que está a ser instalado em torno das nomeações desta primeira jornada, a que não escapou o jogo de arranque mais logo às 20h15, Estoril-Famalicão, no estádio António Coimbra da Mota. Informações de José Carlos Lopes. aqui na Rádio Pública. A equipa feminina do Sporting joga amanhã cartada decisiva no acesso à Liga dos Campeões. Se vencerem a formação austríaca do St. Pölten, que joga em casa, avançam para a terceira pré-eliminatória, passo próximo antes da fase de Liga. O St. Pölten Sporting é amanhã às 17 horas. Já o Torriense tenta qualificar-se para a Taça da Europa por via do terceiro lugar, ao defrontarem o Apolónia da Albânia amanhã às 14h30 em Itália. No ténis, Portugal sagrou-se campeão do mundo de veteranos no escalão de mais 40 anos. A seleção nacional bateu a Espanha no corte central do complexo de ténis do Jamor. Frederico Gil e Gonçalo Nicão superiorizaram-se a Daniel Rimeno Traver e Adriano Menéndez Maceiras, arrebatando o ouro na categoria de mais 40 anos. Agora, volta a Portugal. É o diário da volta a Portugal, depois da segunda etapa. Ligação Sines-Albufeira, 180 km mais 400 metros. Vencedor da tirada, Santiago Mesa, Rui Oliveira manteve a amarela. Reportagem de Pedro Ribeiro e Ariana Azevedo, agora em direto. Boa tarde.
6: Foi quase preciso ir ao VAR para perceber se tinha sido Daniel Cavio ou Santiago Mesa a vencer a etapa. Caiu para o colombiano, que ao sprint derrotou os seus diretos adversários e conseguiu a 11ª vitória da sua carreira. Quanto ao português, Rui Oliveira continua de amarelo numa etapa que diz foi de morrer.
7: Estes últimos 50 km foram de morrer. Muito, muito, muito calor. Já passou algum tempo e ainda estou meio zonzo a recuperar. Uma etapa muito dura, mas demos o nosso melhor. Tentámos ganhar mais uma vez a etapa, não foi possível. Quizás me favorecerá melhor outras etapas mais duras na última semana e vamos por aí.
8: Uma tirada duríssima marcada por temperaturas extremas e por uma perseguição intensa à fuga do dia. O grande vencedor da segunda etapa em Albufeira foi o colombiano Santi Mesa. O sprinter explica como geriu as forças na exigente subida dos dois últimos quilómetros para garantir que tinha a potência necessária para triunfar num sprint final.
7: Foi uma etapa um bocado comprida, foram 190 quilómetros, muito calor. Primeiro dia sim, ontem não tivemos tanto calor, mas hoje fogo. Foi muito calor, então nada, sabíamos que podia chegar o sprint, chegou o sprint e vencimos.
6: Santi Mesa, que sabia que podia chegar ao sprint, conseguiu, venceu. Agora, depois de gerir, é tentar fazer o melhor no que toca à semana.
7: Tínhamos aqui mais ou menos a subir os últimos 1,5 km, 2 km. Então era gerir muito bem o esforço e chegar com forças para o sprintar. E assim foi, e ganhei.
8: Viver a decisão de uma etapa a partir do carro de apoio é também uma experiência de alta tensão. Esta vitória de Santi Mesa levou as emoções ao limite. Ruben Pereira, diretor desportivo da equipa da Anicolor, descreve um final que considera impróprio para cardíacos, resolvido no fotofinish. Foi uma etapa que já sabíamos que era propícia para os sprints, a parte final era um pouco exigente. Sabíamos que ia depender como é que iria ser a ascensão ao último quilómetro e meio, dois. O Santi acabou de mostrar que estava em boa forma e acabou por levar a vitória e acho que é muito bom para a equipa. É uma vitória mesmo no fotofinish, como é que isso foi vivido dentro do carro? Um pouco mais impróprio para cardíacos, mas foi bom, acho que soube bem e para nós foi bastante importante a vitória para a equipa.
6: Ruben Pereira, ouvido pela jornalista Ariana Azevedo. Quanto a Emmanuel Duarte, ele pertence à equipa da LIA, está de facto a fazer uma temporada bastante equilibrada, conseguiu andar durante algum tempo nos primeiros, quer terminar a volta a Portugal no top 5, melhor que no ano passado, onde foi oitavo no final da volta a Portugal.
9: O meu objetivo... E há de ser sempre esse o meu objetivo, fazer melhor que os anos anteriores. Mas o objetivo real é fazer top 5 na geral e se não tentar ganhar uma etapa não comigo ou com um companheiro de equipa.
8: Com as expectativas em alta, depois do excelente desempenho de Francisco Campos no dia anterior, o Clube de Ciclismo de Tavira vive momentos de entusiasmo nesta volta. O seu presidente, Marcelino Teixeira, partilhou com a Antena 1 as perspectivas para a corrida, recordou com orgulho o estatuto único do clube, já que é a instituição de ciclismo mais antiga em atividade ininterrupta em todo o mundo.
10: Olha, consegue-se com muito esforço, muita dedicação, muita resiliência, que é uma palavra que está na moda agora ultimamente, e com muita carolice. Porque na realidade não é fácil, porque vive sempre com dificuldades. É, nós estamos numa ponta do país onde temos sol, temos praia, temos gastronomia excelente, mas depois faltam-nos outras coisas. Felizmente temos ido conseguindo dar a volta e iremos dando a volta, mas acredito que não é fácil.
6: Marcelino Teixeira, o presidente do Clube de Ciclismo de Tavira. Não sei se hoje na etapa houve algum duelo intenso entre algarvios. Fala entre Loulotano e Tavira, Ariana. Não se percebeu?
8: Não se percebeu isso. O que é certo é que nós conversamos com os dois diretores desportivos. De um lado, Américo Silva do Loulotano, do outro, Vidal Fitas do Tavira. Eles sabiam que ia ser uma etapa duríssima, acabou por se confirmar, quer para um lado, quer para o outro.
6: Muito bem. Em termos de classificação geral e individual, Rui Oliveira, já o dissemos, tem 3 segundos de vantagem para Rafael Reis da Anicolor, 9 para Carlos Salgueiro do Tavira. No quarto lugar surge Artur Muniz, o tal que já venceu 2 voltas a Portugal em 2024 e 25, pertence à Anicolor, está a 10 segundos. Quinto, Axel Van Der Tuk, da Euskaltel Euskadi, é 11 segundos, também é 11 segundos, outro homem da Euskaltel, falo de Chomin Juaristi, até ao 10º lugar. Ainda temos o português Fábio Costa, do Boa Vista, a 21 segundos no 8º lugar, e Ruben Rodrigues, também do Boa Vista, a 22 segundos na 9ª posição. São os portugueses que estão no top 10 da geral individual, todos separados, 1º e 10º, por 22 segundos. Amanhã, 3ª etapa, entre Beja e Elvas, são 182 km, mais 200 metros, a etapa mais longa da volta portuguesa. Partida de Beja por volta da 1 da tarde, chegada a Elvas às 5h25.
1: Tudo para conferir com a reportagem do Pedro Ribeiro e da Ariana Azevedo nesta Volta a Portugal em bicicleta.
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Música de São Tomé e Príncipe com António Quaresma, aqui na Rádio RTP África. Grandes figuras da África, exatamente, com Ângela Coutinho, a esta hora.

Miramakan Traoré foi um célebre general do Império do Mali, no tempo do imperador Sundiata Keita. Ficou conhecido por ter conquistado territórios que vieram a constituir o Reino do Cabo, na atual Guiné-Bissau, Casamansa e Gâmbia. Miramakan Traoré viveu no século XIII.

Billy Abel e Sussica Seia, neste final da hora. Ambiance a gogo. Estamos a 6 minutos das 19 horas em Portugal Continental.

0: São 19 horas em Portugal e Angola, 18 horas na Guiné-Bissau e São Tomé e Príncipe, 17 horas em Cabo Verde, já são 8 da noite em Moçambique. Agora os títulos da atualidade.
1: O referendo constitucional na Guiné-Bissau não foi escolhido pelo povo e por isso não tem condições para cumprir esse objetivo. A opinião é do líder do PAIGC, Domingos Simões Pereira. O antigo ministro das Finanças, Manuel Chang, de Moçambique, regressou ao país após cumprir pena nos Estados Unidos. Desconhece se o antigo governante vai também a ser enfrentado ou enfrentar a justiça moçambicana. A China doou a Cabo Verde equipamentos médicos que vão reforçar a capacidade de resposta em vários setores.
0: Esta sexta-feira, temperaturas de 28 graus em Bissau, 21 graus em Luanda e 25 em São Tomé. O Jornal das 7 da tarde na RTP África tem edição de Cristina Magalhães.
1: O povo guineense não promoveu o referendo à Constituição e, por isso, a democracia não funciona. A ideia é defendida pelo líder do PAIGC. Em entrevista esta tarde à rádio RTP África, Domingos Simões Pereira revela assim a sua opinião sobre o referendo constitucional marcado pelo presidente de transição da Guiné-Bissau para o dia 30 deste mês.
2: Quando o povo não está no centro do poder, a democracia não funciona. E é o que está a acontecer na Guiné-Bissau.
1: Seria agora então uma oportunidade para dar a volta à situação com o referendo que está previsto?
2: Não, teria sido se fosse o povo a promover o referendo, não é? A entidade que neste momento está a pretender promover o referendo não resulta do povo, não resulta da escolha livre dos cidadãos guineenses. E, portanto, não tem as condições para poder cumprir esse objetivo.
1: Conhece esses os pontos da nova Constituição?
2: Ninguém conhece, não é público o documento. Portanto, para além desta questão da legitimidade, está-se a convocar o povo para decidir sobre um documento que não conhece.
1: Recordar que Domingos Simões Pereira foi autorizado a sair da Guiné-Bissau com a prisão preventiva suspensa por 3 meses para poder receber tratamento médico em Lisboa desde finais do mês passado. O líder do PAIGC revela algum receio em regressar à Guiné-Bissau e sobre o estado de saúde afirma sentir-se em forma.
2: Só os médicos é que estão habilitados para dar a última palavra, mas se eu me referir à forma como me sinto, sinto-me em plena forma, fisicamente, mentalmente, moralmente.
1: E qual é o seu projeto futuro? Quer regressar à Guiné-Bissau? O que é que pretende fazer, Sr. Engenheiro?
2: O que eu posso garantir neste momento é que, como já se disse antes de mim, e eu próprio vou sempre reiterar, eu não posso virar cara a essa luta. Essa luta faz parte da nossa existência. Só assim eu justifico, não é? Estar neste mundo.
1: Portanto, isso quer dizer que pretende regressar à Guiné-Bissau, é isso?
2: Vou ouvir os meus camaradas e juntos vamos tomar, no momento certo, as decisões que se impuserem.
1: Não tem receios de que possa acontecer se, quando regressar, Sr. Engenheiro?
2: Tenho. A minha vida é o bem mais precioso que eu tenho. Só que, se eu não tiver liberdade, não é? A minha vida fica sem conteúdo. E, portanto, isto tudo deve nos mobilizar para percebermos que só há um caminho, que é enfrentar essa tentativa de imposição da autocracia na Guiné-Bissau para que as liberdades possam realmente ser restauradas.
1: Esta entrevista à RTP África foi concedida na véspera do ciclo de leitura da democracia em África, baseado no livro do dirigente guineense, que decorre entre amanhã e domingo, entre o meio-dia e as 14h, hora de Lisboa, uma iniciativa que vai decorrer online. Se quiser participar, terá de fazer a inscrição, é gratuito. Esta iniciativa dirige-se a leitores, estudantes, investigadores, académicos e decisores políticos. O ministro da Justiça de Moçambique revelou hoje que o ex-titular da pasta, Manuel Chang, está no país. Em declarações aos jornalistas, Mateus Saize revelou que o regresso do antigo ministro das Finanças aconteceu após ter cumprido pena nos Estados Unidos e afirmou desconhecer se o antigo governante irá enfrentar também a justiça moçambicana.
3: Qualquer que está relacionada com processos judiciais terá de ser respondido com os órgãos judiciais. E nós não temos nenhuma informação dos avanços ou recuo desse processo.
4: Mas tendo em conta que ele é moçambicano, pergunto se já está em Moçambique ou não.
3: Ele está em Moçambique, sim. Está em Moçambique e sabemos que cumpriu a sua pena nos Estados Unidos, regressou ao seu país de origem. Havendo pendentes ao nível do judiciário, caberá ao judiciário poder atualizar em que pé está o assunto.
1: Recordar que Manuel Chang foi condenado a 8 anos e meio de prisão pela justiça norte-americana, acusado de cometer fraude eletrónica e branqueamento de capitais no processo relacionado com o escândalo das dívidas ocultas. A rádio RTP África questionou o Ministério Público moçambicano sobre se há algum processo contra o antigo ministro das Finanças por envolvimento nas dívidas ocultas, mas ainda não obteve uma resposta. O presidente de Moçambique desafiou hoje o novo governador de Gaza a acelerar a reconstrução da província depois de ter sido fustigada pelas cheias do início do ano. O desafio de Daniel Chapo foi lançado na posse de Alfeu Cuna.
5: De modo mais concreto, queremos que acelere a reconstrução de infraestruturas sociais e económicas destruídas pelas cheias e inundações, seguramente com o nosso apoio a nível central, encontre soluções locais e criativas para minimizar o impacto das cheias e inundações que ciclicamente afetam a província de Gaza e, sobretudo, antecipar o fenómeno El Niño que aí vem e que vai afetar a zona sul, mais uma vez, a nossa província de Gaza também.
1: Na cerimónia de posse do novo governador de Gaza, Alfeu Cuna prometeu ouvir as comunidades sobre os desafios da província.
5: Nós queremos ver o desenvolvimento da província de Gaza ao ritmo da velocidade e dinamismo de um jovem que é. Por isso, sob a vossa direção, senhor governador, a província de Gaza deve contribuir decisivamente para o lançamento dos alicerces para a nossa independência económica, da nossa pátria amada, Moçambique.
1: Palavras do novo governador de Gaza, Alfeu Cuna, na tomada de posse daquela como governador da província da região sul de Moçambique. A China entregou hoje a Cabo Verde materiais e equipamentos médicos avaliados em cerca de 40 mil euros. O ministro cabo-verdiano da Saúde, Lúcio Fernandes, explica que a doação vai reforçar a capacidade de resposta do setor em áreas como cirurgia, diagnóstico e urgência.
6: São muitos equipamentos e muitos materiais consumíveis hospitalares, equipamentos para pequenas cirurgias, equipamentos para biópsia, monitorização cardiovascular para os pacientes internados, desfibriladores, um leque enorme de materiais. Sabemos que o Agostinho Neto absorve a grande maioria dos pacientes de Cabo Verde e é a maior estrutura hospitalar do país. Então não vai fazer a diferença somente nos pacientes aqui da Ilha de Santiago, mas um pouco por todo Cabo Verde.
1: E o embaixador da China na cidade da Praia, Zhang Yang, destacou que o ato de doação simboliza mais um capítulo na cooperação entre Cabo Verde e a China.
7: O 50º aniversário das relações diplomáticas entre China e Cabo Verde e na área da saúde mantemos já também uma cooperação muito boa. A China vai continuar a apoiar Cabo Verde dentro das suas capacidades nesta área.
1: A China garante e promete que a cooperação com Cabo Verde na área da saúde vai continuar.
0: Foram as notícias na RTP África com Cristina Magalhães. 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Vamos abrir a primeira hora das noites tropicais com os sons de Seteca. Vem de Angola.
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Boa noite, sejam bem-vindos às noites tropicais da RTP África, onde passam as novidades musicais do planeta. Colamos com o tema Resguardo, é o título do novo single do artista Seteca. Resguardo retrata a vida corrida de pessoas que procuram por melhores condições nas suas vidas. Seteca é um cantor, modelo e ator angolano que transita por géneros como kizomba e semba. Nascido em Luanda, desenvolveu desde muito cedo a sua paixão pela arte, influenciado pelas danças de Michael Jackson e por grandes referências da música angolana. A seguir vamos ao encontro da cantora angolana Bruna Tatiana. É uma das vozes mais marcantes da música angolana, acumulando quase 30 anos de carreira artística. O seu mais recente single chama-se Rancor Zero. Foca-se na superação, na libertação emocional e no desapego de sentimentos negativos para seguir novos caminhos. Estão abertas as noites tropicais até às 9 da noite.

Precisas Partir é a nova canção da artista angolana Edmásia Mayembe. A canção retrata a dor profunda da despedida, o processo de aceitação do fim de um relacionamento amoroso e a esperança num novo recomeço. O próximo convidado das Noites Tropicais é o cantor cabo-verdiano Denis Graça, que apresentou o seu 10º álbum de estúdio intitulado Essência, marcando um momento histórico e emocional na sua carreira de quase 3 décadas. O projeto foi anunciado pelo próprio artista como o seu último trabalho discográfico dedicado integralmente aos géneros Cabozuki e Cabo Love. Denis Graça estruturou o álbum Essência para refletir a sua identidade mais pura, misturando de forma fluida ritmos quentes e modernos. O alinhamento conta com uma faixa especialíssima, chamada Cabo Verde, que inclui uma colaboração conceptual com o herói nacional Amílcar Cabral, homenageando a luta e a cultura do país.

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Denis Graça nas noites tropicais com um novo álbum que se chama Essência. Louco é uma das músicas desse álbum. Porventura, o último álbum de estúdio do artista cabo-verdiano. Mais à frente vou trazer os sons de Havana. De Tanto Pensar em Ti é o nome da nova faixa.

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2: Vamos ao encontro da cantora Havana, é uma das vozes mais promissoras da música de raiz e fusão afro-portuguesa e cabo-verdiana. O seu novo single, De Tanto Pensar em Ti, marca uma fase de forte afirmação artística, trazendo uma sonoridade romântica e emotiva, focada no desgosto amoroso e na superação. O single explora a fragilidade de uma relação fraturada, com versos intensos sobre a dor de ver o outro partir sem explicações.

Ngan Jeke, dos artistas sul-africanos Mahu e Sammy K, é um bom exemplo do som contemporâneo vindo da África do Sul, especialmente dentro do universo do amapiano. A seguir vou trazer os sons da cantora sul-africana Nonsebo Zikode, é uma das vozes mais reconhecidas da música africana dentro do Afro House e Gospel House. Nonsebo lançou o single Telumoya, em colaboração com o cantor e produtor Ntuzi Ndimande. Diferente de uma simples faixa dançante, Telumoya carrega uma forte dimensão emocional e espiritual. Segundo a própria artista, a canção nasceu de um período difícil da sua vida, marcado por desgaste emocional e busca por força através da fé. A mensagem central é de cura, esperança e perseverança, inspirando quem passa por momentos difíceis e a continuar.

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5: Seguimos em frente com o artista moçambicano Abuchamo Munhoto, que lançou o single Volta Para Mim com a participação da cantora moçambicana Tamires Moyane. Volta Para Mim é uma viagem emocional que fala sobre amor, arrependimento e reconciliação. A música retrata os dois lados da moeda, o do amado que não valorizou e o da ferida de quem ama, mas não quer voltar. Boa escuta.
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Volta, meu amor, é o título do novo single do artista angolano Mr. Jack, com a produção do músico Yeye, já está disponível em todas as plataformas digitais. Estamos praticamente no fecho da primeira hora das noites tropicais e vamos até ao fim com Lucas Seb. É um guitarrista e produtor nascido em Guadalupe. Embora crie uma ponte sonora entre a tradição caribenha e a música moderna em França. Desde os seus 16 anos que começou a tocar guitarra de ouvido e mais tarde aprimorou a sua técnica com o seu tio Alex Jabot, renomado guitarrista de jazz na região. O single Bagay Show apresenta um ritmo acelerado e transmite uma energia vibrante e dançante, ideal para os fãs de compá e música moderna caribenha. À hora certa vamos atualizar toda a informação na RTP África. Depois eu, Carlos Pedro, volto com as novidades musicais. Até já, boa noite.

0: Muito boa noite, são 20 horas em Portugal e Angola, 19 na Guiné-Bissau e São Tomé e Príncipe, 18 horas em Cabo Verde, já são 21 horas em Moçambique. As notícias na RTP África, com edição da jornalista Cristina Magalhães.
1: O presidente moçambicano desafiou hoje o novo governador de Gaza a acelerar a reconstrução da província depois de ter sido fustigada pelas cheias no início do ano. O desafio de Daniel Chapo foi lançado na cerimónia de tomada de posse de Alfeu Kuna.
2: De modo mais concreto, queremos que acelere a reconstrução de infraestruturas sociais e económicas destruídas pelas cheias e inundações, seguramente com o nosso apoio a nível central, encontra soluções locais e criativas para minimizar o impacto das cheias e inundações que ciclicamente afetam a província de Gaza e, sobretudo, antecipar o fenómeno El Niño que aí vem e que vai afetar a zona sul, mais uma vez, a nossa província de Gaza também.
1: Na cerimónia da sua tomada de posse, o novo governador de Gaza, Alfeu Kuna, prometeu ouvir as comunidades sobre os desafios da província.
2: Nós queremos ver o desenvolvimento da província de Gaza ao ritmo da velocidade e dinamismo de um jovem que é. Por isso, sob a vossa direção, senhor governador, a província de Gaza deve contribuir decisivamente para o lançamento dos alicerces para a nossa independência económica, a nossa pátria amada, Moçambique.
1: Mensagem deixada pelo novo governador de Gaza na cerimónia de tomada de posse como governador daquela província da região sul de Moçambique. A China entregou hoje a Cabo Verde materiais e equipamentos médicos avaliados em cerca de 40 mil euros. O ministro cabo-verdiano da Saúde, Lúcio Fernandes, explica que a doação vai reforçar a capacidade de resposta do setor em áreas como cirurgia, diagnóstico e urgência.
3: São muitos equipamentos e muitos materiais consumíveis hospitalares, equipamentos para pequenas cirurgias, equipamentos para biópsia, monitorização cardiovascular para os pacientes internados, desfibriladores, um leque enorme de materiais. Sabemos que o Agostinho Neto absorve a grande maioria dos pacientes de Cabo Verde e a maior estrutura hospitalar do país. Então não vai fazer a diferença somente nos pacientes aqui da Ilha de Santiago, mas um pouco por todo Cabo Verde.
1: E o embaixador da China na cidade da Praia, Zhang Yang, destacou que este ato de doação simboliza mais um capítulo da cooperação entre Cabo Verde e a China.
4: Marca-se o 50º aniversário das relações diplomáticas entre China e Cabo Verde e na área da saúde mantemos já também uma cooperação muito boa. A China vai continuar a apoiar Cabo Verde dentro das suas capacidades nesta área.
1: A China vai garantir que a cooperação com Cabo Verde na área da saúde vai continuar. O presidente português pediu hoje ao Tribunal Constitucional a fiscalização preventiva do decreto do Parlamento sobre concessão de asilo, detenção e retorno de estrangeiros, aprovado com os votos a favor do PSD, a Iniciativa Liberal e o CDS-PP e a abstenção do Chega. O pedido foi anunciado através de uma nota na página oficial da Presidência da República na internet.
0: Foram as notícias na RTP África com Cristina Magalhães. Informações em permanência em africa.rtp.pt. Vamos dar início à segunda hora das noites tropicais com os sons de Milagre Maravilha. Vem de Moçambique.
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Muito boa noite, sejam bem-vindos. São os momentos iniciais da segunda hora das Noites Tropicais na RTP África. É a hora pela descoberta que nos convoca a concentrar atenções em discos e nomes que lentamente fazem a banda sonora de 2026. O primeiro convidado das Noites Tropicais chama-se Milagre Maravilha. É um cantor moçambicano originário da cidade da Beira, na província de Sofala. Ganhou visibilidade ao participar em programas televisivos de grande audiência em Moçambique. Milagre Maravilha lançou o EP intitulado Solaca, com 4 faixas. Já ouvimos o tema Doce, agora vamos escutar Vou Cuidar. Até às 9 da noite, com as Noites Tropicais na RTP África e comigo, Carlos Pedro. Fiquem por aí.

Ele chama-se Mito Chocolatinho, é um cantor e compositor moçambicano focado em géneros musicais como a marrabenta, kizomba, panza e ritmos afropop. Ele é amplamente reconhecido na cena musical local por abordar temas românticos e relacionamentos sociais nas suas composições. A faixa Perfeição faz parte do seu primeiro álbum de estúdio intitulado Primogênito. A próxima convidada das Noites Tropicais chama-se Luqui, é uma cantora e compositora moçambicana que se estabeleceu como uma das grandes vozes em ascensão na nova geração musical de Moçambique. Natural da província de Cabo Delgado, Luqui lançou recentemente o single Senhora. O tema fala sobre um amor impossível entre o empregado doméstico e a sua senhora. O empregado acabou por se apaixonar pela senhora e não aguenta mais ver a sua senhora ser maltratada por outro homem. Depois vem aí a Zé Quinera com Tetemela.

Estamos na Princesa do Índio com Moçambique, com Aze Quimera e este Tetemela. Vamos continuar porque a seguir vamos estender a passadeira vermelha para a cantora Salima Chica. É uma artista congolesa que está a ganhar enorme destaque no mercado da música urbana africana e lusófona, misturando raízes culturais como o afrobeat e ritmos digitais. A sua sonoridade foca-se na dança, na energia e na inovação visual. Awa é o novo single da artista. É um hino poderoso de empoderamento feminino, convidando cada mulher a abraçar a sua beleza e força única.

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2: Avançamos nas Noites Tropicais com Thierry Cam, é um influente cantor e compositor francês, natural da Guadeloupe, amplamente reconhecido como um dos grandes nomes do Zouk Love e da música das Antilhas. Com uma carreira sólida e iniciada na década de 90, o artista consolidou a sua assinatura musical, misturando ritmos caribenhos românticos com influências modernas de R&B e pop contemporâneo. Embora Thierry tenha uma forte ligação a canções românticas, o seu lançamento mais recente é o tema Te Amo, que já está disponível nas plataformas digitais.

Estamos com o artista Greg Sou, é um cantor, compositor, produtor musical e multi-instrumentista originário da Martinica. Criado nos subúrbios de Paris, ele destaca-se na cena musical francófona e caribenha, combinando ritmos como compás, uk e sonoridades urbanas. Greg lançou o single Pafé Yon Pa, que consolida a identidade de Greg Sou como um dos nomes emergentes do compás uk contemporâneo. É tempo para ouvir Fela Oliti, é DJ e produtor, um dos mais influentes do movimento amapiano na África do Sul. Fela Oliti ganhou um enorme destaque na indústria pela sua capacidade de inovação, sendo crucial na evolução do subgénero Sigja dentro do amapiano. O single Youtuba conta com uma colaboração vibrante entre Fela Oliti e a artista Mikey Ndoluvo e o produtor Muluda, contando ainda com a participação especial de Keibonke. Youtuba é uma fusão autêntica de amapiano e música eletrónica de dança.

Já estamos com o DJ Malvado, é um dos DJs e produtores de maior referência na música eletrónica e urbana em Angola, com uma carreira que ultrapassa as 3 décadas. Jump on Needs. DJ Malvado está ao lado de Ofili. É a música eletrónica nas noites tropicais.

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2: 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A cantora cabo-verdiana Joelsa lançou o single 10 Estrela na Céu, com a participação especial e produção de Lil Mario. O lançamento consolida a presença da artista na nova vaga da música urbana de Cabo Verde, misturando sonoridades contemporâneas com as raízes criolas.

Ela chama-se Nella Tavar, oferece-nos o seu novo single, chama-se Maria, já está disponível em todas as plataformas digitais. Quem tem disco novo é Nelson Freitas. Ele anunciou que será o último disco de estúdio lançado. Um dos temas é este TTT do álbum Legacy. Ao lado de Nelson Freitas está Manecas Costa.

Estamos praticamente no fecho da segunda hora das noites tropicais. Vamos sair com o cantor moçambicano Nelson Tivane. É hoje uma das vozes mais influentes da nova geração da música moçambicana, especialmente pela forma como mistura ritmos tradicionais do sul de Moçambique com sonoridades modernas. Recentemente, Nelson Tivane apresentou o single Tsinana numa colaboração com o sul-africano Aimos, um dos nomes mais fortes do amapiano contemporâneo. A hora certa, atualizamos toda a informação. Depois vem aí João Pedro Martins com a linha africana. E o Carlos Pedro despeço-me. Desejo a todos um excelente fim de semana. Fiquem bem. Boa noite. Tchau, tchau. Fui!

0: 21 horas em Portugal e em Angola, 20 na Guiné-Bissau e em São Tomé e Príncipe, 19 em Cabo Verde, 22 em Moçambique. Títulos da atualidade a esta hora.
1: O presidente da Comissão Eleitoral Nacional de São Tomé e Príncipe diz que ainda não tem financiamento para as eleições legislativas, autárquicas e regional da Ilha do Príncipe, marcadas para o próximo dia 27 de setembro. O governo chinês entregou hoje a Cabo Verde materiais e equipamentos médicos avaliados em cerca de 40 mil euros, destinados a reforçar a capacidade de resposta do principal hospital do país.
0: O desenvolvimento destas e de outras notícias com edição de Gael de Castro.
1: O presidente da Comissão Eleitoral Nacional de São Tomé e Príncipe diz que ainda não tem financiamento para as eleições legislativas, autárquicas e regional da Ilha do Príncipe, marcadas para o próximo dia 27 de setembro. Jody Diger Nascimento deixou o aviso em conferência de imprensa após encontros com representantes dos partidos políticos.
2: Nós, em termos de financeiros, nós temos zero de obra para as eleições legislativas, autárquicas e regional. Para essas três eleições nós precisamos de um total de aproximadamente 27 milhões de dobras e é esse valor que nós esperamos que o governo coloque à disposição da Comissão Eleitoral com a maior brevidade possível, porque existe um conjunto de ações que precisam ser levadas a cabo e se nós não tivermos esse montante pode acontecer que nós teremos que adiar as ações ou vamos ter que suprir algumas ações e isso pode colocar também em causa o próprio ato.
1: O ministro são-tomense da Economia e Finanças, Gareth Guadalupe, já explicou o que está em causa.
3: É importante que antes que nós comecemos as legislativas autárquicas e regional, que a Comissão Eleitoral Nacional possa fazer uma prestação de contas relativamente às eleições presidenciais. Porque há um pedido novo que foi feito agora para as legislativas. Mas é natural que eu, enquanto Ministro das Finanças, é importante que eu saiba das transferências que foram feitas diretamente para a conta da Comissão Eleitoral Nacional para vocês fazerem a gestão, que diga o que é que foi feito exatamente com aquele valor.

0: O presidente da Comissão Eleitoral Nacional fez o reparo durante a exigência do ministro da Economia e Finanças.
1: Talvez o ministro das Finanças precise um pouco mais conhecer a lei que diz que o relatório de conta é apresentado um mês depois, fim de todos os atos. Pronto, o que nós vamos apresentar ao ministro é uma relação de despesas.
0: O presidente da Comissão Eleitoral Nacional de São Tomé e Príncipe acredita que a situação vai ser ultrapassada e que as eleições terão lugar na data prevista, mas lamenta que possa comprometer várias ações programadas para os próximos dias. O governo chinês entregou hoje a Cabo Verde materiais e equipamentos médicos avaliados em cerca de 40 mil euros, destinados a reforçar a capacidade de resposta do principal hospital do país nas áreas como cirurgia, diagnóstico e urgência. O ministro da Saúde, Lúcio Fernandes, adiantou na cerimónia de entrega que os equipamentos vão contribuir para melhorar a resposta do Hospital Universitário Agostinho Neto nas áreas da urgência, cirurgia, diagnóstico, reabilitação e prestação de cuidados diferenciados. O presidente português pediu hoje ao Tribunal Constitucional a fiscalização preventiva do decreto do Parlamento sobre concessão de asilo, detenção e retorno dos estrangeiros, aprovado com votos a favor do PSD e LICDSPP e a abstenção do Chega, Teresa Borges.
2: Justifica a decisão de enviar o decreto para o Tribunal Constitucional por considerar que a chamada lei de retorno e de asilo levanta fundadas dúvidas, desde logo sobre a garantia do interesse superior da criança. Exemplifica o Presidente da República que o decreto possibilita a separação entre pais e filhos ou a expulsão, ainda que indireta, dos filhos menores portugueses, permitindo também, em certas situações, o afastamento coercivo e a expulsão de crianças estrangeiras com menos de 5 anos que tenham nascido em Portugal. O chefe de Estado tem também dúvidas sobre o prazo de detenção em centros temporários. Na nota publicada pela Presidência da República, destaca que os prazos de privação da liberdade por detenção administrativa de cidadãos estrangeiros que não praticaram qualquer crime são aumentados de forma substancial. Levanta também dúvidas sobre a alteração das regras de impugnação dos atos administrativos desfavoráveis aos requerentes e beneficiários de proteção, uma alteração que diz pode colocar em causa o direito fundamental ao asilo, o direito à proteção internacional e mesmo o direito fundamental de acesso efetivo à justiça. O Presidente da República reconhece a necessidade de controlar de forma eficaz a imigração ilegal e de garantir a defesa das fronteiras, mas sublinha que isso não é incompatível com a dignidade humana. Refere que, sendo certo que as reformas são desejáveis, as mesmas devem ser feitas com segurança jurídica e respeitando a Constituição da República e os instrumentos internacionais vigentes.
0: O presidente português pediu hoje ao Tribunal Constitucional a fiscalização preventiva do decreto do Parlamento sobre concessão de asilo, detenção e retorno de estrangeiros. O Tribunal Constitucional vai agora avaliar o decreto sobre a concessão de asilo e retorno de estrangeiros. A Espanha ameaçou hoje impor restrições a viajantes vindos da Itália, a menos que Roma suspenda até domingo os controlos de fronteira implementados na semana passada após um fluxo em massa de migrantes para o enclave espanhol de Ceuta. A Itália reagiu prontamente, afirmando que não vai aceitar ultimados ou imposições de Madrid, acrescentando que vai manter a suspensão das regras de Schengen para cidadãos de fora da União Europeia que chegassem da Espanha pelo menos até 15 de agosto. Uma juíza federal abriu caminho esta sexta-feira para que o governo do presidente norte-americano Donald Trump acabe com as proteções temporárias contra a deportação que permitiam a centenas de cidadãos do Sudão do Sul viverem e trabalharem nos Estados Unidos. A juíza distrital de Boston rejeitou uma tentativa de última hora de defensores dos direitos dos migrantes de manter a designação de proteção temporária para o Sudão do Sul depois do Supremo Tribunal dos Estados Unidos ter permitido em junho que o governo acabasse com proteções semelhantes para milhares de pessoas do Haiti e da Síria. Arranca este sábado o ciclo de leitura da obra da Democracia em África do dirigente guineense Domingos Simões Pereira. A iniciativa decorre sábado e domingo e ainda nos dias 15 e 16 de agosto, entre o meio-dia e as 2 da tarde, num formato online e gratuito, mas sujeito à inscrição. O responsável da editora Nimba, Luís Vicente, explica o que se pretende.
3: Ao longo destas 4 sessões, contaremos com a participação do autor, engenheiro Domingos Simões Pereira, do editor, dos orientadores científicos da obra e de jovens convidados que irão partilhar diferentes perspectivas e promover um debate aberto em torno das principais ideias desenvolvidas no livro. A iniciativa destina-se a leitores, estudantes, investigadores, académicos, decisores políticos e todos os cidadãos interessados nestas matérias. A participação é totalmente gratuita, mas está sujeita a inscrição prévia, que pode ser efetuada através do link disponibilizado nas páginas de redes sociais da Nimba Edições e da Nimba Books, onde a obra também já se encontra disponível.
0: Domingos Simões Pereira está em Portugal depois de ter sido autorizado a sair do país com a prisão preventiva suspensa por 3 meses para poder receber tratamento médico em Lisboa. Questionado pela jornalista Cristina Magalhães sobre o seu estado de saúde, o líder do PAIGC remeteu para os profissionais de saúde.
4: Só os médicos é que estão habilitados para dar a última palavra, mas se eu me referir à forma como me sinto, sinto-me em plena forma, fisicamente, mentalmente, moralmente.
0: Sobre o referendo para a alteração da Constituição marcado para 30 de agosto, o líder do PAIGC não reconhece essa consulta popular e explica porquê.
4: Quando o povo não está no centro do poder, a democracia não funciona. E é o que está a acontecer na Guiné-Bissau. A entidade que neste momento está a pretender promover o referendo não resulta do povo, não resulta da escolha livre dos cidadãos guineenses. E, portanto, não tem as condições para poder cumprir esse objetivo.
5: Conhece os pontos da nova Constituição?
4: Ninguém conhece, não é público o documento. Portanto, para além desta questão da legitimidade, está-se a convocar o povo para decidir sobre um documento que não conhece.
0: Este fim de semana arranca o ciclo de leitura da obra Democracia em África, de Domingos Simões Pereira. Vai decorrer entre o meio-dia e as 2 da tarde, hora de Lisboa. É online, gratuito, mas sujeito a inscrição. Mais de 30 artistas moçambicanos participam este sábado na 11ª edição do Festival Nacional da Hip Hop em Maputo, que aposta na unidade nacional e homenageia a Zagaia. O evento, promovido pela plataforma Punho no Ar, vai decorrer no Centro Cultural Franco-Moçambicano e integra um programa iniciado no final de julho, com debates, conferências e homenagens a mais de 30 figuras que contribuíram para o crescimento do hip hop moçambicano, culminando no espetáculo principal deste sábado e no after party no domingo. E este fim de semana, na cidade portuguesa de Oeiras, vai nascer um novo festival de música. Trata-se do Reggae Sunfest, que junta nomes internacionais e projetos de expressão portuguesa num espaço sandigageiro de partilha da cultura jamaicana.
6: O crioulo e a língua portuguesa estão presentes nesta celebração que quer unir pessoas de todas as idades.
7: Há aqui uma relação entre reggae, world music e música africana, já que tem neste festival a música da expressão portuguesa. Bem, a lusofonia está muito bem representada no Reggae Sunfest. No palco principal temos a Mon Calamity, que é de origem cabo-verdiana e que canta vários temas em crioulo. E no palco Sound System contamos também com várias propostas portuguesas, como os Atlantic Sound, o Freddy Locks, bem como também os Mindel Reggae Family, que também são de Cabo Verde. Portanto, esta diversidade demonstra que o reggae também chegou à lusofonia e que dentro do festival também temos um bocadinho do reggae português.
6: Fernando Cabral, apaixonado por este género musical, é o diretor do encontro que vai juntar comida, artesanato e atividades pensadas para a família e ainda um museu do reggae.
7: A filosofia do festival inspira-se na própria mensagem do reggae, né? Paz, união, respeito e amor entre as pessoas. Queremos criar um espaço onde a música seja um ponto de encontro entre diferentes culturas e gerações, celebrando os valores que fazem do reggae muito mais do que um género musical. Mas o festival vai muito além da música. O público poderá encontrar o Museu do Reggae, uma exposição dedicada à história, à cultura e à mensagem do reggae, explorar um mercado com artesanato e produtos originais.
6: Durante 2 dias, os Jardins do Marquês, em Oeiras, transformam-se num território dedicado ao reggae. As palavras são
0: em vão. Daquele... Festival de Reggae Sunfest em Oeiras este sábado e domingo. As portas abrem às 2 da tarde.
8: Foi o Jornal das 21 com edição de Gael de Castro. Acompanhe estas e outras notícias em africa.rtp.pt.

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1: Olá, já a semana está a acabar e só hoje é que eu apareço. Mas isto também se conta rapidamente. E os meus caríssimos ouvintes merecem saber. No último fim de semana, como se sabe, entramos no mês de agosto. Ora, o agosto em Portugal é aquele mês em que quase tudo, não é tudo, mas uma bastante boa parte das pessoas param para férias. Então, estava eu na segunda-feira quase a chegar aqui às instalações, quando ali, ao passar ao lado do aeroporto, parei no semáforo vermelho e o meu carro resolveu entrar de férias também. Bem, só consegui tirá-lo de lá às costas e encaminhá-lo para, pela conta que ontem me apresentaram quando fui buscá-lo, para qualquer coisa parecida com um hotel de 5 estrelas. Mas tudo bem. Desde que ele tenha descansado e aproveitado a estadia para estar como novo, porreiro. Para já, hoje, finalmente, consegui trazê-lo até cá, por isso, desculpem qualquer coisinha e vamos lá então recuperar os dias perdidos.
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Então, muito boa noite de sexta-feira, 7 de agosto de 2026. Ora, vou convidá-lo para se juntar a nós nesta linha, usando o WhatsApp para entrar em contacto connosco. Pode, através do nosso número do WhatsApp, que eu já digo daqui a instantes, enviar-nos uma mensagem com um recado para alguém. Pode também pedir uma música só porque apetece ouvir, mais nada. E quem quiser, pode também, através do WhatsApp, claro, pedir para aqui na linha falar em direto sobre o assunto que entender. Disponha de nós para o que quiser. O nosso número do WhatsApp é o 00-351-96-712-5572. Eu repito, 00-351-96-712-5572.

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1: Apareça, envie uma mensagem escrita ou de voz. Não se esqueça, é de quer uma, quer outra, identificar-se, obviamente, para nós sabermos quem é que está a enviar-nos a mensagem. E mesmo que seja uma mensagem apenas para nos dizer boa noite, venha daí essa mensagem. É ótimo para nós sabermos que você está aí desse lado e que nesta linha à noite é a sua companhia, mesmo que isso seja apenas de vez em quando. 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

0: Tão bom. É tão feliz esta música de Norberto Tavares. Há quem procura felicidade em lugares distantes, como os cabo-verdianos, por exemplo, mas muitos outros também. Mas por vezes a felicidade está apenas à distância de um botão que liga o rádio, por exemplo, uma voz amiga, uma melodia conhecida como esta, e de repente o mundo parece um lugar bem mais acolhedor.
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0: Vamos à consulta.
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3: Um contrato de trabalho pode ser feito por um dia, pode ser feito por um mês. Existe liberdade na fixação do prazo de duração do contrato de trabalho.
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5: Este senhor tem direito, efetivamente, ao reagrupamento familiar. Tem que submeter o pedido à AIMA, portanto, tem que organizar a documentação necessária e fazer o agendamento, e vai à AIMA e pede o reagrupamento familiar. O que é que tem que fazer a esposa que está em Moçambique? Tem que fazer uma fotocópia do passaporte dela e juntar a certidão de nascimento, levar para o consulado de Portugal em Moçambique para estes documentos serem legalizados. Depois vão ser apresentados na AIMA. E estes documentos vão provar o quê? Vão provar que esta pessoa existe e que é casada com o senhor Olívio Gulela, e a partir daí a AIMA vai analisar a documentação toda do senhor Olívio, o contrato de trabalho, os descontos para a segurança social, as condições de habitação, e se for diferido este pedido, a esposa vai obter em Moçambique um visto chamado visto para fixação de residência. Portanto, já virá autorizada a, uma vez em Portugal, obter imediatamente autorização de residência. Até virá com o agendamento já marcado. Naquele dia só tem que se apresentar e obter autorização de residência por ser casada com um cidadão estrangeiro residente legal em Portugal.
0: Adriano Malalane.
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2: Pode ser a nossa janela. Estamos aqui bem perto da portela.
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2: Por falar em Portela, quem por lá deve andar é o nosso Mamadu Garango Jaló. Provavelmente estará de serviço e sempre na escuta da linha. Mamadu Garango Jaló. Será que está ou será que está de férias? Boa noite para si, seja como for, esteja onde estiver.

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5: Muito boa noite, João Pedro. A apresentação, isso é aquela coisa que a gente esquece. Daqui é Santo Silva, de Coimbra. Já falámos uma vez também. Queria dedicar a si e ao resto da equipa a música do Mangiolo, moçambicana,
0: Costa Neto.
5: É um escritor também,
0: Costa Neto.
5: E que está a estudar a música
0: o
5: africana.
0: Costa Neto.
5: É, mas desejar um bom fim de semana, sexta-feira, né? No Brasil, à altura do churrasco e da cervejinha. Aqui cada
0: Chupinho.
5: Um procura o seu camarão. Pronto, um grande abraço e na melhor oportunidade eu posso falar em direto.
0: Muito bem.
5: Às vezes resguardamos-nos, não sei porquê, e ainda é o verão. Um grande abraço, um grande abraço.
0: Um grande abraço também para si, Santos Silva, em Coimbra. Muito boa noite. E aqui fica então a pedido do meu amigo Mangiolo Costa Neto.

Esta foi para Coimbra, a pedido do ouvinte Santos Silva e a pedido do António, que está na Amadora. Pepe Dallas, Machicado.

0: Chicago. Pepe Dallas a pedido do ouvinte António, que está na Amadora.
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0: Permitam-me que cumprimente o ouvinte Hélder Pinto Lucapa, que está na Lunda Norte. Boa noite para si, muito obrigado por estar na companhia desta linha.
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0: Daqui a pouco, no Beleza, em Lisboa, espetáculo ao vivo com Juju, Justino Delgado. É um pouco disto que poderão ouvir e ver ao vivo no Beleza.

0: Feed Jude Nada à Fuga é uma das muitas do repertório de Justino Delgado que ele de certeza irá apresentar esta noite no espetáculo ao vivo no Beleza. Começa às 20h30, hora portuguesa. Agora vamos escrever na água por aqui com Fernando Almeida.
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2: No programa desta semana, conversámos com o editor e escritor moçambicano Jesmusse Cacinda, que explica o impacto que as novas tecnologias tiveram para a sua geração.
3: Eu costumo dizer que eu faço parte de uma geração que não posso ignorar o papel das tecnologias de informação e comunicação, porque foi através das TICs que nós conseguimos entrar em contacto, inclusive com editoras, conseguimos negociar direitos autorais, conseguimos editar livros, inclusive contratar tradutores. Só para dar um exemplo, os nossos primeiros livros, nós trabalhamos com tradutores portugueses. Uhum. E até às vezes costumo brincar que era muito ousadia da nossa parte. Nós estamos em Maputo, estamos a comprar direitos autorais de um livro em Paris, estamos a contratar tradutor em Lisboa para fazermos um livro em Maputo.
2: Jesmusse Cacinda, editor e escritor, no Escrever na Água desta semana.
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0: Ora, vamos lá retomar os pedidos dos nossos ouvintes. Já a seguir, vamos ouvir Zé Angola, a pedido do Amílcar Celestino Andrado Moussa Cobra. Tem um nome que parece exatamente uma cobra, mas daquelas grandes, gigantes, não é? Uma anaconda. Amílcar Celestino Andrade Moussa Cobra, de Lalaua, Nampula, norte de Moçambique. O Amílcar pede para escutarmos Zé Angola.

0: de Angola. Esta foi a pedido do Amílcar Celestino Andrade, Moça Cobra, de Lalaua, Nampula, norte de Moçambique.
1: Malembe, malembe.
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0: na reta final desta edição da Linha de sexta-feira, 7 de agosto.
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0: 22 horas em Portugal e em Angola, 21 na Guiné-Bissau e em São Tomé e Príncipe, 20 em Cabo Verde, 23 em Moçambique. Títulos da atualidade a esta hora.
1: O presidente da Comissão Eleitoral Nacional de São Tomé e Príncipe diz que ainda não tem financiamento para as eleições legislativas, autárquicas e regional da Ilha do Príncipe marcadas para setembro. A Espanha vai instaurar controlos temporários nas fronteiras dos seus portos e aeroportos para viajantes provenientes de Itália.
0: O desenvolvimento destas e de outras notícias com edição de Gael de Castro.
1: O presidente da Comissão Eleitoral Nacional de São Tomé e Príncipe diz que ainda não tem financiamento para as eleições legislativas autárquicas e regional da Ilha do Príncipe marcadas para o próximo dia 27 de setembro. Geodiger Nascimento deixou o aviso em conferência de imprensa após encontros com representantes dos partidos políticos.
2: Nós, em termos de financeiros, nós temos zero de obra para as eleições legislativas autárquicas e regional. Para essas três eleições nós precisamos de um total de aproximadamente 27 milhões de dobras e é esse valor que nós esperamos que o governo coloque à disposição da Comissão Eleitoral com maior brevidade possível, porque existe um conjunto de ações que precisam ser levadas a cabo e se nós não tivermos esse montante pode acontecer que nós teremos que adiar as ações ou vamos ter que suprir algumas ações e isso pode colocar também em causa o próprio ato.
1: O ministro São Tomense da Economia e Finanças, Guarete Guadalupe, já explicou o que está em causa.
3: É importante que antes que nós comecemos as legislativas autárquicas e regional, que a Comissão Eleitoral Nacional possa dizer, fazer uma prestação de contas relativamente às eleições presidenciais. Porque há um pedido novo que foi feito agora para as legislativas. Mas é natural que eu, enquanto Ministro das Finanças, é importante que eu saiba das transferências que foram feitas diretamente para a conta da Comissão Eleitoral Nacional para vocês fazerem a gestão, que diga o que é que foi feito exatamente com aquele valor.
1: O presidente da Comissão Eleitoral Nacional de São Tomé e Príncipe fez o reparo perante a exigência do ministro da Economia e Finanças.
2: Talvez o ministro das Finanças precise um pouco mais conhecer a lei que diz que o relatório de conta é apresentado um mês depois, fim de todos os atos. Pronto, o que nós vamos apresentar ao ministro é uma relação de despesas.
1: O presidente da Comissão Eleitoral Nacional de São Tomé e Príncipe acredita que a situação vai ser ultrapassada e que as eleições terão mesmo lugar na data prevista, mas lamenta que possa comprometer várias ações programadas para os próximos dias. A Espanha vai instaurar controlos temporários nas fronteiras dos seus portos e aeroportos para viajantes provenientes de Itália em resposta a medidas semelhantes impostas por Roma após o fluxo maciço de migrantes em Ceuta. Segundo anunciou o Ministério Espanhol do Interior esta sexta-feira, esses controlos implementados diante da persistência da pressão migratória regular enfrentada pela Itália vão começar no sábado à meia-noite, menos uma hora em Lisboa, e vão durar até dia 7 de setembro. O presidente português pediu hoje ao Tribunal Constitucional a fiscalização preventiva do decreto do Parlamento sobre a concessão de asilo, detenção e retorno de estrangeiros, aprovado com votos a favor do PSD, IL e CDS-PP e a abstenção do Chega, Teresa Borges.
4: Justifica a decisão de enviar o decreto para o Tribunal Constitucional por considerar que a chamada lei de retorno e de asilo levanta fundadas dúvidas, desde logo sobre a garantia do interesse superior da criança. Exemplifica o Presidente da República que o decreto possibilita a separação entre pais e filhos ou a expulsão, ainda que indireta, dos filhos menores portugueses, permitindo também, em certas situações, o afastamento coercivo e a expulsão de crianças estrangeiras com menos de 5 anos que tenham nascido em Portugal. O chefe de Estado tem também dúvidas sobre o prazo de detenção em centros temporários. Na nota publicada pela Presidência da República, destaca que os prazos de privação da liberdade por detenção administrativa de cidadãos estrangeiros que não praticaram qualquer crime são aumentados de forma substancial. Levanta também dúvidas sobre a alteração das regras de impugnação dos atos administrativos desfavoráveis aos requerentes e beneficiários de proteção, uma alteração que diz pode colocar em causa o direito fundamental ao asilo, o direito à proteção internacional e mesmo o direito fundamental de acesso efetivo à justiça. O Presidente da República reconhece a necessidade de controlar de forma eficaz a imigração ilegal e de garantir a defesa das fronteiras, mas sublinha que isso não é incompatível com a dignidade humana. Refere que, sendo certo que as reformas são desejáveis, as mesmas devem ser feitas com segurança jurídica e respeitando a Constituição da República e os instrumentos internacionais vigentes.
1: O Presidente português pediu hoje ao Tribunal Constitucional a fiscalização preventiva do decreto do Parlamento sobre concessão de asilo, detenção e retorno de estrangeiros. O Tribunal Constitucional vai agora avaliar o decreto sobre esta concessão de asilo e retorno de estrangeiros. Uma juíza federal abriu caminho esta sexta-feira para que o governo do presidente norte-americano Donald Trump acabe com as proteções temporárias contra a deportação que permitiam a centenas de cidadãos do Sudão do Sul viverem e trabalharem nos Estados Unidos. A juíza distrital de Boston rejeitou uma tentativa de última hora de defensores dos direitos dos migrantes de manter a designação de proteção temporária para o Sudão do Sul, depois do Supremo Tribunal dos Estados Unidos ter permitido em junho que o governo de Washington acabasse com proteções semelhantes para milhares de pessoas do Haiti e da Síria. Arranca este sábado o ciclo de leitura da obra da Democracia em África do dirigente guinense Domingos Simões Pereira. A iniciativa decorre sábado e domingo e ainda nos dias 15 e 16 de agosto, entre o meio-dia e as 2 da tarde, num formato online e gratuito, mas sujeito a inscrição prévia. O responsável da editora Nimba, Luís Vicente, explica o que se pretende.
5: Ao longo destas 4 sessões, contaremos com a participação do autor, engenheiro Domingos Simões Pereira, do editor, dos orientadores científicos da obra e de jovens convidados que irão partilhar diferentes perspectivas e promover um debate aberto em torno das principais ideias desenvolvidas no livro. A iniciativa destina-se a leitores, estudantes, investigadores, académicos, decisores políticos e todos os cidadãos interessados nestas matérias. A participação é totalmente gratuita, mas está sujeita a inscrição prévia, que pode ser efetuada através do link disponibilizado nas páginas de redes sociais da Nimba Edições e da Nimba Books, onde a obra também já se encontra disponível.
1: Este ciclo de leitura da obra da Democracia em África de Domingos Simões Pereira é online, gratuito, mas sujeito à inscrição. Domingos Simões Pereira está em Portugal depois de ter sido autorizado a sair do país com a prisão preventiva suspensa por 3 meses para poder receber tratamento médico em Lisboa. Questionado pela jornalista Cristina Magalhães sobre o seu estado de saúde, o líder do PAIGC remeteu a resposta para os profissionais de saúde.
6: Só os médicos é que estão habilitados para dar a última palavra, mas se eu me referir à forma como me sinto, sinto-me em plena forma, fisicamente, mentalmente, moralmente.
1: Sobre um eventual regresso à Guiné-Bissau, Domingos Simões Pereira reconhece que tem algum receio.
6: O que eu posso garantir neste momento é que, como já se disse antes de mim, e eu próprio vou sempre reiterar, eu não posso virar cara a essa luta. Essa luta faz parte da nossa existência. Só assim eu justifico, não é, estar neste mundo.
7: Portanto, isso quer dizer que pretende regressar à Guiné-Bissau, é isso?
6: Vou ouvir os meus camaradas e juntos vamos tomar, no momento certo, as decisões que se impuserem.
7: Não tem receios de que possa acontecer se regressar?
6: Tenho. A minha vida é o bem mais precioso que eu tenho. Só que, se eu não tiver liberdade, a minha vida fica sem conteúdo. E, portanto, isto tudo deve nos mobilizar para percebermos que só há um caminho, que é enfrentar essa tentativa de imposição da autocracia na Guiné-Bissau para que as liberdades possam realmente ser restauradas.
1: Palavras do líder do PAIGC, que se encontra em Portugal para tratamento médico. Este fim de semana arranca o ciclo de leitura da obra da Democracia em África, de Domingos Simões Pereira. Vai decorrer entre o meio-dia e as 14h, hora de Espanha. É online, gratuito, mas sujeito a inscrição. E, aliás, às 14h é a hora de Lisboa. Mais de 30 artistas moçambicanos participam este sábado na 11ª edição do Festival Nacional de Hip Hop em Maputo, que aposta na unidade nacional e vai homenagear a Zagaia. O evento, promovido pela plataforma Punho no Ar, vai decorrer no Centro Cultural Franco-Moçambicano e integra um programa iniciado no final de julho, com debates, conferências e homenagens a mais de 30 figuras que contribuíram para o crescimento do hip hop moçambicano, culminando no espetáculo principal deste sábado e num after party no domingo. E este fim de semana, na cidade portuguesa de Oeiras, vai nascer um novo festival de música. trata-se do Reggae Sunfest, que junta nomes internacionais e projetos de expressão portuguesa num espaço sandigageiro de partilha da cultura jamaicana.
8: O crioulo e a língua portuguesa estão presentes nesta celebração que quer unir pessoas de todas as idades.
9: Há aqui uma relação entre reggae, world music e música africana, já que tem neste festival a música da expressão portuguesa. Bem, a lusofonia está muito bem representada no Reggae Sunfest. No palco principal temos a Moka Lamiti, que é de origem cabo-verdiana e que canta vários temas em crioulo. E no palco Sound System contamos também com várias propostas portuguesas, como os Atlantic Sound, o Freddy Locks, bem como também os Mindel Reggae Family, que também são de Cabo Verde. Portanto, esta diversidade demonstra que o reggae também chegou à lusofonia e que dentro do festival também temos um bocadinho do reggae português.
8: Fernando Cabral, apaixonado por este género musical, é o diretor do encontro que vai juntar comida, artesanato e atividades pensadas para a família e ainda um museu do reggae.
9: A filosofia do festival inspira-se na própria mensagem do reggae, né? Paz, união, respeito e amor entre as pessoas. Queremos criar um espaço onde a música seja um ponto de encontro entre diferentes culturas e gerações, celebrando os valores que fazem do reggae muito mais do que um género musical. Mas o festival vai muito além da música. O público poderá encontrar o Museu do Reggae, uma exposição dedicada à história, à cultura e à mensagem do reggae, explorar um mercado com artesanato e produtos originais.
8: Durante 2 dias, os Jardins do Marquês, em Oeiras, transformam-se num território dedicado ao reggae. As palavras são em vão. O
1: que lhe faz um rasta? Festival Reggae Sunfest em Oeiras este sábado e domingo. As portas abrem às 2 da tarde.
0: Foi o Jornal das 22 com edição de Gael de Castro. Acompanhe-me nestas e outras notícias em africa.rtp.pt.
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0: Olá, eu sou aquele que acaba com as guerras no mundo de um dia para o outro. Basta ouvirem o que eu digo. Ah, isto é o outro. Que também acrescentaria neste momento para dizer que este é o melhor programa de rádio que alguma vez ouviram. Nunca ouviram nada assim.
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0: Bem, eu também sou maluco, mas não me atrevo a tanto. Desejo apenas que me passem com tranquilidade a próxima hora da vossa vida, que aqui vamos passar juntos. E se de alguma forma conseguir contribuir para que alguns esqueçam por um bocadinho o dia difícil que terão vivido, fico muito feliz e com a sensação do dever cumprido. E já agora aproveito também para me agradecer com sinceridade por ainda terem paciência para me ouvirem aqui na rádio. Vamos a isto? Bem-vindo à segunda parte desta linha de sexta-feira.

0: Monique CK, na reabertura desta linha de sexta-feira, 7 de agosto de 2026. Alô, alô, alô. Disponha de nós para o que quiser. Isto é rádio e você já sabe, rádio é comunicação. O nosso número do WhatsApp para entrar em contacto com esta linha é o 00351 96 712 5572. Apareça, envie uma mensagem escrita ou de voz. Não se esqueça de se identificar, quer numa ou noutra, mesmo que seja uma mensagem que contenha apenas um simples boa noite. É importante para nós sabermos que você está aí desse lado e que esta linha à noite é a sua companhia. Quando não há futebol, pois claro, e ele vai recomeçar em grande.
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0: Ora, muito bem, dê sinal porque a sua é mesmo a melhor companhia nestas horas em que tudo desacelera. Então até às 23, se quiser, estaremos por aqui juntos entre sombras e estrelas e na companhia de ainda alguns pedidos musicais feitos pelos nossos ouvintes, como por exemplo o próximo. Ora, antes de mais e de avançar, quero apenas agradecer a mensagem de saudação ao ouvinte Francisco Tavares, a quem desejo também uma ótima noite de sexta-feira. E a pedido do Francisco, o outro Francisco, o Francisco de Barros, vamos ouvir Nelson de Freitas. Bye, Cau Verde.

0: Bai Cabo Verde, Nelson de Freitas. Agora vamos tirar dúvidas.
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3: Se na frase compras este livro mais tarde quisermos substituir o constituinte este livro por um pronome, qual será a forma correta? Lu ou U? Devemos então dizer comprá-lo mais tarde ou compra-o mais tarde? A resposta da professora Carla Marques.
4: Neste caso, a forma correta é aquela em que o pronome assume a forma Lu. Procuremos então compreender o que justifica esta alteração de forma do pronome. Ela tem lugar quando o pronome U encontra uma forma verbal terminada em R, S ou Z. Nestes casos, o verbo perde a consoante final, o R, S ou Z, e o pronome adquire a forma Lu. Por esta razão, na frase compras este livro mais tarde, o verbo perde o S final, sendo seguido do pronome com a forma Lu. Assim, a frase correta é compra-lo mais tarde. Registe-se ainda que a construção compra-o mais tarde corresponde a uma frase cujo verbo está flexionado na terceira pessoa do singular, como em ele compra o livro mais tarde. Aqui, como o pronome o encontra uma vogal no final do verbo, não há qualquer lugar a alterações.
3: A resposta da professora Carla Marques.
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0: Daqui a pouco, daqui a breves instantes, a pedido do ouvinte Domingo Zangal, que está em Maputo, vamos ouvir Neymar.

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3: Imacriamil, é Neyman, a pedido do Domingo Zangal, que está a ouvir-nos em Maputo.
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0: Neymar. E Maca Yamil.
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0: Ora, vamos lá em frente, que atrás vem gente e eu tenho a sensação que o tempo me está a fugir entre dedos e não vamos ter tempo para muitos mais pedidos musicais porque eles não param de pingar e para já temos uma conversa em direto com o ouvinte Nuno de Grute. Está em Oeiras. Boa noite, Nuno.
2: Olá, muito boa noite.
0: Como é que está, Nuno?
2: Principalmente. Está tudo bem, um bocado assim, um bocado em baixo, porque fui buscar hoje o meu cão uma cirurgia e ele, pronto, está a recuperar, mas vai então, tudo no bom sentido.
0: Pronto, se está a recuperar, está tudo bem.
2: Sim.
0: Não é? Já
2: sim,
0: esteve
2: sim,
0: pior,
2: sim.
0: Eu, espero eu, não é?
2: Já, já. Só o único problema é que não baixou o IVA. Para,
0: não baixou
2: para
0: o quê?
2: Animais. É só esse o problema.
0: Não baixou
2: sim,
0: o IVA?
2: Pagamentos...
0: Mas pronto, olha,
2: não, é que...
0: Nuno, salve.

0: sucão, não é? Já é pelo menos algo muito positivo, não é?
1: Claro, claro, sim. E
0: Oh, Nuno,
1: quando
0: diga-me uma
1: há
0: coisa,
1: possibilidade, tudo bem.
0: o seu apelido é de Grute?
1: Sim, certo. É belga,
0: Ah!
1: mas eu sou português mesmo de nascença, da parte do meu pai e de origens africanas também.
0: Quero falar-me um pouco dessa sua ascendência. Como é que se mistura o belga com o africano, não é?
1: Por
0: Neste caso.
1: acaso, é uma história que ainda tenho de descobrir, porque isto
0: Ah, nunca perguntou,
1: envolveu.
0: nunca teve. Pronto, então pronto. Isto é só prova que
1: Sim.
0: realmente eu sou um cusco, sou muito curioso e gosto de saber tudo e mais alguma coisa. Já tinha perguntado isso há séculos, mas pronto. O Nuno optou por ainda não perguntar.
1: Não, não.
0: Oh, Nuno, posso-lhe perguntar a idade?
1: Neste momento eu tenho 50 anos.
0: E no momento, há instantes atrás, também tinha.
1: Há instantes atrás, eu não me considero como tal, por isso acaba por ser um
0: Então
1: bocado
0: diga-me lá uma coisa.
1: controverso quando explico isso.
0: Mentalmente, você acha-se com que idade?
1: Mentalmente, se calhar com muita idade,
0: Então.
1: porque há certas ligações e procedimentos na própria vida e até de forma clara e transparente a nível espiritual. Há um sentido próprio que às vezes nos faz pensar especificamente em certas situações que estão interligadas e verificamos de facto que há coisas que não dependem só desta vida, há coisas muito além desta vida.
0: Oh, Nuno, você está a me assustar, pá. Você tem apenas 50 anos e parece que acha que tem, considera que tem muito mais, isso? É isso?
1: Acaba de ser um bocado controverso, porque às
0: Ah, pois
1: vezes,
0: é.
1: mesmo pensando, quando uma pessoa pensa que tem mais ou sabe mais, acaba por chegar mais perto de uma essência, que é quase como fosse um nada, que é aquilo que muitos adultos às vezes não compreendem, que é aquela coisa quando nós éramos meninos, quando tínhamos 5, 6, 7 anos, vivíamos totalmente em liberdade, sem pensar em qualquer tipo de influência que
0: De
1: existia à nossa volta. E
0: maldade,
1: eu acho que
0: sim.
1: Isso é o verdadeiro segredo, é voltar a ser esse menino outra vez, claro, com as regras da sociedade, mas acho que há muita coisa que às vezes traz muitas vicissitudes à volta e muita coisa, sujidade, que torna o adulto às vezes não de uma forma mais cooperativa e coletiva,
0: Ou não, no que é que
1: propriamente.
0: você faz na vida? Quem é que trabalha?
1: Eu neste momento estou numa transição familiar, estou a ajudar um familiar e posso dizer que a única coisa que eu estou a fazer agora é um processo de ligação aqui em Oeiras, tem a ver aqui com o Moinho e com a Serra de Carnaxide, no qual desenvolvi lá uma arte e tenho um blog também. E essa arte foi quase como uma. Está escrito no blog especificamente, se não ficava aqui um tempo a contar sobre essa história.
0: Mas
1: Que
0: genericamente.
1: é a Serra de Carnaxide está a ser ameaçada por betão neste momento. E é uma zona aqui em Lisboa, praticamente, que é a Grande Lisboa, temos o Monsanto, depois temos as Amoreiras e o Marquês de Pombal no centro. E o Moinho está mesmo ali na Serra de Carnaxide, onde a arte foi lá desenvolvida e com o tempo foi estabelecido alguns tipos de significados, como a natureza tivesse, de uma maneira quase de comunicação, a dizer, epá, por favor, não destruam mais coisas que ainda se mantêm como a biodiversidade, com muitos anos, ainda em zonas grandes, com muito betão e muito desenvolvimento. E há certos procedimentos de ligação que devemos defender essa questão da natureza que ainda existe nas zonas principais onde tem muito betão.
0: Muito
1: E
0: bem.
1: eu acho que essas coisas deviam ser intocáveis, deviam ser totalmente patrimónios
0: E
1: naturais,
0: diga-me lá uma coisa,
1: mundiais, ou não
0: no,
1: quisesse chamar.
0: o presidente da Câmara do Oeiras, Isaltino Moraes, é seu aliado relativamente a essa matéria? Ou nem sequer tem ligação nenhuma?
1: É assim, há uma certa ligação, mas tem sido indireta. Por exemplo, o Moinho está lá, de portas abertas, 24 horas por dia. Tem a arte desenvolvida lá dentro e está desde o dia 6 de maio de 2015, e faz precisamente 11 anos. E por acaso, Isaltino, falando dele, Ele foi lá junto àquele empreendimento que tinha o nome de Sky City, mas agora tem outro nome. Acho que até tem a ver com o Rui Costa, o presidente do Benfica, que entrou lá nos procedimentos de construção daquele sítio. Então ele construiu uma fronteira de árvores ali, mesmo contra a Amadora,
0: Ah,
1: porque onde
0: sim,
1: está o
0: isso foi há relativamente
1: moinho.
0: pouco tempo, sim. Eu estive a par e
1: Sim.
0: acompanhei um pouco dessa polémica, sim.
1: Pronto, e foi uma maneira, não diretamente com o moinho, mas de fato, há pessoas que eu encontro, não conheço lá nenhum, e falam do moinho. Mas por acaso nunca ninguém veio diretamente a mim explicar o que é realmente o moinho.
0: Oh, Nuno,
1: Existe o bog,
0: sim.
1: e pronto.
0: É isso
1: O
0: que
1: bog.
0: eu ia perguntar para colocarmos um ponto final na nossa conversa. Você inscreveu-se e referia na sua mensagem que queria aqui falar um pouco sobre instituições para o futuro. Ora, eu proponho que falemos sobre esse tema numa próxima
1: Certo.
0: oportunidade, quando você quiser voltar. Hoje já estamos muito perto do final da emissão e já falámos aqui um bom bocadinho. Eu vou só pedir para que o Nuno divulgue o nome do blog, para que os interessados possam aceder a esse blog e constatar o que por lá você escreve.
1: Pronto, há duas maneiras. Uma é, basta ir ao Google e meter Moinho Carnaxide, facilmente aparece no terceiro ou
0: Muito bem,
1: segundo,
0: ir ao
1: aparece
0: Google e
1: lá.
0: escrever Moinho Carnaxide, sim.
1: Certo, o nome do blog chama-se mesmo Moinho Oeiras Ligação. E
0: Liga
1: facilmente
0: cão.
1: encontra-se.
0: Moinho
1: Ou
0: Oeiras Liga cão.
1: Liga cão, e precisamente estava lá uma
0: Exatamente,
1: cadela com três
0: não tem
1: crias.
0: cedilha, o C não é nos
1: Mas
0: endereços.
1: não nada. Desculpa
0: E é
1: interromper,
0: sapo ou é
1: não tem nada a
0: blogspot?
1: ver. Não é WordPress.
0: Ah, WordPress, muito bem. Moinho,
1: Sim,
0: então
1: mas
0: repita lá. Sim.
1: essa situação do Ligacão, eu descobri um moinho sem querer, fui lá dar por acaso. Eu estive na Casa Branca que pertencia ao Tomás Ribeiro e agora está em reconstrução essa Casa Branca em Carnaxide, e subi até à Serra e depois vi o moinho. Depois houve vários procedimentos, mas estava lá uma cadela, no qual tenho uma cadela, filha dessa cadela estava lá junto ao moinho, onde tinha três crias no meio das silvas, e eu levei água e comida durante 2 meses, e foi através daí, com pedra do chão, comecei a desenhar lá dentro do moinho.
0: Muito bem,
1: Foi nesse sentido,
0: mas
1: completamente.
0: essa é a única ligação à Liga Cão, mas pronto, não tem nada a ver porque Liga Cão é porque os endereços não se escrevem com C cedilhado, nem com acentos.
1: Certo.
0: Portanto, Nuno de Grute, repita lá rapidamente o nome do blog.
1: É Moinho Oeiras Ligação.
0: Liga
1: Ou Liga
0: Cão,
1: Cão.
0: Liga Cão, Liga Cão.
1: Liga Cão, é
0: Olha,
1: isso.
0: Nuno de
1: Liga
0: Bruto, um
1: Cão.
0: grande abraço para si, boa noite e quando consigo, numa próxima oportunidade, aqui muito rapidamente, para falarmos sobre instituições para o futuro, pode ser?
1: Sim, com certeza. Tenho todo o gosto em
0: Muito
1: partilhar
0: obrigado.
1: convosco, e vocês
0: Então,
1: são excelentes ao nível de rádio e informação. São, de fato, extraordinários.
0: inscreva-se, estaremos por aqui
1: Completamente.
0: à sua espera. Um grande abraço e até à próxima. Nuno de
1: Vá, muito
0: Grute,
1: obrigado
0: em
1: também.
0: Oeiras.
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0: breves instantes aqui na linha e a pedido do ouvinte Domingos Contente, imaginem, vamos ouvir Esse cara sou eu.
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O coração também precisa de alimento. Não vive apenas de sonhos ou de esperança. Vive de afetos, de memórias e de música. Porque há melodias que alimentam a alma da mesma forma que o pão alimenta o corpo. Como esta, esse cara sou eu. Roberto Carlos foi a pedido, não passou aqui, a pedido do Domingos Contente. Ora, ainda antes de avançarmos nesta edição da Linha, quero apenas agradecer a mensagem de Gabriela Santos. Boa noite para si também. A Gabriela Santos diz que é ouvinte da RTP África 24 horas por dia. Oh, Gabriela, tira um tempinho para dormir. Plácida Sátido, muito obrigado pela sua mensagem também. A Plácida diz que hoje está muito cansada, mas graças a Deus que vai iniciar as suas férias na próxima segunda-feira. Plácida Sátido, boas férias para si. Já a seguir, aqui na Linha, África Cá. Hoje, em África Cá, vamos conhecer a Jéssica António, na cidade do Porto.

0: Bem, o que me trouxe aqui no Porto foi os estudos, né? Atualmente estou a estudar, não estou a trabalhar e estou aqui com a minha família, a minha mãe, a minha irmã gêmea e a minha prima. Estou a fazer gestão de marketing digital, porque a área que eu encontrei é aqui no Porto e tem muita concorrência. Achei melhor fazer este curso e apaixonei-me.
1: Onde?
0: No ISAG, Instituto Superior de Administração e Gestão.
1: É perto do sítio onde moras? Como é que é fazer o dia a dia para a faculdade, voltar? Como é que é a tua rotina na cidade do Porto?
0: Bem, eu me acostumei, né? Pego o metro, que são 3 paragens e 4 paragens, depois tenho que andar 19 minutos, que é um pouquinho cansativo, mas já estou acostumada. Mas é assim, ainda mais com a chuva, este dia tem chovido, há uma certa dificuldade. Antes, quando eu trabalhava, era difícil de tentar encaixar o trabalho e os estudos. Mas atualmente, por eu não estar a trabalhar, tenho mais foco nos estudos nesse momento. Eu tenho um passe gratuito e me facilita muito a me locomover na cidade do Porto.
1: A tua nacionalidade é angolana? Alguma vez pensaste ter também a nacionalidade portuguesa e tens? Como é?
0: Só tenho a nacionalidade angolana nesse momento. Penso em ter, né? Daqui a uns 7 anos, como agora é a lei. Mas no momento só tenho a residência, meu título de residência, que me permite estar aqui legal no Porto.
1: Tu vieste há 2 anos. Onde vivias em Angola?
0: Em Angola eu via Luanda, no centro da cidade mesmo.
1: Queres fazer assim uma comparação? Porto, a segunda cidade de Portugal, com a capital de Angola?
0: Olha, sinceramente, Porto é melhor. Apesar de lá já estar acostumada com algumas coisas, né? Tem coisas que eu gostaria que lá tivesse, que aqui tem, coisas que aqui lá tem, eu gostaria que aqui tivesse, mas Porto sempre melhor. É uma cidade muito fria, boa, mas eu amo Porto.
1: Estamos num dia de chuva, por exemplo. Lá também há, mas é diferente. Como é que é comparar a meteorologia aqui, o clima aqui no Porto, com o clima de Luanda?
0: Nesse momento Luanda está um calor. Aqui está a chover, mas em Luanda está mesmo muito calor, porque nesta fase é a fase da praia, do pôr sol, porque está acompanhando com o clima daqui, lá já estão 32 graus. Aqui não, aqui 5, 6, porque estamos a sair do inverno, daqui a uns 4 meses, 3 meses já estamos fora, estamos aí já no verão também. E lá eles estão a sair do verão para entrar no tempo de chuva, a frio.
1: Que recordações ou que do que sentes falta em Luanda que no Porto não encontras?
0: A comida típica tradicional, a praia, a ilha de Luanda, saudades. E não só também a movimentação, as festas lá é muito diferente, a nossa tradição é muito diferente mesmo. E a animação toda. Aqui eu gosto do Porto, só que não é a mesma coisa, porque eu saí de Luanda e lá o nosso clima é muito diferente, comparando aqui. Mas é isso.
1: Hoje estamos as duas com os casacos bem fortes, não é?
0: É, pois. É o clima daqui. Eu, infelizmente, tenho que suportar porque eu gosto do Porto, então não tem como. É a cidade que eu vi aqui primeiro, tive contacto e não penso em sair daqui.
1: Já referiste que não estás sozinha, estás com a família cá, deve ter sido a opção virem todos, não sei.
0: Não, não, não foi a opção vir todos. Primeiro vim eu, depois veio o meu irmão, depois veio a minha irmã gêmea, depois a minha mãe. Nesse caso foi por partes. Aí por eu já estar aqui primeiro, a minha irmã foi para Lisboa, a minha mãe depois foi para a França e eu fiquei responsável de encontrar uma casa aqui no Porto. E eles como viram que Porto era melhor, todo mundo veio até comigo aqui e acabamos por ficar todos aqui.
1: Mas isso é uma grande luta, conseguir uma casa no Porto. Como é que conseguiste? Toda a gente diz que é difícil a habitação em Portugal.
0: É muito difícil. Era que a casa não é nossa, é arrendada, mas foi muito difícil de encontrar. Ainda mais a mensalidade. Epá, estamos a tentar equilibrar, porque todo mundo ajuda, coloca um pouco e vai indo.
1: Como é que é a comunidade angolana no Porto? Existe? Tens ligações com outras pessoas? Fazem de alguma forma encontros? Ou estás cá com a tua família e ponto?
0: Bem, aqui tem uma associação de laços do Porto, nesse caso angolanos, mas só que eu não faço parte da associação, mas conheço mais um pouquinho. E tenho amigos, né, que nós temos sempre encontros de angolanos, assim. E não só para além da minha família, eu tenho também primas que moram aqui na zona e alguns que estão a vir agora, porque também eu estou a falar que o Porto é uma boa cidade e tem uma boa estabilidade, né? E em termos de trabalho, encontra-se mais mão de obra masculina, como obras e tudo mais. Então os meus familiares acabam por vir aqui. E eu não me sinto sozinha, porque tenho amigos que estão a vir de Angola e é aquela familiarização. É.
1: Queres ficar em Portugal?
0: Faz parte do meu plano conseguir a cidadania portuguesa, mas não permanecer aqui por muito tempo, porque eu penso em terminar a licenciatura aqui, mas fazer o mestrado fora. Então vai levar um tempo para eu conseguir, mas está na luta, né? Tenho mais 2 anos e ainda me faltam mais 2 anos, mais 5 para conseguir a nacionalidade. Mas é uma luta. Espero que os próximos anos sejam diferentes deste ano. Que as leis melhorem ainda mais e nos facilitem a ter a nacionalidade. Se bem que nem todo mundo vai conseguir assim a tempo, né? É o meu objetivo.
1: Já tens ideias para onde queres ir?
0: Já tenho ideia. Eu penso em fazer em Canadá ou nos Estados Unidos. É a minha opção. Porque vai ter mais vantagens com o meu curso. Eu consigo trabalhar por conta própria. Consigo abrir uma mini empresa, né? Por conta própria. E também trabalhar com mais pessoas. Assim, o meu certificado fica mais amplo. Ao estagiar em grandes empresas.
1: E que ligações é que tu ainda mantens com a África? Não sei se em Angola se tens família. Provavelmente tens. Como é que não deslargas a tua terra natal?
0: Bem, eu não tenho como desgarrar a minha terra natal, porque aqui eu descobri que tem lojas que vendem quitutes da terra, que nós chamamos comidas da terra. E tenho falado sempre com meus familiares, sempre que eu preciso de alguma coisa, tem alguém a vir aqui, trazem coisas de Angola. Não tem como largar esse laço, é único.

0: Muito boa noite aí pessoal, boa noite toda a malta. Dizer que venho a propósito para agradecer este maravilhoso programa que tem trazido coisas boas realmente e dizer também que é uma grande terapia ouvir este programa, ouvir boas músicas e ainda com a escolha preferida dos ouvintes. É agradável, muito agradável. E dizer também que tenho aprendido bastante com o programa e é maravilhoso ouvir conversas que surgem naturalmente de uma palavra ou de uma pergunta ou de uma questão, claro, e ela vão fluindo e isso é muito bom e tenho sido muito grato, agradeço imenso, porque esse programa tem me dado ou tem me dado uma grande terapia e isso tem me feito muito bem. Agradeço e desejo uma boa noite para todos os ouvintes e todos que fazem parte deste programa. Obrigado, até a próxima.
1: Obrigado, nós era o generoso e simpático ouvinte da linha. Carlos Alberto Gomes Varela, na cidade da Praia. Muito obrigado pela sua mensagem. Estamos à beira do fim desta edição de 7 de agosto de 2026. Hoje vamos terminar o programa com um pedido musical do ouvinte Jorgito, que está no Barreiro. Vamos ouvir Américo Gomes, que o Jorgito quer dedicar ao DJ Removille.
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1: É tudo por hoje, ou quase tudo, era isto que era para arrancar.
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1: Agora sim. Bom fim de semana. Segunda, voltamos às 21. Até lá.

0: 11 horas em Portugal e em Angola, 10 na Guiné-Bissau e em São Tomé e Príncipe, 9 em Cabo Verde, meia-noite em Moçambique. Já a seguir, síntese da atualidade com edição de Gael de Castro.
1: O presidente da Comissão Eleitoral Nacional de São Tomé e Príncipe diz que ainda não tem financiamento para as eleições legislativas, autárquicas e regional da Ilha do Príncipe, marcadas para o próximo dia 27 de setembro. Geodíger Nascimento deixou o aviso em conferência de imprensa após encontros com representantes dos partidos políticos.
2: Nós, em termos financeiros, nós temos zero de obra para as eleições legislativas, autárquicas e regional. Para essas três eleições nós precisamos de um total aproximadamente 27 milhões de dobras e é esse valor que nós esperamos que o governo coloque à disposição da Comissão Eleitoral com maior brevidade possível, porque existe um conjunto de ações que precisam ser levadas a cabo e se nós não tivermos esse montante pode acontecer que nós teremos que adiar as ações ou vamos ter que suprir algumas ações e isso pode colocar também em causa o próprio ato.
1: O ministro São Tomense da Economia e Finanças, Gareth Guadalupe, já explicou o que está em causa.
3: É importante que antes que nós comecemos as legislativas autárquicas e regional, que a Comissão Eleitoral Nacional possa fazer uma prestação de contas relativamente às eleições presidenciais. Porque há um pedido novo que foi feito agora para as legislativas. Mas é natural que eu, enquanto Ministro das Finanças, é importante que eu saiba das transferências que foram feitas diretamente para a conta da Comissão Eleitoral Nacional para vocês fazerem a gestão, que diga o que é que foi feito exatamente com aquele valor.
1: O presidente da Comissão Eleitoral Nacional de São Tomé e Príncipe fez o reparo perante a exigência do ministro da Economia e Finanças.
2: Talvez o ministro das Finanças precise um pouco mais conhecer a lei que diz que o relatório de conta é apresentado um mês depois, fim de todos os atos. Pronto, o que nós vamos apresentar ao ministro é uma relação de despesas.
1: A Comissão Eleitoral Nacional de São Tomé e Príncipe precisa de 1,1 milhões de euros para realizar as eleições legislativas, autárquicas e regional da Ilha do Príncipe. O presidente da Comissão Eleitoral Nacional acredita que a situação vai ser ultrapassada e que as eleições terão lugar na data prevista, mas lamenta que possa comprometer várias ações programadas para os próximos dias. Por esta hora, o governo espanhol estabelece temporariamente controlos nas fronteiras para os viajantes provenientes de Itália. Durante a tarde, o aviso de Madrid a Roma de que responderia à altura caso o executivo de Giorgia Meloni não levantasse os controlos na fronteira com Espanha, medida do governo italiano em reação à crise migratória de Ceuta. Espanha decidiu assim responder na mesma moeda, João Coraceiro.
4: Espanha vai passar a verificar os passaportes e a nacionalidade dos passageiros vindos de Itália, também o visto ou a autorização de residência no caso dos cidadãos não italianos que cheguem a Espanha a partir de Itália. Este controlo temporário e aleatório nos portos e aeroportos espanhóis entra em vigor às 11 da noite desta sexta-feira, vai manter-se durante um mês até 7 de setembro, a não ser que a Itália levante os próprios controlos que impôs a Madrid, anuncia o Ministério do Interior Espanhol. Espanha insiste que a decisão italiana é injusta e discriminatória e nas últimas horas o executivo de Pedro Sánchez desafiou Roma a desistir até domingo dos controlos na fronteira, caso contrário, prometia adotar medidas proporcionais. Ora, Espanha acabou por não esperar, depois da resposta italiana de que não aceita ultimatos e de que os controlos na fronteira com Espanha seriam para manter pelo menos até 15 de agosto. No centro da discórdia entre os dois países, a situação é em Ceuta. Madrid sublinha que a maior parte das pessoas que na semana passada entraram ilegalmente no enclave espanhol a partir de Marrocos já abandonaram Ceuta.
1: Em vez de domingo, o governo espanhol antecipou para a meia-noite, locais de hoje, 23 horas em Portugal continental, o controlo fronteiriço a quem chegue proveniente de Itália. O presidente português pediu hoje ao Tribunal Constitucional a fiscalização preventiva do decreto do Parlamento sobre concessão de asilo, detenção e retorno de estrangeiros, aprovado com os votos a favor do PSD, Iniciativa Liberal e CDS-PP e a abstenção do Chega, Teresa Borges.
5: Justifica a decisão de enviar o decreto para o Tribunal Constitucional por considerar que a chamada lei de retorno e de asilo levanta fundadas dúvidas, desde logo sobre a garantia do interesse superior da criança. Exemplifica o Presidente da República que o decreto possibilita a separação entre pais e filhos ou a expulsão, ainda que indireta, dos filhos menores portugueses, permitindo também, em certas situações, o afastamento coercivo e a expulsão de crianças estrangeiras com menos de 5 anos que tenham nascido em Portugal. O chefe de Estado tem também dúvidas sobre o prazo de detenção em centros temporários. Na nota publicada pela Presidência da República, destaca que os prazos de privação da liberdade por detenção administrativa de cidadãos estrangeiros que não praticaram qualquer crime são aumentados de forma substancial. Levanta também dúvidas sobre a alteração das regras de impugnação dos atos administrativos desfavoráveis aos requerentes e beneficiários de proteção, uma alteração que diz pode colocar em causa o direito fundamental ao asilo, o direito à proteção internacional e mesmo o direito fundamental de acesso efetivo à justiça. O Presidente da República reconhece a necessidade de controlar de forma eficaz a imigração ilegal e de garantir a defesa das fronteiras, mas sublinha que isso não é incompatível com a dignidade humana. Refere que, sendo certo que as reformas são desejáveis, as mesmas devem ser feitas com segurança jurídica e respeitando a Constituição da República e os instrumentos internacionais vigentes.
1: O Presidente português pediu hoje ao Tribunal Constitucional a fiscalização preventiva do decreto do Parlamento sobre concessão de asilo, detenção e retorno de estrangeiros. O Tribunal Constitucional vai agora avaliar o decreto.
0: Foi o essencial da atualidade com Gael de Castro. 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
1: Alô, alô, alô, alô, alô, alô, Palopes, a Balubuca, daqui o comandante Chochi, diretamente do Torre dos Controlos das Paródias. Vamos já começar com o ritmo, é isso.
2: Vamos hoje à Ilha do Fogo, em Cabo Verde. Foi em Palancon, uma pequena aldeia que nem aparece no mapa, que nasceu aquele que ficaria conhecido como Quincy Jones da música de Cabo Verde, Ramiro Mendes.

é a natural da Ilha do Vulcão, a mais significativa comunidade cabo-verdiana dos Estados Unidos. A maior parte dela reside na costa leste, sobretudo na região da Nova Inglaterra, no nordeste do país, e principalmente em Rhode Island e Boston. Com o pai e o irmão mais velho, Otílio, já estabelecidos em 1978 nos Estados Unidos, Ramiro Mendes e João, o terceiro irmão, cruzam o Atlântico para fazerem de Brockton a nova morada. Encontram na costa leste dos Estados Unidos uma importante comunidade de cabo-verdianos que há mais de 200 anos ganha o peso na pesca da baleia. Em pouco tempo, estava formado em Brockton o grupo Mendes Brothers. Juntava os três irmãos Mendes, Ramiro, Otílio e João, mas também o primo Henrique, Maria de Barros, que tinha nascido no Senegal e crescido na Mauritânia, e vários músicos das Caraíbas, que garantiam a importante secção de metais e que faziam da sonoridade dos Mendes Brothers um som novo. Entre eles estava Nono, do Haiti, que garantia a direção musical e as teclas. Vem de 83 o primeiro disco,

Ramir Mendes é a alma do projeto. Assume a viola solo e grande parte das orquestrações. É dele a fusão do som do Caribe com os ritmos que trouxe do fogo, a talaia baixo e a bandeira. O irmão mais velho, Otílio, morre em 85 e Ramiro e João continuaram com o grupo, os Mendes Brothers. Ao mesmo tempo, decidem estudar. João opta por administração de empresas e Ramiro, violão clássico. Especializa-se também em arranjos musicais e produção de bandas sonoras na prestigiada Berklee College of Music, em Boston. Por esta altura, Ramiro Mendes é o produtor da moda da música africana. De França, recebe o convite de Joe da Silva para produzir Destino de Belita, editado em 1990, aquele que viria a ser o segundo disco de uma voz até aí quase desconhecida do grande público, Cesária Évora.

Além de compositor, Ramiro Mendes era responsável pelos arranjos, baixo, guitarra e produção do álbum que viria a solidificar a carreira internacional de César e Évora, mostrando ao mundo a beleza da música tradicional de Cabo Verde. 2 anos mais tarde, são também de Ramiro Mendes os arranjos de Angola, uma das pérolas de Miss Perfumado.

Angola, parte saudade, viria a dar a Cesária o primeiro disco de ouro em França, com mais de 300 mil cópias vendidas, e ganharia nova versão em 1997 com um Pamayen, na voz de Michel Martelly, que mais tarde seria Presidente da República do Haiti.

Mas a senda dos novos sons de Ramiro Mendes tem em Lisboa outro protagonista, Valdemar Bastos, com quem grava em 1989 o álbum Angola, Minha Namorada. Um disco que apresenta um Valdemar Bastos aberto ao mundo e que junta música tradicional de Angola, Cabo Verde e as liga aos sons pop do planeta.

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